alegria, gozo, desejo em fazer, meu Deus, a fome de fazer as coisas para Deus, a fome de estar cheio do Espírito Santo, a fome de manter a igreja, de arrumar a igreja, de ser eficiente para a igreja, mas também a fome de ser cheio do Espírito Santo, gloriosamente sentir todo dia a graça, a unção. Você não se preocupa com isso. Talvez você já encontrou a caça, já matou ela, mas você não tem alimentado. O fim era alimentar, se era para alimento, a caça, o fim é o caçador alimentar a sua fome. Quantas e quantas pessoas que a alma deles não tem nada nessas igrejas, irmãos? Vai e volta sempre vazio. Dá uma olhada, irmão, cadê a virtude, a unção? Não tem nada, a graça, a gloriosa, não tem nada. E você vai dizer que eu te preguei pela palavra. Eu mostrei pela palavra a pregação. E a próxima programação eu vou te mostrar melhor o que é paz e santificação, que nós temos que perseguir. Irmãos, você sabe uma coisa? Do jeito que você está perdendo tempo, irmão, do jeito que está fazendo. Ah, vai na igreja e volta, vai na igreja e volta. Passou 5 minutos do horário, pastor, meu Deus, vai na igreja e volta, vai na igreja e volta. Não há uma graça na tua vida. Não há uma gloriosa graça. Não falar em língua na frente dos outros para dizer que é muito espiritual. Não é entregar a profecia para os outros para dizer que é muito espiritual. Uma graça que você olha para você e sente um regozijo, uma graça, uma unção, uma virtude. Desperta, por favor, porque tu estás em meio daqueles que vão sofrer os cataclismas, tu estás em meio daqueles que vão se apodrecer. Desperta, desperta. É um pastor sério falando contigo. Desperta, desperta neste momento que estás ouvindo a programação. Levante-se, essa vida acomodada, esse joelho, essa caminhada acomodada tua. Desperta, te levanta e diga: Senhor, me ajude. Senhor, não me deixe assim. Yamasui, Kandorebi, Anasora, Manai. Desperta enquanto. Ei, irmã, se tu não te despertares com o que eu coloquei para ti, diz o Senhor, irmã do nosso ministério, se tu não te despertares com o que você entende que precisa buscar na tua vida, se você não colocar isso por obra, em pouco tempo eu vou tratar contigo bem duramente, bem severamente, diz o Senhor. Eu vou ter que te apertar num vale de lágrimas, de sangue. Ei, irmão, se tu não te despertares com o que eu entreguei para ti, diz o Espírito Santo, ei, obreiro, se você não te despertares com o que eu entreguei para ti com virtude e gozo, um grande acidente quer afetar a tua vida. Desperta-te, porque não passou ainda, desde a programação passada, o aviso meu, diz o Senhor para ti. Desperta-te, te coloques em dia, porque você vai entrar em problema. Ei, jovem, te aprimorize esses teus pensamentos, coloque fogo verdadeiro na tua vida, não somente para mostrar para os outros. Ei, jovem, te coloque, não de aparência, mas de sinceridade, limpe a tua vida, porque senão eu terei que tratar contigo, diz o Senhor. Acabou o horário, vou orar. Pai amado, Pai soberano, obrigado, Senhor Jesus, por mais uma programação Missionários em Ação. Foi avisado, Senhor, a pessoa escutou, os ouvidos da pessoa escutou. Ei, irmã, te desperta, irmã, porque está finalizando o tempo de eu te deixar assim. Eu vou ter que trabalhar na tua vida duramente, diz o Senhor. Amassui, racanto, rabagai, falta poucos dias para mim trabalhar na tua vida. Necantorebianassui, deixar abagai. Ei, irmão, queres um grande livramento de um acidente trágico para a tua família, te coloques na minha presença do Senhor com aquilo que você sabe que precisa despertar na tua vida. Recaixar a basuia, mana, jovem, te consertes e te limpes de verdade. Irmã, limpe o teu pensamento, a tua intenção, porque eu vou ter que trabalhar duramente. Assim diz o Senhor, decaixar abagaçui amanai. Obreiros, despertem, despertem, obreiros, despertem. Despertem para que estejam diante de Deus como vivos e não como mortos, caminhando a uma grande ruína e destruição. Desperta a igreja, racaçui amanai, em nosso ministério, em obreiros. Desperte, Iriama, Suicor e Amanai. Desperta, porque o Senhor Deus, a mão poderosa do Senhor Deus, vai apertar alguns nos próximos dias. Aramasui, Coriamanar, Abasui, Amanai. Graças, Pai do céu, em nome de Jesus. Amém, amém e amém. Acabou o horário. Deus abençoe a todos em Cristo Jesus.

é com muito prazer, com muita alegria que estamos chegando uma vez mais através das ondas sonoras das emissoras que compõem a rede de programação Missionários em Ação. Programa este qual é um órgão oficial dos Gideões Missionários da Hora Final, que tem sua sede situada na cidade de Embaracaju, departamento de Alto Paraná, país do Paraguai, estado de Alto Paraná, país do Paraguai. Tem suas siglas como GMHF, GMHF, Gideões Missionários da Hora Final. E que tenho o grato prazer de vos cumprimentar com a doce e maravilhosa paz de nosso Senhor e Salvador Jesus Cristo. É o vosso irmão em Cristo, pastor Josemar Grubert. Tenham todos uma ótima recepção, que as bênçãos poderosas do céu estejam operando ao vosso favor, sobre vossas vidas, de uma forma gloriosa. E estamos chegando aí com mais uma edição desta programação. Este programa já é levado ao ar por mais de duas décadas, em várias emissoras. Há mais de duas décadas estamos no ar levando a palavra do Senhor e a ação missionária que é por meio da palavra de Deus. Deus abençoe a cada um, Deus abençoe as emissoras radiais que compõem a rede de programação. Entre elas está a rede Renascer, FM, Aliança, FM. Também está aí várias emissoras como São Gabriel, Palmares. Várias emissoras que compõem a rede de programação e também nossa emissora ministerial La Buena Semilla, qual está aí na responsabilidade do pastor Jorge Peralta, aí no projeto Grande Caguaçu, onde é apresentado aí, transmitido aí as programações e também louvores que edificam as almas, as vidas na presença do Senhor. Que Deus abençoe grandemente em vossas vidas uma vez mais. Meu agradecimento a todos os irmãos que estão sempre ligados, os ouvintes que estão sempre ligados, ouvindo essa programação, que não perdem nenhuma programação. Deus abençoe os irmãos ouvintes de Mato Grosso, Mato Grosso do Sul, Mato Grosso, de várias regiões, Rio Grande do Sul, Santa Catarina, Paraná, também em distintas nações. Deus abençoe grandemente aonde estiver saindo aí esta programação, que você tem dado o privilégio de adentrarmos em vossos lares, em vossos receptores. Que Deus abençoe grandemente vossas vidas de uma maneira extraordinária. Meu agradecimento de uma forma muito carinhosa em nome do Senhor Jesus Cristo. Deus abençoe também meu pai, minha mãe aí no Rio Grande do Sul. Deus abençoe todos os ouvintes também, que sempre estão aí ligados na programação. Deus bendiga cada um que está conectados, sintonizados por meio de frequência modulada, conectados por meio de páginas web, de aplicativos e também por FM, frequência modulada, cada um está aí da maneira que estás escutando. Que Deus bendiga grandemente vossas vidas. Estamos chegando uma vez mais com mais uma edição da programação Missioneiros em Nación. Este programa é um órgão oficial dos Gideões Missioneiros de Hora Final, que tem sua sede central na cidade de Embaracaju, departamento de Alto Paraná, país de Paraguai. Tem suas siglas como GMHF, GMHF, Gideões Missioneiros de Hora Final. E como já disse, quem tem o gosto de saudar-lhes, com a dulce e maravilhosa paz do Senhor e Salvador Jesus Cristo, vuestro irmão em Cristo, pastor Josemar Grubert, que tenham todos uma maravilhosa recepção e que as bendições do Senhor estejam abundantemente sobre vuestras vidas para uma tão gloriosa
salvación o para un despertamiento de salvación gloriosa sobre la vida de cada uno que pueda garantir la vida eterna. Dios bendiga entonces una vez más. Mi agradecimiento a cada oyente, cada uno que siempre estás conectado, escuchando y que no pierde ninguna programación. Dios bendiga de una forma gloriosa mi cariño por medio del Señor Jesucristo a ti, que brinda la atención, siempre estás dando atención a esta programación. Dios bendiga grandemente vuestras vidas. 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Aí realizando uma cruzada evangelística em Projeto 3 de Maio, Alemanque. Deus bendiga os irmãos que abriram as portas, os obreiros aí do Projeto 3 de Maio, Alemanque. Que o Senhor Deus bendiga grandemente aí o Projeto 3 de Maio, Alemanque, e também a cruzada que estiveram realizando. Foi uma maravilha do Senhor Jesus Cristo. Deus bendiga também ao obreiro Ismael aí do Projeto Coronel Oviedo.
e meu agradecimento delante da persona do Senhor Jesus Cristo a cada um que compõe esta obra, os obreiros, irmãos, obreiro Helder, obreiro Juan, Projeto Caguaçu, obreiro José, obreiro Sanabria, pastor Jorge Peralta, diácono Antônio, também Mário, diácono Mário, também o evangelista, uma vez mais, William Portillo, e todos os demais obreiros aí de Alemanque, 3 de maio. Deus bendiga também a congregação aí, a obra do Senhor em Projeto Vila Rica, aí Cali Terceira, também Cali Itacuruí, bueno, todos os irmãos que compõem a obra do Senhor Jesus Cristo. Também Deus bendiga a irmã Antial de Águas Vivas, grupo musical ministerial, o primeiro dirigente William Godoy, o segundo dirigente William Portillo, o terceiro dirigente Raiz Amanda, supervisor Reuel Alejandro. Também o Círculo de Oração Heroínas de la Fé, a dirigente general Sueli Lemes Grubert, que é minha esposa. Também todas as dirigentes locais, as componentes. Também Deus bendiga o grupo de Ninhos Valientes de Davi, a primeira dirigente general Raiz Amanda, a segunda dirigente general Cate Ziegler, e também todos os componentes, e também os dirigentes locais. Que Deus bendiga grandemente vuestras vidas. Também o irmão Diácono César, aliado do Projeto Sul de Paraguai, e os demais irmãos, aliados irmãos de Encarnação Paraguai, e nos demais lugares, cada lugar onde está a obra do Senhor, que Deus pueda bendecir, recebam nosso saludo, nosso carinho por meio de Jesus Cristo a cada um que está escutando esta programação Missioneiros e Nação. Então, assim queda meu agradecimento de forma especial a todos que são partes da obra do Senhor Jesus Cristo. Sim, já, mas delongas eu quero adentrar na palavra do Senhor e neste momento quero estar falando com a audiência parte da palavra do Senhor para que podamos, irmãos, preparar nossas vidas. O tempo está chegando a seu fim, o fim de los tempos ha llegado. Estamos vendo as señales bajo nossos olhos e bajo nossas narices. Estamos vendo os problemas. E eu, vendo isto, veo uma preocupação em falar em um tema neste momento, por meio da emissora radial, um tema muito importante para nós, prepararmos nossa alma para encontrar com o Senhor Jesus Cristo, nós prepararmos nossa alma para encontrar com o Senhor Jesus Cristo.

música, vendo na igreja descansando, irmãos, como na igreja de Sardes em Apocalipse. A igreja de Sardes estava descansando de uma maneira, irmãos, inadequada. Eu quero neste momento falar um pouco, quero falar em português também este tema. E para nós falarmos um pouco deste tema, eu quero fazer a menção e leiturar a palavra do Senhor por meio da leitura da palavra do Senhor. Quero fazer menção de Hebreus 12 e 12 hasta el 16. Portanto, tornai a levantar as mãos cansadas e os joelhos desconjuntados, e fazei veredas direita para vossos pés, para que o que manqueja não se desvie inteiramente, antes seja sarado. Segui a paz com todos e a santificação, sem a qual ninguém verá o Senhor. Tende cuidado para que ninguém se prive da graça de Deus, e que nenhuma raiz de amargura brotando vos perturbe, e por ela muitos se contaminem. Que ninguém seja fornicador ou profano como Esaú, que por um manjar vendeu seu direito de primogenitura. Queridos irmãos, queridos irmãos, quero falar um pouco em português neste momento. Pido o permisso a nossos irmãos de Latinoamérica para que pueda falar neste momento no idioma de português, mas Deus hará com que cada um entenda e pueda sentir os efeitos da palavra do Senhor. Amém? Então, assim que Deus bendiga cada um, e eu quero falar um pouco neste momento, nesta emissora, qual está transmitindo a programação radial Missioneiros em Nação. Queridos irmãos, há uma ideia muito altamente preocupante que está sendo implantada dentro das igrejas, dentro da fé cristã. Na verdade, um conceito diabólico. Eu vi há anos atrás alguém pregando em um grande congresso e dizendo que nesses anos lá atrás eu já vi que a coisa começou a ficar um pouco diferente da igreja que eu conhecia. Quando, e de todos aqueles ensinamentos de grandes homens de Deus que eu cheguei a conhecer, irmãos, onde o pregador dizia, não, você tem que estar tranquilo. Ele fazia menção de que ele recebeu a ligação de um irmão, e o irmão ligou para ele e disse, pastor, como é que está? Está na batalha? Não, irmão, eu não tô na batalha, porque eu sou de tal ministério aqui, nós estamos tranquilos, que nós temos paz, nós estamos sossegados. Nós estamos tranquilos, nós não fazemos isto. Crente tem que estar sossegado, tranquilo. Queridos irmãos, ele usou uma expressão bastante, bastante equivocada, biblicamente. E eu quero falar para os irmãos, neste momento, ao qual a palavra de Deus nos mostra, esses conceitos, irmãos, das pessoas estarem numa falsa segurança, vivendo uma falsa paz, vivendo uma falsa estabilidade religiosa, irmãos, que vai pegar muita gente de surpresa no arrebatamento da igreja, e não só no arrebatamento, mas muitas pessoas que estão sendo apanhadas, como ali na Venezuela mesmo, milhares de pessoas que morreram em meio aos escombros, muitos deles, irmãos, religiosos, muitos deles frequentadores. Eu ouvi relatos de pessoas que disseram, olha, eu ouvi relatos de pastores que perderam quase todo o seu rebanho, dizia eles, quase todos os seus membros no terremoto. Ouvi relatos de outros pastores que perderam partes de seus membros da igreja, e isto levou-me a me preocupar, irmãos, porque você chega lá, vou falar um pouco porque eu estive lá, e esta programação vai

seja ali também. Mas você chega lá, irmãos, e todos são crentes. Todos estão acomodadamente crentes. Se você ir na Venezuela, você vai se surpreender, irmãos. E planejo também daqui uns dias viajar, se Deus permitir, com a graça de Deus, para o Projeto África, para dar uma revisada, irmãos, no nosso missionário lá. Irmãos, você chega ali no Projeto Venezuela e você se surpreende. Eu estive conversando esses dias com o pastor Rigoberto. Olha, aqui quase todos são crentes. Sim, e é verdade, irmãos. Mas crentes corrompidos, a maioria deles, com as vaidades do mundo. Alguns deles, irmãos, bastante, algumas irmãs bastante complicadas que eu conheci lá. Um povo, várias igrejas eu conheci. Bastante complicado, irmãos. A gente olha e vê, chega a ressaltar, irmãos, algumas obras. E também a maioria dos crentes, assim como está o nosso querido Brasil, e não só o Brasil, mas vários países, todos servindo a Deus, mas acomodadamente como a igreja de Sardes, passando uma imagem, ou tentando passar uma imagem diante do povo, é o que a igreja Sardes estava fazendo, passando uma imagem diante do povo de uma igreja de Deus, uma igreja de Cristo Jesus, enquanto que os princípios que ela havia recebido e ouvido tinha sido deixado de lado, tinha sido trocado pelo comodismo, deixado de lado os princípios e valores. E a igreja de Sardes seguia ali, naquele lugar, passando a imagem de que era uma igreja boa. Eu já falei isso numa programação. Passando a imagem, olha, irmãos, diante do povo, tens reputação de que vives. O povo olhava e dizia, ali é uma igreja de crente. Sabe, irmãos, é o que o povo sempre diz, eram os crentes. Os crentes, passando a reputação de alguém que tem uma crença num Deus vivo, num Jesus vivo. E diante da sociedade, a sociedade não via a igreja de Sardes como a sociedade hoje não vê. A sociedade, por mais que seja uma igreja, irmãos, falida diante de Deus, mas a sociedade não vê os crentes, é generalizado, eles não vê os crentes como parte deles. Toda vez que alguém se identificar com alguma religião que professa o nome de Deus, é crente. É colocado tudo no mesmo nível. É colocado tudo na mesma altura. São crentes. Entendeu? Crentes. Mas esse é o problema, irmãos. Você nunca vai ver alguém da sociedade que não pertence a uma igreja evangélica dizer, olha, eles são nossos, estamos juntos. Não, eles são crentes, eles notam que há uma separação. E a igreja de Sardes passava diante do povo ali, diante do povo da rica cidade de Sardes, eles passavam passavam uma reputação de que eles eram crentes, eles eram de Deus. O povo de Sardes olhava e dizia, eles são de Deus. E Deus dizendo, não, eles não são meu, eles são mortos. Eles estão mortos. Eles dizem que são vivos, mas estão mortos. E qual é o motivo deles estarem mortos diante de Deus? Por causa que eles haviam se acomodado. Eles não tinham preocupação de lembrar, pois, de que tens recebido e ouvido. Esta palavra, recebido e ouvido, eles tinham deixado os princípios e valores. Escuta, eu sinto a presença de Deus, mas eu estou me segurando aqui, eu quero falar um pouco com você. Aí o Senhor Deus diz, lembra, pois, do que tens recebido e ouvido. Lembra-te. Esta palavra, lembra-te. Ela está conectada aqui em Hebreus 14, 12 e 14.
as ações que devemos de evitar para falhar, para não falhar com Deus. E uma das coisas, esta palavra, lembra-te, pois, de que tens recebido e ouvido, ela está conectada aqui em Hebreus 12, 14, com esta palavra, seguir a paz com todos e a santificação, sem a qual ninguém verá Deus. Seguir, seguir, seguir, esta palavra seguir, irmãos, ela, no seu original, ela se chama dioco no original, dioco, que é uma palavra, escute bem, eu vou tentar resumir, porque eu vou tentar falar nesse espaço, curto espaço de tempo, resumidamente, mas que você venha a entender que do jeito que a igreja está sossegada, do jeito que os crentes estão achando que é um momento em que você tem que ficar tranquilo, isso é uma grande falha com Deus. Um momento em que você deixa de se preocupar com as obrigações, a maneira que você tem que estar com Deus, os teus compromissos com Deus, e que você simplesmente repousa num ministério, repousa numa crença, repousa em simplesmente ir para a igreja, e não dentro de você, leva você a uma grande preocupação. Eu quero falar para você, você entra no quadro da igreja de Sardes. A maioria está nesse quadro, irmãos, a maioria dos crentes estão vivendo este quadro da igreja de Sardes. Estão nas rádios, TVs, mídia, redes sociais, passeatas para Jesus, visitas em hospitais, atividade em praças, pública, tentando passar uma imagem para a sociedade, uma imagem, uma imagem, uma imagem. Enquanto que diante de Deus, e pode ver, irmãos, não há resultado nisso. Sim, há junção de pessoas, mas não há resultados. Resultados que convençam a libertação da alma. Não há resultados. Iramaçui decanda, xarabagai. Eu sinto a presença de Deus. Não há resultados nenhum. Sabe, irmãos, é somente atividade, atividade, e o povo está vazio. O povo crente está vazio. As famílias estão acabadas. As pessoas crentes, irmãos, elas não sentem renovo do Espírito Santo, não sentem nada. Para elas, crença, sinônimo de ir para o céu, ser de Deus, para elas hoje em dia é simplesmente frequentar uma religião, fazer algumas atividades legais, e a alma vazia, o espírito vazio, a pessoa vazia, vivendo o mesmo vazio que os ímpios vivem, as mesmas atitudes dos ímpios, porque por estarem vazios, simplesmente fazer algumas atividades legais e pronto. Isso é o suficiente para declarar que é de Deus. E eu quero dizer uma coisa, irmãos. O Senhor Deus não vê assim. O Senhor Deus não vê. A igreja de Sardes estava passando por praticando este tipo de coisa. Esta quinta igreja, esta quinta carta do Senhor por meio de João, a igreja de Sardes, era esse problema aí. Esse era o problema. Ela estava passando uma reputação diante da sociedade muito eficiente. Muito eficiente. Sabe, irmãos? Eficiência. Oh, ali estão os crentes. Olha, ali estão eles. Ali estão eles vivendo para o Deus deles. Mas não estavam vivendo, porque Deus dizia, eles estão mortos. Não, eles não estão vivendo para mim. E qual era o motivo deles estarem mortos? Porque eles se acomodaram e deixaram de perseguir os princípios e valores, aquilo que tinham recebido lá atrás. Irmãos, não existe um estado em nossa vida, um estágio em nossa vida, em que nós chegamos e, bom, eu coloquei a roupa de crente, eu fui na igreja, dei o dízimo, eu estou dizendo para o povo que Jesus vive. Ok, já tenho todos os princípios e valores, já estou em dia com Deus. Ok, agora eu sossegadamente, eu vou para a igreja. Oh, por que agora apareceu esse pastor na rádio cobrando, falando, meu Deus, é todo dia falando que a gente precisa de mudar. Cada programação dizendo, a gente precisa de mudar. Cada programação,
Mas é lógico, irmãos. É lógico que devemos de fazer isto. Sabe por quê? Senão, não está vivendo para Deus. É um defunto religioso. É um defunto religioso. Esta igreja de Sardes dizia, por suas eficiências diante da sociedade, ela passava uma imagem de que estava viva e Deus olhava ela com uma imagem de alguém morto. Morto, defunto. Não estava viva. E por que Deus olhava? Por causa de uma palavra, irmão. A palavra lembra-te, pois de onde, do que tens recebido e ouvido, a palavra lembra-te está conectada aqui em Hebreus 12. Segui a paz com todos e a santificação. Essa palavra seguir, irmãos, escute. Esta palavra seguir, eu não sei se vai dar para falar o Hebreus 12 ainda. Mas esta palavra seguir, escute, presta atenção. Porque senão, o Senhor Deus, ele, no versículo de Hebreus 12, 26, ele diz que uma vez ele moveu a terra. Uma vez ele trouxe grandes cataclismas. Mas ele diz, ainda outra vez, como moverei não só a terra, mas também o céu. Ainda outra vez, diz. Isso está lá de acordo a 1 Pedro, capítulo 3. Ainda outra vez, o Senhor Deus está dizendo, olha, eu vou trazer cataclismas na terra. Eu vou trazer catástrofes. Eu não só uma vez movi a terra, mas dessa vez eu vou mover por completo. Diz, eu vou trazer um cataclismas, eu vou tratar com a terra. Narabassui de Kandarabashai. Eu vou tratar com a terra. Esse Hebreus é muito grande. Eu vou tratar com a terra. E sabe como o escritor aqui, por meio da inspiração divina, está dizendo, olha, portanto, tornai a levantar as mãos cansadas e os joelhos desconjuntados, paralisados. Não existe, irmãos, um momento em que você paralisa e diz, olha, eu estou tudo bem. Ele começa mostrando que o Senhor Deus, ele nos corrige. Ele começa dizendo, olha, a correção do Senhor Deus, o Senhor Deus nos corrige, o Senhor Deus nos vai exortar, a palavra aqui quando ele fala assim, porque o Senhor corrige o que ama e açoita qualquer que recebe por filho, essa palavra no original, corrige e açoita, é mastigou, dois o, açoitar, bater, chicotear. Você quer ver? Hebreus 12, 5, e já vos esquecesse da exortação que argumenta convosco como filhos? Filho meu, não despreze a correção do Senhor, e não desmaie quando por ele for repreendido. Ou seja, filhos, essa palavra repreendido quer dizer elengio, no grego, que quer dizer condenado. Sabe o que está dizendo aqui? Olha, filho meu, não é para você desprezar. Não é para você ignorar a correção do Senhor, porque o Senhor Deus, muitas das vezes, ele condena nossas práticas. E há alguém que diz, não julgue, irmão. Para que julgar? O Senhor Deus, ele busca em nós um testemunho vivo, um testemunho vivo. Por isso que Hebreus, ele está falando em seguir. Porque nenhum morto caminha, nenhum morto se move. E esta palavra seguir, eu já vou te explicar o que é. Esta palavra seguir é dioco, que quer dizer perseguir. Não repousar em uma segurança falsa, em uma falsa paz, um conceito de salvação da predestinação, nem tampouco é um mérito. Irmãos, isto aqui, esta palavra é perseguir. Esta palavra seguir é dioco, no seu original é perseguir, não repousar, por isso que diz, tornai a levantar as mãos cansadas e os joelhos desconjuntados. Essa palavra dioco, ela está associada a uma palavra de um caçador. Esta palavra dioco, escuta, ela está associada a uma palavra de um caçador. Sabe, quando um caçador saía para caçar, na época em que foi escrita a palavra de Deus, na época em que esses temas da palavra de Deus foram escritos, quando um caçador saía para caçar, ele era chamado de dioco. Por quê? Porque o caçador não achava sua caça rapidamente. Ele tinha que procurar, buscar,
até achar. Então, depois de achado, ele tinha que perseguir aquela. Quando ele via, quando ele achava, localizei a caça, ok? Localizei a caça. Qual é o seguinte passo? O seguinte passo agora é correr atrás da caça, perseguir ela, até apanhar ela. E uma vez apanhada a caça, tinha que processar essa caça que o caçador saiu a fim de caçar ela, processar para o fim que o caçador necessitava. Se era uma pele para cobrir do frio, ele tinha que tirar esta pele, ele tinha que processá-la, até obter a pele na sua mais preparada preparação, na sua mais eficiente preparação. Ele tinha que obter essa pele, tinha que estar esta pele preparada dos maus odores, bom, para servir de uma coberta, quem sabe uma capa, quem sabe um calçado. Agora, se ele saía para apanhar uma caça para o alimento, ele tinha que primeiro localizar a caça. Uma vez localizado, ele tinha que perseguir a caça. E uma vez apanhado a caça, ele não ficava no meio do mato, lá onde ele foi caçar. Ele tinha que pegar a caça e tudo envolve caminhada. E caminhar até chegar na sua casa. Mas também ele não ia chegar na sua casa e jogar ali a caça e dizer, oh, vocês estão me julgando, eu já cacei e seguem me acusando. Não, ele tinha que processá-la, aquela caça. Se era para alimento, ele tinha que processá-la até obter o verdadeiro alimento daquela carne ali, daquela caça, obter a verdadeira carne pura, sem bactéria, sem contaminação, e preparar um rico alimento. Ele não podia simplesmente, peguei, por isso que aqui envolve também, irmãos Isaú, envolve o alimento que o seu irmão fez, sabe, irmãos, não podia simplesmente pegar aquela carne e dizer, olha, eu já tenho carne aqui em casa, e o pastor segue dizendo, irmão, você está em falta, entendeu? Chama na sua de candarabagá. Eu creio que você entendeu, irmão e irmã, para você não cair nas mãos de Deus. Eu estou vendo uma igreja que vai cair nas mãos de Deus. Rima na sua cantorebiahai. Eu tenho visto líderes que estão indo a passos largos para o inferno por deixar de seguir a paz e a santificação. Eu não sei se eu vou conseguir falar sobre o tema da paz nessa rádio e o tema da santificação. Mas como vive Deus? Se eu não falar hoje, eu vou falar na próxima programação, porque é altamente necessário. Querido irmão ou irmã que estás pensando que vida de crente é se acomodar em algumas liturgia, alguns projetos de missão, para que os irmãos deixem de comer rato na África, eu quero te falar isto, e que tem deixado ao Espírito Santo morrer dentro da tua igreja, que tem deixado ao céu, o barulho pentecostal, a glória de Deus. Eu quero te falar, você está morto diante de Deus, e está colocando teu ministério rumo à perdição, e exposto às grandes cataclismas que virão sobre a terra. Por isso que você vai achar um pastor Josemar exigente. Mas as minhas mãos estão limpas, como diz lá em Ezequiel, se vir a espada vir sobre a terra e não avisar o sangue dessas pessoas que morreram, eu vou requerer das tuas mãos. Querido irmão, não há nenhum pastor duro aqui, nenhum pastor extremista e legalista, há um pastor pelas vias da palavra de Deus vos falando. E eu quero vos dizer, não sou um pastor duro, não sou um pastor reinento, extremista, legalista, sou um pastor, irmãos, que me preocupa para não deixar o ministério, as nossas vidas, você que ouve, exposto debaixo dos cataclismas que virão e que vai desfigurar o planeta Terra ainda. E a parte disso, irmãos, a grande ira de Deus sobre a Terra. Ei, desperta-te tu que dorme, e Cristo te levanta-te dentre os mortos, e Cristo te esclarecerá o que eu estou falando aqui. Gamaçuí de Candarabagai. Há muitas igrejas. Não vá pensar que a igreja de Sardes era uma igreja inativa, uma igreja morta. A igreja de Sardes era uma igreja eficiente. Mas os princípios e valores ela tinha obscurecido da sua vida, deixado. Agora,
Lembra-te. Esta palavra é dioco. Que era usada esta palavra. Era usada. Ou associada esta palavra. A palavra de um caçador quando ele saía. Todo caçador quando saía para caçar era chamado. Quando um caçador saía para caçar, ele era chamado de dioco. Viu? Por quê? Porque esta palavra, ela quer dizer perseguir até obter o resultado final. Naracanto yamasuya manara bashai. Rikandarabasuya manai. Essa igreja acomodada, irmãos, baseado só nos hinozinhos mortos, baseado só numa liturgia morta, seca, sem untar a alma, sem encharcar, untar, que nem quando você vai untar uma panela seca com azeite, sem untar as suas vidas, com a unção do Espírito Santo. Irmão, você que é um seco, desperta, terikamasuya manashara bagai. O Senhor Deus, irmãos, pode marcar essa programação, Ele vai pesar a mão sobre a terra. Ele deixa bem claro aqui, Hebreus 12:26, sua voz moveu então a terra, mas agora anunciou ainda outra vez, comoverei não só a terra, mas também os céus. Remanasui ekantorabashai. Quando o Senhor Deus falava com Moisés, irmãos, no monte, o monte tremia, fumegava, nuvens densas, escuridão, fogo, vozes, trombetas, tremia a terra, e aquela imagem, irmãos, aquele acontecimento ali extraordinário, que o monte estava derretendo quase, e o Senhor Deus diz, olha, eu já comovi uma vez, pela minha palavra, o dilúvio sobre a terra, um cataclisma, e outra vez, não vai ser só a terra, mas os céus também. Remassuia cantarabagai. Quando diz que este céu será enrolado, ricamassui de cacharabagai. Mas o que diz? A palavra dioco, a igreja de Sardes, ela estava com um problema. Ela tinha perdido os princípios e valores. Ela estava morta. Mas diante da sociedade, ela estava passando uma imagem de uma igreja muito eficiente. Olha ali, eles fazem ação social. Eles dão arroz para que os irmãos africanos comam junto com os ratos. Parece que bobo, irmão. Ramasui de Kacharabagai. Eu vou te falar algo. O missionário da África, ele não precisa me falar nada. Quando ele precisa, está passando necessidade. A necessidade, irmãos, não é de apavorar um crente. Porque Hebreus 12 diz, olha, nós temos rodeado de uma grande nuvem de testemunhas que foram morar em cavernas, em lugares difíceis. Não! Quando ele está passando alguma necessidade, e eu às vezes estou um pouco curto de finanças, ô pastor, estou passando alguma necessidade, vamos orar. Se Deus prover, eu mando para você. Mas eu não mando rato, irmãos. Se Deus prover, eu mando para ele, ele tem que comer o alimento. Só que até hoje, por misericórdia de Deus, a mesa do obreiro lá, o Alberto Tomo, não tem ratos, irmãos. Me desculpa a expressão. Só que num sentido assim, escute. Semana passada, nós estamos construindo um templo lá muito grande, na África. Do nada estamos construindo aquele templo, do zero. Eu não tenho irmãos empresários, eu não vivo na sombra do dízimo do povo. Você vê, eu pedi oferta aqui. Se você quiser, irmão, ofertar, amém. É um departamento de missão transparente. E vai tudo para o missionário. Mas você não vê eu fazendo um choredo aqui, mostrando rato para vocês, os irmãos estão comendo rato, não. Eu estou aqui, irmãos, o seguinte. Porque eu vejo, irmãos, eu vejo, olha, tem alguns departamentos de missões aqui na nossa região, e fora daqui também, mas aqui também. E por coincidência, fora daqui. Mas aqui também, na nossa, perto da região onde eu moro, tem alguns camaradas que fazem missões na África. Toda hora, irmãos, enviando vídeo dos irmãos comendo rato. Olha, irmãos, vamos parar com isso. Isso é vergonhoso para a igreja. Narabasuyakan tarabashai. Hebreus 12 diz, olha, um dos princípios que é para nós caçar, perseguir, prepará-lo como um alimento saudável. Um dos princípios... Estamos rodeados de uma
nuvem de testemunhas. E não é essa nuvem de testemunha lá dos anjinhos que fica lá no céu olhando para nós, dizendo, ó, o irmão errou. Não. O testemunho, capítulo 11 de Hebreus, fora o resto, né, irmãos? De pessoas que, o Elias, o profeta Elias comia carne trazida por urubu. A panela do grande profeta Eliseu tinha veneno dentro, e outra, dizia que havia uma grande fome, uma grande miséria naquela época. O próprio profeta Eliseu estava envolvido numa grande fome, ao ponto de colherem algumas parras, e um dos jovens, aqueles belo homem atencioso que faz parte de uma obra, colheram parras venenosas e colocaram na panela. Peraí, nós vamos ler, irmãos, e vemos que havia fome lá na época do grande profeta Eliseu. Isso aí, irmãos, dificuldades. Aí a Bíblia diz, olha, vocês estão rodeados. Um dos princípios e valores é o seguinte, o que vocês têm que seguir, vocês têm que perseguir. E até entender, até preparar como alimento para a vossa alma, entendeu? Eu acho que você está entendendo a programação. Um dos alimentos é entender que a fome, isso aí, irmãos. Agora, a nossa vida com Deus, essa sim, entendeu? O batismo no Espírito Santo. Aí o obreiro lá, o Alberto, ele está ouvindo a programação. Essa programação chega para ele também. Ele vai dizer, é verdade, o pastor Lucimar está falando verdade. Aí eu digo, obreiro Lava Alberto, tá aí, mandei uma oferta, compre arroz, compre alimento, compre o que você quiser. E às vezes até eu aconselho ele tomar um refrigerantezinho também, com as crianças lá. Porque elas têm vontade também, assim como nossos filhos têm vontade, não vamos ser fariseus, dizer, meu Deus, lá na África, aonde tem fome, tomando um refrigerante, deixa de ser hipócrita, irmão. Você sabe na tua casa que você vive atrás só do que é o melhor para ti. Deixa de ser fariseu, hipócrita, mentiroso, sabe? Dissimulador, só para viver tentando arrancar oferta dos outros. Fica aí. Não, irmão, não coma isso. Dá para os missionários, isso é mentiroso. Coma, beba, mas lembra dos missionários. Amém? Ramanasui okantorabashai. Agora, bueno, então, eu disse, ele estava construindo a igreja, aí ele mandou para mim, pastor, aqui está a foto da igreja, e aqui está já a igreja bem adiantada, eu nem passei para os irmãos esta foto, para aqueles que acompanham a Buena Semilla, viu, irmãos? Não é bueno, vontade de tirar dinheiro dos outros, é só para você ver. E os irmãos que acompanham a Buena Semilla sabem disso. Bueno, o noticiário missionário. Bueno. Aí ele disse, olha, temos aqui com a igreja, aí estamos precisando. Ele disse, ei, peraí. Eu espero que o senhor entenda que nós somos uma igreja verdadeiramente, que oramos a Deus e entendemos, pelo meio do Espírito Santo, as nossas necessidades. Eu sei que devemos comunicar nossas necessidades aos santos também, está na palavra de Deus. Mas espera aí. Já comunicou quando começou a construir a igreja. Não vai ficar toda hora. Nós precisamos, nós estamos aqui. Não, pera aí. Se estás vivendo bem aí, coloca a palavra de Deus, coloca o batismo no Espírito Santo, coloca os princípios e valores ativo. E eu tenho certeza que o próprio Deus vai comover nós aqui para que estendemos as mãos e seguimos te ajudando na construção. Mas vai devagar aí, obreiro lá, Roberto Tom. Não fica toda hora pedindo e falando. E ande pela palavra de Deus. Coloca essa doutrina aí. Coloca batismo do Espírito Santo. Coloca princípios e valores que a igreja lá atrás tinha. Queridos irmãos. Agora, esta palavra, lembra-te, pois, do que tens recebido e ouvido. Meu Deus do céu. Eu vou falar aqui sobre Hebreus, mas está acabando o horário. Seis minutos. Meu Deus, irmãos. Precisa o quê? O que que nós precisamos para entender isto? Esta palavra lembra-te. Você vai dizer, eu não sei o que é dioco, peraí. O apóstolo Paulo, em Filipenses 1 e 3, ele escreve assim, agradeça a meu Deus todas as vezes que lembro de vocês. Olha, a ação de graças na alma do apóstolo Paulo, para que o apóstolo Paulo tivesse essa alegria, esse gozo, era necessário ele colocar a sua mente em funcionamento, em andamento, em perseguir o quê? Perseguir uma lembrança dos filipenses, entendeu? Por que que quando você quer sentir prazer em alguma coisa que você gostava lá, você coloca a tua mente em andamento, querido? Hã?
Agora aqui, esta palavra, lembra, tem uma palavra que denota movimento, movimentos, ok? Por isso que diz aqui, tornai a levantar as mãos cansadas e os joelhos desconjuntados. Não é você tentar passar uma boa impressão diante do povo, é necessário gerarmos um bom testemunho diante do povo, claro que sim. Mas não vai nada adiantar se, quando Deus olha para dentro dos nossos pensamentos, nossos desejos, nossas intenções, e Ele não acha uma pessoa ardendo pelos compromissos da obra de Deus, ardendo de preocupação em ver como está a tua vida com o Espírito Santo, como está a tua vida com os princípios da igreja lá de trás, como estão as tuas preocupações em como ser uma igreja que agrada a Deus. Não, o pastor cobra demais, meu Deus, quando vai parar isso? Não vai parar, querido. Não vai parar, querida. Aqui diz assim, segui a paz com todas. Esta palavra é dioco, que está associada a esta palavra quando um caçador saía para caçar uma caça. Mesmo depois de encontrado a caça, ele tinha que persegui-la até obter a caça, até apanhar a caça. Depois trazer para casa, se o fim dessa caça que ele foi caçar era para alimento, ele tinha que chegar em casa e não adiantava jogar a caça ali e dizer, aí temos alimento, tinha que processá-la. Uma vez processado, apartado o que não presta, tirado a carne que servia para alimento, ele não ia pegar aquela carne crua e dizer, olha, está aí, temos carne, pronto, já saciei minha fome. Não, para que a sua fome fosse saciada, ele tinha que assar a carne, preparar a carne, cozinhá-la. Mas depois de cozido, olhar para a carne e dizer, já estou alimentado. Não, ele tinha que comê-la, consumir aquela carne, até se sentir alimentado. Está entendendo, irmão? Entende agora? As pessoas não se sentem alimentadas nas igrejas. Elas não se sentem nada, elas estão vazias. Olhe para a tua situação, você que está ouvindo, e você vai dizer, eu concordo com o pastor Josemar, é verdade. Mas o problema não é isso, você está exposto às cataclismas, você está exposto às catástrofes com essa vida que está levando. Não quero te deixar você enganado, não adianta você frequentar a igreja. As pestes que vai vir, os terremotos, os cataclismas, porque está aqui bem claro, versículo 26, vai vir cataclismo, irmãos, não só abalos na terra, nos céus, tudo completo, vai vir destruição, vai vir pestes, que vai abalar, irmãos, vai vir enfermidades, vai vir de apodrecer a carne. Escuta o que eu estou falando, é o Senhor te avisando. Infartos, escuta, de parte do Espírito Santo, vai aumentar dramaticamente os grandes números de infarto. Muitas pessoas de infarto morrerá na sua idade juvenil ainda. Vai aumentar a partir de este momento que o Senhor Deus fala, vai aumentar na terra os infartos de uma forma, irmão, absurda. Vai aumentar os acidentes, diz o Espírito Santo. Vai aumentar as mortes, vai aumentar a destruição. Mas sabe o que é pior de tudo, diz o Espírito Santo? Você não sente alegria, gozo, desejo em fazer, meu Deus, a fome de fazer as coisas para Deus, a fome de estar cheio do Espírito Santo, a fome de manter a igreja, de arrumar a igreja, de ser eficiente para a igreja, mas também a fome de ser cheio do Espírito Santo, gloriosamente sentir todo dia a graça, a unção. Você não se preocupa com isso. Talvez você já encontrou a caça, já matou ela, mas você não tem alimentado. O fim era alimentar, se era para alimento, a caça, o fim é o caçador alimentar a sua fome. Quantas e quantas pessoas que a alma deles não tem nada nessas igrejas, irmãos? Vai e volta sempre vazio. Dá uma olhada, irmão, cadê a virtude, a unção? Não tem nada, a graça, a gloriosa, não tem nada. E você vai dizer que eu te preguei pela palavra. Eu mostrei pela palavra a pregação. E a próxima programação eu vou te mostrar melhor o que é paz e santificação, que nós temos que perseguir. Irmãos, você sabe uma coisa? Do jeito que você está, tu está perdendo tempo, irmão, do jeito que está fazendo. Vai na igreja e volta. Passou 5 minutos do horário, pastor, meu Deus. Vai na igreja e volta. Não há uma graça na tua vida. Não há gloriosa graça. Não falar em língua na frente dos outros para dizer que é muito espiritual. Não é entregar a profecia para os outros para dizer que é muito espiritual. Uma graça que você olha para você e sente um regozijo, uma graça, uma unção, uma virtude. Desperta, por favor,
porque tu estás em meio daqueles que vão sofrer os cataclismas, tu estás em meio daqueles que vão se apodrecer. Desperta, desperta, é um pastor sério falando contigo. Desperta, desperta neste momento que estás ouvindo a programação. Levante-se essa vida acomodada, esse joelho, essa caminhada acomodada tua. Desperta, te levanta e diga: Senhor, me ajude. Senhor, não me deixe assim. Yamasui Kandorebiana Soramanai, desperta enquanto. Ei, irmã, se tu não te despertares com o que eu coloquei para ti, diz o Senhor, irmã do nosso ministério, se tu não te despertares com o que você entende que precisa buscar na tua vida, se você não colocar isso por obra, em pouco tempo eu vou tratar contigo bem duramente, bem severamente, diz o Senhor. Eu vou ter que te apertar num vale de lágrimas, de sangue. Ei, irmão, se tu não te despertares com o que eu entreguei para ti, diz o Espírito Santo, ei, obreiro, se você não te despertares com o que eu entreguei para ti com virtude e gozo, um grande acidente quer afetar a tua vida. Desperta-te, porque não passou ainda, desde a programação passada, o aviso meu, diz o Senhor para ti. Desperta-te, te coloques em dia, porque você vai entrar em problema. Ei, jovem, te aprimorize esses teus pensamentos, coloque fogo verdadeiro na tua vida, não somente para mostrar para os outros. Ei, jovem, te coloque, não de aparência, mas de sinceridade, limpe a tua vida, porque senão eu terei que tratar contigo, diz o Senhor. Acabou o horário, vou orar. Pai amado, Pai soberano, obrigado, Senhor Jesus, por mais uma programação Missionários em Ação. Foi avisado, Senhor, a pessoa escutou, os ouvidos da pessoa escutou. Ei, irmã, te desperta, irmã, porque está finalizando o tempo de eu te deixar assim. Eu vou ter que trabalhar na tua vida duramente, diz o Senhor. Amassui, racantorabagai, falta poucos dias para mim trabalhar na tua vida. Necantorebianassui, deixar abagai. Ei, irmão, queres um grande livramento de um acidente trágico para a tua família, te coloques na minha presença do Senhor com aquilo que você sabe que precisa despertar na tua vida. Recaixar a basuia, maná. E jovem, te consertes e te limpes de verdade. Irmã, limpe o teu pensamento, a tua intenção, porque eu vou ter que trabalhar duramente. Assim diz o Senhor, decaixar a bagaçuia manai. Obreiros, despertem, despertem, obreiros, despertem, despertem para que estejam diante de Deus como vivos e não como mortos, caminhando a uma grande ruína e destruição. Desperta a igreja, Rakasui Amanai, em nosso ministério, em obreiros, despertem, Yamasui Kouri Amanai. Desperta, porque o Senhor Deus, a mão poderosa do Senhor Deus, vai apertar alguns nos próximos dias. Aramasui Kouri Amanai, Abasui Amanai. Graças, Pai do céu, em nome de Jesus. Amém, amém e amém. Acabou o horário. Deus abençoe a todos em Cristo Jesus.

E é com muito prazer, com muita alegria que estamos chegando uma vez mais através das ondas sonoras das emissoras que compõem a rede de programação Missionários em Ação. Programa este qual é um órgão oficial dos Gideões Missionários da Hora Final, que tem sua sede situada na cidade de Embaracaju, departamento de Alto Paraná, país do Paraguai, estado de Alto Paraná, país do Paraguai. Tem suas siglas como GMHF, GMHF, Gideões Missionários da Hora Final. E que tenho o grato prazer de vos cumprimentar com a doce e maravilhosa paz de nosso Senhor e Salvador Jesus Cristo. É o vosso irmão em Cristo, pastor Josemar Grubert. Tenham todos uma ótima recepção, que as bênçãos poderosas do céu estejam operando ao vosso favor, sobre vossas vidas, de uma forma gloriosa. E estamos chegando aí com mais uma edição desta programação. Este programa já é levado ao ar por mais de duas décadas, em várias emissoras. Há mais de duas décadas estamos no ar levando a palavra do Senhor e a ação missionária que é por meio da palavra de Deus. Deus abençoe a cada um, Deus abençoe as emissoras radiais que compõem a rede de programação. Entre elas está a rede Renascer, FM, Aliança, FM. Também está aí várias emissoras como São Gabriel, Palmares, várias emissoras que compõem a rede de programação e também nossa emissora ministerial La Buena Semilla, qual está aí na responsabilidade do pastor Jorge Peralta, aí no projeto Grande Caguaçu, onde é apresentado aí, transmitido aí as programações e também louvores que edificam as almas, as vidas na presença do Senhor. Que Deus abençoe grandemente vossas vidas uma vez mais. Meu agradecimento a todos os irmãos que estão sempre ligados, os ouvintes que estão sempre ligados, ouvindo essa programação, que não perdem nenhuma programação. Deus abençoe os irmãos ouvintes de Mato Grosso, Mato Grosso do Sul, Mato Grosso, de várias regiões, Rio Grande do Sul, Santa Catarina, Paraná, também em distintas nações. Deus abençoe grandemente aonde estiver saindo aí esta programação, que você tem dado o privilégio de adentrarmos em vossos lares, em vossos receptores. Que Deus abençoe grandemente vossas vidas de uma maneira extraordinária. Meu agradecimento de uma forma muito carinhosa em nome do Senhor Jesus Cristo. Deus abençoe também meu pai, minha mãe aí no Rio Grande do Sul. Deus abençoe todos os ouvintes também, que sempre estão aí ligados na programação. Deus bendiga cada um que está conectados, sintonizados por meio de frequência modulada, conectados por meio de páginas web, de aplicativos e também por FM, frequência modulada, cada um está aí da maneira que estás escutando. Que Deus bendiga grandemente vossas vidas. Estamos chegando uma vez mais com mais uma edição da programação Missioneiros em Nación. Este programa é um órgão oficial de los Gideones Missioneiros de Hora Final, que tem sua sede central na cidade de Embaracaju, departamento de Alto Paraná, país de Paraguai. Tiene sus siglas como GMHF, GMHF, Gideones Missioneiros de la Hora Final. E como já disse, quem tem o gusto de saludar-lhes, com a dulce e maravilhosa paz de seu Senhor e Salvador Jesus Cristo, vuestro irmão em Cristo, pastor Josemar Grubert, que tenham todos uma maravilhosa recepção, que as bendições do Senhor estejam abundantemente sobre vuestras vidas para uma tão gloriosa
salvação ou para um despertamento de salvação gloriosa sobre a vida de cada um que pueda garantir a vida eterna. Deus bendiga então uma vez mais. Meu agradecimento a cada oyente, cada um que sempre está conectado, escuchando e que não perde nenhuma programação. Deus bendiga de uma forma gloriosa, meu carinho, por meio do Senhor Jesus Cristo a ti, que brinda a atenção, sempre estás dando atenção a esta programação. Deus bendiga grandemente vossas vidas. Me saludo também a minha esposa, Sueli Lemes Grubert, me saludo aí também a meu filho Jonathan Caleb, Raíssa Amanda, minha hija, meu yerno William Godoy, também meu filho Joel Alejandro, meu filho mais velho, primogênito, também minha nuera Lídia Raquel e o pequeno primeiro neto Eliazar Rosias. Deus bendiga grandemente vossas vidas em Cristo Jesus. Também me saluda a todos os obreiros, irmãos, irmãs, niños, jovens, a todos que sempre estão aí escutando a programação. Deus bendiga também a nossos irmãos do Ministério Gedeon dos Missioneiros da Hora Final, os obreiros, todos que compõem a estrutura espiritual do Ministério Gedeon dos Missioneiros da Hora Final. Que Deus bendiga vossas vidas de uma forma muito gloriosa. Agradeço a Deus por a vida de cada um. E Deus bendiga também aqueles que sempre estão orando em favor desta programação, apoiando, escutando. Deus bendiga grandemente de uma forma maravilhosa. Sou muito grato a Deus, irmãos. Eu valoro muito cada um que realmente dá atenção e tem respeito, carinho e toma muito em sério com temor as coisas de Deus. Então, se para mim é uma maravilha ter estas pessoas a nosso lado, apoiando as coisas de Deus, a obra missioneira. Me saludo ao pastor Lavo Alberto Tomo, por falar de obra missioneira, quero transmitir. Me saludo ao Projeto África, missioneiro Lavo Alberto Tomo, toda a comitiva de obreiros, aí, obreiras, do Projeto África. Também, ao Projeto Venezuela, pastor Rigoberto, missioneira Alva de Viafara. Deus bendiga toda a obra aí do Projeto Venezuela. Também, Projeto Índia. Deus bendiga o missioneiro do Projeto Índia. O Ed Prasam Nakunar. Deus bendiga grandemente a vida de Ed. E também, Obreiro Arnold, do Projeto Argentina. Projeto Paraguai, os obreiros, obreiras, irmãos, irmãs, niños, jovens. Deus bendiga de uma forma muito gloriosa a vida de cada um. Também aos programadores de las programações radiales Missioneiros e Nações, que estão sempre em distintas emissoras levando a palavra do Senhor, ao evangelista Cassie Jones, também evangelista William Portillo, também pastor Jorge Peralta e Diácono Ricardo Ferreira, são os programadores oficiais da programação Missioneiros e Nação. Deus bendiga aí, evangelista William Portillo, que estuvo também neste final de semana que passou, entre os dias 15, 16, 14, 15, 16 de agosto, foi quando na cruzada evangelística. Aí realizando uma cruzada evangelística em Projeto 3 de Maio, Alemanque. Deus bendiga os irmãos que abriram as portas, os obreiros aí do Projeto 3 de Maio, Alemanque. Que o Senhor Deus bendiga grandemente aí o Projeto 3 de Maio, Alemanque, e também a cruzada que estiveram realizando. Foi uma maravilha do Senhor Jesus Cristo. Deus bendiga também ao obreiro Ismael aí do Projeto Coronel Oviedo.
e meu agradecimento delante da persona do Senhor Jesus Cristo a cada um que compõe esta obra, os obreiros, irmãos, obreiro Helder, obreiro Juan, Projeto Caguaçu, obreiro José, obreiro Sanabria, pastor Jorge Peralta, diácono Antônio, também Mário, diácono Mário, também o evangelista, uma vez mais, William Portillo, e todos os demais obreiros aí de Alemanque, 3 de maio. Deus bendiga também a congregação aí, a obra do Senhor em Projeto Vila Rica, aí Cali Terceira, também Cali Itacuruí, bueno, todos os irmãos que compõem a obra do Senhor Jesus Cristo. Também Deus bendiga a irmã Antial de Águas Vivas, grupo musical ministerial, o primeiro dirigente William Godoy, o segundo dirigente William Portillo, o terceiro dirigente Raiz Amanda, supervisor Reuel Alejandro. Também o Círculo de Oração Heroínas de la Fé, a dirigente general Sueli Lemes Grubert, que é minha esposa. Também todas as dirigentes locais, as componentes. Também Deus bendiga o grupo de Ninhos Valientes de Davi, a primeira dirigente general Raiz Amanda, a segunda dirigente general Cate Ziegler, e também todos os componentes, e também os dirigentes locais. Que Deus bendiga grandemente vuestras vidas. Também o irmão Diácono César, aliás, do Projeto Sul de Paraguai, e os demais irmãos, aliás, os irmãos de Encarnação Paraguai, e nos demais lugares, cada lugar onde está a obra do Senhor, que Deus pueda bendecir, recebam nosso saludo, nosso carinho por meio de Jesus Cristo a cada um que está escutando esta programação Missioneiros e Nação. Então, assim queda meu agradecimento de forma especial a todos que são partes da obra do Senhor Jesus Cristo. Sim, já, mas delongas eu quero adentrar na palavra do Senhor e neste momento quero estar falando com a audiência parte da palavra do Senhor para que podamos, irmãos, preparar nossas vidas. O tempo está chegando a seu fim, o fim dos tempos ha chegado. Estamos vendo as señales bajo nossos olhos e bajo nossas narices. Estamos vendo os problemas. E eu, vendo isto, veo uma preocupação em falar em um tema neste momento, por meio da emissora radial, um tema muito importante para nós, prepararmos nossa alma para encontrar com o Senhor Jesus Cristo e realmente escaparmos, irmãos, de lo que está por venir. Mira, irmãos, eu não sei como explicar-te ou como hacer-te sentir, mas o tempo está chegando e chegará um tempo de muito problema na face da terra. E o que preocupa-nos é ver um povo, uma igreja deste siglo descansando de uma maneira, irmãos, não original, de uma maneira não autêntica. Vendo uma igreja descansando, irmãos, como a igreja de Sardes em Apocalipse. A igreja de Sardes estava descansando de uma maneira, irmãos, inadequada. Eu quero neste momento falar um pouco, quero falar em português também este tema. E para nós falarmos um pouco deste tema, eu quero fazer menção e leiturar a palavra do Senhor por meio da leitura da palavra do Senhor. Quero fazer menção de Hebreus 12 e 12 até
16. Portanto, tornai a levantar as mãos cansadas e os joelhos desconjuntados, e fazei veredas direita para vossos pés, para que o que manqueja não se desvie inteiramente, antes seja sarado. Segui as veredas direita para vossos pés, para que o que manqueja não se desvie inteiramente, antes seja sarado.

mas Deus hará com que cada um entenda e pueda sentir os efeitos da palavra do Senhor. Amém? Então, assim que Deus bendiga a cada um, e eu quero falar um pouco neste momento, nesta emissora, qual está transmitindo a programação radial Missioneiros em Nação. Queridos irmãos, há uma ideia muito altamente preocupante que está sendo implantada dentro das igrejas, dentro da fé cristã, na verdade um conceito diabólico. Eu vi há anos atrás alguém pregando em um grande congresso e dizendo que nesses anos lá atrás eu já vi que a coisa começou a ficar um pouco diferente da igreja que eu conhecia. Quando, e de todos aqueles ensinamentos de grandes homens de Deus que eu cheguei a conhecer, irmãos, onde o pregador dizia, não, você tem que estar tranquilo. Ele fazia menção de que ele recebeu a ligação de um irmão, e o irmão ligou para ele e disse, pastor, como é que está? Está na batalha? Não, irmão, eu não tô na batalha porque eu sou de tal ministério aqui, nós estamos tranquilos, que nós temos paz, nós estamos sossegados. Nós estamos tranquilos, nós não fazemos isto. Crente tem que estar sossegado, tranquilo. Queridos irmãos, ele usou uma expressão bastante, bastante equivocada, biblicamente. E eu quero falar para os irmãos, neste momento, ao qual a palavra de Deus nos mostra, esses conceitos, irmãos, das pessoas estarem numa falsa segurança, vivendo uma falsa paz, vivendo uma falsa estabilidade religiosa, irmãos, que vai pegar muita gente de surpresa no arrebatamento da igreja, e não só no arrebatamento, mas muitas pessoas que estão sendo apanhadas, como ali na Venezuela mesmo, milhares de pessoas que morreram em meio aos escombros, muitos deles, irmãos, religiosos, muitos deles frequentadores. Eu ouvi relatos de pessoas que disseram, olha, eu ouvi relatos de pastores que perderam quase todo o seu rebanho, dizia eles, quase todos os seus membros no terremoto. Ouvi relatos de outros pastores que perderam partes de seus membros da igreja, e isto levou-me a me preocupar, irmãos, porque você chega lá, vou falar um pouco porque eu estive lá, e esta programação vai sair ali também. Mas você chega lá, irmãos, e todos são crentes. Todos estão acomodadamente crentes. Se você ir na Venezuela, você vai se surpreender, irmãos. E planejo também daqui uns dias viajar, se Deus permitir, com a graça de Deus, para o Projeto África, para dar uma revisada, irmãos, no nosso missionário lá. Irmãos, você chega ali no Projeto Venezuela e você se surpreende. Eu estive conversando esses dias com o pastor Rigoberto. Olha, aqui quase todos são crentes. Sim, e é verdade, irmãos. Mas crentes corrompidos, a maioria deles, com as vaidades do mundo. Alguns deles, irmãos, bastante, algumas irmãs bastante complicadas que eu conheci lá, um povo. Várias igrejas eu conheci, bastante complicado, irmãos. A gente olha e vê, chega a ressaltar, irmãos, algumas obras. E também a maioria dos crentes, assim como está o nosso querido Brasil, e não só o Brasil, mas vários países, todos servindo a Deus, mas acomodadamente, como a igreja de Sardes, passando uma imagem, ou tentando passar uma imagem diante do povo, é o que a igreja de Sardes estava fazendo, passando uma imagem diante do povo de uma igreja.

igreja de Deus, uma igreja de Cristo Jesus, enquanto que os princípios que ela havia recebido e ouvido tinham sido deixados de lado, tinha sido trocado pelo comodismo, deixado de lado os princípios e valores. E a igreja de Sardes seguia ali, naquele lugar, passando uma imagem de que era uma igreja boa. Eu já falei isso numa programação. Passando uma imagem, olha, irmãos, diante do povo, tens reputação de que vives. O povo olhava e dizia, ali é uma igreja de crente. Sabe, irmãos, é o que o povo sempre diz, os crentes, passando a reputação de alguém que tem uma crença num Deus vivo, num Jesus vivo. E diante da sociedade, a sociedade não via a igreja de Sardes como a sociedade hoje não vê. A sociedade, por mais que seja uma igreja, irmãos, falida diante de Deus, mas a sociedade não vê os crentes, é generalizado, eles não vê os crentes como parte deles. Toda vez que alguém se identificar com alguma religião, que professa o nome de Deus, é crente, é colocado tudo no mesmo nível, é colocado tudo na mesma altura, são crentes, entendeu? Crentes. Mas esse é o problema, irmãos. Você nunca vai ver alguém da sociedade que não pertence a uma igreja evangélica dizer, olha, eles são nossos, estamos juntos. Não, eles são crentes, eles notam que há uma separação. E a igreja de Sardes passava diante do povo ali, diante do povo da rica cidade de Sardes, eles passavam passava, irmão, a reputação de que eles eram crentes, eles eram de Deus. O povo de Sardes olhava e dizia, eles são de Deus. E Deus dizendo, não, eles não são meus, eles são mortos. Eles estão mortos. Eles dizem que são vivos, mas estão mortos. E qual é o motivo deles estarem mortos diante de Deus? Por causa que eles haviam se acomodado. Eles não tinham preocupação de lembrar, pois, de que tens recebido e ouvido. Esta palavra, recebido e ouvido, eles tinham deixado os princípios e valores. Escuta, eu sinto a presença de Deus, mas eu estou me segurando aqui, eu quero falar um pouco com você. Aí o Senhor Deus diz, lembra, pois, do que tens recebido e ouvido. Lembra-te. Esta palavra, lembra-te. Ela está conectada aqui em Hebreus 14, 12 e 14. As ações que devemos evitar para não falhar com Deus. E uma das coisas, esta palavra, lembra-te, pois, de que tens recebido e ouvido, ela está conectada aqui em Hebreus 12, 14, com esta palavra, seguir a paz com todos e a santificação, sem a qual ninguém verá Deus. Seguir. Esta palavra seguir, irmãos, ela, no seu original, ela se chama dioco no original. Dioco, que é uma palavra. Escute bem, eu vou tentar resumir, eu vou tentar falar nesse espaço, curto espaço de tempo, resumidamente, mas que você venha entender que do jeito que a igreja está sossegada, do jeito que os crentes estão achando que há um momento em que você tem que ficar tranquilo, isso é uma grande falha com Deus. Um momento em que você deixa de se preocupar com as obrigações, a maneira que você tem que estar com Deus, os teus compromissos com Deus, e que você simplesmente repousa num ministério, repousa numa crença, repousa simplesmente para a igreja, e não dentro de você, leva você a uma grande preocupação. Eu quero falar para você, você entra no quadro da igreja de Sardes.
A maioria está nesse quadro, irmãos. A maioria dos crentes estão vivendo este quadro da igreja de Sardes. Estão nas rádios, TVs, mídia, redes sociais, passeatas para Jesus, visitas em hospitais, atividade em praças públicas, tentando passar uma imagem para a sociedade, uma imagem, enquanto que diante de Deus, e pode ver, irmãos, não há resultado nisso. Sim, há junção de pessoas, mas não há resultados. Resultados que convençam a libertação da alma. Não há resultados. Eramaçui de Kanda, Sharabagai. Eu sinto a presença de Deus. Não há resultados nenhum. Sabe, irmãos, é somente atividade, o povo está vazio, o povo crente está vazio, as famílias estão acabadas, as pessoas crentes, irmãos, elas não sentem renovo do Espírito Santo, não sentem nada. Para elas, crença, sinônimo de ir para o céu, ser de Deus, para elas hoje em dia é simplesmente frequentar uma religião, fazer algumas atividades legais e a alma vazia, o espírito vazio, a pessoa vazia, vivendo o mesmo vazio que os ímpios vivem, as mesmas atitudes dos ímpios por estarem vazios, simplesmente fazer algumas atividades legais e pronto. Isso é o suficiente para declarar que é de Deus. E eu quero dizer uma coisa, irmãos, o Senhor Deus não vê assim. O Senhor Deus não vê. A igreja de Sardes estava passando por praticando este tipo de coisa. Esta quinta igreja, esta quinta carta do Senhor por meio de João à igreja de Sardes era esse problema aí. Esse era o problema. Ela estava passando uma reputação diante da sociedade muito eficiente. Muito eficiente. Sabe, irmãos, eficiência. Oh, ali estão os crentes. Olha, ali estão eles. Ali estão eles. Vivendo para o Deus deles, mas não estavam vivendo, porque Deus dizia, eles estão mortos, não, eles não estão vivendo para mim. E qual era o motivo deles estarem mortos? Porque eles se acomodaram e deixaram de perseguir os princípios e valores, aquilo que tinham recebido lá atrás. Irmãos, não existe um estado em nossa vida, um estágio em nossa vida, em que nós chegamos e, bom, eu coloquei a roupa de crente, eu fui na igreja, dei o dízimo, eu estou dizendo para o povo que Jesus vive, ok, já tenho todos os princípios e valores, já estou em dia com Deus, ok, agora eu sossegadamente, eu vou para a igreja. Oh, por que agora apareceu esse pastor na rádio cobrando, falando, meu Deus, é todo dia falando que a gente precisa de mudar. Cada programação dizendo a gente precisa de mudar, cada programação. Mas é lógico, irmãos, é lógico que devemos de fazer isto. Sabe por quê? Senão, não está vivendo para Deus, é um defunto religioso. É um defunto religioso. Esta igreja de Sardes dizia, por suas eficiências diante da sociedade, ela passava uma imagem de que estava viva e Deus olhava ela com uma imagem de alguém morto, morto, defunto, não estava viva. E por que que Deus olhava? Por causa de uma palavra, irmão, a palavra lembra-te, pois de onde, do que tens recebido e ouvido, a palavra lembra-te está conectada aqui em Hebreus 12, segui a paz com todos e a santificação. Essa palavra seguir, irmãos, escute, esta palavra seguir, eu não sei se vai dar para falar o Hebreus 12 ainda, mas esta palavra seguir, escute, presta atenção, porque senão, o Senhor Deus, ele, no versículo, em Hebreus 12, 26, ele diz que uma vez ele moveu a terra, uma vez ele trouxe grandes cataclismas, mas ele diz, ainda outra vez comoverei não só a terra, mas também o céu, ainda outra vez, diz. Isso está lá de acordo a 1 Pedro, capítulo 3. Ainda outra vez, o Senhor Deus está dizendo, olha, eu vou trazer cataclismas na terra. Eu vou trazer catástrofes. Eu não só uma vez movi a terra, mas dessa vez eu vou mover por completo. Diz, eu vou trazer um cataclismas, eu vou tratar com a terra.
Narabasui de Candarabashai. Eu vou tratar com a terra. Esse Hebreus é muito grande. Eu vou tratar com a terra. E sabe como o escritor aqui, por meio da inspiração divina, está dizendo, olha, portanto, tornai a levantar as mãos cansadas e os joelhos desconjuntados, paralisados. Não existe, irmãos, um momento em que você paralisa e diz, olha, eu estou tudo bem. Ele começa mostrando que o Senhor Deus, ele nos corrige. Ele começa dizendo, olha, a correção do Senhor Deus, o Senhor Deus nos corrige, o Senhor Deus nos vai exortar. A palavra aqui, quando ele fala assim, porque o Senhor corrige o que ama e açoita qualquer que recebe por filho, essa palavra no original, corrige e açoita, é mastigou, mastigou, dois o, açoitar, bater, chicotear. Você quer ver? Hebreus 12, 5, e já vos esqueceste da exortação que argumenta convosco como filhos? Filho meu, não despreze a correção do Senhor, e não desmaie quando por ele for repreendido. Ou seja, filhos, essa palavra repreendido quer dizer elengio, no grego, que quer dizer condenado. Sabe o que está dizendo aqui? Olha, filho meu, não é para você desprezar, não é para você ignorar a correção do Senhor. Porque o Senhor Deus, muitas das vezes, ele condena nossas práticas. E há alguém que diz, não julgue, irmão. Para que julgar? O Senhor Deus, ele busca em nós um testemunho vivo. Um testemunho vivo. Por isso que Hebreus, ele está falando em seguir. Porque nenhum morto caminha, nenhum morto se move. E esta palavra seguir, eu já vou te explicar o que é. Esta palavra seguir é dioco, que quer dizer perseguir, não repousar em uma segurança falsa, em uma falsa paz, um conceito de salvação da predestinação, nem tampouco é um mérito. Irmãos, isto aqui, esta palavra é perseguir, esta palavra seguir é dioco, no seu original é perseguir, não repousar, por isso que diz, tornai a levantar as mãos cansadas e os joelhos desconjuntados. Essa palavra dioco, ela está associada a uma palavra de um caçador. Esta palavra dioco, escuta, ela está associada a uma palavra de um caçador. Sabe, quando um caçador saía para caçar, na época em que foi escrita a palavra de Deus, na época em que esses temas da palavra de Deus foram escritos, quando um caçador saía para caçar, ele era chamado de dioco, dioco. Por quê? Porque o caçador não achava sua caça rapidamente. Ele tinha que procurar, buscar, até achar. Então, depois de achado, ele tinha que perseguir aquela. Quando ele via, quando ele achava, localizei a caça, ok? Localizei a caça. Qual é o seguinte passo? O seguinte passo agora é correr atrás da caça, perseguir ela, até apanhar ela. E uma vez apanhada a caça, tinha que processar essa caça que o caçador saiu a fim de caçar ela, processar para o fim que o caçador necessitava. Se era uma pele para cobrir do frio, ele tinha que tirar esta pele, ele tinha que processá-la, até obter a pele na sua mais preparação, na sua mais eficiente preparação. Ele tinha que obter essa pele, tinha que estar esta pele preparada dos maus odores, bom, para servir de uma coberta, quem sabe uma capa, quem sabe um calçado. Agora, se ele saía para apanhar uma caça para o alimento, ele tinha que primeiro localizar a caça. Uma vez localizado, ele tinha que perseguir a caça. E uma vez apanhado a caça, ele não ficava no meio do mato, lá onde ele foi caçar. Ele tinha que pegar a caça e tudo envolve caminhada. E caminhar até chegar na sua casa. Mas também ele não ia chegar na sua casa e jogar ali a caça e dizer, oh, vocês estão me julgando, eu já cacei e seguem me acusando. Não.
Ele tinha que processá-la, aquela caça. Se era para alimento, ele tinha que processá-la até obter o verdadeiro alimento daquela carne ali, daquela caça, obter a verdadeira carne pura, sem bactéria, sem contaminação, e preparar um rico alimento. Ele não podia simplesmente, peguei, por isso que aqui envolve também, irmãos Isaú, envolve o alimento que o seu irmão fez. Sabe, irmãos, não podia simplesmente pegar aquela carne e dizer, olha, eu já tenho carne aqui em casa, e o pastor segue dizendo, irmão, você está em falta, entendeu? Chama na sui de candarabagá. Eu creio que você entendeu, irmão e irmã. Para você não cair nas mãos de Deus, eu estou vendo uma igreja que vai cair nas mãos de Deus. Rima na suia, cantorebiahai. Eu tenho visto líderes que estão indo a passos largos para o inferno por deixar de seguir a paz e a santificação. Eu não sei se eu vou conseguir falar sobre o tema da paz nessa rádio e o tema da santificação. Mas como vive Deus? Se eu não falar hoje, eu vou falar na próxima programação, porque é altamente necessário. Querido irmão ou irmã que estás pensando que vida de crente é se acomodar em algumas liturgia, alguns projetos de missão, para que os irmãos deixem de comer rato na África, eu quero te falar isto, e que tem deixado ao Espírito Santo morrer dentro da tua igreja, que tem deixado ao céu, o barulho pentecostal, a glória de Deus. Eu quero te falar, você está morto diante de Deus, e está colocando o teu ministério rumo à perdição, e exposto às grandes cataclismas que virão sobre a terra. Por isso que você vai achar um pastor Josemar exigente. Mas as minhas mãos estão limpas, como diz lá em Ezequiel, se vir a espada vir sobre a terra e não avisar o sangue dessas pessoas que morreram, eu vou requerer das tuas mãos. Querido irmão, não há nenhum pastor duro aqui, nenhum pastor extremista e legalista, há um pastor pelas vias da palavra de Deus vos falando. E eu quero vos dizer, não sou um pastor duro, não sou um pastor reinento, extremista, legalista, sou um pastor, irmãos, que me preocupa para não deixar o ministério, as nossas vidas, você que ouve, exposto debaixo dos cataclismas que virão e que vai desfigurar o planeta Terra ainda. E a parte disso, irmãos, a grande ira de Deus sobre a Terra. Ei, desperta-te tu que dorme, e Cristo te levanta-te dentre os mortos, e Cristo te esclarecerá o que eu estou falando aqui. Ramassui de Candarabagai. Há muitas igrejas. Não vá pensar que a igreja de Sardes era uma igreja inativa, uma igreja morta. A igreja de Sardes era uma igreja eficiente. Mas os princípios e valores ela tinha obscurecido da sua vida, deixado. Agora, lembra-te, esta palavra é de oco, que era usada esta palavra, era usada ou associada a esta palavra, a palavra de um caçador quando ele saía. Todo caçador quando saía para caçar era chamado, quando um caçador saía para caçar, ele era chamado de dioco. Viu? Por quê? Porque esta palavra, ela quer dizer perseguir até obter o resultado final. Naracanto yamasuya manara bashai. Rikandarabasuya manai. Essa é a igreja acomodada, irmãos. Baseado só nos hinozinhos mortos, baseado só numa liturgia morta, seca, sem untar a alma, sem encharcar, untar, que nem quando você vai untar uma panela seca com azeite, sem untar as suas vidas, com a unção do Espírito Santo. Irmão, você que é um seco, desperta, tericama suya manachara bagai. O Senhor Deus, irmãos, pode marcar essa programação, Ele vai pesar a mão sobre a terra. Ele deixa bem claro aqui, Hebreus 12, 26, sua voz moveu então a terra, mas agora anunciou ainda outra vez, comoverei não só a terra, mas também os céus. Remanassui e cantorabashai. Quando o Senhor Deus falava com Moisés, irmãos, no monte, o monte tremia.
fumegava, nuvens densas, escuridão, fogo, vozes, trombetas, tremia a terra, e aquela imagem, irmãos, aquele acontecimento ali extraordinário, que o monte estava derretendo quase. E o Senhor Deus diz: olha, eu já comovi uma vez, pela minha palavra, o dilúvio sobre a terra, um cataclisma. E outra vez não vai ser só a terra, mas os céus também. Remassui a cantarabagai. Quando diz que este céu será enrolado, ricamassui de cacharabagai. Mas o que diz? A palavra Dioco, a igreja de Sardes, ela estava com um problema. Ela tinha perdido os princípios e valores. Ela estava morta. Mas diante da sociedade, ela estava passando uma imagem de uma igreja muito eficiente. Olha ali, eles fazem ação social. Eles dão arroz para que os irmãos africanos comam junto com os ratos. Parece que bobo, irmão. Ramasui de Cacharabagai. Eu vou te falar algo. O missionário da África, ele não precisa me falar nada. Quando ele precisa, está passando necessidade. A necessidade, irmãos, não é de apavorar um crente. Porque Hebreus 12 diz: olha, nós temos rodeado de uma grande nuvem de testemunhas que foram morar em cavernas, em lugares difíceis. Não! Quando ele está passando alguma necessidade, e eu às vezes estou um pouco curto de finanças, pastor, estou passando alguma necessidade, vamos orar. Se Deus prover, eu mando para você. Mas eu não mando rato, irmãos. Se Deus prover, eu mando para ele, ele tem que comer o alimento. Só que até hoje, por misericórdia de Deus, a mesa do obreiro lá, o Alberto Tomo, não tem ratos, irmãos. Me desculpa a expressão. Só que num sentido assim, escute. Semana passada, nós estamos construindo um templo lá muito grande, na África. Do nada estamos construindo aquele templo, do zero. Eu não tenho irmãos empresários, eu não vivo na sombra do dízimo do povo. Você vê, eu pedi oferta aqui. Se você quiser, irmão, ofertar, amém. É um departamento de missão transparente. E vai tudo para o missionário. Mas você não vê eu fazendo um choredo aqui, mostrando rato para vocês, os irmãos estão comendo rato, não. Eu estou aqui, irmãos, o seguinte. Porque eu vejo, irmãos, eu vejo, olha, tem alguns departamentos de missões aqui na nossa região, e fora daqui também, mas aqui também. E por coincidência, fora daqui. Mas aqui também, na nossa, perto da região onde eu moro, tem alguns camaradas que fazem missões na África. Toda hora, irmãos, enviando vídeo dos irmãos comendo rato. Olha, irmãos, vamos parar com isso. Isso é vergonhoso com a igreja. Hebreus 12 diz, olha, um dos princípios que é para nós caçar, perseguir, prepará-lo como um alimento saudável. Um dos princípios... Estamos rodeados de uma nuvem de testemunhas. E não é essa nuvem de testemunha lá dos anjinhos que fica lá no céu olhando para nós, dizendo, o irmão errou. Não. O testemunho, capítulo 11 de Hebreus, fora o resto, né, irmãos? De pessoas que, o profeta Elias comia carne trazida por urubu. A panela do grande profeta Eliseu tinha veneno dentro, e outra, espera aí, dizia que havia uma grande fome, uma grande miséria naquela época. O próprio profeta Eliseu estava envolvido numa grande fome, ao ponto de colherem algumas parras, e um dos jovens, aqueles belo homem atencioso que faz parte de uma obra, colheram parras venenosas e colocaram na panela. Peraí, nós vamos ler, irmãos, e vemos que havia fome lá na época do grande profeta Eliseu. Isso aí, irmãos, dificuldades. Aí a Bíblia diz, olha, vocês estão rodeados. Um dos princípios e valores é o seguinte, o que vocês têm que seguir, vocês têm que perseguir. E até entender, até preparar como alimento para a vossa alma, entendeu? Eu acho que você está entendendo a programação. Um dos alimentos é entender que a fome, isso aí, irmãos. Agora, a nossa vida com Deus... Essa sim, entendeu? O batismo no Espírito Santo. Aí o obreiro lá, o Alberto Tomo, ele está ouvindo a programação. Essa programação chega para ele também. Ele vai dizer, é verdade, o pastor Lucimar está falando verdade.
Aí eu digo, ó, Breno, lá, Valberto, tá aí, mandei uma oferta, compre arroz, compre alimento, compre o que você quiser. E às vezes até eu aconselho ele tomar um refrigerantezinho também, com as crianças lá. Porque elas têm vontade também, assim como nossos filhos têm vontade, não vamos ser fariseus, dizer, meu Deus, lá na África, aonde tem fome, tomando um refrigerante, tá, deixa de ser hipócrita, irmão. Você sabe na tua casa que você vive atrás só do que é o melhor para ti. Deixa de ser fariseu, hipócrita, mentiroso, sabe? Dissimulador, só para viver tentando arrancar oferta dos outros. Fica aí, não, irmão, não coma isso, dá para os missionários, isso é mentiroso. Coma, beba, mas lembra dos missionários, amém? Ramanasuyokantorabashai. Agora, bueno, então, eu disse, ele estava construindo a igreja, aí ele mandou para mim, ô pastor, aqui está a foto da igreja, e aqui está já a igreja bem adiantada, eu nem passei para os irmãos esta foto, para aqueles que acompanham a Buena Semilha, viu, irmãos? Não é bueno, é... Buena vontade de tirar dinheiro dos outros, é só para você ver. E os irmãos que acompanham a Buena Semilha sabem disso. Bueno, o noticiário missionário. Bueno, aí ele disse: olha, temos aqui com a igreja, aí estamos precisando. Ele disse: ei, peraí. Eu espero que o senhor entenda que nós somos uma igreja verdadeiramente que oramos a Deus e entendemos, pelo meio do Espírito Santo, as nossas necessidades. Eu sei que devemos comunicar nossas necessidades aos santos também, está na palavra de Deus. Mas espera aí, já comunicou quando começou a construir a igreja, não vai ficar toda hora, nós precisamos, nós estamos aqui, não, espera aí. Se estás vivendo bem aí, coloca a palavra de Deus, coloca o batismo no Espírito Santo, coloca os princípios e valores ativos. E eu tenho certeza que o próprio Deus vai comover nós aqui, para que estendemos as mãos e seguimos te ajudando na construção. Mas vai devagar aí, obreiro lá, Roberto Tom. Não fica toda hora pedindo e falando. E ande pela palavra de Deus. Coloca essa doutrina aí. Coloca batismo do Espírito Santo. Coloca princípios e valores que a igreja lá atrás tinha. Queridos irmãos. Agora, esta palavra... Lembra-te, pois, do que tens recebido e ouvido. Meu Deus do céu. Eu ainda vou falar aqui sobre Hebreus, mas está acabando o horário. Sim, 6 minutos. Meu Deus, irmãos, precisa o quê? O que nós precisa para entender isto? Esta palavra, lembra-te. Você vai dizer, eu não sei o que é Dioco, peraí. O apóstolo Paulo, em Filipenses 1 e 3, ele escreve assim, ó, agradeça a meu Deus todas as vezes que lembro de vocês. Olha, a ação de graças na alma do apóstolo Paulo, para que o apóstolo Paulo tivesse essa alegria, esse gozo, era necessário ele colocar a sua mente em funcionamento, em andamento, em perseguir o quê? Perseguir uma lembrança dos filipenses, entendeu? Por que quando você quer sentir prazer em alguma coisa que você gostava lá, você coloca a tua mente em andamento, querido? Remassui de Kandacharabagai. Agora aqui, esta palavra, lembra, tem uma palavra que denota movimento, movimentos, ok? Por isso que diz aqui, tornai a levantar as mãos cansadas e os joelhos desconjuntados. Não é você tentar passar uma boa impressão diante do povo, é necessário gerarmos um bom testemunho diante do povo, claro que sim. Mas não vai nada adiantar se... Quando Deus olha para dentro dos nossos pensamentos, nossos desejos, nossas intenções, e Ele não acha uma pessoa ardendo pelos compromissos da obra de Deus, ardendo de preocupação em ver como está a tua vida com o Espírito Santo, como está a tua vida com os princípios da igreja lá de trás, como está as tuas preocupações em como ser uma igreja que agrada a Deus. Não, o pastor cobra demais, meu Deus, quando vai parar isso? Não vai parar, querido. Não vai parar, querida. Aqui diz assim, segui a paz com todas. Esta palavra é dioco, que está associada a esta palavra quando um caçador saía para caçar uma caça. Mesmo depois de encontrado a caça, ele tinha que persegui-la até obter a caça, até apanhar a caça. Depois trazer para casa, se o fim dessa caça que ele foi caçar era para alimento, ele tinha que chegar em casa, não adiantava jogar a caça ali e dizer, aí temos alimento, tinha que processá-la. Uma vez processado, apartado o que não presta, tirado a carne que servia para alimento,
Ele não ia pegar aquela carne crua e dizer, olha, está aí, temos carne, pronto, já saciei minha fome. Não. Para que a sua fome fosse saciada, ele tinha que assar a carne, preparar a carne, cozinhá-la. Mas depois de cozido, olhar para a carne e dizer, já estou alimentado. Não, ele tinha que comê-la, consumir aquela carne, até se sentir alimentado. Está entendendo, irmão? Entende agora? As pessoas não se sentem alimentadas nas igrejas. Elas não se sentem nada, elas estão vazias. Olhe para a tua situação, você que está ouvindo, e você vai dizer, eu concordo com o pastor Josemar, é verdade. Mas o problema não é isso, você está exposto às cataclismas, você está exposto às catástrofes com essa vida que está levando. Não quero te deixar você enganado, não adianta você frequentar a igreja. As pestes que vai vir, os terremotos, os cataclismas, porque está aqui bem claro, versículo 26. Vai vir cataclismo, irmãos, não só abalos na terra, nos céus, tudo completo. Vai vir destruição, vai vir pestes, que vai abalar, irmãos. Vai vir enfermidades, vai vir de apodrecer a carne. Escuta o que eu estou falando. É o Senhor te avisando. Infartos, escuta, de parte do Espírito Santo, vai aumentar dramaticamente os grandes números de infarto. Muitas pessoas de infarto morrerá na sua idade juvenil ainda. Vai aumentar a partir de este momento que o Senhor Deus fala, vai aumentar na terra os infartos de uma forma, irmão, absurda. Vai aumentar os acidentes, diz o Espírito Santo. Vai aumentar as mortes, vai aumentar a destruição. Mas sabe o que é pior de tudo, diz o Espírito Santo? Você não sente alegria, gozo, desejo em fazer, meu Deus, a fome de fazer as coisas para Deus, a fome de estar cheio do Espírito Santo, a fome de manter a igreja, de arrumar a igreja, de ser eficiente para a igreja, mas também a fome de ser cheio do Espírito Santo, gloriosamente sentir todo dia a graça, a unção. Você não se preocupa com isso. Talvez você já encontrou a caça, já matou ela, mas você não tem alimentado. O fim era alimentar, se era para alimento, a caça, o fim é o caçador alimentar a sua fome. Quantas e quantas pessoas que a alma deles não tem nada nessas igrejas, irmãos? Vai e volta, sempre vazio. Dá uma olhada, irmão, cadê a virtude, a unção? Não tem nada, a graça, a gloriosa, não tem nada. E você vai dizer que eu te preguei pela palavra. Eu mostrei pela palavra a pregação. E a próxima programação eu vou te mostrar melhor o que é paz e santificação, que nós temos que perseguir. Irmãos, você sabe uma coisa? Do jeito que você está, você está perdendo tempo, irmão, do jeito que você está fazendo. Vai na igreja e volta. Passou 5 minutos do horário, pastor, meu Deus, vai na igreja e volta. Não há uma graça na tua vida, não há uma gloriosa graça. Não falar em língua na frente dos outros para dizer que é muito espiritual. Não é entregar profecia para os outros para dizer que é muito espiritual. Uma graça que você olha para você e sente um regozijo, uma graça, uma unção, uma virtude. Desperta, por favor, porque tu estás em meio daqueles que vão sofrer os cataclismas, tu estás em meio daqueles que vão se apodrecer. Desperta. É um pastor sério falando contigo. Desperta neste momento que estás ouvindo a programação. Levante-se, essa vida acomodada, esse joelho, essa caminhada acomodada tua, desperta, te levanta e diga, Senhor, me ajude. Senhor, não me deixe assim, Iriamassui, Candorebi, Anasora, Manai, desperta enquanto, ei irmã, se tu não te despertares com o que eu coloquei para ti, diz o Senhor, irmã do nosso ministério, se tu não te despertares com o que você entende que precisa buscar na tua vida, se você não colocar isso por obra, em pouco tempo eu vou tratar contigo bem duramente, bem severamente, diz o Senhor, eu vou ter que te apertar num vale de lágrimas, de sangue, ei irmão, se tu não te despertares com o que eu entreguei para ti, diz o Espírito Santo, ei obreiro, se você não te despertares com o que eu entreguei para ti com virtude e gozo, um grande acidente que quer afetar a tua vida, desperta-te, porque não passou ainda desde a programação passada o aviso meu, diz o Senhor para ti. Desperta-te, te coloques em dia, porque você vai entrar em problema. Ei, jovem, te aprimorize esses teus pensamentos,
Coloque fogo verdadeiro na tua vida, não somente para mostrar para os outros. Ei, jovem, te coloque não de aparência, mas de sinceridade, limpe a tua vida, porque senão eu terei que tratar contigo, diz o Senhor. Acabou o horário, vou orar. Pai amado, Pai soberano, obrigado, Senhor Jesus, por mais uma programação Missionários em Ação. Foi avisado, Senhor, a pessoa escutou, os ouvidos da pessoa escutou. Ei, irmã, te desperta, irmã, porque está finalizando o tempo de eu te deixar assim. Eu vou ter que trabalhar na tua vida duramente, diz o Senhor. Amassui, racanto, rabagai, falta poucos dias para mim trabalhar na tua vida. Necanto, rebianassui, deixar abagai. Ei, irmão, queres um grande livramento de um acidente trágico para a tua família, te coloques na minha presença do Senhor com aquilo que você sabe que precisa despertar na tua vida. Recaxar a basuia, mana. E jovem, te consertes e te limpes de verdade. Irmã, limpe o teu pensamento, a tua intenção, porque eu vou ter que trabalhar duramente. Assim diz o Senhor, decaixar a bagaçuia manai. Obreiros, despertem, despertem, obreiros, despertem. Despertem para que estejam diante de Deus como vivos e não como mortos, caminhando a uma grande ruína e destruição. Desperta a igreja, Aracaçuí Amanai, em nosso ministério, em obreiros. Desperta, Iriamaçuí, Couri Amanai. Desperta, porque o Senhor Deus, a mão poderosa do Senhor Deus, vai apertar alguns nos próximos dias. Aramaçuí, Couri Amanai, Arabaçuí Amanai. Graças, Pai do céu, em nome de Jesus. Amém, amém e amém. Acabou o horário. Deus abençoe a todos em Cristo Jesus.

E é com muito prazer, com muita alegria que estamos chegando uma vez mais através das ondas sonoras das emissoras que compõem a rede de programação Missionários em Ação. Programa este qual é um órgão oficial dos Gideões Missionários da Hora Final, que tem sua sede situada na cidade de Embaracaju, departamento de Alto Paraná, país do Paraguai, estado de Alto Paraná, país do Paraguai. Tem suas siglas como GMHF, GMHF, Gideões Missionários da Hora Final. E que tenho o grato prazer de vos cumprimentar com a doce e maravilhosa paz de nosso Senhor e Salvador Jesus Cristo. É o vosso irmão em Cristo, pastor Josemar Grubert. Tenham todos uma ótima recepção, que as bênçãos poderosas do céu estejam operando ao vosso favor, sobre vossas vidas, de uma forma gloriosa. E estamos chegando aí com mais a edição desta programação. Este programa já é levado ao ar por mais de duas décadas, em várias emissoras. Há mais de duas décadas estamos no ar levando a palavra do Senhor e a ação missionária que é por meio da palavra de Deus. Deus abençoe a cada um, Deus abençoe as emissoras radiais que compõem a rede de programação. Entre elas está a rede Renascer, FM, Aliança, FM. Também está aí várias emissoras como São Gabriel, Palmares, várias emissoras que compõem a rede de programação e também nossa emissora ministerial La Buena Semilla, qual está aí na responsabilidade do pastor Jorge Peralta, aí no projeto Grande Caguaçu, onde é apresentado aí, transmitido aí as programações e também louvores que edificam as almas, as vidas, na presença do Senhor. Que Deus abençoe grandemente vossas vidas uma vez mais. Meu agradecimento a todos os irmãos que estão sempre ligados, os ouvintes, que estão sempre ligados, ouvindo essa programação, que não perdem nenhuma programação. Deus abençoe os irmãos ouvintes de Mato Grosso, Mato Grosso do Sul, Mato Grosso, de várias regiões, Rio Grande do Sul, Santa Catarina, Paraná, também em distintas nações. Deus abençoe grandemente, e aonde estiver saindo aí esta programação, que você tem dado o privilégio de adentrarmos em vossos lares, em vossos receptores, que Deus abençoe grandemente vossas vidas de uma maneira extraordinária. Meu agradecimento de uma forma muito carinhosa em nome do Senhor Jesus Cristo. Deus abençoe também meu pai, minha mãe aí no Rio Grande do Sul. Deus abençoe todos os ouvintes também, que sempre estão aí ligados na programação. Deus bendiga cada um que está conectados, sintonizados por meio de frequência modulada, conectados por meio de páginas web, de aplicativos e também por FM, frequência modulada, cada um está aí, da maneira que estás escutando. Que Deus bendiga grandemente vossas vidas. Estamos chegando uma vez mais com mais uma edição da programação Missioneiros em Nação. Este programa é um órgão oficial dos Gideões Missioneiros de Hora Final, que tem sua sede central na cidade de Embaracaju, departamento de Alto Paraná, país de Paraguai. Tem suas siglas como GMHF, GMHF, Gideões Missioneiros de Hora Final. E como já disse, quem tem o gosto de saludar-lhes, com a dulce e maravilhosa paz do Senhor e Salvador Jesus Cristo, vuestro irmão em Cristo, pastor Josemar Grubert, que tenham todos uma maravilhosa recepção, que as bendições do Senhor estejam abundantemente sobre vuestras vidas para uma tão gloriosa
salvación o para un despertamiento de salvación gloriosa sobre la vida de cada uno que pueda garantir la vida eterna. Dios bendiga entonces una vez más. 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Aí realizando uma cruzada evangelística em Projeto 3 de Maio, Alemanque. Deus bendiga os irmãos que abriram as portas, os obreiros aí do Projeto 3 de Maio, Alemanque. Que o Senhor Deus bendiga grandemente aí o Projeto 3 de Maio, Alemanque, e também a cruzada que estiveram realizando. Foi uma maravilha do Senhor Jesus Cristo. Deus bendiga também ao obreiro Ismael aí do Projeto Coronel Oviedo.
e meu agradecimento delante da persona do Senhor Jesus Cristo a cada um que compõe esta obra, os obreiros, irmãos, obreiro Helder, obreiro Juan, Projeto Caguaçu, obreiro José, obreiro Sanabria, pastor Jorge Peralta, diácono Antônio, também Mário, diácono Mário, também o evangelista, uma vez mais, William Portillo, e todos os demais obreiros aí de Alemanque, 3 de maio. Deus bendiga também a congregação aí, a obra do Senhor em Projeto Vila Rica, aí Calle Terceira, também Calle Itacuruí. Bueno, todos os irmãos que compõem a obra do Senhor Jesus Cristo. Também Deus bendiga o irmão Antial de Águas Vivas, grupo musical ministerial, o primeiro dirigente William Godoy, o segundo dirigente William Portillo, o terceiro dirigente Raiz Amanda, supervisor Reuel Alejandro. Também o Círculo de Oração Heroínas de la Fé, a dirigente general Sueli Lemes Grubert, que é minha esposa. Também todas as dirigentes locais, as componentes. Também Deus bendiga o grupo de Ninhos Valientes de Davi, a primeira dirigente general Raiz Amanda, a segunda dirigente general Cate Ziegler, e também todos os componentes, e também os dirigentes locais. Que Deus bendiga grandemente vuestras vidas. Também o irmão Diácono César, aliás, do Projeto Sul de Paraguai, e os demais irmãos, aliás, os irmãos de Encarnação, Paraguai, e nos demais lugares, cada lugar onde está a obra do Senhor, que Deus pueda bendecir, recebam nosso saludo, nosso carinho por meio de Jesus Cristo a cada um que está escutando esta programação Missioneiros e Nação. Então, assim queda meu agradecimento de forma especial a todos que são partes da obra do Senhor Jesus Cristo. Sim, já, mas de longas eu quero adentrar na palavra do Senhor e neste momento quero estar falando com a audiência parte da palavra do Senhor para que podamos, irmãos, preparar nossas vidas. O tempo está chegando a seu fim, o fim de los tempos ha llegado. Estamos vendo as señales bajo nossos olhos e bajo nossas narices. Estamos vendo os problemas. E eu, vendo isto, veo uma preocupação em falar em um tema neste momento, por meio da emissora radial, um tema muito importante para nós, prepararmos nossa alma para encontrar com o Senhor Jesus Cristo e realmente escaparmos, irmãos, de lo que está por venir. Mira, irmãos, eu não sei como explicar-te ou como hacer-te sentir, mas o tempo está chegando e chegará um tempo de muito problema na face da terra. E o que preocupa-nos é ver um povo, uma igreja deste siglo descansando de uma maneira, irmãos, não original, de uma maneira não autêntica. Vendo uma igreja descansando, irmãos, como a igreja de Sardes em Apocalipse. A igreja de Sardes estava descansando de uma maneira, irmãos, inadequada. Eu quero, neste momento, falar um pouco, quero falar em português também, este tema. E para nós falarmos um pouco deste tema, eu quero fazer menção e leiturar a palavra do Senhor por meio da leitura da palavra do Senhor. Quero fazer menção de Hebreus 12 e 12 hasta el
16. Portanto, tornai a levantar as mãos cansadas e os joelhos desconjuntados, e fazei veredas direita para vossos pés, para que o que manqueja não se desvie inteiramente, antes seja sarado. Segui a paz com todos e a santificação, sem a qual ninguém verá o Senhor. Tende cuidado para que ninguém se prive da graça de Deus, e que nenhuma raiz de amargura brotando vos perturbe, e por ela muitos se contaminem. Que ninguém seja fornicador ou profano como Esaú, que por um manjar vendeu seu direito de primogenitura. Queridos irmãos, queridos irmãos, quero falar um pouco em português neste momento, pido o permisso a nossos irmãos de Latinoamérica para que pueda falar neste momento no idioma de português, mas Deus hará com que cada um entenda e pueda sentir os efeitos da palavra do Senhor, amém? Então, assim que Deus bendiga cada um, e eu quero falar um pouco neste momento, nesta emissora, qual está transmitindo a programação radial Missioneiros em Nação. Queridos irmãos, há uma ideia muito altamente preocupante que está sendo implantada dentro das igrejas, dentro da fé cristã, na verdade um conceito diabólico. Eu vi há anos atrás um conceito diabólico. Eu vi há anos

nós temos paz, nós estamos sossegados, nós estamos tranquilos, nós não fazemos isto. Crente tem que estar sossegado, tranquilo. Queridos irmãos, ele usou uma expressão bastante equivocada, biblicamente. E eu quero falar para os irmãos, neste momento, ao qual a palavra de Deus nos mostra esses conceitos, irmãos, das pessoas estarem numa falsa segurança, vivendo uma falsa paz, vivendo uma falsa estabilidade religiosa, irmãos, que vai pegar muita gente de surpresa no arrebatamento da igreja, e não só no arrebatamento, mas muitas pessoas que estão sendo apanhadas, como ali na Venezuela mesmo, milhares de pessoas que morreram em meio aos escombros, muitos deles, irmãos, religiosos, muitos deles frequentadores. Eu ouvi relatos de pessoas que disseram, olha, eu ouvi relatos de pastores que perderam quase todo o seu rebanho, dizia eles, quase todos os seus membros no terremoto. Ouvi relatos de outros pastores que perderam partes de seus membros da igreja. E isto levou-me a me preocupar, irmãos. Porque você chega lá, vou falar um pouco porque eu estive lá. E esta programação vai sair ali também. Mas você chega lá, irmãos, e todos são crentes. Todos estão acomodadamente crentes. Se você ir na Venezuela, você vai se surpreender, irmãos. E planejo também daqui uns dias viajar, se Deus permitir, com a graça de Deus, para o Projeto África, para dar uma revisada, irmãos, no nosso missionário lá. Irmãos, você chega ali no Projeto Venezuela e você se surpreende. Eu estive conversando esses dias com o pastor Rigoberto. Olha, aqui quase todos são crentes. Sim, e é verdade, irmãos. Mas crentes corrompidos, a maioria deles, com as vaidades do mundo. Alguns deles, irmãos, bastante, algumas irmãs bastante complicadas que eu conheci lá. Um povo, várias igrejas eu conheci, bastante complicado, irmãos. A gente olha e vê, chega a ressaltar, irmãos, algumas obras. E também a maioria dos crentes, assim como está o nosso querido Brasil, e não só o Brasil, mas várias países, todos servindo a Deus, mas acomodadamente como a igreja de Sardes, passando uma imagem, ou tentando passar uma imagem diante do povo, é o que a igreja de Sardes estava fazendo, passando uma imagem diante do povo de uma igreja de Deus, uma igreja de Cristo Jesus, enquanto que os princípios que ela havia recebido e ouvido tinha sido deixado de lado, tinha sido trocado pelo comodismo, deixado de lado os princípios e valores. E a igreja de Sardes seguia ali, naquele lugar, passando uma imagem de que era uma igreja boa. Eu já falei isso numa programação. Passando uma imagem, olha, irmãos, diante do povo, tens reputação de que vives? O povo olhava e dizia, ali é uma igreja de crente. Sabe, irmãos, é o que o povo sempre diz. Eram os crentes. Os crentes. Passando a reputação de alguém que tem uma crença num Deus vivo, num Jesus vivo. E diante da sociedade, a sociedade não via a igreja de Sardes como a sociedade hoje não vê. A sociedade, por mais que seja uma igreja, irmãos, falida diante de Deus, mas a sociedade não vê os crentes, é generalizado, eles não vê os crentes como parte deles. Toda vez que alguém se identificar com alguma religião, que professa o nome de Deus, é crente, é colocado tudo no mesmo nível, é colocado tudo na mesma altura, são crentes, entendeu? Crentes.

0: Esse é o problema, irmãos. Você nunca vai ver alguém da sociedade que não pertence a uma igreja evangélica dizer, olha, eles são nossos, estamos juntos. Não, eles são crentes, eles notam que há uma separação. E a igreja de Sardes passava diante do povo ali, diante do povo da rica cidade de Sardes, eles passavam passavam, irmão, a reputação de que eles eram crentes, eles eram de Deus. O povo de Sardes olhava e dizia, eles são de Deus. E Deus dizendo, não, eles não são meus, eles são mortos. Eles estão mortos. Eles dizem que são vivos, mas estão mortos. E qual é o motivo deles estarem mortos diante de Deus? Por causa que eles haviam se acomodado. Eles não tinham preocupação de lembrar, pois, de que tens recebido e ouvido. Esta palavra, recebido e ouvido, eles tinham deixado os princípios e valores. Escuta, eu sinto a presença de Deus, mas eu estou me segurando aqui, eu quero falar um pouco com você. Aí o Senhor Deus diz, lembra, pois, do que tens recebido e ouvido. Lembra-te. Esta palavra, lembra-te, ela está conectada aqui em Hebreus 14, 12 e 14. As ações que devemos evitar para não falhar com Deus. E uma das coisas, esta palavra, lembra-te, pois, de que tens recebido e ouvido, ela está conectada aqui em Hebreus 12, 14, com esta palavra, seguir a paz com todos e a santificação, sem a qual ninguém verá Deus. Seguir. Esta palavra seguir, irmãos, ela, no seu original, ela se chama dioco no original. Dioco, que é uma palavra, escute bem, eu vou tentar resumir, eu vou tentar falar nesse espaço, curto espaço de tempo, resumidamente, mas que você venha entender que do jeito que a igreja está sossegada, do jeito que os crentes estão achando que é um momento em que você tem que ficar tranquilo, isso é uma grande falha com Deus. Um momento em que você deixa de se preocupar com as obrigações, a maneira que você tem que estar com Deus, os teus compromissos com Deus, e que você simplesmente repousa num ministério, repousa numa crença, repousa em simplesmente ir para a igreja, e não dentro de você, leva você a uma grande preocupação. Eu quero falar para você, você entra no quadro da igreja de Sardes. A maioria está nesse quadro, irmãos, a maioria dos crentes estão vivendo este quadro da igreja de Sardes. Estão nas rádios, TVs, mídia, redes sociais, passeatas para Jesus, visitas em hospitais, atividade em praças, pública, tentando passar uma imagem para a sociedade, uma imagem, enquanto que diante de Deus, e pode ver, irmãos, não há resultado nisso. Sim, há a junção de pessoas, mas não há resultados. Resultados que convençam a libertação da alma. Não há resultados. Iramaçui decanda, xarabagai. Eu sinto a presença de Deus. Não há resultados nenhum. Sabe, irmãos, é somente atividade, e o povo está vazio. O povo crente está vazio. As famílias estão acabadas. As pessoas crentes, irmãos, elas não sentem renovo do Espírito Santo, não sentem nada. Para elas, crença, sinônimo de ir para o céu, ser de Deus, para elas hoje em dia é simplesmente frequentar uma religião, fazer algumas atividades legais, e a alma vazia, o espírito vazio, a pessoa vazia, vivendo o mesmo vazio que os ímpios vivem, as mesmas atitudes dos ímpios por estarem vazios, simplesmente fazer algumas atividades legais e pronto. Isso é o suficiente para declarar que é de Deus. E eu quero dizer uma coisa, irmãos. O Senhor Deus não vê assim. O Senhor Deus não vê. a igreja de Sardes estava passando por praticando este tipo de coisa. Esta quinta igreja, esta quinta carta do Senhor por meio de João à igreja de Sardes era esse problema aí. Esse era o problema. Ela estava passando uma reputação diante da sociedade muito eficiente. Muito eficiente. Sabe, irmãos? Eficiência. Oh, ali estão os crentes. Olha, ali estão eles. Ali estão eles. Vivendo para o Deus deles. Mas não estavam vivendo, porque Deus dizia, eles estão mortos, não, eles não estão vivendo para mim. E qual era o motivo deles estarem mortos? Porque eles se acomodaram e deixaram de perseguir os princípios e valores, aquilo que tinham recebido lá atrás. Irmãos, não existe um estado em nossa vida, um estágio em nossa vida, em que nós chegamos e, bom, eu coloquei a roupa de crente, eu fui na igreja, dei o dízimo, eu estou dizendo para o povo que Jesus vive, ok, já tenho todos os princípios e valores, já estou em dia com Deus. Ok, agora eu sossegadamente, eu vou para a igreja. Oh, por que que agora apareceu esse pastor na rádio cobrando, falando, meu Deus, é todo dia falando que a gente precisa de mudar. Cada programação dizendo a gente precisa de mudar. Cada programação, mas é lógico, irmãos. É lógico que devemos de fazer isto. Sabe por quê? Senão, não está vivendo para Deus. É um defunto religioso. É um defunto religioso. Esta igreja de Sardes dizia, por suas eficiências diante da sociedade, ela passava uma imagem de que estava viva e Deus olhava ela com uma imagem de alguém morto, morto, defunto, não estava viva. E por que que Deus olhava? Por causa de uma palavra, irmão, a palavra lembra-te, pois de onde, do que tens recebido e ouvido, a palavra lembra-te está conectada aqui em Hebreus 12, segui a paz com todos e a santificação. Essa palavra seguir, irmãos, escute, esta palavra seguir, eu não sei se vai dar para falar o Hebreus 12 ainda, mas esta palavra seguir, escute, presta atenção, porque senão, o Senhor Deus, ele, no versículo, em Hebreus 12, 26, ele diz que uma vez ele moveu a terra, uma vez ele trouxe grandes cataclismas, mas ele diz, ainda outra vez comoverei não só a terra, mas também o céu. Ainda outra vez, diz. Isso está lá de acordo a 1 Pedro, capítulo 3. Ainda outra vez, o Senhor Deus está dizendo, olha, eu vou trazer cataclismas na terra. Eu vou trazer catástrofes. Eu não só uma vez movi a terra, mas dessa vez eu vou mover por completo. Diz, eu vou trazer um cataclismas, eu vou tratar com a terra. Eu vou tratar com a terra. Esse Hebreus é muito grande. Eu vou tratar com a terra. E sabe como o escritor aqui, por meio da inspiração divina, está dizendo, olha, portanto, tornai a levantar as mãos cansadas e os joelhos desconjuntados, paralisados. Não existe, irmãos, um momento em que você paralisa e diz, olha, eu estou tudo bem. Ele começa mostrando que o Senhor Deus, ele nos corrige. Ele começa dizendo, olha, a correção do Senhor Deus, o Senhor Deus nos corrige, o Senhor Deus nos vai exortar, a palavra aqui quando ele fala assim, porque o Senhor corrige o que ama e açoita qualquer que recebe por filho, essa palavra no original, corrige e açoita, é mastigou, dois O, açoitar, bater, chicotear, você quer ver? Hebreus 12, 5, e já vos esquecesse da exortação que argumenta convosco como filhos, filho meu, não despreze a correção do Senhor, e não desmaie quando por ele for repreendido. Ou seja, filhos, essa palavra repreendido quer dizer elengio, no grego, que quer dizer condenado. Sabe o que está dizendo aqui? Olha, filho meu, não é para você desprezar. Não é para você ignorar a correção do Senhor, Porque o Senhor Deus, muitas das vezes, Ele condena nossas práticas. E há alguém que diz, não julgue, irmão. Para que julgar? O Senhor Deus, Ele busca em nós um testemunho vivo. Um testemunho vivo. Por isso que Hebreus, Ele está falando em seguir. Porque nenhum morto caminha, nenhum morto se move. E esta palavra seguir, eu já vou te explicar o que é. Esta palavra seguir é dioco, que quer dizer perseguir. Não repousar em uma segurança falsa, em uma falsa paz, um conceito de salvação da predestinação, nem tampouco é um mérito. Irmãos, isto aqui, esta palavra é perseguir. Esta palavra seguir é dioco, no seu original é perseguir, não repousar, por isso que diz, tornai a levantar as mãos cansadas e os joelhos desconjuntados. Essa palavra dioco, ela está associada a uma palavra de um caçador. Esta palavra dioco, escuta, ela está associada a uma palavra de um caçador. Sabe, quando um caçador saía para caçar, na época em que foi escrita a palavra de Deus, na época em que esses temas da palavra de Deus foram escritos, quando o caçador saía para caçar, ele era chamado de dioco, dioco. Por quê? Porque o caçador não achava sua caça rapidamente. Ele tinha que procurar, buscar, até achar. Então, depois de achado, ele tinha que perseguir aquela. Quando ele via, quando ele achava, localizei a caça, ok? Localizei a caça. Qual é o seguinte passo? O seguinte passo agora é correr atrás da caça, perseguir ela, até apanhar ela. E uma vez apanhada a caça, tinha que processar essa caça que o caçador saiu a fim de caçar ela. Processar para o fim que o caçador necessitava. Se era uma pele para cobrir do frio, ele tinha que tirar esta pele, ele tinha que processá-la, até obter a pele na sua mais preparação, na sua mais eficiente preparação. Ele tinha que obter essa pele, tinha que estar esta pele preparada dos maus odores, bom, para servir de uma coberta, quem sabe uma capa, quem sabe um calçado. Agora, se ele saía para apanhar uma caça para o alimento, ele tinha que primeiro localizar a caça. Uma vez localizado, ele tinha que perseguir a caça. E uma vez apanhado a caça, ele não ficava no meio do mato, lá onde ele foi caçar. Ele tinha que pegar a caça e tudo envolve caminhada. E caminhar até chegar na sua casa. Mas também ele não ia chegar na sua casa e jogar ali a caça e dizer, oh, vocês estão me julgando, eu já cacei e seguem me acusando. Não, ele tinha que processá-la, aquela caça. Se era para alimento, ele tinha que processá-la até obter o verdadeiro alimento daquela carne ali, daquela caça, obter a verdadeira carne pura, sem bactéria, sem contaminação e preparar um rico alimento. Ele não podia simplesmente... Peguei, por isso que aqui envolve também irmãos Isaú, envolve o alimento que o seu irmão fez. Sabe, irmãos, não podia simplesmente pegar aquela carne e dizer, olha, eu já tenho carne aqui em casa e o pastor segue dizendo, irmão, você está em falta, entendeu? Chama na sua idecandarabagá, eu creio que você entendeu, irmão e irmã. Para você não cair nas mãos de Deus, eu estou vendo uma igreja que vai cair nas mãos de Deus. Rima na suia, cantorebiahai. Eu tenho visto líderes que estão indo a passos largos para o inferno por deixar de seguir a paz e a santificação. Eu não sei se eu vou conseguir falar sobre o tema da paz nessa rádio e o tema da santificação. Mas como vive Deus? Se eu não falar hoje, eu vou falar na próxima programação, porque é altamente necessário. Querido irmão ou irmã que estás pensando que vida de crente é se acomodar em algumas liturgias, alguns projetos de missão, para que os irmãos deixem de comer rato na África. Eu quero te falar isto, e que tem deixado ao Espírito Santo morrer.
1: mulher dentro da tua igreja que tem deixado a unção, o barulho pentecostal, a glória de Deus. Eu quero te falar, você está morto diante de Deus e está colocando teu ministério rumo à perdição e exposto às grandes cataclismas que virão sobre a terra.
0: Por isso que você vai achar um pastor Josemar exigente. Mas as minhas mãos estão limpas, como diz lá em Ezequiel, se vir a espada vir sobre a terra e não avisar o sangue dessas pessoas que morreram, eu vou requerer das tuas mãos. Querido irmão, não há nenhum pastor duro aqui, nenhum pastor extremista e legalista, há um pastor pelas vias da palavra de Deus vos falando. E eu quero vos dizer, não sou um pastor duro, não sou um pastor reinento, extremista, legalista, sou pastor, irmãos, que me preocupa para não deixar o ministério, as nossas vidas, você que ouve, exposto debaixo dos cataclismas que virão e que vai desfigurar o planeta Terra ainda. E a parte disso, irmãos, a grande ira de Deus sobre a Terra. Ei, desperta-te tu que dorme, e Cristo te levanta-te dentre os mortos, e Cristo te esclarecerá o que eu estou falando aqui.
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0: Há muitas igrejas. Não vá pensar que a igreja de Sardes era uma igreja inativa, uma igreja morta. A igreja de Sardes era uma igreja eficiente. Mas os princípios e valores ela tinha obscurecido da sua vida, deixado. Agora, lembra-te, esta palavra é de oco, que era usada esta palavra, era usada ou associada esta palavra, a palavra de um caçador quando ele saía. Todo caçador quando saía para caçar era chamado, quando um caçador saía para caçar, ele era chamado de dioco. Viu? Por quê? Porque esta palavra, ela quer dizer perseguir até obter o resultado final. Naracanto yamasuya manara bashai. Rikandarabasuya manai. Essa é a igreja acomodada, irmãos. Baseado só nos hinozinhos mortos, baseado só numa liturgia morta, seca, sem untar a alma, sem encharcar, untar, que nem quando você vai untar uma panela seca com azeite, sem untar as suas vidas, com a unção do Espírito Santo. Irmão, você que é um seco, desperta, terikamasuya manasharabagai. O Senhor Deus, irmãos, pode marcar essa programação, Ele vai pesar a mão sobre a terra. Ele deixa bem claro aqui, Hebreus 12:26, sua voz moveu então a terra, mas agora anunciou ainda outra vez, comoverei não só a terra, mas também os céus. Remanasui ekantorabashai. Quando o Senhor Deus falava com Moisés, irmãos, no monte, o monte tremia, fumegava, nuvens densas, escuridão, fogo, vozes, trombetas, tremia a terra, e aquela imagem, irmãos, aquele acontecimento ali extraordinário, que o monte estava derretendo quase, e o Senhor Deus diz, olha, eu já comovi uma vez, pela minha palavra, o dilúvio sobre a terra, um cataclisma. E outra vez, não vai ser só a terra, mas os céus também. Remasuia cantarabagai. Quando diz que este céu será enrolado, ricamasui de cacharabagai. Mas o que diz? A palavra dioco, a igreja de Sardes, ela estava com um problema. Ela tinha perdido os princípios e valores. Ela estava morta. Mas diante da sociedade, ela estava passando uma imagem de uma igreja muito eficiente. Olha ali, eles fazem ação social. Eles dão arroz para que os irmãos africanos comam junto com os ratos. Parece que bobo, irmão. Ramasui de Kacharabagai. Eu vou te falar algo. O missionário da África, ele não precisa me falar nada. Quando ele precisa, está passando necessidade. A necessidade, irmãos, não é de apavorar um crente, Porque Hebreus 12 diz, olha, nós temos rodeado de uma grande nuvem de testemunhas que foram morar em cavernas, em lugares difíceis. Não! Quando ele está passando alguma necessidade, e eu às vezes estou um pouco curto de finanças, ô pastor, estou passando alguma necessidade, vamos orar. Se Deus prover, eu mando para você. Mas eu não mando rato, irmãos. Se Deus prover, eu mando para ele, ele tem que comer o alimento. Só que até hoje, por misericórdia de Deus, a mesa do obreiro lá, o Alberto Tomo, não tem ratos, irmãos. Me desculpa a expressão. Só que num sentido assim, escute. Semana passada, nós estamos construindo um templo lá muito grande, na África. Do nada estamos construindo aquele templo, do zero. Eu não tenho irmãos empresários, eu não vivo na sombra do dízimo do povo. Você vê, eu pedi oferta aqui. Se você quiser, irmão, ofertar, amém, é um departamento de missão transparente. E vai tudo para o missionário. Mas você não vê eu fazendo um choredo aqui, mostrando rato para vocês, para os irmãos estão comendo rato, não. Eu estou aqui, irmãos, o seguinte. Porque eu vejo, irmãos, eu vejo, olha, tem alguns departamentos de missões aqui na nossa região, e fora daqui também, mas aqui também. E por coincidência, fora daqui. Mas aqui também, na nossa, perto da região onde eu moro, tem alguns camaradas que fazem missões na África. Toda hora, irmãos, enviando vídeo dos irmãos comendo rato. Olha, irmãos, vamos parar com isso. Isso é vergonhoso para a igreja. Narabasuyakan tarabashai. Hebreus 12 diz, olha, um dos princípios que é para nós caçar, perseguir, prepará-lo como um alimento saudável. Um dos princípios... Estamos rodeados de uma nuvem de testemunhas. E não é essa nuvem de testemunha lá dos anjinhos que fica lá no céu olhando para nós, dizendo, o irmão errou. Não. O testemunho, capítulo 11 de Hebreus, fora o resto, né, irmãos? De pessoas que, o Elias, o profeta Elias comia carne trazida por urubu. A panela do grande profeta Eliseu tinha veneno dentro, dizia que havia uma grande fome, uma grande miséria naquela época. O próprio profeta Eliseu estava envolvido numa grande fome, ao ponto de colherem algumas parras, e um dos jovens, aqueles belo homem atencioso que faz parte de uma obra, colheram parras venenosa e colocar na panela. Peraí, nós vamos ler, irmãos, e vemos que havia fome lá na época do grande profeta Eliseu. Isso aí, irmãos, dificuldades. Aí a Bíblia diz, olha, vocês estão rodeados. Um dos princípios e valores é o seguinte, o que vocês têm que seguir, vocês têm que perseguir. E até entender, até preparar como alimento para a vossa alma, entendeu? Eu acho que você está entendendo a programação. Um dos alimentos é entender que... A fome, isso aí, irmãos. Agora, a nossa vida com Deus, essa sim, entendeu? O batismo no Espírito Santo. Aí o obreiro lá, o Alberto Tomo, ele está ouvindo a programação. Essa programação chega para ele também. Ele vai dizer, é verdade, o pastor Lucimar está falando verdade. Aí eu digo, obreiro lá, o Alberto, está aí, mandei uma oferta, compre arroz, compre alimento, compre o que você quiser. E às vezes até eu aconselho ele tomar um refrigerantezinho também, com as crianças lá. Porque elas têm vontade também, assim como nossos filhos têm vontade, não vamos ser fariseus, dizer, meu Deus, lá na África, aonde tem fome, tomando um refrigerante. Ah, deixa de ser hipócrita, irmão. Você sabe na tua casa que você vive atrás só do que é o melhor para ti. Deixa de ser fariseu, hipócrita, mentiroso, sabe? Dissimulador, só para viver tentando arrancar oferta dos outros. Fica aí, não, irmão, não coma isso, dá para os missionários, isso é mentiroso. Coma, beba, mas lembra dos missionários. Amém? Ramanasuyokantorabashai. Agora, bueno. Então, eu disse, ele estava construindo a igreja. Aí ele mandou para mim, pastor, aqui está a foto da igreja. E aqui está já a igreja bem adiantada. Eu nem passei para os irmãos esta foto. Para aqueles que acompanham a Buena Semilla, viu, irmãos? Não é bueno, vontade de tirar dinheiro dos outros, é só para você ver. E os irmãos que acompanham a Buena Semilla sabem disso. Bueno, o noticiário missionário. Bueno, aí ele disse: olha, temos aqui com a igreja, aí estamos precisando. Ele disse: ei, peraí. Eu espero que o senhor entenda que nós somos uma igreja verdadeiramente que oramos a Deus e entendemos, pelo meio do Espírito Santo, as nossas necessidades. Eu sei que devemos comunicar nossas necessidades aos santos também. Está na palavra de Deus. Mas espera aí. Já comunicou quando começou a construir a igreja. Não vai ficar toda hora. Ah, nós que nós precisamos, nós estamos aqui. Não, não, espera aí. Se estás vivendo bem aí, coloca a palavra de Deus, coloca o batismo no Espírito Santo, coloca os princípios e valores ativos. E eu tenho certeza que o próprio Deus vai comover nós aqui, para que estendemos as mãos e seguimos te ajudando na construção. Mas vai devagar aí, obreiro lá, Roberto Tom. Não fica toda hora pedindo e falando. E ande pela palavra de Deus. Coloca essa doutrina aí. Coloca o batismo do Espírito Santo. Coloca princípios e valores que a igreja lá atrás tinha. Queridos irmãos. Queridos irmãos. Agora, esta palavra... Lembra-te, pois, do que tens recebido e ouvido. Meu Deus do céu. Ainda eu vou falar aqui sobre Hebreus, mas está acabando o horário. Seis minutos. Meu Deus, irmãos. Precisa o quê? O que nós precisamos para entender isto? Esta palavra, lembra-te, lembra-te. Você vai dizer, ah, eu não sei o que é dioco, espera aí. O apóstolo Paulo, em Filipenses 1 e 3, ele escreve assim, ó, agradeça meu Deus todas as vezes que lembro de vocês. Olha, a ação de graças na alma do apóstolo Paulo, para que o apóstolo Paulo tivesse essa alegria, esse gozo, era necessário ele colocar a sua mente em funcionamento, em andamento, em perseguir o quê? Perseguir uma lembrança dos filipenses, entendeu? Por que que quando você quer sentir prazer em alguma coisa que você gostava lá, você coloca a tua mente em andamento, querido? Querido, hã? Agora aqui, esta palavra, lembra, tem uma palavra que denota movimento, movimentos, ok? Por isso que diz aqui, tornai a levantar as mãos cansadas e os joelhos desconjuntados. Não é você tentar passar uma boa impressão diante do povo. É necessário gerarmos um bom testemunho diante do povo? Claro que sim. Mas não vai nada adiantar se, quando Deus olha para dentro dos nossos pensamentos, nossos desejos, nossas intenções, e Ele não acha uma pessoa ardendo pelos compromissos da obra de Deus, ardendo de preocupação em ver como está a tua vida com o Espírito Santo, como está a tua vida com os princípios da igreja lá de trás, como estão as tuas preocupações em como ser uma igreja que agrada a Deus. Não, o pastor cobra demais, meu Deus, quando vai parar isso? Não vai parar, querido. Não vai parar, querida. Aqui diz assim, segui a paz com todas. Esta palavra é dioco, que está associada a esta palavra quando um caçador saía para caçar uma caça. Mesmo depois de encontrado a caça, ele tinha que persegui-la até obter a caça, até apanhar a caça. Depois trazer para casa, se o fim dessa caça que ele foi caçar era para alimento, ele tinha que chegar em casa e não adiantava jogar a caça ali e dizer, aí temos alimento, tinha que processá-la. Uma vez processado, apartado o que não presta, tirado a carne que servia para alimento, ele não ia pegar aquela carne crua e dizer, olha, está aí, temos carne, pronto, já saciei minha fome. Não, para que a sua fome fosse saciada, ele tinha que assar a carne, preparar a carne, cozinhá-la. Mas depois de cozido, olhar para a carne e dizer, já estou alimentado. Não, ele tinha que comê-la, consumir aquela carne, até se sentir alimentado. Está entendendo, irmão? Entende agora? As pessoas não se sentem alimentadas nas igrejas. Elas não se sentem nada, elas estão vazias. Olhe para a tua situação, você que está ouvindo, e você vai dizer, eu concordo com o pastor Josemar, é verdade. Mas o problema não é isso, você está exposto às cataclismas, você está exposto às catástrofes com essa vida que está levando. Não quero deixar você enganado, não adianta você frequentar a igreja. As pestes que vai vir, os terremotos, os cataclismas, porque está aqui bem claro, versículo 26, vai vir cataclismo, irmãos, não só abalos na terra, nos céus, tudo completo, vai vir destruição, vai vir pestes, que vai abalar, irmãos, vai vir enfermidades, vai vir de apodrecer a carne. Escuta o que eu estou falando. Ramanasui, o cantorebianashai, de astecomana. É o Senhor te avisando. Infartes, escuta, de parte do Espírito Santo, vai aumentar dramaticamente os grandes números de infarte. Muitas pessoas de infarte morrerá na sua idade juvenil ainda. Vai aumentar a partir de este momento que o Senhor Deus fala. Vai aumentar na terra os infartes de uma forma, irmão, absurda. Ne cantorebianashai, amanai. Vai aumentar os acidentes, diz o Espírito Santo. Vai aumentar as mortes, vai aumentar a destruição. Mas sabe o que é pior de tudo, diz o Espírito Santo? Você não sente alegria, gozo, desejo em fazer, meu Deus, a fome de fazer as coisas para Deus, a fome de estar cheio do Espírito Santo, a fome de manter a igreja, de arrumar a igreja, de ser eficiente para a igreja, mas também a fome de ser cheio do Espírito Santo, gloriosamente sentir todo dia a graça, a unção. Você não se preocupa com isso. Talvez você já encontrou a caça, já matou ela, mas você não tem alimentado. O fim era alimentar, se era para alimento, a caça, o fim é o caçador alimentar a sua fome. Quantas e quantas pessoas que a alma deles não tem nada nessas igrejas, irmãos? Vai e volta sempre vazio. Dá uma olhada, irmão, cadê a virtude, a unção? Não tem nada, a graça, a gloriosa, não tem nada. E você vai dizer que eu te preguei pela palavra. Eu mostrei pela palavra a pregação. E a próxima programação eu vou te mostrar melhor o que é a paz e santificação que nós temos que perseguir. Irmãos, você sabe uma coisa? Do jeito que você está, você está perdendo tempo, irmão, do jeito que está fazendo. Vai na igreja e volta. Passou 5 minutos do horário, pastor, meu Deus, vai na igreja e volta. Não há uma graça na tua vida. Não há uma gloriosa graça. Não falar em língua na frente dos outros para dizer que é muito espiritual. Não é entregar a profecia para os outros para dizer que é muito espiritual. Uma graça que você olha para você e sente um regozijo, uma graça, uma unção, uma virtude. Desperta, por favor, porque tu estás em meio daqueles que vão sofrer os cataclismas, tu estás em meio daqueles que vão se apodrecer. Desperta. É um pastor sério falando contigo. Desperta neste momento que estás ouvindo a programação. Levante-se, essa vida acomodada, esse joelho, essa caminhada acomodada tua, desperta, te levanta e diga: Senhor, me ajude. Senhor, não me deixe assim. Desperta enquanto, ei, irmã, se tu não te despertares com o que eu coloquei para ti, diz o Senhor, irmã do nosso ministério, se tu não te despertares com o que você entende que precisa buscar na tua vida, se você não colocar isso por obra, em pouco tempo eu vou tratar contigo bem duramente, bem severamente, diz o Senhor. Eu vou ter que te apertar num vale de lágrimas, de sangue, ei, irmão, se tu não te despertares com o que eu entreguei para ti, diz o Espírito Santo, ei, obreiro, se você não te despertares com o que eu entreguei para ti, com virtude e gozo, um grande acidente quer afetar a tua vida, desperta-te, porque não passou ainda, desde a programação passada, o aviso meu, diz o Senhor para ti. Desperta-te, te coloques em dia, porque você vai entrar em problema. Ei, jovem, te aprimorize esses teus pensamentos, coloque fogo verdadeiro na tua vida, não somente para mostrar para os outros. Ei, jovem, te coloque, não de aparência, mas de sinceridade, limpe a tua vida, porque senão eu terei que tratar contigo, diz o Senhor. Acabou o horário, vou orar. Pai amado, Pai soberano, obrigado, Senhor Jesus, por mais uma programação Missionários em Ação. Foi avisado, Senhor, a pessoa escutou, os ouvidos da pessoa escutou. Ei, irmã, te desperta, irmã, porque está finalizando o tempo de eu te deixar assim. Eu vou ter que trabalhar na tua vida duramente, diz o Senhor. Amassui, racantorabagai, falta poucos dias para mim trabalhar na tua vida. Necantorebianassui, deixar abagai. Ei, irmão, queres um grande livramento de um acidente trágico para a tua família, te coloques na minha presença, do Senhor, com aquilo que você sabe que precisa despertar na tua vida. Recaixar a basuia, maná. E jovem, te consertes e te limpes de verdade. Irmã, limpe o teu pensamento, a tua intenção, porque eu vou ter que trabalhar duramente. Assim diz o Senhor, decaixar a bagaçuia manai. Obreiros, despertem, para que estejam diante de Deus como vivos e não como mortos, caminhando a uma grande ruína e destruição. Desperta a igreja, Aracaçuia Manai, em nosso ministério, em obreiros, desperta Iriama Suicori Amanai. Desperta, porque o Senhor Deus, a mão poderosa do Senhor Deus, vai apertar alguns nos próximos dias. Aramasui Koriamanar Abasui Amanai. Graças, Pai do céu, em nome de Jesus. Amém, amém e amém. Acabou o horário. Deus abençoe a todos em Cristo Jesus.

E é com muito prazer, com muita alegria que estamos chegando uma vez mais através das ondas sonoras das emissoras que compõem a rede de programação Missionários em Ação. Programa este qual é um órgão oficial dos Gideões Missionários da Hora Final, que tem sua sede situada na cidade de Embaracaju, departamento de Alto Paraná, país do Paraguai, estado de Alto Paraná, país do Paraguai. Tem suas siglas como GMHF, GMHF, Gideões Missionários da Hora Final. E que tenho o grato prazer de vos cumprimentar com a doce e maravilhosa paz de nosso Senhor e Salvador Jesus Cristo. É o vosso irmão em Cristo, pastor Josemar Grubert. Tenham todos uma ótima recepção, que as bênçãos poderosas do céu estejam operando ao vosso favor, sobre vossas vidas, de uma forma gloriosa. E estamos chegando aí com mais a edição desta programação. Este programa já é levado ao ar por mais de duas décadas, em várias emissoras. Há mais de duas décadas estamos no ar levando a palavra do Senhor e a ação missionária que é por meio da palavra de Deus. Deus abençoe a cada um, Deus abençoe as emissoras radiais que compõem a rede de programação. Entre elas está a rede Renascer, FM, Aliança, FM. Também está aí várias emissoras como São Gabriel, Palmares. Várias emissoras que compõem a rede de programação e também nossa emissora ministerial La Buena Semilla, qual está aí na responsabilidade do pastor Jorge Peralta, aí no projeto Grande Caguaçu, onde é apresentado aí, transmitido aí as programações e também louvores que edificam as almas, as vidas, na presença do Senhor. Que Deus abençoe grandemente vossas vidas uma vez mais. Meu agradecimento a todos os irmãos que estão sempre ligados, os ouvintes, que estão sempre ligados, ouvindo essa programação, que não perdem nenhuma programação. Deus abençoe os irmãos ouvintes de Mato Grosso, Mato Grosso do Sul, Mato Grosso, de várias regiões, Rio Grande do Sul, Santa Catarina, Paraná, também em distintas nações. Deus abençoe grandemente, e aonde estiver saindo aí esta programação, que você tem dado o privilégio de adentrarmos em vossos lares, em vossos receptores, que Deus abençoe grandemente vossas vidas de uma maneira extraordinária. Meu agradecimento de uma forma muito carinhosa em nome do Senhor Jesus Cristo. Deus abençoe também meu pai, minha mãe aí no Rio Grande do Sul. Deus abençoe todos os ouvintes também, que sempre estão aí ligados na programação. Deus bendiga cada um que está conectados, sintonizados por meio de frequência modulada, conectados por meio de páginas web, de aplicativos e também por FM, frequência modulada, cada um está aí, da maneira que estás escutando. Que Deus bendiga grandemente vossas vidas. Estamos chegando uma vez mais com mais uma edição da programação Missioneiros em Nação. Este programa é um órgão oficial dos Gideões Missioneiros de Hora Final, que tem sua sede central na cidade de Embaracaju, departamento de Alto Paraná, país de Paraguai. Tem suas siglas como GMHF, GMHF, Gideões Missioneiros de Hora Final. E como já disse, quem tem o gosto de saudar-lhes, com a dulce e maravilhosa paz do Senhor e Salvador Jesus Cristo, vuestro irmão em Cristo, pastor Josemar Grubert, que tenham todos uma maravilhosa recepção, que as bendições do Senhor estejam abundantemente sobre vuestras vidas para uma tão gloriosa
salvación o para un despertamiento de salvación gloriosa sobre la vida de cada uno que pueda garantir la vida eterna. Dios bendiga entonces una vez más. Mi agradecimiento a cada oyente, cada uno que siempre estás conectado, escuchando y que no pierde ninguna programación. 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Deus bendiga os irmãos que abriram as portas, os obreiros aí do Projeto 3 de Maio, Alemanque. Que o Senhor Deus bendiga grandemente aí o Projeto 3 de Maio, Alemanque, e também a cruzada que estiveram realizando. Foi uma maravilha do Senhor Jesus Cristo. Deus bendiga também ao obreiro Ismael aí do Projeto Coronel Oviedo.
e meu agradecimento delante da persona do Senhor Jesus Cristo a cada um que compõe esta obra, os obreiros, irmãos, obreiro Helder, obreiro Juan, Projeto Caguaçu, obreiro José, obreiro Sanabria, pastor Jorge Peralta, diácono Antônio, também Mário, diácono Mário, também o evangelista, uma vez mais, William Portillo, e todos os demais obreiros aí de Alemanque, 3 de maio. Deus bendiga também a congregação aí, a obra do Senhor em Projeto Vila Rica, aí Cali Terceira, também Cali Itacuruí. Bueno, todos os irmãos que compõem a obra do Senhor Jesus Cristo. Também Deus bendiga o irmão Antial de Águas Vivas, grupo musical ministerial, o primeiro dirigente William Godoy, segundo dirigente William Portillo, terceiro dirigente Raiz Amanda, supervisor Reuel Alejandro, também o Círculo de Oração Heroínas de la Fé, a dirigente general Sueli Lemes Grubert, que é minha esposa, também todas as dirigentes locais, as componentes. Também Deus bendiga o grupo de Ninhos Valientes de Davi, a primeira dirigente general Raiz Amanda, a segunda dirigente general Cate Ziegler, e também todos os componentes, e também os dirigentes locais. Que Deus bendiga grandemente vuestras vidas. Também o irmão Diácono César, aliá do Projeto Sul de Paraguai, e os demais irmãos, aliá os irmãos de Encarnação Paraguai, e nos demais lugares, cada lugar onde está a obra do Senhor, que Deus pueda bendecir, recebam nosso saludo, nosso carinho por meio de Jesus Cristo a cada um que está escutando esta programação Missioneiros e Nação. Então, se assim queda, meu agradecimento de forma especial a todos que são partes da obra do Senhor Jesus Cristo. Sim, já, mas delongas, eu quero adentrar na palavra do Senhor e neste momento quero estar falando com a audiência parte da palavra do Senhor para que podamos, irmãos, preparar nossas vidas. O tempo está chegando a seu fim, o fim dos tempos ha chegado. Estamos vendo as señales bajo nossos olhos e bajo nossas narices. Estamos vendo os problemas. E eu, vendo isto, veo uma preocupação em falar. É um tema neste momento, por meio da emissora radial, um tema muito importante para nós, prepararmos nossa alma para encontrar com o Senhor Jesus Cristo e realmente escaparmos, irmãos, de lo que está por venir. Mira, irmãos. Eu não sei como explicar-te ou como fazer-te sentir, mas o tempo está chegando e chegará um tempo de muito problema na face da terra. E o que preocupa-nos é ver um povo, uma igreja deste siglo descansando de uma maneira, irmãos, não original, de uma maneira não autêntica. Vendo uma igreja descansando, irmãos, como a igreja de Sardes em Apocalipse. A igreja de Sardes estava descansando de uma maneira, irmãos, inadequada. Eu quero neste momento falar um pouco, quero falar em português também este tema. E para nós falarmos um pouco deste tema, eu quero fazer menção e leiturar a palavra do Senhor por meio da leitura da palavra do Senhor. Quero fazer menção de Hebreus 12 e 12 hasta el
16. Portanto, tornai a levantar as mãos cansadas e os joelhos desconjuntados, e fazei veredas direitas para vossos pés, para que o que manqueja não se desvie inteiramente, antes seja sarado. Segui a paz com todos e a santificação, sem a qual ninguém verá o Senhor. Tende cuidado para que ninguém se prive da graça de Deus, e que nenhuma raiz de amargura brotando vos perturbe, e por ela muitos se contaminem. Que ninguém seja fornicador ou profano como Esaú, que por um manjar vendeu seu direito de primogenitura. Queridos irmãos, queridos irmãos, quero falar um pouco em português neste momento, pido o permisso a nossos irmãos de Latinoamérica para que pueda falar neste momento no idioma de português, mas Deus hará com que cada um entenda e pueda sentir os efeitos da palavra do Senhor. Amém? Então, assim que Deus bendiga cada um, e eu quero falar um pouco neste momento, nesta emissora, qual está transmitindo a programação radial Missioneiros em Nação. Queridos irmãos, há uma ideia muito altamente preocupante que está sendo implantada dentro das igrejas, dentro da fé cristã, na verdade um conceito diabólico. Eu vi há anos atrás alguém pregando em um grande congresso e dizendo que nesses anos lá atrás eu já vi que a coisa começou a ficar um pouco diferente da igreja que eu conhecia. Quando, e de todos aqueles ensinamentos de grandes homens de Deus que eu cheguei a conhecer, irmãos, onde o pregador dizia, não, você tem que estar tranquilo. Ele fazia menção de que ele recebeu a ligação de um irmão, e o irmão ligou para ele e disse, pastor, como é que está? Está na batalha? Não, irmão, eu não tô na batalha porque eu sou de tal ministério aqui, nós estamos tranquilos, que nós temos paz, nós estamos sossegados. Nós estamos tranquilos, nós não fazemos isto. Crente tem que estar sossegado, tranquilo. Queridos irmãos, ele usou uma expressão bastante, bastante equivocada, biblicamente. E eu quero falar para os irmãos, neste momento, ao qual a palavra de Deus nos mostra, esses conceitos, irmãos, das pessoas estarem numa falsa segurança, vivendo uma falsa paz, vivendo uma falsa estabilidade religiosa, irmãos, que vai pegar muita gente de surpresa no arrebatamento da igreja. E não só no arrebatamento, mas muitas pessoas que estão sendo apanhadas, como ali na Venezuela mesmo, milhares de pessoas que morreram em meio aos escombros, muitos deles sendo apanhadas, como ali na Venezuela mesmo, milhares de pessoas que morreram

vai sair dali também. Mas você chega lá, irmãos, e todos são crentes. Todos estão acomodadamente crentes. Se você ir na Venezuela, você vai se surpreender, irmãos. E planejo também daqui uns dias viajar, se Deus permitir, com a graça de Deus, para o Projeto África, para dar uma revisada, irmãos, no nosso missionário lá. Irmãos, você chega ali no Projeto Venezuela e você se surpreende. Eu estive conversando esses dias com o pastor Rigoberto. Olha, aqui quase todos são crentes. Sim, e é verdade, irmãos. Mas crentes corrompidos, a maioria deles, com as vaidades do mundo. Alguns deles, irmãos, bastante, algumas irmãs bastante complicadas que eu conheci lá. Um povo, várias igrejas eu conheci, bastante complicado, irmãos. A gente olha e vê, chega a ressaltar, irmãos, algumas obras. E também a maioria dos crentes, assim como está o nosso querido Brasil, e não só o Brasil, mas vários países, todos servindo a Deus, mas acomodadamente como a igreja de Sardes, passando uma imagem, ou tentando passar uma imagem diante do povo, é o que a igreja Sardes estava fazendo, passando uma imagem diante do povo, de uma igreja de Deus, uma igreja de Cristo Jesus, enquanto que os princípios que ela havia recebido e ouvido tinham sido deixados de lado, tinha sido trocado pelo comodismo, deixado de lado os princípios e valores. E a igreja de Sardes seguia ali, naquele lugar, passando uma imagem de que era uma igreja boa. Eu já falei isso numa programação. Passando uma imagem, olha, irmãos, diante do povo, tens reputação de que vives? O povo olhava e dizia, ali é uma igreja de crente. Sabe, irmãos, é o que o povo sempre diz. Eram os crentes. Os crentes. Passando a reputação de alguém que tem uma crença num Deus vivo, num Jesus vivo. E diante da sociedade, a sociedade não via a igreja de Sardes como a sociedade hoje não vê. A sociedade, por mais que seja uma igreja, irmãos, falida diante de Deus. Mas a sociedade não vê os crentes, é generalizado, eles não vê os crentes como parte deles. Toda vez que alguém se identificar com alguma religião, que professa o nome de Deus, é crente, é colocado tudo no mesmo nível, é colocado tudo na mesma altura, são crentes, entendeu? Crentes. Mas esse é o problema, irmãos. Você nunca vai ver alguém da sociedade que não pertence a uma igreja evangélica dizer, olha, eles são nossos, estamos juntos. Não, eles são crentes, eles notam que há uma separação. E a igreja de Sardes passava diante do povo ali, diante do povo da rica cidade de Sardes, eles passavam passava, irmão, a reputação de que eles eram crentes, eles eram de Deus. O povo de Sardes olhava e dizia, eles são de Deus. E Deus dizendo, não, eles não são meus, eles são mortos. Eles estão mortos. Eles dizem que são vivos, mas estão mortos. E qual é o motivo deles estarem mortos diante de Deus? Por causa que eles haviam se acomodado. Eles não tinham preocupação de lembrar, pois, de que tens recebido e ouvido. Esta palavra, recebido e ouvido, eles tinham deixado os princípios e valores. Escuta, eu sinto a presença de Deus, mas eu estou me segurando aqui, eu quero falar um pouco com você. Aí o Senhor Deus diz, lembra, pois, do que tens recebido e ouvido. Lembra-te. Esta palavra, lembra-te. Ela está conectada aqui em Hebreus 14, 12 e 14.

as ações que devemos evitar para falhar, para não falhar com Deus. E uma das coisas, esta palavra, lembra-te, pois, de que tens recebido e ouvido, ela está conectada aqui em Hebreus 12, 14, com esta palavra, seguir a paz com todos e a santificação, sem a qual ninguém verá Deus. Seguir. Esta palavra seguir, irmãos, ela, no seu original, ela se chama dioco no original. Dioco, que é uma palavra, escute bem, eu vou tentar resumir, porque eu vou tentar falar nesse espaço, curto espaço de tempo, resumidamente, mas que você venha entender que do jeito que a igreja está sossegada, do jeito que os crentes estão achando que é um momento em que você tem que ficar tranquilo, isso é uma grande falha com Deus. Um momento em que você deixa de se preocupar com as obrigações, a maneira que você tem que estar com Deus, os teus compromissos com Deus, e que você simplesmente repousa num ministério, repousa numa crença, repousa em simplesmente ir para a igreja, e não dentro de você, leva você a uma grande preocupação. Eu quero falar para você, você entra no quadro da igreja de Sardes. A maioria está nesse quadro, irmãos, a maioria dos crentes estão vivendo este quadro da igreja de Sardes. Estão nas rádios, TVs, mídia, redes sociais, passeatas para Jesus, visitas em hospitais, atividade em praças, pública, tentando passar uma imagem para a sociedade, uma imagem, enquanto que diante de Deus, e pode ver, irmãos, não há resultado nisso. Sim, há a junção de pessoas, mas não há resultados. Resultados que convençam a libertação da alma. Não há resultados. Eramaçui de Kanda, Xarabagai. Eu sinto a presença de Deus. Não há resultados nenhum. Sabe, irmãos, é somente atividade. O povo está vazio. O povo crente está vazio. As famílias estão acabadas. As pessoas crentes, irmãos, elas não sentem renovo do Espírito Santo, não sentem nada. Para elas, crença, sinônimo de ir para o céu, ser de Deus, para elas hoje em dia é simplesmente frequentar uma religião, fazer algumas atividades legais, e a alma vazia, o espírito vazio, a pessoa vazia, vivendo o mesmo vazio que os ímpios vivem, as mesmas atitudes dos ímpios, porque por estarem vazios, simplesmente fazer algumas atividades legais e pronto. Isso é o suficiente para declarar que é de Deus. E eu quero dizer uma coisa, irmãos. O Senhor Deus não vê assim. O Senhor Deus não vê. A igreja de Sardes estava passando por praticando este tipo de coisa. Esta quinta igreja, esta quinta carta do Senhor por meio de João, a igreja de Sardes, era esse problema aí. Esse era o problema. Ela estava passando uma reputação diante da sociedade muito eficiente, muito eficiente, sabe, irmãos, eficiência. Ali estão os crentes, olha, ali estão eles, ali estão eles, vivendo para o Deus deles, mas não estavam vivendo, porque Deus dizia, eles estão mortos, não, eles não estão vivendo para mim. E qual era o motivo deles estarem mortos? Porque eles se acomodaram e deixaram de perseguir os princípios e valores, aquilo que tinham recebido lá atrás. Irmãos, não existe um estado em nossa vida, um estágio em nossa vida, em que nós chegamos e, bom, eu coloquei a roupa de crente, eu fui na igreja, dei o dízimo, eu estou dizendo para o povo que Jesus vive, ok, já tenho todos os princípios e valores, já estou em dia com Deus. Ok, agora eu sossegadamente, eu vou para a igreja. Oh,
por que que agora apareceu esse pastor na rádio cobrando, falando, meu Deus, é todo dia falando que a gente precisa de mudar, cada programação dizendo a gente precisa de mudar, cada programação, mas é lógico, irmãos, é lógico que devemos de fazer isto, sabe por quê? Senão, não está vivendo para Deus, é um defunto religioso, é um defunto religioso. Esta igreja de Sardes dizia, por suas eficiências diante da sociedade, ela passava uma imagem de que estava viva e Deus olhava ela com uma imagem de alguém morto, morto, defunto, não estava viva. E por que que Deus olhava? Por causa de uma palavra, irmão, a palavra lembra-te, pois de onde, do que tens recebido e ouvido, a palavra lembra-te está conectada aqui em Hebreus 12, segui a paz com todos e a santificação. Essa palavra seguir, irmãos, escute, esta palavra seguir, eu não sei se vai dar para ir falar o Hebreus 12 ainda, mas esta palavra seguir, escute, presta atenção, porque senão o Senhor Deus, ele, no versículo em Hebreus 12, 26, ele diz que uma vez ele moveu a terra, uma vez ele trouxe grandes cataclismas, mas ele diz, ainda outra vez comoverei não só a terra, mas também o céu. Ainda outra vez, diz. Isso está lá de acordo a 1 Pedro, capítulo 3. Ainda outra vez, o Senhor Deus está dizendo, olha, eu vou trazer cataclismas na terra. Eu vou trazer catástrofes. Eu não só uma vez movi a terra, mas dessa vez eu vou mover por completo. Diz, eu vou trazer um cataclismas, eu vou tratar com a terra. Eu vou tratar com a terra. Esse Hebreus é muito grande. Eu vou tratar com a terra. E sabe como o escritor aqui, por meio da inspiração divina, está dizendo, olha, portanto, tornai a levantar as mãos cansadas e os joelhos desconjuntados, paralisados. Não existe, irmãos, um momento em que você paralise e diz, olha, eu estou tudo bem. Ele começa mostrando que o Senhor Deus, ele nos corrige. Ele começa dizendo, olha, a correção do Senhor Deus, o Senhor Deus nos corrige, o Senhor Deus nos vai exortar, a palavra aqui quando ele fala assim, porque o Senhor corrige o que ama e açoita qualquer que recebe por filho, essa palavra no original, corrige e açoita, é mastigou, dois O, açoitar, bater, chicotear, você quer ver? Hebreus 12, 5, e já vos esqueceste da exortação que argumenta convosco como filhos? Filho meu, não despreze a correção do Senhor, e não desmaie quando por ele for repreendido. Ou seja, filhos, essa palavra repreendido quer dizer elengio, no grego, que quer dizer condenado. Sabe o que está dizendo aqui? Olha, filho meu, não é para você desprezar. Não é para você ignorar a correção do Senhor, porque o Senhor Deus, muitas das vezes, ele condena nossas práticas. E há alguém que diz, não julgue, irmão. Para que julgar? O Senhor Deus, ele busca em nós um testemunho vivo, um testemunho vivo. Por isso que Hebreus, ele está falando em seguir. Porque nenhum morto caminha, nenhum morto se move. Esta palavra seguir, eu já vou te explicar o que é. Esta palavra seguir é dioco, que quer dizer perseguir. Não repousar em uma segurança falsa, em uma falsa paz, um conceito de salvação da predestinação, nem tampouco é um mérito. Irmãos, isto aqui, esta palavra é perseguir. Esta palavra seguir é dioco, no seu original é perseguir, não repousar, por isso que diz, tornai a levantar as mãos cansadas e os joelhos desconjuntados. Essa palavra dioco, ela está associada a uma palavra de um caçador. Esta palavra dioco, escuta, ela está associada a uma palavra de um caçador. Sabe, quando um caçador saía para caçar, na época em que foi escrita a palavra de Deus, na época em que esses temas da palavra de Deus foram escritos, quando o caçador saía para caçar,
ele era chamado de Dioco, Dioco. Por quê? Porque o caçador não achava sua caça rapidamente. Ele tinha que procurar, buscar, até achar. Então, depois de achado, ele tinha que perseguir aquela. Quando ele via, quando ele achava, localizei a caça, ok? Localizei a caça. Qual é o seguinte passo? O seguinte passo agora é correr atrás da caça, perseguir ela, até apanhar ela. E uma vez apanhada a caça, tinha que processar essa caça que o caçador saiu a fim de caçar ela, processar para o fim que o caçador necessitava. Se era uma pele para cobrir do frio, ele tinha que tirar esta pele, ele tinha que processá-la, até obter a pele na sua mais preparação, na sua mais eficiente preparação. Ele tinha que obter essa pele, tinha que estar esta pele preparada dos maus odores, bom, para servir de uma coberta, quem sabe uma capa, quem sabe um calçado. Agora, se ele saía para apanhar uma caça para o alimento, ele tinha que primeiro localizar a caça. Uma vez localizado, ele tinha que perseguir a caça. E uma vez apanhado a caça, ele não ficava no meio do mato, lá onde ele foi caçar. Ele tinha que pegar a caça e tudo envolve caminhada. E caminhar até chegar na sua casa. Mas também ele não ia chegar na sua casa e jogar ali a caça e dizer, oh, vocês estão me julgando, eu já cacei e seguem me acusando. Não. Ele tinha que processá-la, aquela caça. Se era para alimento, ele tinha que processá-la até obter o verdadeiro alimento daquela carne ali, daquela caça, obter a verdadeira carne pura, sem bactéria, sem contaminação, e preparar um rico alimento. Ele não podia simplesmente, peguei, por isso que aqui envolve também, irmãos Isaú, envolve o alimento que o seu irmão fez. Sabe, irmãos, não podia simplesmente pegar aquela carne e dizer, olha, eu já tenho carne aqui em casa, e o pastor segue dizendo, irmão, você está em falta, entendeu? Chama na sua e decandarabagai. Eu creio que você entendeu, irmão e irmã. Para você não cair nas mãos de Deus, eu estou vendo uma igreja que vai cair nas mãos de Deus. Rima na sua cantorebiahai. Eu tenho visto líderes que estão indo a passos largos para o inferno por deixar de seguir a paz e a santificação. Eu não sei se eu vou conseguir falar sobre o tema da paz nessa rádio e o tema da santificação, mas como vive Deus, se eu não falar hoje, eu vou falar na próxima programação, porque é altamente necessário. Querido irmão ou irmã que estás pensando que vida de crente é se acomodar em algumas liturgias, alguns projetos de missão para que os irmãos deixem de comer rato na África, eu quero te falar isto, e que tem deixado ao Espírito Santo morrer dentro da tua igreja, que tem deixado a unção, o barulho pentecostal, a glória de Deus. Eu quero te falar, você está morto diante de Deus e está colocando o teu ministério rumo à perdição e exposto às grandes cataclismas que virão sobre a terra. Por isso que você vai achar um pastor Josemar exigente. Mas as minhas mãos estão limpas, como diz lá em Ezequiel, se vir a espada vir sobre a terra e não avisar o sangue dessas pessoas que morreram, eu vou requerer das tuas mãos. Querido irmão, não há nenhum pastor duro aqui, nenhum pastor extremista e legalista, há um pastor pelas vias da palavra de Deus vos falando. E eu quero vos dizer, não sou um pastor duro, não sou um pastor reinento, extremista, legalista, sou um pastor, irmãos, que me preocupa para não deixar o ministério, as nossas vidas, você que ouve, exposto debaixo dos cataclismas que virão e que vai desfigurar o planeta Terra ainda. E a parte disso, irmãos, a grande ira de Deus sobre a Terra. Ei, desperta-te tu que dorme, e Cristo te levanta-te dentre os mortos, e Cristo te esclarecerá o que eu estou falando aqui. Gamaçui de Candarabagai. Há muitas igrejas. Não vá pensar que a igreja de Sardes era uma igreja
é inativa, uma igreja morta. A igreja de Sardes era uma igreja eficiente, mas os princípios e valores ela tinha obscurecido da sua vida, deixado. Agora, lembra-te, esta palavra é Dioco, que era usada esta palavra, era usada ou associada esta palavra, a palavra de um caçador quando ele saía. Todo caçador quando saía para caçar era chamado, quando um caçador saía para caçar, ele era chamado de Dioco, viu? Por quê? Porque esta palavra, ela quer dizer perseguir até obter o resultado final. Naracanto yamasuya manara bashai. Rikandarabasuya manai. Essa igreja acomodada, irmãos, baseado só nos hinozinhos mortos, baseado só numa liturgia morta, seca, sem untar a alma, sem encharcar, untar, que nem quando você vai untar uma panela seca com azeite, sem untar as suas vidas, com a unção do Espírito Santo. Irmão, você que é um seco, desperta, terikamasuya manachara bagai. O Senhor Deus, irmãos, pode marcar essa programação, Ele vai pesar a mão sobre a terra. Ele deixa bem claro aqui, Hebreus 12, 26, sua voz moveu então a terra, mas agora anunciou ainda outra vez, comoverei não só a terra, mas também os céus. Remanasui ekantorabashai. Quando o Senhor Deus falava com Moisés, irmãos, no monte, o monte tremia, fumegava, nuvens densas, escuridão, fogo, vozes, trombetas, tremia a terra, e aquela imagem, irmãos, aquele acontecimento ali extraordinário, que o monte estava derretendo quase, e o Senhor Deus diz, olha, eu já comovi uma vez, pela minha palavra, o dilúvio sobre a terra, um cataclisma, e outra vez, não vai ser só a terra, mas os céus também. Remasui a cantarabagai. Quando diz que este céu será enrolado, ricamasui de cacharabagai. Mas o que diz? A palavra Dioco, a igreja de Sardes, ela estava com um problema. Ela tinha perdido os princípios e valores. Ela estava morta. Mas diante da sociedade, ela estava passando uma imagem de uma igreja muito eficiente. Olha ali, eles fazem ação social. Eles dão arroz para que os irmãos africanos comam junto com os ratos. Parece que bobo, irmão. Ramasui de Cacharabagai. Eu vou te falar algo. O missionário da África, ele não precisa me falar nada. Quando ele precisa, está passando necessidade. A necessidade, irmãos, não é de apavorar um crente. Porque Hebreus 12 diz, olha, nós temos rodeado de uma grande nuvem de testemunhas que foram morar em cavernas, em lugares difíceis. Não! Quando ele está passando alguma necessidade, e eu às vezes estou um pouco curto de finanças, ô pastor, estou passando alguma necessidade, vamos orar. Se Deus prover, eu mando para você. Mas eu não mando rato, irmãos. Se Deus prover, eu mando para ele, ele tem que comer o alimento. Só que até hoje, por misericórdia de Deus, a mesa do obreiro Lavo Alberto Tomo não tem ratos, irmãos. Me desculpa a expressão. Só que num sentido assim, escute. Semana passada, nós estamos construindo um templo lá muito grande, na África. Do nada estamos construindo aquele templo, do zero. Eu não tenho irmãos empresários, eu não vivo na sombra do dízimo do povo. Você vê, eu pedi oferta aqui. Se você quiser, irmão, ofertar, amém. É um departamento de missão transparente. E vai tudo para o missionário. Mas você não vê eu fazendo um choredo aqui, mostrando rato para vocês, os irmãos estão comendo rato, não. Eu estou aqui, irmãos, o seguinte. Porque eu vejo, irmãos, eu vejo, olha. Tem alguns departamentos de missões aqui na nossa região. E fora daqui também, mas aqui também. E por coincidência, fora daqui. Mas aqui também, na nossa, perto da região onde eu moro, tem alguns camaradas que fazem missões na África. Toda hora, irmãos, enviando vídeo dos irmãos comendo rato.
Olha, irmãos, vamos parar com isso. Isso é vergonhoso para a igreja. Narabasu yakan tarabashai. Hebreus 12 diz, olha, um dos princípios que é para nós caçar, perseguir, prepará-lo como um alimento saudável. Um dos princípios. Estamos rodeados de uma nuvem de testemunhas. E não é essa nuvem de testemunha lá dos anjinhos que fica lá no céu olhando para nós, dizendo, oh, o irmão errou. Não. O testemunho, capítulo 11 de Hebreus, fora o resto, né, irmãos? De pessoas que, o profeta Elias comia carne trazida por urubu. A panela do grande profeta Eliseu tinha veneno dentro, e outra, espera aí, dizia que havia uma grande fome, uma grande miséria naquela época. O próprio profeta Eliseu estava envolvido numa grande fome, ao ponto de colherem algumas parras, e um dos jovens, aqueles belo homem atencioso que faz parte de uma obra, colheram parras venenosas e colocaram na panela. Peraí, nós vamos ler, irmãos, e vemos que havia fome lá na época do grande profeta Eliseu. Isso aí, irmãos, dificuldades. Aí a Bíblia diz, olha, vocês estão rodeados. Um dos princípios e valores é o seguinte, o que vocês têm que seguir, vocês têm que perseguir. E até entender, até preparar como alimento para a vossa alma, entendeu? Eu acho que você está entendendo a programação. Um dos alimentos é entender que a fome, isso aí, irmãos. Agora, a nossa vida com Deus, essa sim, entendeu? O batismo no Espírito Santo. Aí o obreiro lá, o Alberto, toma, ele está ouvindo a programação. Essa programação chega para ele também. Ele vai dizer, é verdade, o pastor Lucimar está falando verdade. Aí eu digo, obreiro lá, Alberto, tá aí, mandei uma oferta, compre arroz, compre alimento, compre o que você quiser. E às vezes até eu aconselho ele tomar um refrigerantezinho também, com as crianças lá. Porque elas têm vontade também, assim como nossos filhos têm vontade, não vamos ser fariseus, dizer, meu Deus, lá na África, aonde tem fome, tomando um refrigerante, tá, deixa de ser hipócrita, irmão. Você sabe na tua casa que você vive atrás só do que é o melhor para ti. Deixa de ser fariseu, hipócrita, mentiroso, sabe? Dissimulador, só para viver tentando arrancar oferta dos outros. Fica aí. Não, irmão, não coma isso. Dá para os missionários, deixa de ser mentiroso. Coma, beba, mas lembra dos missionários. Amém? Ramanasuyokantorabashai. Agora, bueno, então, eu disse, ele estava construindo a igreja, aí ele mandou para mim, pastor, aqui está a foto da igreja, e aqui está já a igreja bem adiantada, eu nem passei para os irmãos esta foto, para aqueles que acompanham a Buena Semilha, viu, irmãos? Não é bueno, vontade de tirar dinheiro dos outros, é só para você ver. E os irmãos que acompanham a Buena Semilha sabem disso. Bueno, o noticiário missionário. Bueno. Aí ele disse, olha, estamos aqui com a igreja, aí estamos precisando. Ele disse, ei, peraí. Eu espero que o senhor entenda que nós somos uma igreja verdadeiramente, que oramos a Deus e entendemos, pelo meio do Espírito Santo, as nossas necessidades. Eu sei que devemos comunicar nossas necessidades aos santos também, está na palavra de Deus. Mas espera aí. Já comunicou quando começou a construir a igreja. Não vai ficar toda hora. Nós precisamos, nós estamos aqui. Não, pera aí. Se estás vivendo bem aí, coloca a palavra de Deus, coloca o batismo no Espírito Santo, coloca os princípios e valores ativos. E eu tenho certeza que o próprio Deus vai comover nós aqui para que estendemos as mãos e seguimos te ajudando na construção. Mas vai devagar aí, obreiro lá, Roberto Tom. Não fica toda hora pedindo e falando. E ande pela palavra de Deus, coloca essa doutrina aí, coloca o batismo do Espírito Santo, coloca princípios e valores que a igreja lá atrás tinha. Queridos irmãos, agora, esta palavra, lembra-te, pois, do que tens recebido e ouvido, meu Deus do céu, ainda vou falar aqui sobre Hebreus, mas está acabando o horário, 6 minutos. Meu Deus, irmãos, precisa o quê? O que nós precisamos para entender isto? Esta palavra lembra-te. Você vai dizer, eu não sei o que é dioco, peraí. O apóstolo Paulo, em Filipenses 1 e 3, ele escreve assim, agradeça a meu Deus todas as vezes que lembro de vocês. Olha, a ação de graças na alma do apóstolo Paulo, para que o apóstolo Paulo tivesse essa alegria, esse gozo, era necessário ele
colocar a sua mente em funcionamento, em andamento, em perseguir o quê? Perseguir uma lembrança dos filipenses, entendeu? Por que quando você quer sentir prazer em alguma coisa que você gostava lá, você coloca a tua mente em andamento, querido? Querido, hã? Remassui de Kandacharabagan. Agora aqui, esta palavra, lembra, tem uma palavra que denota movimento, movimentos, ok? Por isso que diz aqui, tornai a levantar as mãos cansadas e os joelhos desconjuntados. Não é você tentar passar uma boa impressão diante do povo. É necessário gerarmos um bom testemunho diante do povo? Claro que sim. Mas não vai nada adiantar se, quando Deus olha para dentro dos nossos pensamentos, nossos desejos, nossas intenções, e Ele não acha uma pessoa ardendo pelos compromissos da obra de Deus, ardendo de preocupação em ver como está a tua vida com o Espírito Santo, como está a tua vida com os princípios da igreja lá de trás, como estão as tuas preocupações em como ser uma igreja que agrada a Deus. Não, o pastor cobra demais, meu Deus, quando vai parar isso? Não vai parar, querido. Não vai parar, querida. Aqui diz assim, segui a paz com todas. Esta palavra é dioco, que está associada a esta palavra quando um caçador saía para caçar uma caça. Mesmo depois de encontrado a caça, ele tinha que persegui-la até obter a caça, até apanhar a caça. Depois trazer para casa, se o fim dessa caça que ele foi caçar era para alimento, ele tinha que chegar em casa, não adiantava jogar a caça ali e dizer, aí temos alimento, tinha que processá-la. Uma vez processado, apartado o que não presta, tirado a carne que servia para alimento, ele não ia pegar aquela carne crua e dizer, olha, está aí, temos carne, pronto, já saciei minha fome. Não, para que a sua fome fosse saciada, ele tinha que assar a carne, preparar a carne, cozinhá-la. Mas depois de cozido, olhar para a carne e dizer, já estou alimentado. Não, ele tinha que comê-la, consumir aquela carne, até se sentir alimentado. Está entendendo, irmão? Entende agora? As pessoas não se sentem alimentadas nas igrejas. Elas não se sentem nada, elas estão vazias. Olhe para a tua situação, você que está ouvindo, e você vai dizer, eu concordo com o pastor Josemar, é verdade. Mas o problema não é isso, você está exposto às cataclismas, você está exposto às catástrofes com essa vida que está levando. Não quero deixar você enganado, não adianta você frequentar a igreja. As pestes que vai vir, os terremotos, os cataclismas, porque está aqui bem claro, versículo 26, vai vir cataclismo, irmãos, não só abalos na terra, nos céus, tudo completo, vai vir destruição, vai vir pestes, que vai abalar, irmãos, vai vir enfermidades, vai vir de apodrecer a carne. Escuta o que eu estou falando. Ramanasui o cantorebianashai de astecomana. É o Senhor te avisando. Infartos, escuta, de parte do Espírito Santo, vai aumentar dramaticamente os grandes números de infarto. Muitas pessoas de infarto morrerá na sua idade juvenil ainda. Vai aumentar a partir de este momento que o Senhor Deus fala. Vai aumentar na terra os infartos de uma forma, irmão, absurda. Necantorebianashai amanai. Vai aumentar os acidentes, diz o Espírito Santo. Vai aumentar as mortes, vai aumentar a destruição. Mas sabe o que é pior de tudo, diz o Espírito Santo? Você não sente alegria, gozo, desejo em fazer, meu Deus, a fome de fazer as coisas para Deus, a fome de estar cheio do Espírito Santo, a fome de manter a igreja, de arrumar a igreja, de ser eficiente para a igreja, mas também a fome de ser cheio do Espírito Santo, gloriosamente sentir todo dia a graça, a unção. Você não se preocupa com isso. Talvez você já encontrou a caça, já matou ela, mas você não tem alimentado. O fim era alimentar, se era para alimento, a caça, o fim é o caçador alimentar a sua fome. Quantas e quantas pessoas que a alma deles não tem nada nessas igrejas, irmãos? Vai e volta sempre vazio. Dá uma olhada, irmão, cadê a virtude, a unção? Não tem nada, a graça, a gloriosa, não tem nada. E você vai dizer que eu te preguei pela palavra, eu mostrei pela palavra a pregação. E a próxima programação eu vou te mostrar melhor o que é paz e santificação, que nós temos que perseguir. Irmãos, você sabe uma coisa? Do jeito que você está, tu está perdendo tempo, irmão, do jeito que está fazendo. Vai na igreja e volta. Passou 5 minutos do horário, pastor, meu Deus. Vai na igreja e volta. Não há uma graça na tua vida.
não há gloriosa graça. Não falar em língua na frente dos outros para dizer que é muito espiritual. Não é entregar a profecia para os outros para dizer que é muito espiritual. Uma graça que você olha para você e sente um regozijo, uma graça, uma unção, uma virtude. Desperta, por favor, porque tu estás em meio daqueles que vão sofrer os cataclismas, tu estás em meio daqueles que vão se apodrecer. Desperta, desperta, é um pastor sério falando contigo. Desperta, desperta neste momento que estás ouvindo a programação. Levante-se, essa vida acomodada, esse joelho, essa caminhada acomodada tua, desperta, te levanta e diga: Senhor, me ajude. Senhor, não me deixe assim. Iriamassui, candorebiana, soramanai, desperta enquanto. Ei, irmã, se tu não te despertares com o que eu coloquei para ti, diz o Senhor, irmã do nosso ministério, se tu não te despertares com o que você entende que precisa buscar na tua vida, se você não colocar isso por obra, em pouco tempo eu vou tratar contigo bem duramente, bem severamente, diz o Senhor. Eu vou ter que te apertar num vale de lágrimas, de sangue, ei, irmão, se tu não te despertares com o que eu entreguei para ti, diz o Espírito Santo, ei, obreiro, se você não te despertares com o que eu entreguei para ti, com virtude e gozo, um grande acidente quer afetar a tua vida, desperta-te, porque não passou ainda, desde a programação passada, o aviso meu, diz o Senhor para ti, desperta-te, te coloques em dia, porque você vai entrar em problema. Ei, jovem, te aprimorize esses teus pensamentos, coloque fogo verdadeiro na tua vida, não somente para mostrar para os outros. Ei, jovem, te coloque, não de aparência, mas de sinceridade, limpe a tua vida, porque senão eu terei que tratar contigo, diz o Senhor. Acabou o horário, vou orar. Pai amado, Pai soberano, obrigado, Senhor Jesus, por mais uma programação Missionários em Ação. Foi avisado, Senhor, a pessoa escutou, os ouvidos da pessoa escutou. Ei, irmã, te desperta, irmã, porque está finalizando o tempo de eu te deixar assim. Eu vou ter que trabalhar na tua vida duramente, diz o Senhor. Amassui, racanto, rabagai, falta poucos dias para mim trabalhar na tua vida. Necanto, rebianassui, deixar abagai. Ei, irmão, queres um grande livramento de um acidente trágico para a tua família, te coloques na minha presença do Senhor com aquilo que você sabe que precisa despertar na tua vida. Recaixar a basuia, mana, jovem, te consertes e te limpes de verdade. Irmã, limpe o teu pensamento, a tua intenção, porque eu vou ter que trabalhar duramente. Assim diz o Senhor, decaixar a bagaçuia manai. Obreiros, despertem, despertem, obreiros, despertem. Despertem para que estejam diante de Deus como vivos e não como mortos, caminhando a uma grande ruína e destruição. Desperta a igreja, racaçuia manai. Ei, nosso ministério, ei, obreiros, despertem, iriamassui, coriamanai. Desperta, porque o Senhor Deus, a mão poderosa do Senhor Deus, vai apertar alguns nos próximos dias. Aramassui, coriamanai, abassuiamanai. Graças, Pai do céu, em nome de Jesus, amém, amém e amém. Acabou o horário. Deus abençoe a todos em Cristo Jesus.

E é com muito prazer, com muita alegria que estamos chegando uma vez mais através das ondas sonoras das emissoras que compõem a rede de programação Missionários em Ação. Programa este qual é um órgão oficial dos Gideões Missionários da Hora Final, que tem sua sede situada na cidade de Maracaju, departamento de Alto Paraná, país do Paraguai, estado de Alto Paraná, país do Paraguai. Tem suas siglas como GMHF, GMHF, Gideões Missionários da Hora Final. E que tenho o grato prazer de vos cumprimentar com a doce e maravilhosa paz de nosso Senhor e Salvador Jesus Cristo. É o vosso irmão em Cristo, pastor Josemar Grubert. Tenham todos uma ótima recepção, que as bênçãos poderosas do céu estejam operando ao vosso favor, sobre vossas vidas, de uma forma gloriosa. E estamos chegando aí com mais a edição desta programação. Este programa já é levado ao ar por mais de duas décadas, em várias emissoras. Há mais de duas décadas estamos no ar levando a palavra do Senhor e a ação missionária que é por meio da palavra de Deus. Deus abençoe a cada um, Deus abençoe as emissoras radiais que compõem a rede de programação. Entre elas está a rede Renascer, FM, Aliança, FM. Também está aí várias emissoras como São Gabriel, Palmares, várias emissoras que compõem a rede de programação e também nossa emissora ministerial La Buena Semilla, qual está aí na responsabilidade do pastor Jorge Peralta, aí no projeto Grande Caguaçu, aonde é apresentado aí, transmitido aí as programações e também louvores que edificam as almas, as vidas na presença do Senhor. Que Deus abençoe grandemente vossas vidas uma vez mais. Meu agradecimento a todos os irmãos que estão sempre ligados, os ouvintes que estão sempre ligados, ouvindo essa programação, que não perdem nenhuma programação. Deus abençoe os irmãos ouvintes de Mato Grosso, Mato Grosso do Sul, Mato Grosso, de várias regiões, Rio Grande do Sul, Santa Catarina, Paraná, também em distintas nações. Deus abençoe grandemente, e aonde estiver saindo aí esta programação, que você tem dado o privilégio de adentrarmos em vossos lares, em vossos receptores, que Deus abençoe grandemente vossas vidas de uma maneira extraordinária. Meu agradecimento de uma forma muito carinhosa em nome do Senhor Jesus Cristo. Deus abençoe também meu pai, minha mãe aí no Rio Grande do Sul. Deus abençoe todos os ouvintes também, que sempre estão aí ligados na programação. Deus bendiga cada um que está conectados, sintonizados por meio de frequência modulada, conectados por meio de páginas web, de aplicativos e também por FM, frequência modulada, que cada um está aí da maneira que estás escutando. Que Deus bendiga grandemente vossas vidas. Estamos chegando uma vez mais com mais uma edição da programação Missioneiros em Nação. Este programa é um órgão oficial dos Gideões Missioneiros de Hora Final, que tem sua sede central na cidade de Maracaju, departamento de Alto Paraná, país de Paraguai. Tem suas siglas como GMHF, GMHF, Gideões Missioneiros de Hora Final. E como já disse, quem tem o gosto de saudar-lhes, com a dulce e maravilhosa paz de nosso Senhor e Salvador Jesus Cristo, vosso irmão em Cristo, pastor Josemar Grubert, que tenham todos uma maravilhosa recepção, que as bendições do Senhor estejam abundantemente sobre vossas vidas para uma tão gloriosa
salvación o para un despertamiento de salvación gloriosa sobre la vida de cada uno que pueda garantir la vida eterna. Dios bendiga entonces una vez más. Mi agradecimiento a cada oyente, cada uno que siempre estás conectado, escuchando y que no pierde ninguna programación. 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
e meu agradecimento delante da persona do Senhor Jesus Cristo a cada um que compõe esta obra, os obreiros, irmãos, obreiro Helder, obreiro Juan, Projeto Caguaçu, obreiro José, obreiro Sanabria, pastor Jorge Peralta, diácono Antônio, também Mário, diácono Mário, também o evangelista, uma vez mais, William Portillo, e todos os demais obreiros aí de Alemanque, 3 de maio. Deus bendiga também a congregação aí, a obra do Senhor em Projeto Vila Rica, aí Cali Terceira, também Cali Itacuruí. Bueno, todos os irmãos que compõem a obra do Senhor Jesus Cristo. Também Deus bendiga o Manantial de Águas Vivas, grupo musical, ministerial, o primeiro dirigente William Godoy, segundo dirigente William Portillo, terceiro dirigente Raiz Amanda, supervisor Joel Alejandro. Também o Círculo de Oração Heroínas de la Fé, a dirigente general Sueli Lemes Grubert, que é minha esposa. Também todas as dirigentes locais, as componentes. Também Deus bendiga o grupo de Ninhos Valientes de Davi, a primeira dirigente general Raiz Amanda, a segunda dirigente general Cate Ziegler, e também todos os componentes, e também os dirigentes locais. Que Deus bendiga grandemente vuestras vidas. Também o irmão Diácono César, aliá do Projeto Sul de Paraguai, e os demais irmãos, aliá os irmãos de Encarnação, Paraguai, e nos demais lugares, cada lugar onde está a obra do Senhor, que Deus pueda bendecir, recebam nosso saludo, nosso carinho por meio de Jesus Cristo a cada um que está escutando esta programação Missioneiros e Nação. Então, assim queda meu agradecimento de forma especial a todos que são partes da obra do Senhor Jesus Cristo. Sim, já, mas delongas, eu quero adentrar na palavra do Senhor e neste momento quero estar falando com a audiência parte da palavra do Senhor para que podamos, irmãos, preparar nossas vidas. O tempo está chegando a seu fim, o fim dos tempos ha chegado. Estamos vendo as señales bajo nossos olhos e bajo nossas narices. Estamos vendo os problemas e eu vendo isto, veo na preocupação em hablar em um tema neste momento, por meio da emissora radial, um tema muito importante para nós, prepararmos nossa alma para encontrar com o Senhor Jesus Cristo e realmente escaparmos, irmãos, de lo que está por venir. Mira, irmãos, eu não sei como explicar-te ou como fazer tu sentir, mas o tempo está chegando e chegará um tempo de muito problema na face da terra. E o que preocupa-nos é ver um povo, uma igreja deste siglo descansando de uma maneira irmãos, não original, de uma maneira não autêntica. Vendo uma igreja descansando, irmãos, como a igreja de Sardes em Apocalipse. A igreja de Sardes estava descansando de uma maneira, irmãos, inadequada. Eu quero neste momento falar um pouco, quero falar em português também este tema. E para nós falarmos um pouco deste tema, eu quero fazer menção e leiturar a palavra do Senhor por meio da leitura da palavra do Senhor. Quero fazer menção de Hebreus 12 e 12 até
16. Portanto, tornai a levantar as mãos cansadas e os joelhos desconjuntados, e fazei vereda direita para vossos pés, para que o que manqueja não se desvie inteiramente, antes seja sarado. Segui a paz com todos e a santificação, sem a qual ninguém verá o Senhor. Tende cuidado para que ninguém se prive da graça de Deus, e que nenhuma raiz de amargura brotando vos perturbe, e por ela muitos se contaminem. Que ninguém seja fornicador ou profano como Esaú, que por um manjar vendeu seu direito de primogenitura. Queridos irmãos, queridos irmãos, quero falar um pouco em português neste momento, pido o permisso a nossos irmãos de Latinoamérica para que pueda falar neste momento no idioma de português, mas Deus hará com que cada um entenda e pueda sentir os efeitos da palavra do Senhor. Amém? Então, assim que Deus bendiga cada um, e eu quero falar um pouco neste momento, nesta emissora, qual está transmitindo a programação radial Missioneiros em Nação. Queridos irmãos, há uma ideia muito altamente preocupante que está sendo implantada dentro das igrejas, dentro da fé cristã, na verdade um conceito diabólico. Eu vi há anos atrás alguém pregando em um grande congresso e dizendo que nesses anos lá atrás eu já vi que a coisa começou a ficar um pouco diferente da igreja que eu conhecia. Quando, e de todos aqueles ensinamentos de grandes homens de Deus que eu cheguei a conhecer, irmãos, onde o pregador dizia, não, você tem que estar tranquilo. Ele fazia menção de que ele recebeu a ligação de um irmão, e o irmão ligou para ele e disse, ô, pastor, como é que está? Está na batalha? Não, irmão, eu não tô na batalha porque eu sou de tal ministério aqui, nós estamos tranquilos, que nós temos paz, nós estamos sossegados. Nós estamos tranquilos, nós não fazemos isto. Crente tem que estar sossegado, tranquilo. Queridos irmãos, ele usou uma expressão bastante, bastante equivocada, biblicamente. E eu quero falar para os irmãos, neste momento, ao qual a palavra de Deus nos mostra esses conceitos, irmãos, das pessoas estarem numa falsa segurança, vivendo uma falsa paz, vivendo uma falsa estabilidade religiosa, irmãos, que vai pegar muita gente de surpresa no arrebatamento da igreja, e não só no arrebatamento, mas muitas pessoas que estão sendo apanhadas, como ali na Venezuela mesmo, milhares de pessoas que morreram em meio aos escombros, muitos deles, irmãos, religiosos, muitos deles frequentadores. Eu ouvi relatos de pessoas que disseram, olha, eu ouvi relatos de pastores que perderam quase todo o seu rebanho, dizia eles, quase todos os seus membros no terremoto. Ouvi relatos de outros pastores que perderam partes de seus membros da igreja, e isto levou-me a me preocupar, irmãos, porque você chega lá, vou falar um pouco porque eu estive lá, e esta programação vai sair ali também, mas você chega lá, irmãos, e todos são crentes. Todos estão acomodadamente crentes. Se você ir na Venezuela, você vai se surpreender, irmãos. E planejo também daqui uns dias viajar, se Deus permitir, com a graça de Deus, para o Projeto África, para dar uma revisada, irmãos, no nosso missionário lá. Irmãos, você chega ali no Projeto Venezuela e você se surpreende. Eu estive conversando esses dias com o pastor Rigoberto. Olha, aqui quase todos são crentes. Sim, e é verdade, irmãos.
mas crentes corrompidos, a maioria deles, com as vaidades do mundo, alguns deles, irmãos, bastante, algumas irmãs bastante complicadas que eu conheci lá, um povo, várias igrejas eu conheci, irmãs bastante complicadas que eu conheci lá, um povo, várias igrejas.

povo, de uma igreja de Deus, uma igreja de Cristo Jesus, enquanto que os princípios que ela havia recebido e ouvido tinha sido deixado de lado, tinha sido trocado pelo comodismo, deixado de lado os princípios e valores. E a igreja de Sardes seguia ali, naquele lugar, passando uma imagem de que era uma igreja boa. Eu já falei isso numa programação. Passando uma imagem, olha, irmãos, diante do povo, tens reputação de que vives. O povo olhava e dizia, ali é uma igreja de crente. Sabe, irmãos, é o que o povo sempre diz. Eram os crentes. Os crentes. Passando a reputação de alguém que tem uma crença num Deus vivo, num Jesus vivo. E diante da sociedade, a sociedade não via a igreja de Sardes como a sociedade hoje não vê. A sociedade, por mais que seja uma igreja, irmãos, falida diante de Deus, mas a sociedade não vê os crentes, é generalizado, eles não vê os crentes como parte deles. Toda vez que alguém se identificar com alguma religião, que professa o nome de Deus, é crente, é colocado tudo no mesmo nível, é colocado tudo na mesma altura, são crentes, entendeu? Crentes. Mas esse é o problema, irmãos. Você nunca vai ver alguém da sociedade que não pertence a uma igreja evangélica dizer, olha, eles são nossos, estamos juntos. Não, eles são crentes, eles notam que há uma separação. E a igreja de Sardes passava diante do povo ali, diante do povo da rica cidade de Sardes, eles passavam passava, irmão, a reputação de que eles eram crentes, eles eram de Deus. O povo de Sardes olhava e dizia, eles são de Deus. E Deus dizendo, não, eles não são meus, eles são mortos. Eles estão mortos. Eles dizem que são vivos, mas estão mortos. E qual é o motivo deles estarem mortos diante de Deus? Por causa que eles haviam se acomodado. Eles não tinham preocupação de lembrar, pois, de que tens recebido e ouvido. Esta palavra, recebido e ouvido, eles tinham deixado os princípios e valores. Escuta, eu sinto a presença de Deus, mas eu estou me segurando aqui, eu quero falar um pouco com você. Aí o Senhor Deus diz, lembra, pois, do que tens recebido e ouvido. Lembra-te. Esta palavra, lembra-te. Ela está conectada aqui em Hebreus 14, 12 e 14. As ações que devemos evitar para não falhar com Deus. E uma das coisas, esta palavra, lembra-te, pois, de que tens recebido e ouvido, ela está conectada aqui em Hebreus 12, 14, com esta palavra, seguir a paz com todos e a santificação, sem a qual ninguém verá Deus. Seguir. Esta palavra seguir, irmãos, ela, no seu original, ela se chama dioco no original. Dioco, que é uma palavra. Escute bem, eu vou tentar resumir, eu vou tentar falar nesse espaço, curto espaço de tempo, resumidamente, mas que você venha entender que do jeito que a igreja está sossegada, do jeito que os crentes estão achando que é um momento em que você tem que ficar tranquilo, isso é uma grande falha com Deus. Um momento em que você deixa de se preocupar com as obrigações, a maneira que você tem que estar com Deus, os teus compromissos com Deus, e que você simplesmente repousa num ministério, repousa numa crença, repousa em simplesmente ir para a igreja, e não dentro de você, leva você a uma grande preocupação. Eu quero falar para você, você entra no quadro da igreja de Sardes.

A maioria está nesse quadro, irmãos. A maioria dos crentes estão vivendo este quadro da Igreja de Sardes. Estão nas rádios, TVs, mídia, redes sociais, passeatas para Jesus, visitas em hospitais, atividade em praças públicas, tentando passar uma imagem para a sociedade, uma imagem, uma imagem, uma imagem. Enquanto que diante de Deus, e pode ver, irmãos, não há resultado nisso. Sim, há a junção de pessoas, mas não há resultados. Resultados que convençam a libertação da alma. Não há resultados. Eramaçui de Canda, Xarabagai. Eu sinto a presença de Deus. Não há resultados nenhum. Sabe, irmãos, é somente atividade, atividade, e o povo está vazio. O povo crente está vazio. As famílias estão acabadas. As pessoas crentes, irmãos, elas não sentem renovo do Espírito Santo, não sentem nada. Para elas, crença, sinônimo de ir para o céu, ser de Deus, para elas hoje em dia é simplesmente frequentar uma religião, fazer algumas atividades legais, e a alma vazia, o espírito vazio, a pessoa vazia, vivendo o mesmo vazio que os ímpios vivem, as mesmas atitudes dos ímpios por estarem vazios. Simplesmente fazer algumas atividades legais e pronto. Isso é o suficiente para declarar que é de Deus. E eu quero dizer uma coisa, irmãos. O Senhor Deus não vê assim. O Senhor Deus não vê. A igreja de Sardes estava passando por praticando este tipo de coisa. Esta quinta igreja, esta quinta carta do Senhor por meio de João à igreja de Sardes era esse problema aí. Esse era o problema. Ela estava passando uma reputação diante da sociedade muito eficiente. Muito eficiente. Sabe, irmãos, eficiência. Oh, ali estão os crentes. Olha, ali está eles. Ali está eles. Vivendo para o Deus deles. Mas não estavam vivendo, porque Deus dizia: eles estão mortos, não, eles não estão vivendo para mim. E qual era o motivo deles estarem mortos? Porque eles se acomodaram e deixaram de perseguir os princípios e valores, aquilo que tinham recebido lá atrás. Irmãos, não existe um estado em nossa vida, um estágio em nossa vida, em que nós chegamos e, bom, eu coloquei a roupa de crente, eu fui na igreja, dei o dízimo, eu estou dizendo para o povo que Jesus vive. Ok, já tenho todos os princípios e valores, já estou em dia com Deus. Ok, agora eu sossegadamente, eu vou para a igreja. Oh, por que que agora apareceu esse pastor na rádio cobrando, falando? Meu Deus, é todo dia falando que a gente precisa de mudar. Cada programação dizendo a gente precisa de mudar. Cada programação, mas é lógico, irmãos. É lógico que devemos de fazer isto. Sabe por quê? Senão, não está vivendo para Deus. É um defunto religioso. É um defunto religioso. Esta igreja de Sardes dizia, por suas eficiências diante da sociedade, ela passava uma imagem de que estava viva, e Deus olhava ela com uma imagem de alguém morto, morto, defunto, não estava viva. E por que que Deus olhava? Por causa de uma palavra, irmão. A palavra lembra-te, pois de onde, do que tens recebido e ouvido. A palavra lembra-te está conectada aqui em Hebreus 12. Seguir a paz com todos e a santificação. Essa palavra seguir, irmãos, escute. Esta palavra seguir, eu não sei se vai dar para falar o Hebreus 12 ainda. Mas esta palavra seguir, escute, presta atenção. Porque senão, o Senhor Deus, ele, no versículo em Hebreus 12, 26, ele diz que uma vez ele moveu a terra. Uma vez ele trouxe grandes cataclismas, mas ele diz, ainda outra vez comoverei não só a terra, mas também o céu. Ainda outra vez, diz, isso está lá de acordo a 1 Pedro, capítulo 3. Ainda outra vez, o Senhor Deus está dizendo, olha, eu vou trazer cataclismas na terra. Eu vou trazer catástrofes. Eu não só uma vez movi a terra, mas dessa vez eu vou mover por completo. Diz, eu vou trazer um cataclismas, eu vou tratar com a terra.
Eu vou tratar com a terra. Esse Hebreus é muito grande. Eu vou tratar com a terra. E sabe como o escritor aqui, por meio da inspiração divina, está dizendo, olha, portanto, tornai a levantar as mãos cansadas e os joelhos desconjuntados, paralisados. Não existe, irmãos, um momento em que você paralisa e diz, olha, eu estou tudo bem. Ele começa mostrando que o Senhor Deus, Ele nos corrige. Ele começa dizendo, olha, a correção do Senhor Deus, o Senhor Deus nos corrige, o Senhor Deus nos vai exortar. A palavra aqui, quando Ele fala assim, porque o Senhor corrige o que ama e açoita qualquer que recebe por filho, essa palavra no original, corrige e açoita, é mastigou, dois O, açoitar, bater, chicotear. Você quer ver? Hebreus 12, 5, e já vos esquecesse da exortação que argumenta convosco como filhos? Filho meu, não despreze a correção do Senhor, e não desmaie quando por ele for repreendido. Ou seja, filhos, essa palavra repreendido quer dizer elengio, no grego, que quer dizer condenado. Sabe o que está dizendo aqui? Olha, filho meu, não é para você desprezar, não é para você ignorar a correção do Senhor, porque o Senhor Deus, muitas das vezes, Ele condena nossas práticas. E há alguém que diz, não julgue, irmão. Para que julgar? O Senhor Deus, Ele busca em nós um testemunho vivo, um testemunho vivo. Por isso que Hebreus, Ele está falando em seguir. Porque nenhum morto caminha, nenhum morto se move. E esta palavra seguir, eu já vou te explicar o que é. Esta palavra seguir é dioco, que quer dizer perseguir. Não repousar em uma segurança falsa, em uma falsa paz, um conceito de salvação da predestinação, nem tampouco é um mérito. Irmãos, isto aqui, esta palavra é perseguir. Esta palavra seguir é dioco, no seu original é perseguir, não repousar, por isso que diz, tornai a levantar as mãos cansadas e os joelhos desconjuntados. Essa palavra dioco, ela está associada a uma palavra de um caçador. Esta palavra dioco, escuta, ela está associada a uma palavra de um caçador. Sabe, quando um caçador saía para caçar, na época em que foi escrita a palavra de Deus, na época em que esses temas da palavra de Deus foram escritos, quando um caçador saía para caçar, ele era chamado de dioco. Por quê? Porque o caçador não achava sua caça rapidamente. Ele tinha que procurar, buscar, até achar. Então, depois de achado, ele tinha que perseguir aquela. Quando ele via, quando ele achava, localizei a caça, ok? Localizei a caça. Qual é o seguinte passo? O seguinte passo agora é correr atrás da caça, perseguir ela, até apanhar ela. E uma vez apanhada a caça, tinha que processar essa caça que o caçador saiu a fim de caçar ela, processar para o fim que o caçador necessitava. Se era uma pele para cobrir do frio, ele tinha que tirar esta pele, ele tinha que processá-la, até obter a pele na sua mais eficiente preparação. Ele tinha que obter essa pele, tinha que estar esta pele preparada dos maus odores, bom, para servir de uma coberta, quem sabe uma capa, quem sabe um calçado. Agora, se ele saía para apanhar uma caça para o alimento, ele tinha que primeiro localizar a caça. Uma vez localizado, ele tinha que perseguir a caça. E uma vez apanhado a caça, ele não ficava no meio do mato, lá onde ele foi caçar. Ele tinha que pegar a caça e tudo envolve caminhada. E caminhar até chegar na sua casa. Mas também ele não ia chegar na sua casa e jogar ali a caça e dizer, oh, vocês estão me julgando, eu já cacei e seguem me acusando. Não.
Ele tinha que processá-la, aquela caça. Se era para alimento, ele tinha que processá-la até obter o verdadeiro alimento daquela carne ali, daquela caça, obter a verdadeira carne pura, sem bactéria, sem contaminação, e preparar um rico alimento. Ele não podia simplesmente, peguei, por isso que aqui envolve também, irmãos Isaú, envolve o alimento que o seu irmão fez. Sabe, irmãos, não podia simplesmente pegar aquela carne e dizer, olha, eu já tenho carne aqui em casa, e o pastor segue dizendo, irmão, você está em falta, entendeu? Chama na sua de candarabagá. Eu creio que você entendeu, irmão e irmã. Para você não cair nas mãos de Deus, eu estou vendo uma igreja que vai cair nas mãos de Deus. Rima na sua cantorebiahai. Eu tenho visto líderes que estão indo a passos largos para o inferno por deixar de seguir a paz e a santificação. Eu não sei se eu vou conseguir falar sobre o tema da paz nessa rádio e o tema da santificação. Mas como vive Deus? Se eu não falar hoje, eu vou falar na próxima programação, porque é altamente necessário. Querido irmão ou irmã que estás pensando que vida de crente é se acomodar em algumas liturgia, alguns projetos de missão, para que os irmãos deixem de comer rato na África. Eu quero te falar isto, e que tem deixado ao Espírito Santo morrer dentro da tua igreja, que tem deixado ao céu o barulho pentecostal, a glória de Deus. Eu quero te falar, você está morto diante de Deus e está colocando o teu ministério rumo à perdição e exposto às grandes cataclismas que virão sobre a terra. Por isso que você vai achar um pastor Josemar exigente. Mas as minhas mãos estão limpas, como diz lá em Ezequiel, se vir a espada vir sobre a terra e não avisar o sangue dessas pessoas que morreram, eu vou requerer das tuas mãos. Querido irmão, não há nenhum pastor duro aqui, nenhum pastor extremista e legalista, há um pastor pelas vias da palavra de Deus vos falando. E eu quero vos dizer, não sou um pastor duro, não sou um pastor reinento, extremista, legalista, sou um pastor, irmãos, que me preocupa para não deixar o ministério, as nossas vidas, você que ouve, exposto debaixo dos cataclismas que virão e que vai desfigurar o planeta Terra ainda. E a parte disso, irmãos, a grande ira de Deus sobre a Terra. Ei, desperta-te tu que dorme, e Cristo te levanta de dentre os mortos, e Cristo te esclarecerá o que eu estou falando aqui. Gamaçuí de Candarabagai. Há muitas igrejas. Não vá pensar que a igreja de Sardes era uma igreja inativa, uma igreja morta. A igreja de Sardes era uma igreja eficiente. Mas os princípios e valores ela tinha obscurecido da sua vida, deixado. Agora, lembra-te, esta palavra é Dioco, que era usada esta palavra, era usada ou associada esta palavra, a palavra de um caçador quando ele saía. Todo caçador quando saía para caçar era chamado, quando um caçador saía para caçar, ele era chamado de Dioco. Viu? Por quê? Porque esta palavra, ela quer dizer perseguir até obter o resultado final. Naracanto yamasuya manara bashai. Rikandarabasuya manai. Essa igreja acomodada, irmãos, baseado só nos hinozinhos mortos, baseado só numa liturgia morta, seca, sem untar a alma, sem encharcar, untar, que nem quando você vai untar uma panela seca com azeite, sem untar as suas vidas, com a unção do Espírito Santo. Irmão, você que é um seco, desperta, terikama suya manachara bagai. O Senhor Deus, irmãos, pode marcar essa programação, Ele vai pesar a mão sobre a terra. Ele deixa bem claro aqui, Hebreus 12, 26, sua voz moveu então a terra, mas agora anunciou ainda outra vez, comoverei não só a terra, mas também os céus. Remanassui ekantorabashai. Quando o Senhor Deus falava com Moisés, irmãos, no monte, o monte tremia,
fumegava, nuvens densas, escuridão, fogo, vozes, trombetas, tremia a terra, e aquela imagem, irmãos, aquele acontecimento ali extraordinário, que o monte estava derretendo quase, e o Senhor Deus diz: olha, eu já comovi uma vez, pela minha palavra, o dilúvio sobre a terra, um cataclisma, e outra vez não vai ser só a terra, mas os céus também. Remassuia cantarabagai, quando diz que este céu será enrolado, ricamassui de cacharabagai. Mas o que diz? A palavra Dioco, a igreja de Sardes, ela estava com um problema. Ela tinha perdido os princípios e valores. Ela estava morta. Mas diante da sociedade, ela estava passando uma imagem de uma igreja muito eficiente. Olha ali, eles fazem ação social. Eles dão arroz para que os irmãos africanos comam junto com os ratos. Parece que bobo, irmão. Ramassui de Cacharabagai. Eu vou te falar algo. O missionário da África, ele não precisa me falar nada. Quando ele precisa, está passando necessidade. A necessidade, irmãos, não é de apavorar um crente. Porque Hebreus 12 diz: olha, nós temos rodeado de uma grande nuvem de testemunhas que foram morar em cavernas, em lugares difíceis. Não! Quando ele está passando alguma necessidade, e eu às vezes estou um pouco curto de finança, ô pastor, estou passando alguma necessidade, vamos orar. Se Deus prover, eu mando para você. Mas eu não mando rato, irmãos. Se Deus prover, eu mando para ele, ele tem que comer o alimento. Só que até hoje, por misericórdia de Deus, a mesa do obreiro lá, o Alberto Tomo, não tem ratos, irmãos. Me desculpa a expressão. Só que num sentido assim, escute. Semana passada, nós estamos construindo um templo lá muito grande, na África. Do nada estamos construindo aquele templo, do zero. Eu não tenho irmãos empresários, eu não vivo na sombra do dízimo do povo. Você vê, eu pedi oferta aqui. Se você quiser, irmão, ofertar, amém. É um departamento de missão transparente. E vai tudo para o missionário. Mas você não vê eu fazendo um choredo aqui, mostrando rato para vocês, os irmãos estão comendo rato, não. Eu estou aqui, irmãos, o seguinte. Porque eu vejo, irmãos, eu vejo, olha, tem alguns departamentos de missões aqui na nossa região, e fora daqui também, mas aqui também. E por coincidência, fora daqui. Mas aqui também, na nossa, perto da região onde eu moro, tem alguns camaradas que fazem missões na África. Toda hora, irmãos, enviando vídeo dos irmãos comendo rato. Olha, irmãos, vamos parar com isso. Isso é vergonhoso para a igreja. Narabasuyakan tarabashai. Hebreus 12 diz, olha, um dos princípios que é para nós caçar, perseguir, prepará-lo como um alimento saudável. Um dos princípios... Estamos rodeados de uma nuvem de testemunhas. E não é essa nuvem de testemunha lá dos anjinhos que fica lá no céu olhando para nós, dizendo, ó, o irmão errou. Não. O testemunho, capítulo 11 de Hebreus, fora o resto, né, irmãos? De pessoas que, o Elias, o profeta Elias comia carne trazida por urubu. A panela do grande profeta Eliseu tinha veneno dentro, e outra, espera aí, dizia que havia uma grande fome, uma grande miséria naquela época. O próprio profeta Eliseu estava envolvido numa grande fome, ao ponto de colherem algumas parras, e um dos jovens, aqueles belo homem atencioso que faz parte de uma obra, colheram parras venenosa e colocar na panela. Peraí, nós vamos ler, irmãos, e vemos que havia fome lá na época do grande profeta Eliseu. Isso aí, irmãos, dificuldades. Aí a Bíblia diz, olha, vocês estão rodeados. Um dos princípios e valores é o seguinte, o que vocês têm que seguir, vocês têm que perseguir. E até entender, até preparar como alimento para a vossa alma, entendeu? Eu acho que você está entendendo a programação. Um dos alimentos é entender que... A fome, isso aí, irmãos. Agora, a nossa vida com Deus, essa sim, entendeu? O batismo no Espírito Santo. Aí o obreiro lá, o Alberto Tomo, ele está ouvindo a programação. Essa programação chega para ele também. Ele vai dizer, é verdade, o pastor Lucimar está falando verdade.
Aí eu digo, obreiro Lava Alberto, tá aí, mandei uma oferta, compre arroz, compre alimento, compre o que você quiser. E às vezes até eu aconselho ele tomar um refrigerantezinho também, com as crianças lá. Porque elas têm vontade também, assim como nossos filhos têm vontade, não vamos ser fariseus, dizer, meu Deus, lá na África, aonde tem fome, tomando um refrigerante, então, deixa de ser hipócrita, irmão. Você sabe na tua casa que você vive atrás só do que é o melhor para ti. Deixa de ser fariseu, hipócrita, mentiroso, sabe? Dissimulador, só para viver tentando arrancar oferta dos outros. Fica aí. Não, irmão, não coma isso. Dá para os missionários, deixa de ser mentiroso. Coma, beba, mas lembra dos missionários. Amém? Ramanasu yokantorabashai. Agora, bueno, então... Eu disse, ele estava construindo a igreja, aí ele mandou para mim, ô pastor, aqui está a foto da igreja, e aqui está já a igreja bem adiantada, eu nem passei para os irmãos esta foto, para aqueles que acompanham a Buena Semilla, viu irmãos? Não é bueno, vontade de tirar dinheiro dos outros, é só para você ver. E os irmãos que acompanham a Buena Semilla sabem disso. Bueno, o noticiário missionário. Bueno. Aí ele disse, olha, estamos aqui com a igreja, aí estamos precisando. Ele disse, ei, peraí. Eu espero que o senhor entenda que nós somos uma igreja verdadeiramente, que oramos a Deus e entendemos, pelo meio do Espírito Santo, as nossas necessidades. Eu sei que devemos comunicar nossas necessidades aos santos também, está na palavra de Deus. Mas espera aí. Já comunicou quando começou a construir a igreja. Não vai ficar toda hora. Ah, nós que nós precisamos, nós estamos aqui. Não, pera aí. Se estás vivendo bem aí, coloca a palavra de Deus, coloca o batismo no Espírito Santo, coloca os princípios e valores ativos. E eu tenho certeza que o próprio Deus vai comover nós aqui para que estendemos as mãos e seguimos te ajudando na construção. Mas vai devagar aí, obreiro lá, Roberto Tom. Não fica toda hora pedindo e falando. E ande pela palavra de Deus, coloca a sã doutrina aí, coloca batismo do Espírito Santo, coloca princípios e valores que a igreja lá atrás tinha. Queridos irmãos, agora, esta palavra, lembra-te, pois, do que tens recebido e ouvido. Meu Deus do céu, ainda eu vou falar aqui sobre Hebreus, mas está acabando o horário, 6 minutos. Meu Deus, irmãos, precisa o quê? O que nós precisamos para entender isto? Esta palavra lembra-te. Você vai dizer, eu não sei o que é Dioco, peraí. O apóstolo Paulo, em Filipenses 1 e 3, ele escreve assim, agradeça meu Deus todas as vezes que lembro de vocês. Olha, a ação de graças na alma do apóstolo Paulo, para que o apóstolo Paulo tivesse essa alegria, esse gozo, era necessário ele colocar a sua mente em funcionamento, em andamento, em perseguir o quê? Perseguir uma lembrança dos filipenses, entendeu? Por que que quando você quer sentir prazer em alguma coisa que você gostava lá, você coloca a tua mente em andamento, querido? Agora aqui, esta palavra, lembra, tem uma palavra que denota movimentos, ok? Por isso que diz aqui, tornai a levantar as mãos cansadas e os joelhos desconjuntados. Não é você tentar passar uma boa impressão diante do povo. É necessário gerarmos um bom testemunho diante do povo? Claro que sim. Mas não vai nada adiantar se, quando Deus olha para dentro dos nossos pensamentos, nossos desejos, nossas intenções, e Ele não acha uma pessoa ardendo pelos compromissos da obra de Deus, ardendo de preocupação em ver como está a tua vida com o Espírito Santo, como está a tua vida com os princípios da igreja lá de trás, como estão as tuas preocupações em como ser uma igreja que agrada a Deus. Não, o pastor cobra demais, meu Deus, quando vai parar isso? Não vai parar, querido. Não vai parar, querida. Aqui diz assim, segui a paz com todas. Esta palavra é dioco, que está associada a esta palavra quando um caçador saía para caçar uma caça. Mesmo depois de encontrado a caça, ele tinha que persegui-la até obter a caça, até apanhar a caça. Depois trazer para casa, se o fim dessa caça que ele foi caçar era para alimento, ele tinha que chegar em casa e não adiantava jogar a caça ali e dizer, aí temos alimento, tinha que processá-la. Uma vez processado, apartado o que não presta, tirado a carne que servia para alimento,
Ele não ia pegar aquela carne crua e dizer, olha, está aí, temos carne, pronto, já saciei minha fome. Não. Para que a sua fome fosse saciada, ele tinha que assar a carne, preparar a carne, cozinhá-la. Mas depois de cozido, olhar para a carne e dizer, já estou alimentado. Não, ele tinha que comê-la, consumir aquela carne, até se sentir alimentado. Lema na sua yamanai. Está entendendo, irmão? Entende agora? As pessoas não se sentem alimentadas nas igrejas. Elas não se sentem nada, elas estão vazias. Olhe para a tua situação, você que está ouvindo, e você vai dizer, eu concordo com o pastor Josemar, é verdade. Mas o problema não é isso, você está exposto às cataclismas, você está exposto às catástrofes com essa vida que está levando. Não quero te deixar você enganado, não adianta você frequentar a igreja. As pestes que vai vir, os terremotos, os cataclismas, porque está aqui bem claro, versículo 26, vai vir cataclismo, irmãos, não só abalos na terra, nos céus, tudo completo, vai vir destruição, vai vir pestes, que vai abalar, irmãos, vai vir enfermidades, vai vir de apodrecer a carne. Escuta o que eu estou falando. Ramanasui, o cantorebianashai, de astecomana, é o Senhor te avisando. Infartos, escuta de parte do Espírito Santo, vai aumentar dramaticamente os grandes números de infarto. Muitas pessoas de infarto morrerá na sua idade juvenil ainda. Vai aumentar a partir de este momento que o Senhor Deus fala, vai aumentar na terra os infartos de uma forma, irmão, absurda. Vai aumentar os acidentes, diz o Espírito Santo. Vai aumentar as mortes, vai aumentar a destruição. Mas sabe o que é pior de tudo, diz o Espírito Santo? Você não sente alegria, gozo, desejo em fazer, meu Deus, a fome de fazer as coisas para Deus, a fome de estar cheio do Espírito Santo, a fome de manter a igreja, de arrumar a igreja, de ser eficiente para a igreja, mas também a fome de ser cheio do Espírito Santo, gloriosamente sentir todo dia a graça, a unção. Você não se preocupa com isso. Talvez você já encontrou a caça, já matou ela, mas você não tem alimentado. O fim era alimentar, se era para alimento, a caça, o fim é o caçador alimentar a sua fome. Quantas e quantas pessoas que a alma deles não tem nada nessas igrejas, irmãos? Vai e volta, sempre vazio. Dá uma olhada, irmão, cadê a virtude, a unção? Não tem nada, a graça, a gloriosa, não tem nada. E você vai dizer que eu te preguei pela palavra. Eu mostrei pela palavra a pregação. E a próxima programação eu vou te mostrar melhor o que é paz e santificação, que nós temos que perseguir. Irmãos, você sabe uma coisa? Do jeito que você está, tu está perdendo tempo, irmão, do jeito que está fazendo. Vai na igreja e volta, vai na igreja e volta. Passou 5 minutos do horário, pastor, meu Deus, vai na igreja e volta, vai na igreja e volta. Não há uma graça na tua vida, não há uma gloriosa graça. Não falar em língua na frente dos outros para dizer que é muito espiritual. Não é entregar a profecia para os outros para dizer que é muito espiritual. Uma graça que você olha para você e sente um regozijo, uma graça, uma unção, uma virtude. Desperta, por favor, porque tu estás em meio daqueles que vão sofrer os cataclismas, tu estás em meio daqueles que vão se apodrecer. Desperta, desperta. É um pastor sério falando contigo. Desperta, desperta neste momento que estás ouvindo a programação. Levante-se, essa vida acomodada, esse joelho, essa caminhada acomodada tua, desperta, te levanta e diga, Senhor, me ajude. Senhor, não me deixe assim. Desperta enquanto, ei, irmã, se tu não te despertares com o que eu coloquei para ti, diz o Senhor, irmã do nosso ministério, se tu não te despertares com o que você entende que precisa buscar na tua vida, se você não colocar isso por obra, em pouco tempo eu vou tratar contigo bem duramente, bem severamente, diz o Senhor, eu vou ter que te apertar num vale de lágrimas, de sangue, ei, irmão, se tu não te despertares com o que eu entreguei para ti, diz o Espírito Santo, ei, obreiro, se você não te despertares com o que eu entreguei para ti, com virtude e gozo, um grande acidente quer afetar a tua vida, desperta-te, porque não passou ainda, desde a programação passada, o aviso meu, diz o Senhor para ti. Desperta-te, te coloques em dia, porque você vai entrar em problema. Ei, jovem, te aprimorize esses teus pensamentos, coloque fogo verdadeiro na tua vida, não somente para mostrar para os outros. Ei, jovem, te coloque, não de aparência, mas de sinceridade, limpe a tua vida,
porque senão eu terei que tratar contigo, diz o Senhor. Acabou o horário, vou orar. Pai amado, Pai soberano, obrigado, Senhor Jesus, por mais uma programação Missionários em Ação. Foi avisado, Senhor, a pessoa escutou, os ouvidos da pessoa escutou. Ei, irmã, te desperta, irmã, porque está finalizando o tempo de eu te deixar assim. Eu vou ter que trabalhar na tua vida duramente, diz o Senhor. Amassui, racanto, rabagai, falta poucos dias para mim trabalhar na tua vida. Necanto, rebianassui, deixar abagai. Ei, irmão, queres um grande livramento de um acidente trágico para a tua família, te coloques na minha presença do Senhor com aquilo que você sabe que precisa despertar na tua vida. Recaixar a basuia, maná. E jovem, te consertes e te limpes de verdade. Irmã, limpe o teu pensamento, a tua intenção, porque eu vou ter que trabalhar duramente. Assim diz o Senhor, recaixar a bagaçuia, maná. Obreiros, despertem, despertem, obreiros, despertem, despertem para que estejam diante de Deus como vivos e não como mortos, caminhando a uma grande ruína e destruição. Desperta a igreja, Rakasui Amanai, em nosso ministério, em obreiros, desperte Iriama Suikori Amanai, desperta, porque o Senhor Deus, a mão poderosa do Senhor Deus, vai apertar alguns nos próximos dias. Aramasui, Koriamanara, Basui Amanai. Graças, Pai do céu, em nome de Jesus. Amém, amém e amém. Acabou o horário. Deus abençoe a todos em Cristo Jesus.

E é com muito prazer, com muita alegria que estamos chegando uma vez mais através das ondas sonoras das emissoras que compõem a rede de programação Missionários em Ação. Programa este qual é um órgão oficial dos Gideões Missionários da Hora Final, que tem sua sede situada na cidade de Embaracaju, departamento de Alto Paraná, país do Paraguai, estado de Alto Paraná, país do Paraguai. Tem suas siglas como GMHF, GMHF, Gideões Missionários da Hora Final. E que tenho o grato prazer de vos cumprimentar com a doce e maravilhosa paz de nosso Senhor e Salvador Jesus Cristo. É o vosso irmão em Cristo, pastor Josemar Grubert. Tenham todos uma ótima recepção, que as bênçãos poderosas do céu estejam operando a vosso favor, sobre vossas vidas, de uma forma gloriosa. E estamos chegando aí com mais uma edição desta programação. Este programa já é levado ao ar por mais de duas décadas, em várias emissoras. Há mais de duas décadas estamos no ar levando a palavra do Senhor e a ação missionária que é por meio da palavra de Deus. Deus abençoe a cada um, Deus abençoe as emissoras radiais que compõem a rede de programação. Entre elas está a rede Renascer, FM, Aliança, FM, também está aí várias emissoras como São Gabriel, Palmares, várias emissoras que compõem a rede de programação e também nossa emissora ministerial La Buena Semilla, qual está aí na responsabilidade do pastor Jorge Peralta, aí no projeto Grande Caguaçu, onde é apresentado aí, transmitido aí as programações e também louvores que edificam as almas, as vidas na presença do Senhor. Que Deus abençoe grandemente vossas vidas uma vez mais. Meu agradecimento a todos os irmãos que estão sempre ligados, os ouvintes que estão sempre ligados, ouvindo essa programação, que não perdem nenhuma programação. Deus abençoe os irmãos ouvintes de Mato Grosso, Mato Grosso do Sul, Mato Grosso, de várias regiões, Rio Grande do Sul, Santa Catarina, Paraná, também em distintas nações. Deus abençoe grandemente, aonde estiver saindo aí esta programação, que você tem dado o privilégio de adentrarmos em vossos lares, em vossos receptores. Que Deus abençoe grandemente vossas vidas de uma maneira extraordinária. Meu agradecimento de uma forma muito carinhosa em nome do Senhor Jesus Cristo. Deus abençoe também meu pai, minha mãe aí no Rio Grande do Sul. Deus abençoe todos os ouvintes também, que sempre estão aí ligados na programação. Deus bendiga cada um que está conectado, sintonizado por meio de frequência modulada, conectados por meio de páginas web, de aplicativos e também por FM, frequência modulada, que cada um está aí da maneira que estás escutando. Que Deus bendiga grandemente vossas vidas. Estamos chegando uma vez mais com mais uma edição da programação Missioneiros em Nação. Este programa é um órgão oficial dos Gideões Missioneiros de Hora Final, que tem sua sede central na cidade de Embaracaju, departamento de Alto Paraná, país de Paraguai. Tem suas siglas como GMHF, GMHF, Gideões Missioneiros de Hora Final. E como já disse, quem tem o gosto de saludar-lhes, a dulce e maravilhosa paz do Senhor e Salvador Jesus Cristo, vuestro irmão em Cristo, pastor Josemar Grubert. Que tenham todos uma maravilhosa recepção, que as bendições do Senhor estejam abundantemente sobre vuestras vidas para uma tão gloriosa
salvación o para un despertamiento de salvación gloriosa sobre la vida de cada uno que pueda garantir la vida eterna. Dios bendiga entonces una vez más. Mi agradecimiento a cada oyente, cada uno que siempre estás conectado, escuchando y que no pierde ninguna programación. Dios bendiga de una forma gloriosa mi cariño por medio del Señor Jesucristo a ti, que brinda la atención, siempre estás dando atención a esta programación. 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Aí realizando uma cruzada evangelística em Projeto 3 de Maio, Alemanque. Deus bendiga os irmãos que abriram as portas, os obreiros aí do Projeto 3 de Maio, Alemanque. Que o Senhor Deus bendiga grandemente aí o Projeto 3 de Maio, Alemanque, e também a cruzada que estiveram realizando. Foi uma maravilha do Senhor Jesus Cristo. Deus bendiga também ao obreiro Ismael aí do Projeto Coronel Oviedo.
e meu agradecimento delante da persona do Senhor Jesus Cristo a cada um que compõe esta obra, os obreiros, irmãos, obreiro Helder, obreiro Juan, Projeto Caguaçu, obreiro José, obreiro Sanabria, pastor Jorge Peralta, diácono Antônio, também Mário, diácono Mário, também o evangelista, uma vez mais, William Portillo, e todos os demais obreiros aí de Alemanque, 3 de maio. Deus bendiga também a congregação aí, a obra do Senhor em Projeto Vila Rica, aí Calle Terceira, também Calle Itacuruí. Bueno, todos os irmãos que compõem a obra do Senhor Jesus Cristo. Também Deus bendiga o irmão Antial de Águas Vivas, grupo musical ministerial, o primeiro dirigente William Godoy, o segundo dirigente William Portillo, o terceiro dirigente Raiz Amanda, supervisor Reuel Alejandro. Também o Círculo de Oração Heroínas de la Fé, a dirigente general Sueli Lemes Grubert, que é minha esposa. Também todas as dirigentes locais, as componentes. Também Deus bendiga o grupo de Ninhos Valientes de Davi, a primeira dirigente general Raiz Amanda, a segunda dirigente general Cate Ziegler, e também todos os componentes, e também os dirigentes locais. Que Deus bendiga grandemente vuestras vidas. Também ao irmão Diácono César, aliás, do Projeto Sul de Paraguai, e os demais irmãos, aliás, os irmãos de Encarnação Paraguai, e nos demais lugares, cada lugar onde está a obra do Senhor, que Deus pueda bendecir, recebam nosso saludo, nosso carinho por meio de Jesus Cristo a cada um que está escutando esta programação Missioneiros e Nação. Então, assim queda meu agradecimento de forma especial a todos que são partes da obra do Senhor Jesus Cristo. Sim, já, mas de longas eu quero adentrar na palavra do Senhor e neste momento quero estar falando com a audiência parte da palavra do Senhor para que podamos, irmãos, preparar nossas vidas. O tempo está chegando a seu fim, o fim de los tempos ha llegado. Estamos vendo as señales bajo nossos olhos e bajo nossas narices. Estamos vendo os problemas. E eu, vendo isto, veo uma preocupação em hablar em um tema neste momento, por meio da emissora radial, um tema muito importante para nós prepararmos nossa alma para encontrar com o Senhor Jesus Cristo e realmente escaparmos, irmãos, de lo que está por venir. Mira, irmãos, eu não sei como explicar-te ou como hacer-te sentir, mas o tempo está chegando e chegará um tempo de muito problema na face da terra. E o que preocupa-nos é ver um povo, uma igreja deste siglo descansando de uma maneira, irmãos, não original, de uma maneira não autêntica. Vendo uma igreja descansando, irmãos, como a igreja de Sardes em Apocalipse. A igreja de Sardes estava descansando de uma maneira, irmãos, inadequada. Eu quero, neste momento, falar um pouco, quero falar em português também, este tema. E para nós falarmos um pouco deste tema, eu quero fazer menção e leiturar a palavra do Senhor por meio da leitura da palavra do Senhor. Quero fazer menção de Hebreus 12 e 12 hasta
16. Portanto, tornai a levantar as mãos cansadas e os joelhos desconjuntados, e fazei veredas direita para vossos pés, para que o que manqueja não se desvie inteiramente, antes seja sarado. Segui a paz com todos e a santificação, sem a qual ninguém verá o Senhor. Tende cuidado para que ninguém se prive da graça de Deus, e que nenhuma raiz de amargura brotando vos perturbe, e por ela muitos se contaminem. Que ninguém seja fornicador ou profano como Esaú, que por um manjar vendeu seu direito de primogenitura. Queridos irmãos, queridos irmãos, quero falar um pouco em português neste momento, pido o permisso a nossos irmãos de Latinoamérica para que pueda falar neste momento no idioma de português, mas Deus hará com que cada um entenda e pueda sentir os efeitos da palavra do Senhor. Amém? Então, assim que Deus bendiga cada um, e eu quero falar um pouco neste momento, nesta emissora, qual está transmitindo a programação radial Missioneiros em Nação. Queridos irmãos, há uma ideia muito altamente preocupante que está sendo implantada dentro das igrejas, dentro da fé cristã, na verdade um conceito diabólico. Eu vi há anos atrás alguém pregando em um grande congresso e dizendo que nesses anos lá atrás eu já vi que a coisa começou a ficar um pouco diferente da igreja que eu conhecia. Quando, e de todos aqueles ensinamentos de grandes homens de Deus que eu cheguei a conhecer, irmãos, onde o pregador dizia, não, você tem que estar tranquilo. Ele fazia menção de que ele recebeu a ligação de um irmão, e o irmão ligou para ele e disse, ô, pastor, como é que está? Está na batalha? Não, irmão, eu não tô na batalha porque eu sou de tal ministério aqui, nós estamos tranquilos, que nós temos paz, nós estamos sossegados. Nós estamos tranquilos, nós não fazemos isto. Crente tem que estar sossegado, tranquilo. Queridos irmãos, ele usou uma expressão bastante, bastante equivocada, biblicamente. E eu quero falar para os irmãos, neste momento, ao qual a palavra de Deus nos mostra esses conceitos, irmãos, das pessoas estarem numa falsa segurança, vivendo uma falsa paz, vivendo uma falsa estabilidade religiosa, irmãos, que vai pegar muita gente de surpresa no arrebatamento da igreja, e não só no arrebatamento, mas muitas pessoas que estão sendo apanhadas. Como ali na Venezuela mesmo, milhares de pessoas que morreram em meio aos escombros, muitos deles, irmãos, religiosos, muitos deles frequentadores. Eu ouvi relatos de pessoas que disseram, olha, eu ouvi relatos de pastores que perderam quase todo o seu rebanho, dizia eles, quase todos os seus membros no terremoto. Ouvi relatos de outros pastores que perderam partes de seus membros da igreja, e isto levou-me a me preocupar, irmãos, porque você chega lá, vou falar um pouco porque eu estive lá, e esta programação vai sair ali também, mas você chega lá, irmãos, e todos são crentes. Todos estão acomodadamente crentes. Se você ir na Venezuela, você vai se surpreender, irmãos. E planejo também daqui uns dias viajar, se Deus permitir, com a graça de Deus, para o Projeto África, para dar uma revisada, irmãos, no nosso missionário lá. Irmãos, você chega ali no Projeto Venezuela e você se surpreende. Eu estive conversando esses dias com o pastor Rigoberto. Olha, aqui quase todos são crentes. Sim, e é verdade, irmãos.
mas crentes corrompidos, a maioria deles, com as vaidades do mundo. Alguns deles, irmãos, bastante, algumas irmãs bastante complicadas que eu conheci lá, um povo, várias igrejas eu conheci, bastante complicado, irmãos. A gente olha e vê, chega a ressaltar, irmãos, algumas obras. E também a maioria dos crentes, assim como está o nosso querido Brasil, e não só o Brasil, mas vários países, todos servindo a Deus, mas acomodadamente como a igreja de Sardes, passando uma imagem, ou tentando passar uma imagem diante do povo, é o que a igreja Sardes estava fazendo, passando uma imagem diante do povo de uma igreja de Deus, uma igreja de Cristo Jesus, enquanto que os princípios que ela havia recebido e ouvido tinha sido deixado de lado, tinha sido trocado pelo comodismo, deixado de lado os princípios e valores. E a igreja de Sardes seguia ali, naquele lugar, passando uma imagem de que era uma igreja boa. Eu já falei isso numa programação. Passando uma imagem, olha, irmãos, diante do povo, tens reputação de que vives. O povo olhava e dizia, ali é uma igreja de crente. Sabe, irmãos, é o que o povo sempre diz. Os crentes, passando a reputação de alguém que tem uma crença num Deus vivo, num Jesus. Os crentes, passando a reputação de alguém que tem uma crença

Entendeu? Crentes. Mas esse é o problema, irmãos. Você nunca vai ver alguém da sociedade que não pertence a uma igreja evangélica dizer, olha, eles são nossos, estamos juntos. Não, eles são crentes, eles notam que há uma separação. E a igreja de Sardes passava diante do povo ali, diante do povo da rica cidade de Sardes, eles passavam passavam uma reputação de que eles eram crentes, eles eram de Deus. O povo de Sardes olhava e dizia, eles são de Deus. E Deus dizendo, não, eles não são meu, eles são mortos. Eles estão mortos. Eles dizem que são vivos, mas estão mortos. E qual é o motivo deles estarem mortos diante de Deus? Por causa que eles haviam se acomodado. Eles não tinham preocupação de lembrar, pois, de que tens recebido e ouvido. Esta palavra, recebido e ouvido, eles tinham deixado os princípios e valores. Escuta, eu sinto a presença de Deus, mas eu estou me segurando aqui, eu quero falar um pouco com você. Aí o Senhor Deus diz, lembra, pois, do que tens recebido e ouvido. Lembra-te. Esta palavra, lembra-te, ela está conectada aqui em Hebreus 14, 12 e 14. As ações que devemos de evitar para não falhar com Deus. E uma das coisas, esta palavra, lembra-te, pois, de que tens recebido e ouvido, ela está conectada aqui em Hebreus 12, 14, com esta palavra, seguir a paz com todos e a santificação, sem a qual ninguém verá Deus. Seguir, seguir, seguir. Esta palavra seguir, irmãos, ela, no seu original, ela se chama dioco no original. Dioco, que é uma palavra, escute bem, eu vou tentar resumir, eu vou tentar falar nesse espaço, curto espaço de tempo, resumidamente, mas que você venha entender que do jeito que a igreja está sossegada, do jeito que os crentes estão achando que é um momento em que você tem que ficar tranquilo, isso é uma grande falha com Deus. Um momento em que você deixa de se preocupar com as obrigações, a maneira que você tem que estar com Deus, os teus compromissos com Deus, e que você simplesmente repousa num ministério, repousa numa crença, repousa em simplesmente ir para a igreja, e não dentro de você, leva você a uma grande preocupação. Eu quero falar para você, você entra no quadro da igreja de Sardes. A maioria está nesse quadro, irmãos, a maioria dos crentes estão vivendo este quadro da igreja de Sardes. Estão nas rádios, TVs, mídia, redes sociais, passeatas para Jesus, visitas em hospitais, atividade em praças, pública, tentando passar uma imagem para a sociedade, uma imagem, uma imagem, uma imagem. Enquanto que diante de Deus, e pode ver, irmãos, não há resultado nisso. Sim, há junção de pessoas, mas não há resultados. Resultados que convençam a libertação da alma. Não há resultados. Iramaçu e Decanda, Xarabagai. Eu sinto a presença de Deus. Não há resultados nenhum. Sabe, irmãos, é somente atividade, atividade, e o povo está vazio. O povo crente está vazio. As famílias estão acabadas. As pessoas crentes, irmãos, elas não sentem renovo do Espírito Santo, não sentem nada. Para elas, crença, sinônimo de ir para o céu, ser de Deus, para elas hoje em dia é simplesmente frequentar uma religião, fazer algumas atividades legais, e a alma vazia, o espírito vazio, a pessoa vazia, vivendo o mesmo vazio que os ímpios vivem, as mesmas atitudes dos ímpios por estarem vazios, simplesmente fazer algumas atividades legais e pronto. Isso é o suficiente para declarar que é de Deus. E eu quero dizer uma coisa, irmãos. O Senhor

Deus não vê assim. O Senhor Deus não vê. A igreja de Sardes estava passando por este, praticando este tipo de coisa. Esta quinta igreja, esta quinta carta do Senhor por meio de João à igreja de Sardes era esse problema aí. Esse era o problema. Ela estava passando uma reputação diante da sociedade muito eficiente. Muito eficiente. Sabe, irmãos? Eficiência. Oh, ali estão os crentes. Olha, ali estão eles. Ali estão eles. Vivendo para o Deus deles. Mas não estavam vivendo, porque Deus dizia, eles estão mortos, não, eles não estão vivendo para mim. E qual era o motivo deles estarem mortos? Porque eles se acomodaram e deixaram de perseguir os princípios e valores, aquilo que tinham recebido lá atrás. Irmãos, não existe um estado em nossa vida, um estágio em nossa vida, em que nós chegamos e, bom, eu coloquei a roupa de crente, eu fui na igreja, dei o dízimo, eu estou dizendo para o povo que Jesus vive, ok, já tenho todos os princípios e valores, já estou em dia com Deus. Ok, agora eu sossegadamente, eu vou para a igreja. Oh, por que agora apareceu esse pastor na rádio cobrando, falando, meu Deus, é todo dia falando que a gente precisa de mudar. Cada programação dizendo a gente precisa de mudar, cada programação. Mas é lógico, irmãos, é lógico que devemos de fazer isto. Sabe por quê? Senão, não está vivendo para Deus, é um defunto religioso. É um defunto religioso. Esta igreja de Sardes dizia, por suas eficiências diante da sociedade, ela passava uma imagem de que estava viva, e Deus olhava ela com uma imagem de alguém morto, morto, defunto, não estava viva. E por que Deus olhava? Por causa de uma palavra, irmão, a palavra lembra-te, pois de onde, do que tens recebido e ouvido, a palavra lembra-te está conectada aqui em Hebreus 12, segui a paz com todos e a santificação. Essa palavra seguir, irmãos, escute, esta palavra seguir, eu não sei se vai dar para falar o Hebreus 12 ainda, mas esta palavra seguir, escute, presta atenção, porque senão, o Senhor Deus, ele, no versículo, em Hebreus 12, 26, ele diz que uma vez ele moveu a terra, uma vez ele trouxe grandes cataclismas. Mas ele diz, ainda outra vez comoverei não só a terra, mas também o céu. Ainda outra vez, diz. Isso está lá de acordo a 1 Pedro, capítulo 3. Ainda outra vez, o Senhor Deus está dizendo, olha, eu vou trazer cataclismas na terra. Eu vou trazer catástrofes. Eu não só uma vez movi a terra, mas dessa vez eu vou mover por completo. Diz, eu vou trazer um cataclismas, eu vou tratar com a terra. Eu vou tratar com a terra. Esse Hebreus é muito grande. Eu vou tratar com a terra. E sabe como o escritor aqui, por meio da inspiração divina, está dizendo, olha, portanto, tornai a levantar as mãos cansadas e os joelhos desconjuntados, paralisados. Não existe, irmãos, um momento em que você paralisa e diz, olha, eu estou tudo bem. Ele começa mostrando que o Senhor Deus, ele nos corrige. Ele começa dizendo, olha, a correção do Senhor Deus, o Senhor Deus nos corrige, o Senhor Deus nos vai exortar, a palavra aqui quando ele fala assim, porque o Senhor corrige o que ama e açoita qualquer que recebe por filho, essa palavra no original, corrige e açoita, é mastigou, dois o, açoitar, bater, chicotear. Você quer ver? Hebreus 12, 5, e já vos esqueceste da exortação que argumenta convosco como filhos? Filho meu, não despreze a correção do Senhor, e não desmaie quando por ele for repreendido. Ou seja, filhos, essa palavra repreendido quer dizer elengio, no grego, que quer dizer condenado. Sabe o que está dizendo aqui? Olha, filho meu, não é para você desprezar. Não é para você ignorar a correção do Senhor,
Porque o Senhor Deus, muitas das vezes, Ele condena nossas práticas. E há alguém que diz, não julgue, irmão. Para que julgar? O Senhor Deus, Ele busca em nós um testemunho vivo. Um testemunho vivo. Por isso que Hebreus, ele está falando em seguir. Porque nenhum morto caminha, nenhum morto se move. E esta palavra seguir, eu já vou te explicar o que é. Esta palavra seguir é dioco, que quer dizer perseguir. Não repousar em uma segurança falsa, em uma falsa paz, um conceito de salvação da predestinação, nem tampouco é um mérito. Irmãos, isto aqui, esta palavra é perseguir. Esta palavra seguir é dioco, no seu original é perseguir, não repousar. Por isso que diz, tornai a levantar as mãos cansadas e os joelhos desconjuntados. Essa palavra dioco, ela está associada a uma palavra de um caçador. Esta palavra dioco, escuta, ela está associada a uma palavra de um caçador. Sabe, quando um caçador saía para caçar, na época em que foi escrita a palavra de Deus, na época em que esses temas da palavra de Deus foram escritos, quando um caçador saía para caçar, ele era chamado de dioco, dioco. Por quê? Porque o caçador não achava sua caça rapidamente. Ele tinha que procurar, buscar, até achar. Então, depois de achado, ele tinha que perseguir aquela. Quando ele via, quando ele achava, localizei a caça, ok? Localizei a caça. Qual é o seguinte passo? O seguinte passo agora é correr atrás da caça, perseguir ela, até apanhar ela. E uma vez apanhada a caça, tinha que processar essa caça que o caçador saiu a fim de caçar ela. Processar para o fim que o caçador necessitava. Se era uma pele para cobrir do frio, ele tinha que tirar esta pele, ele tinha que processá-la, até obter a pele na sua mais preparada preparação, na sua mais eficiente preparação. Ele tinha que obter essa pele, tinha que estar esta pele preparada dos maus odores, bom, para servir de uma coberta, quem sabe uma capa, quem sabe um calçado. Agora, se ele saía para apanhar uma caça para o alimento, ele tinha que primeiro localizar a caça. Uma vez localizado, ele tinha que perseguir a caça. E uma vez apanhado a caça, ele não ficava no meio do mato, lá onde ele foi caçar. Ele tinha que pegar a caça e tudo envolve caminhada. E caminhar até chegar na sua casa. Mas também ele não ia chegar na sua casa e jogar ali a caça e dizer, oh, vocês estão me julgando, eu já cacei e seguem me acusando. Não, ele tinha que processá-la, aquela caça. Se era para alimento, ele tinha que processá-la até obter o verdadeiro alimento daquela carne ali, daquela caça, obter a verdadeira carne pura, sem bactéria, sem contaminação e preparar um rico alimento. Ele não podia simplesmente... Peguei, por isso que aqui envolve também, irmãos, Esaú, envolve o alimento que o seu irmão fez. Sabe, irmãos, não podia simplesmente pegar aquela carne e dizer, olha, eu já tenho carne aqui em casa e o pastor segue dizendo, irmão, você está em falta, entendeu? Chama Nassui de Candarabagá, eu creio que você entendeu, irmão e irmã. Para você não cair nas mãos de Deus. Eu estou vendo uma igreja que vai cair nas mãos de Deus. Rima na suia, canto, rebiahai. Eu tenho visto líderes que estão indo a passos largos para o inferno por deixar de seguir a paz e a santificação. Eu não sei se eu vou conseguir falar sobre o tema da paz nessa rádio e o tema da santificação. Mas como vive Deus? Se eu não falar hoje, eu vou falar na próxima programação, porque é altamente necessário. Querido irmão ou irmã que estás pensando que vida de crente é se acomodar em algumas liturgia, alguns projetos de missão, para que os irmãos deixem de comer rato na África. Eu quero te falar isto, e que tem deixado ao Espírito Santo morrer.
ser dentro da tua igreja que tem deixado a unção, o barulho pentecostal, a glória de Deus. Eu quero te falar, você está morto diante de Deus e está colocando o teu ministério rumo à perdição e exposto às grandes cataclismas que virão sobre a terra. Por isso que você vai achar um pastor Josemar exigente. Mas as minhas mãos estão limpas, como diz lá em Ezequiel, se vir a espada vir sobre a terra e não avisar o sangue dessas pessoas que morreram, eu vou requerer das tuas mãos. Querido irmão, não há nenhum pastor duro aqui, nenhum pastor extremista e legalista, há um pastor pelas vias da palavra de Deus vos falando. E eu quero vos dizer, não sou um pastor duro, não sou um pastor reinento, extremista, legalista, sou um pastor, irmãos, que me preocupa para não deixar o ministério, as nossas vidas, você que ouve, exposto debaixo dos cataclismas que virão e que vai desfigurar o planeta Terra ainda. E a parte disso, irmãos, a grande ira de Deus sobre a Terra. Ei, desperta-te tu que dorme, e Cristo te levanta-te dentre os mortos, e Cristo te esclarecerá o que eu estou falando aqui. Gamaçuí de Candarabadai. Há muitas igrejas. Não vá pensar que a igreja de Sardes era uma igreja inativa, uma igreja morta. A igreja de Sardes era uma igreja eficiente. Mas os princípios e valores ela tinha obscurecido da sua vida, deixado. Agora, lembra-te, esta palavra é de oco, que era usada esta palavra, era usada ou associada a esta palavra, a palavra de um caçador quando ele saía. Todo caçador quando saía para caçar era chamado, quando um caçador saía para caçar, ele era chamado de dioco. Viu? Por quê? Porque esta palavra, ela quer dizer perseguir até obter o resultado final. Naracanto yamasuya manara bashai. Rikandarabasuya manai. Essa é a igreja acomodada, irmãos, baseado só nos hinozinhos mortos, baseado só numa liturgia morta, seca, sem untar a alma, sem encharcar, untar, que nem quando você vai untar uma panela seca com azeite, sem untar as suas vidas, com a unção do Espírito Santo. Irmão, você que é um seco, desperta, terikama suya manachara bagai. O Senhor Deus, irmãos, pode marcar essa programação, Ele vai pesar a mão sobre a terra. Ele deixa bem claro aqui, Hebreus 12, 26, sua voz moveu então a terra, mas agora anunciou ainda outra vez, comoverei não só a terra, mas também os céus. Remanassui ekantorabashai. Quando o Senhor Deus falava com Moisés, irmãos, no monte, o monte tremia, fumegava, nuvens densas, escuridão, fogo, vozes, trombetas, tremia a terra, e aquela imagem, irmãos, aquele acontecimento ali extraordinário, que o monte estava derretendo quase, e o Senhor Deus diz, olha, eu já comovi uma vez, pela minha palavra, o dilúvio sobre a terra, um cataclisma. E outra vez, não vai ser só a terra, mas os céus também. Remassui a cantarabagai. Quando diz que este céu será enrolado, ricamassui de cacharabagai. Mas o que diz? A palavra dioco, a igreja de Sardes, ela estava com um problema. Ela tinha perdido os princípios e valores. Ela estava morta. Mas diante da sociedade, ela estava passando uma imagem de uma igreja muito eficiente. Olha ali, eles fazem ação social. Eles dão arroz para que os irmãos africanos comam junto com os ratos. Parece que bobo, irmão. Ramasui de Kacharabagai. Eu vou te falar algo. O missionário da África, ele não precisa me falar nada. Quando ele precisa, está passando necessidade. A necessidade, irmãos, não é de apavorar um crente,
Porque Hebreus 12 diz, olha, nós temos rodeado de uma grande nuvem de testemunhas que foram morar em cavernas, em lugares difíceis. Não! Quando ele está passando alguma necessidade, e eu às vezes estou um pouco curto de finanças, ô pastor, estou passando alguma necessidade, vamos orar. Se Deus prover, eu mando para você. Mas eu não mando rato, irmãos. Se Deus prover, eu mando para ele, ele tem que comer o alimento. Só que até hoje, por misericórdia de Deus, a mesa do obreiro Lavo Alberto Tomo não tem ratos, irmãos. Me desculpa a expressão. Só que num sentido assim, escute. Semana passada, nós estamos construindo um templo lá muito grande, na África. Do nada estamos construindo aquele templo, do zero. Eu não tenho irmãos empresários, eu não vivo na sombra do dízimo do povo. Você vê, eu pedi oferta aqui. Se você quiser, irmão, ofertar, amém, é um departamento de missão transparente. E vai tudo para o missionário. Mas você não vê eu fazendo um choredo aqui, mostrando rato para vocês, os irmãos estão comendo rato, não. Eu estou aqui, irmãos, o seguinte. Porque eu vejo, irmãos, eu vejo, olha, tem alguns departamentos de missões aqui na nossa região, e fora daqui também, mas aqui também. E por coincidência, fora daqui. Mas aqui também, na nossa, perto da região onde eu moro, tem alguns camaradas que fazem missões na África. É, toda hora, irmãos, enviando vídeo dos irmãos comendo rato. Olha, irmãos, vamos parar com isso. Isso é vergonhoso com a igreja. Narabasuyakan tarabashai. Hebreus 12 diz, olha, um dos princípios que é para nós caçar, perseguir, prepará-lo como um alimento saudável. Um dos princípios... Estamos rodeados de uma nuvem de testemunhas. E não é essa nuvem de testemunha lá dos anjinhos que fica lá no céu olhando para nós, dizendo, ó, o irmão errou. Não. O testemunho, capítulo 11 de Hebreus, fora o resto, né, irmãos? De pessoas que, o profeta Elias comia carne trazida por urubu. A panela do grande profeta Eliseu tinha veneno dentro, e outra, espera aí, dizia que havia uma grande fome, uma grande miséria naquela época. O próprio profeta Eliseu estava envolvido numa grande fome, ao ponto de colherem algumas parras, e um dos jovens, aqueles belo homem atencioso que faz parte de uma obra, colheram parras venenosas e colocaram na panela. Peraí, nós vamos ler, irmãos, e vemos que havia fome lá na época do grande profeta Eliseu. Isso aí, irmãos, dificuldades. Aí a Bíblia diz, olha, vocês estão rodeados. Um dos princípios e valores é o seguinte, o que vocês têm que seguir, vocês têm que perseguir. E até entender, até preparar como alimento para a vossa alma, entendeu? Eu acho que você está entendendo a programação. Um dos alimentos é entender que a fome, isso aí, irmãos. Agora, a nossa vida com Deus, essa sim. Entendeu? O batismo no Espírito Santo. Aí o obreiro Lavo Alberto Tomo, ele está ouvindo a programação. Essa programação chega para ele também. Ele vai dizer, é verdade, o pastor Lucimar está falando verdade. Aí eu digo, obreiro Lavo Alberto, tá aí, mandei uma oferta, compre arroz, compre alimento, compre o que você quiser. E às vezes até eu aconselho ele tomar um refrigerantezinho também, com as crianças lá. Porque elas têm vontade também, assim como nossos filhos têm vontade, não vamos ser fariseus, dizer, meu Deus, lá na África, aonde tem fome, tomando um refrigerante, tá, deixa de ser hipócrita, irmão. Você sabe na tua casa que você vive atrás só do que é o melhor para ti. Deixa de ser fariseu, hipócrita, mentiroso, sabe, dissimulador, só para viver tentando arrancar oferta dos outros. Fica aí, não, irmão, não coma isso, dá para os missionários, isso é mentiroso. Coma. Beba, mas lembra dos missionários. Amém? Ramanasuyokantorabashai. Agora, bueno. Então, eu disse, ele estava construindo a igreja. Aí ele mandou para mim, pastor, aqui está a foto da igreja. E aqui está já a igreja bem adiantada. Eu nem passei para os irmãos esta foto. Para aqueles que acompanham a Buena Semilha, viu, irmãos? Não é bueno, vontade de tirar dinheiro dos outros. É só para você ver. E os irmãos que acompanham a Buena Semilha sabem disso. Bueno, o noticiário missionário. Bueno, aí ele disse, olha, temos aqui com a igreja, aí estamos precisando. Ele disse, ei, peraí. Eu espero que o senhor entenda que nós somos uma igreja verdadeiramente, que oramos a Deus e entendemos, pelo meio do Espírito Santo, as nossas necessidades.
Eu sei que devemos comunicar nossas necessidades aos santos também. Está na palavra de Deus. Mas espera aí. Já comunicou quando começou a construir a igreja. Não vai ficar toda hora. Ah, nós que nós precisamos, nós estamos aqui. Não, não, espera aí. Se estás vivendo bem aí, coloca a palavra de Deus, coloca o batismo no Espírito Santo, coloca os princípios e valores ativos. E eu tenho certeza que o próprio Deus vai comover nós aqui, para que estendemos as mãos e seguimos te ajudando na construção. Mas vai devagar aí, obreiro lá, Roberto Tom. Não fica toda hora pedindo e falando. E ande pela palavra de Deus. Coloca essa doutrina aí. Coloca o batismo do Espírito Santo. Coloca princípios e valores que a igreja lá atrás tinha. Queridos irmãos. Queridos irmãos. Agora, esta palavra... Lembra-te, pois, do que tens recebido e ouvido. Meu Deus do céu. Ainda eu vou falar aqui sobre Hebreus, mas está acabando o horário. Seis minutos. Meu Deus, irmãos. Precisa o quê? O que que nós precisa para entender isto? Esta palavra, lembra-te, lembra-te. Você vai dizer, ah, eu não sei o que é Dioco, peraí. O apóstolo Paulo, em Filipenses 1 e 3, ele escreve assim, ó, agradeça a meu Deus todas as vezes que lembro de vocês. Olha, a ação de graças na alma do apóstolo Paulo, para que o apóstolo Paulo tivesse essa alegria, esse gozo, era necessário ele colocar a sua mente em funcionamento, em andamento, em perseguir o quê? Perseguir uma lembrança dos filipenses, entendeu? Por que que quando você quer sentir prazer em alguma coisa que você gostava lá, você coloca a tua mente em andamento, querido? Querido, agora aqui, esta palavra, lembra, tem uma palavra que denota movimento, movimentos, ok? Por isso que diz aqui, tornai a levantar as mãos cansadas e os joelhos desconjuntados. Não é você tentar passar uma boa impressão diante do povo. É necessário gerarmos um bom testemunho diante do povo? Claro que sim. Mas não vai nada adiantar se, quando Deus olha para dentro dos nossos pensamentos, nossos desejos, nossas intenções, e Ele não acha uma pessoa ardendo pelos compromissos da obra de Deus, ardendo de preocupação em ver como está a tua vida com o Espírito Santo, como está a tua vida com os princípios da igreja lá de trás, como está as tuas preocupações em como ser uma igreja que agrada a Deus. Não, o pastor cobra demais, meu Deus, quando vai parar isso? Não vai parar, querido. Não vai parar, querida. Aqui diz assim, segui a paz com todas. Esta palavra é dioco, que está associada a esta palavra quando um caçador saía para caçar uma caça. Mesmo depois de encontrado a caça, ele tinha que persegui-la até obter a caça, até apanhar a caça. Depois trazer para casa, se o fim dessa caça que ele foi caçar era para alimento, ele tinha que chegar em casa, não adiantava jogar a caça ali e dizer, aí temos alimento, tinha que processá-la. Uma vez processado, apartado o que não presta, tirado a carne que servia para alimento, ele não ia pegar aquela carne crua e dizer, olha, está aí, temos carne, pronto, já saciei minha fome. Não, para que a sua fome fosse saciada, ele tinha que assar a carne, preparar a carne, cozinhá-la. Mas depois de cozido, olhar para a carne e dizer, já estou alimentado. Não, ele tinha que comê-la, consumir aquela carne, até se sentir alimentado. Lema na sua manai. Tá entendendo, irmão? Entende agora? As pessoas não se sentem alimentadas nas igrejas. Elas não se sentem nada, elas estão vazias. Olhe para a tua situação, você que está ouvindo, e você vai dizer, eu concordo com o pastor Josemar, é verdade. Mas o problema não é isso, você está exposto às cataclismas, você está exposto às catástrofes com essa vida que está levando. Não quero te deixar você enganado, não adianta você frequentar a igreja. As pestes que vai vir, os terremotos, os cataclismas, porque está aqui bem claro, versículo 26, vai vir cataclismo, irmãos, não só abalos na terra, nos céus, tudo completo, vai vir destruição, vai vir pestes, que vai abalar, irmãos, vai vir enfermidades, vai vir de apodrecer a carne. Escuta o que eu estou falando. Ramanasui, o canto, rebianashai, de astecomana. É o Senhor te avisando. Infartos, escuta, de parte do Espírito Santo, vai aumentar dramaticamente os grandes números de infarto. Muitas pessoas de infarto morrerá na sua idade juvenil ainda. Vai aumentar a partir de este momento que o Senhor Deus fala. Vai aumentar na terra os infartos de uma forma, irmão, absurda. Ne canto, rebianashai, amanai.
Vai aumentar os acidentes, diz o Espírito Santo. Vai aumentar as mortes, vai aumentar a destruição. Mas sabe o que é pior de tudo, diz o Espírito Santo? Você não sente alegria, gozo, desejo em fazer, meu Deus, a fome de fazer as coisas para Deus, a fome de estar cheio do Espírito Santo, a fome de manter a igreja, de arrumar a igreja, de ser eficiente para a igreja, mas também a fome de ser cheio do Espírito Santo, gloriosamente sentir todo dia a graça, a unção, você não se preocupa com isso. Talvez você já encontrou a caça, já matou ela, mas você não tem alimentado. O fim era alimentar, se era para alimento, a caça, o fim é o caçador alimentar a sua fome. Quantas e quantas pessoas que a alma deles não tem nada nessas igrejas, irmãos. Vai e volta sempre vazio. Dá uma olhada, irmão, cadê a virtude, a unção? Não tem nada, a graça, a gloriosa, não tem nada. E você vai dizer que eu te preguei pela palavra. Eu mostrei pela palavra a pregação. E a próxima programação eu vou te mostrar melhor o que é paz e santificação que nós temos que perseguir. Irmãos, você sabe uma coisa? Do jeito que você está, você está perdendo tempo, irmão, do jeito que você está fazendo. Vai na igreja e volta, vai na igreja e volta. Passou 5 minutos do horário, pastor, meu Deus, vai na igreja e volta, vai na igreja e volta. Não há uma graça na tua vida. Não há uma gloriosa graça. Não falar em língua na frente dos outros para dizer que é muito espiritual. Não é entregar profecia para os outros para dizer que é muito espiritual. Uma graça que você olha para você e sente um regozijo, uma graça, uma unção, uma virtude. Desperta, por favor, porque tu estás em meio daqueles que vão sofrer os cataclismas, tu estás em meio daqueles que vão se apodrecer. Desperta, desperta, é um pastor sério falando contigo. Desperta, desperta neste momento que estás ouvindo a programação. Levante-se essa vida acomodada, esse joelho, essa caminhada acomodada tua. Desperta, te levanta e diga: Senhor, me ajude. Senhor, não me deixe assim. Yamasui, Kandoreb, Yanasora, Manai. Desperta enquanto, ei irmã, se tu não te despertares com o que eu coloquei para ti, diz o Senhor, irmã do nosso ministério, se tu não te despertares com o que você entende que precisa buscar na tua vida, se você não colocar isso por obra, em pouco tempo eu vou tratar contigo bem duramente, bem severamente, diz o Senhor. Eu vou ter que te apertar num vale de lágrimas, de sangue, ei irmão, se tu não te despertares com o que eu entreguei para ti, diz o Espírito Santo, ei obreiro, se você não te despertares com o que eu entreguei para ti com virtude e gozo, um grande acidente que quer afetar a tua vida, desperta-te, porque não passou ainda desde a programação passada o aviso meu, diz o Senhor para ti. Desperta-te, te coloques em dia, porque você vai entrar em problema. Ei, jovem, te aprimorize esses teus pensamentos, coloque fogo verdadeiro na tua vida, não somente para mostrar para os outros. Ei, jovem, te coloque, não de aparência, mas de sinceridade, limpe a tua vida, porque senão eu terei que tratar contigo, diz o Senhor. Acabou o horário, vou orar. Pai amado, Pai soberano, obrigado, Senhor Jesus, por mais uma programação Missionários em Ação. Foi avisado, Senhor, a pessoa escutou, os ouvidos da pessoa escutou. Ei, irmã, te desperta, irmã, porque está finalizando o tempo de eu te deixar assim. Eu vou ter que trabalhar na tua vida duramente, diz o Senhor. Amassui, racanto, rabagai, falta poucos dias para mim trabalhar na tua vida. Necanto, rebianassui, deixar abagai. Ei, irmão, queres um grande livramento de um acidente trágico para a tua família, te coloques na minha presença do Senhor com aquilo que você sabe que precisa despertar na tua vida. Recaixar a basuia, maná. E jovem, te consertes e te limpes de verdade. Irmã, limpe o teu pensamento, a tua intenção, porque eu vou ter que trabalhar duramente. Assim diz o Senhor, recaixar a bagaçuia, maná. Obreiros, despertem, despertem, obreiros, despertem, despertem para que estejam diante de Deus como vivos e não como mortos, caminhando a uma grande ruína e destruição. Desperta a igreja, Aracaçuí Amanai, ei nosso ministério, ei obreiros, despertem, Iriamaçuí, Couri Amanai, desperta, porque o Senhor Deus, a mão poderosa do Senhor Deus, vai apertar alguns nos próximos dias. Aramaçuí, Couri Amanai, Abaçuí Amanai. Graças, Pai do céu, em nome de Jesus, amém, amém e amém. Acabou o horário. Deus abençoe a todos em Cristo Jesus.

E é com muito prazer, com muita alegria que estamos chegando uma vez mais através das ondas sonoras das emissoras que compõem a rede de programação Missionários em Ação. Programa este qual é um órgão oficial dos Gideões Missionários da Hora Final, que tem sua sede situada na cidade de Embaracaju, departamento de Alto Paraná, país do Paraguai, estado de Alto Paraná, país do Paraguai. Tem suas siglas como GMHF, GMHF, Gideões Missionários da Hora Final. E que tenho o grato prazer de vos cumprimentar com a doce e maravilhosa paz de nosso Senhor e Salvador Jesus Cristo. É o vosso irmão em Cristo, pastor Josemar Grubert. Tenham todos uma ótima recepção, que as bênçãos poderosas do céu estejam operando ao vosso favor, sobre vossas vidas, de uma forma gloriosa. E estamos chegando aí com mais a edição desta programação. Este programa já é levado ao ar por mais de duas décadas, em várias emissoras. Há mais de duas décadas estamos no ar levando a palavra do Senhor e a ação missionária que é por meio da palavra de Deus. Deus abençoe a cada um, Deus abençoe as emissoras radiais que compõem a rede de programação. Entre elas está a rede Renascer, FM, Aliança, FM. Também está aí várias emissoras como São Gabriel, Palmares, várias emissoras que compõem a rede de programação e também nossa emissora ministerial La Buena Semilla, qual está aí na responsabilidade do pastor Jorge Peralta, aí no projeto Grande Caguaçu, onde é apresentado aí, transmitido aí as programações e também louvores que edificam as almas, as vidas, na presença do Senhor. Que Deus abençoe grandemente vossas vidas uma vez mais. Meu agradecimento a todos os irmãos que estão sempre ligados, os ouvintes, que estão sempre ligados, ouvindo essa programação, que não perdem nenhuma programação. Deus abençoe os irmãos ouvintes de Mato Grosso, Mato Grosso do Sul, Mato Grosso, de várias regiões, Rio Grande do Sul, Santa Catarina, Paraná, também em distintas nações. Deus abençoe grandemente, e aonde estiver saindo aí esta programação, que você tem dado o privilégio de adentrarmos em vossos lares, em vossos receptores, que Deus abençoe grandemente vossas vidas de uma maneira extraordinária. Meu agradecimento de uma forma muito carinhosa em nome do Senhor Jesus Cristo. Deus abençoe também meu pai, minha mãe aí no Rio Grande do Sul. Deus abençoe todos os ouvintes também, que sempre estão aí ligados na programação. Deus bendiga cada um que está conectados, sintonizados por meio de frequência modulada, conectados por meio de páginas web, de aplicativos e também por FM, frequência modulada, que cada um está aí, da maneira que estás escutando. Que Deus bendiga grandemente vossas vidas. Estamos chegando uma vez mais com mais uma edição da programação Missioneiros em Nação. Este programa é um órgão oficial dos Gideões Missioneiros de Hora Final, que tem sua sede central na cidade de Embaracaju, departamento de Alto Paraná, país de Paraguai. Tem suas siglas como GMHF, GMHF, Gideões Missioneiros de Hora Final. E como já disse, quem tem o gosto de saudar-lhes, com a dulce e maravilhosa paz do Senhor e Salvador Jesus Cristo, vosso irmão em Cristo, pastor Josemar Grubert, que tenham todos uma maravilhosa recepção, que as bendições do Senhor estejam abundantemente sobre vossas vidas para uma tão gloriosa
salvación o para un despertamiento de salvación gloriosa sobre la vida de cada uno que pueda garantir la vida eterna. Dios bendiga entonces una vez más. Mi agradecimiento a cada oyente, cada uno que siempre estás conectado, escuchando y que no pierde ninguna programación. 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Aí realizando uma cruzada evangelística em Projeto 3 de Maio, Alemanque. Deus bendiga os irmãos que abriram as portas, os obreiros aí do Projeto 3 de Maio, Alemanque. Que o Senhor Deus bendiga grandemente aí o Projeto 3 de Maio, Alemanque, e também a cruzada que estiveram realizando. Foi uma maravilha do Senhor Jesus Cristo. Deus bendiga também ao obreiro Ismael aí do Projeto Coronel Oviedo.
e meu agradecimento delante da persona do Senhor Jesus Cristo a cada um que compõe esta obra, os obreiros, irmãos, obreiro Helder, obreiro Juan, Projeto Caguaçu, obreiro José, obreiro Sanabria, pastor Jorge Peralta, diácono Antônio, também Mário, diácono Mário, também o evangelista, uma vez mais, William Portillo, e todos os demais obreiros aí de Alemanque, 3 de maio. Deus bendiga também a congregação aí, a obra do Senhor em Projeto Vila Rica, aí Cali Terceira, também Cali Itacuruí. Bueno, todos os irmãos que compõem a obra do Senhor Jesus Cristo. Também Deus bendiga a irmã Antial de Águas Vivas, grupo musical ministerial, o primeiro dirigente William Godoy, segundo dirigente William Portillo, o terceiro dirigente Raiz Amanda, supervisor Reuel Alejandro. Também o Círculo de Oração Heroínas de la Fé, a dirigente general Sueli Lemes Grubert, que é minha esposa. Também todas as dirigentes locais, as componentes. Também Deus bendiga o grupo de Ninhos Valientes de Davi, a primeira dirigente general Raiz Amanda, a segunda dirigente general Cate Ziegler, e também todos os componentes, e também os dirigentes locais. Que Deus bendiga grandemente vuestras vidas. Também o irmão Diácono César, aliás, do Projeto Sul de Paraguai, e os demais irmãos, aliás, os irmãos de Encarnação Paraguai, e nos demais lugares, cada lugar onde está a obra do Senhor, que Deus pueda bendecir, recebam nosso saludo, nosso carinho por meio de Jesus Cristo a cada um que está escutando esta programação Missioneiros e Nação. Então, se assim queda, meu agradecimento de forma especial a todos que são partes da obra do Senhor Jesus Cristo. Sim, já, mas delongas, eu quero adentrar na palavra do Senhor e neste momento quero estar falando com a audiência parte da palavra do Senhor para que podamos, irmãos, preparar nossas vidas. O tempo está chegando a seu fim, o fim dos tempos ha chegado. Estamos vendo as señales bajo nossos olhos e bajo nossas narices. Estamos vendo os problemas. E eu, vendo isto, veo uma preocupação em falar em um tema neste momento, por meio da emissora radial, um tema muito importante para nós, prepararmos nossa alma para encontrar com o Senhor Jesus Cristo e realmente escaparmos, irmãos, de lo que está por venir. Mira, irmãos, eu não sei como explicar-te ou como hacer-te sentir, mas o tempo está chegando e chegará um tempo de muito problema na face da terra. E o que preocupa-nos é ver um povo, uma igreja deste siglo descansando de uma maneira, irmãos, não original, de uma maneira não autêntica. Vendo uma igreja descansando, irmãos, como a igreja de Sardes em Apocalipse. A igreja de Sardes estava descansando de uma maneira, irmãos, inadequada. Eu quero, neste momento, falar um pouco, quero falar em português também, este tema. E para nós falarmos um pouco deste tema, eu quero fazer menção e leiturar a palavra do Senhor por meio da leitura da palavra do Senhor. Quero fazer menção de Hebreus 12 e 12 hasta el
16. Portanto, tornai a levantar as mãos cansadas e os joelhos desconjuntados, e fazei veredas direita para vossos pés, para que o que manqueja não se desvie inteiramente, antes seja sarado. Segui a paz com todos e a santificação, sem a qual ninguém verá o Senhor. Tende cuidado para que ninguém se prive da graça de Deus, e que nenhuma raiz de amargura brotando vos perturbe, e por ela muitos se contaminem. Que ninguém seja fornicador ou profano como Esaú, que por um manjar vendeu seu direito de primogenitura. Queridos irmãos, queridos irmãos, quero falar um pouco em português neste momento, pido o permisso a nossos irmãos de Latinoamérica para que pueda falar neste momento no idioma de português, mas Deus hará com que cada um entenda e pueda sentir os efeitos da palavra do Senhor. Amém? Então, assim que Deus bendiga cada um, e eu quero falar um pouco neste momento, nesta emissora, qual está transmitindo a programação radial Missioneiros em Nação. Queridos irmãos, há uma ideia muito altamente preocupante que está sendo implantada dentro das igrejas, dentro da fé cristã, na verdade um conceito diabólico. Eu vi há anos atrás alguém pregando em um grande congresso e dizendo que nesses anos lá atrás eu já vi que a coisa começou a ficar um pouco diferente da igreja que eu conhecia. Quando, e de todos aqueles ensinamentos de grandes homens de Deus que eu cheguei a conhecer, irmãos, onde o pregador dizia, não, você tem que estar tranquilo. Ele fazia menção de que ele recebeu a ligação de um irmão, e o irmão ligou para ele e disse, pastor, como é que está? Está na batalha? Não, irmão, eu não tô na batalha porque eu sou de tal ministério aqui, nós estamos tranquilos, que nós temos paz, nós estamos sossegados. Nós estamos tranquilos, nós não fazemos isto. Crente tem que estar sossegado, tranquilo. Queridos irmãos, ele usou uma expressão bastante, bastante equivocada, biblicamente. E eu quero falar para os irmãos, neste momento, ao qual a palavra de Deus nos mostra esses conceitos, irmãos, das pessoas estarem numa falsa segurança, vivendo uma falsa paz, vivendo uma falsa estabilidade religiosa, irmãos, que vai pegar muita gente de surpresa no arrebatamento da igreja. E não só no arrebatamento, mas muitas pessoas que estão sendo apanhadas, como ali na Venezuela mesmo, milhares de pessoas que morreram em meio aos escombros, muitos deles, irmãos, religiosos, muitos deles frequentadores. Eu ouvi relatos de pessoas que disseram, olha, eu ouvi relatos de pastores que perderam quase todo o seu rebanho, dizia eles, quase todos os seus membros no terremoto. Ouvi relatos de outros pastores que perderam partes de seus membros da igreja, e isto levou-me a me preocupar, irmãos, porque você chega lá, vou falar um pouco porque eu estive lá, e esta programação vai sair ali também, mas você chega lá, irmãos, e todos são crentes. Todos estão acomodadamente crentes. Se você ir na Venezuela, você vai se surpreender, irmãos. E planejo também daqui uns dias viajar, se Deus permitir, com a graça de Deus, para o Projeto África, para dar uma revisada, irmãos, no nosso missionário lá. Irmãos, você chega ali no Projeto Venezuela e você se surpreende. Eu estive conversando esses dias com o pastor Rigoberto. Olha, aqui quase todos são crentes. Sim, e é verdade, irmãos.
mas crentes corrompidos, a maioria deles, com as vaidades do mundo. Alguns deles, irmãos, bastante, algumas irmãs bastante complicadas que eu conheci lá, um povo, várias igrejas eu conheci, bastante complicado, irmãos. A gente olha e vê, chega a ressaltar, irmãos, algumas obras. E também a maioria dos crentes, assim como está o nosso querido Brasil, e não só o Brasil, mas vários países, todos servindo a Deus, mas acomodadamente como a igreja de Sardes, passando uma imagem, ou tentando passar uma imagem diante do povo, é o que a igreja de Sardes estava fazendo, passando uma imagem diante do povo de uma igreja de Deus, uma igreja de Cristo Jesus, enquanto que os princípios que ela havia recebido e ouvido tinha sido deixado de lado, tinha sido trocado pelo comodismo, deixado de lado os princípios e valores. E a igreja de Sardes seguia ali, naquele lugar, passando a imagem de que era uma igreja boa. Eu já falei isso numa programação. Passando a imagem, olha, irmãos, diante do povo, tens reputação de que vives. O povo olhava e dizia, ali é uma igreja de crente. Sabe, irmãos, é o que o povo sempre diz. Eram os crentes. Os crentes. Passando a reputação de alguém que tem uma crença num Deus vivo, num Jesus vivo. E diante da sociedade, a sociedade não via a igreja de Sardes como a sociedade hoje não vê. A sociedade, por mais que seja uma igreja, irmãos, falida diante de Deus, mas a sociedade não vê os crentes, é generalizado, eles não vê os crentes como parte deles. Toda vez que alguém se identificar com alguma religião, que professa o nome de Deus, é crente, é colocado tudo no mesmo nível, é colocado tudo na mesma altura, são crentes, entendeu? Crentes. Mas esse é o problema, irmãos. Você nunca vai ver alguém da sociedade que não pertence a uma igreja evangélica dizer, olha, eles são nossos, estamos juntos. Não, eles são crentes, eles notam que há uma separação. E a igreja de Sardes passava diante do povo ali, diante do povo da rica cidade de Sardes, eles passavam passavam uma reputação de que eles eram crentes, eles eram de Deus. O povo de Sardes olhava e dizia, eles são de Deus. E Deus dizendo, não, eles não são meus, eles são mortos. Eles estão mortos. Eles dizem que são vivos, mas estão mortos. E qual é o motivo deles estarem mortos diante de Deus? Por causa que eles... E qual é o motivo deles estarem mortos diante de Deus? Por causa que...

as ações que devemos evitar para falhar, para não falhar com Deus. E uma das coisas, esta palavra, lembra-te, pois, de que tens recebido e ouvido, ela está conectada aqui em Hebreus 12, 14, com esta palavra, segui a paz com todos e a santificação, sem a qual ninguém verá Deus. Seguir, esta palavra seguir, irmãos, ela, no seu original, ela se chama dioco no original, dioco, que é uma palavra, escute bem, eu vou tentar resumir, porque eu vou tentar falar nesse espaço, curto espaço de tempo, resumidamente, mas que você venha entender que do jeito que a igreja está sossegada, do jeito que os crentes estão achando que é um momento em que você tem que ficar tranquilo, isso é uma grande falha com Deus. Um momento em que você deixa de se preocupar com as obrigações, a maneira que você tem que estar com Deus, os teus compromissos com Deus, e que você simplesmente repousa num ministério, repousa numa crença, repousa em simplesmente ir para a igreja, e não dentro de você, leva você a uma grande preocupação. Eu quero falar para você, você entra no quadro da igreja de Sardes. A maioria está nesse quadro, irmãos, a maioria dos crentes estão vivendo este quadro da igreja de Sardes. Estão nas rádios, TVs, mídia, redes sociais, passeatas para Jesus, visitas em hospitais, atividade em praças, pública, tentando passar uma imagem para a sociedade, uma imagem, enquanto que diante de Deus, e pode ver, irmãos, não há resultado nisso. Sim, há a junção de pessoas, mas não há resultados. Resultados que convençam a libertação da alma. Não há resultados. Eramaçui de Kanda, Xarabagai. Eu sinto a presença de Deus. Não há resultados nenhum. Sabe, irmãos, é somente atividade, e o povo está vazio. O povo crente está vazio. As famílias estão acabadas. As pessoas crentes, irmãos, elas não sentem renovo do Espírito Santo, não sentem nada. Para elas, crença, sinônimo de ir para o céu, ser de Deus, para elas hoje em dia é simplesmente frequentar uma religião, fazer algumas atividades legais, e a alma vazia, o espírito vazio, a pessoa vazia, vivendo o mesmo vazio que os ímpios vivem, as mesmas atitudes dos ímpios por estarem vazios, simplesmente fazer algumas atividades legais e pronto. Isso é o suficiente para declarar que é de Deus. E eu quero dizer uma coisa, irmãos. O Senhor Deus não vê assim. O Senhor Deus não vê. A igreja de Sardes estava passando por praticando este tipo de coisa. Esta quinta igreja, esta quinta carta do Senhor por meio de João, a igreja de Sardes, era esse problema aí. Esse era o problema. Ela estava passando uma reputação diante da sociedade muito eficiente. Muito eficiente. Sabe, irmãos? Eficiência. Oh, ali estão os crentes. Olha, ali estão eles. Ali estão eles vivendo para o Deus deles. Mas não estavam vivendo, porque Deus dizia, eles estão mortos. Não, eles não estão vivendo para mim. E qual era o motivo deles estarem mortos? Porque eles se acomodaram e deixaram de perseguir os princípios e valores, aquilo que tinham recebido lá atrás. Irmãos, não existe um estado em nossa vida, um estágio em nossa vida, em que nós chegamos e, bom, eu coloquei a roupa de crente, eu fui na igreja, dei o dízimo, eu estou dizendo para o povo que Jesus vive. Ok, já tenho todos os princípios e valores, já estou em dia com Deus. Ok, agora eu sossegadamente, eu vou para a igreja. Oh, por que agora apareceu esse pastor na rádio cobrando, falando, meu Deus, é todo dia falando que a gente precisa de mudar. Cada programação dizendo, a gente precisa de mudar.

cada programação. Mas é lógico, irmãos. É lógico que devemos de fazer isto. Sabe por quê? Senão, não está vivendo para Deus. É um defunto religioso. É um defunto religioso. Esta igreja de Sardes dizia, por suas eficiências diante da sociedade, ela passava uma imagem de que estava viva, e Deus olhava ela com uma imagem de alguém morto. Morto, defunto. Não estava viva. E por que que Deus olhava? Por causa de uma palavra, irmão. A palavra lembra-te, pois de onde, do que tens recebido e ouvido. A palavra lembra-te está conectada aqui em Hebreus 12. Segui a paz com todos e a santificação. Essa palavra seguir, irmãos, escute. Esta palavra seguir, eu não sei se vai dar para falar o Hebreus 12 ainda. Mas esta palavra seguir, escute, presta atenção. Porque senão, o Senhor Deus, ele, no versículo em Hebreus 12, 26, ele diz que uma vez ele moveu a terra. Uma vez ele trouxe grandes cataclismas. Mas ele diz, ainda outra vez, como moverei não só a terra, mas também o céu. Ainda outra vez, diz. Isso está lá, de acordo a 1 Pedro, capítulo 3. Ainda outra vez, o Senhor Deus está dizendo, olha, eu vou trazer cataclismas na terra. Eu vou trazer catástrofes. Eu não só uma vez movi a terra, mas dessa vez eu vou mover por completo. Diz, eu vou trazer um cataclismas, eu vou tratar com a terra. Narabassu e decandarabaxai. Eu vou tratar com a terra. Esse Hebreus é muito grande. Eu vou tratar com a terra. E sabe como o escritor aqui, por meio da inspiração divina, está dizendo, olha, portanto, tornai a levantar as mãos cansadas e os joelhos desconjuntados, paralisados. Não existe, irmãos, um momento em que você paralisa e diz, olha, eu estou tudo bem. Ele começa mostrando que o Senhor Deus, ele nos corrige. Ele começa dizendo, olha, a correção do Senhor Deus, o Senhor Deus nos corrige, o Senhor Deus nos vai exortar, a palavra aqui quando ele fala assim, porque o Senhor corrige o que ama e açoita qualquer que recebe por filho, essa palavra no original, corrige e açoita, é mastigou, dois o, açoitar, bater, chicotear. Você quer ver? Hebreus 12, 5. E já vos esquecesse da exortação que argumenta convosco como filhos? Filho meu, não despreze a correção do Senhor, e não desmaie quando por ele for repreendido. Ou seja, filhos, essa palavra repreendido quer dizer elengio, no grego, que quer dizer condenado. Sabe o que está dizendo aqui? Olha, filho meu, não é para você desprezar. Não é para você ignorar a correção do Senhor, porque o Senhor Deus, muitas das vezes, ele condena nossas práticas. E há alguém que diz, não julgue, irmão. Para que julgar? O Senhor Deus, ele busca em nós um testemunho vivo, um testemunho vivo. Por isso que Hebreus, ele está falando em seguir. Porque nenhum morto caminha, nenhum morto se move. E esta palavra seguir, eu já vou te explicar o que é. Esta palavra seguir é dioco, que quer dizer perseguir. Não repousar em uma segurança falsa, em uma falsa paz, um conceito de salvação da predestinação, nem tampouco é um mérito. Irmãos, isto aqui, esta palavra é seguir. Esta palavra seguir é dioco, no seu original é perseguir, não repousar, por isso que diz, tornai a levantar as mãos cansadas e os joelhos desconjuntados. Essa palavra dioco, ela está associada a uma palavra de um caçador. Esta palavra dioco, escuta, ela está associada a uma palavra de um caçador. Sabe, quando um caçador saía para caçar, na época em que foi escrita a palavra de Deus, na época em que esses temas da palavra de Deus foram escritos, quando um caçador saía para caçar, ele era chamado de dioco. Por quê? Porque o caçador não achava sua caça rapidamente. Ele tinha que procurar.
buscar, até achar. Então, depois de achado, ele tinha que perseguir aquela. Quando ele via, quando ele achava, localizei a caça, ok? Localizei a caça. Qual é o seguinte passo? O seguinte passo agora é correr atrás da caça, perseguir ela, até apanhar ela. E uma vez apanhada a caça, tinha que processar essa caça que o caçador saiu a fim de caçar ela, processar para o fim que o caçador necessitava. Se era uma pele para cobrir do frio, ele tinha que tirar esta pele, ele tinha que processá-la, até obter a pele na sua mais preparada preparação, na sua mais eficiente preparação. Ele tinha que obter essa pele, tinha que estar esta pele preparada dos maus odores, bom, para servir de uma coberta, quem sabe uma capa, quem sabe um calçado. Agora, se ele saía para apanhar uma caça para o alimento, ele tinha que primeiro localizar a caça. Uma vez localizado, ele tinha que perseguir a caça. E uma vez apanhado a caça, ele não ficava no meio do mato, lá onde ele foi caçar. Ele tinha que pegar a caça e tudo envolve caminhada. E caminhar até chegar na sua casa. Mas também ele não ia chegar na sua casa e jogar ali a caça e dizer, oh, vocês estão me julgando, eu já cacei e seguem me acusando. Não, ele tinha que processá-la, aquela caça. Se era para alimento, ele tinha que processá-la até obter o verdadeiro alimento daquela carne ali, daquela caça, obter a verdadeira carne pura, sem bactéria, sem contaminação, e preparar um rico alimento. Ele não podia simplesmente, peguei, por isso que aqui envolve também, irmãos Isaú, envolve o alimento que o seu irmão fez. Sabe, irmãos, não podia simplesmente pegar aquela carne e dizer, olha, eu já tenho carne aqui em casa, e o pastor segue dizendo, irmão, você está em falta, entendeu? Chama na sua idecandarabagá. Eu creio que você entendeu, irmão e irmã. Para você não cair nas mãos de Deus, eu estou vendo uma igreja que vai cair nas mãos de Deus. Rima na sua cantorebiahai. Eu tenho visto líderes que estão indo a passos largos para o inferno por deixar de seguir a paz e a santificação. Eu não sei se eu vou conseguir falar sobre o tema da paz nessa rádio e o tema da santificação. Mas como vive Deus? Se eu não falar hoje, eu vou falar na próxima programação, porque é altamente necessário. Querido irmão ou irmã que estás pensando que vida de crente é se acomodar em algumas liturgia, alguns projetos de missão, para que os irmãos deixem de comer rato na África, eu quero te falar isto, e que tem deixado ao Espírito Santo morrer dentro da tua igreja, que tem deixado ao céu, o barulho pentecostal, a glória de Deus. Eu quero te falar, você está morto diante de Deus, e está colocando o teu ministério rumo à perdição, e exposto às grandes cataclismas que virão sobre a terra. Por isso que você vai achar um pastor Josemar exigente. Mas as minhas mãos estão limpas, como diz lá em Ezequiel, se vir a espada vir sobre a terra e não avisar o sangue dessas pessoas que morreram, eu vou requerer das tuas mãos. Querido irmão, não há nenhum pastor duro aqui, nenhum pastor extremista e legalista, há um pastor pelas vias da palavra de Deus vos falando. E eu quero vos dizer, não sou um pastor duro, não sou um pastor reinento, extremista, legalista, sou um pastor, irmãos, que me preocupa para não deixar o ministério, as nossas vidas, você que ouve, exposto debaixo dos cataclismas que virão e que vai desfigurar o planeta Terra ainda. E a parte disso, irmãos, a grande ira de Deus sobre a Terra. Ei, desperta-te tu que dorme, e Cristo te levanta de dentre os mortos, e Cristo te esclarecerá o que eu estou falando aqui. Gamaçui de Candarabagai. Há muitas igrejas. Não vá pensar que a igreja de Sardes era uma igreja inativa, uma igreja morta. A igreja de Sardes era uma igreja eficiente. Mas os princípios e valores ela tinha obscurecido da sua vida, deixado.
Agora, lembra-te, esta palavra é dioco, que era usada esta palavra, era usada ou associada esta palavra, a palavra de um caçador quando ele saía. Todo caçador quando saía para caçar era chamado, quando um caçador saía para caçar, ele era chamado de dioco. Viu? Por quê? Porque esta palavra, ela quer dizer perseguir até obter o resultado final. Naracanto yamasuya manara bashai. Rikandarabasuya manai. Essa igreja acomodada, irmãos, baseado só nos hinozinhos mortos, baseado só numa liturgia morta, seca, sem untar a alma, sem encharcar, untar, que nem quando você vai untar uma panela seca com azeite, sem untar as suas vidas, com a unção do Espírito Santo. Irmão, você que é um seco, desperta, terikama suya manachara bagai. O Senhor Deus, irmãos, pode marcar essa programação, Ele vai pesar a mão sobre a terra. Ele deixa bem claro aqui, Hebreus 12, 26, sua voz moveu então a terra, mas agora anunciou ainda outra vez, comoverei não só a terra, mas também os céus. Remanasui ekantorabashai. Quando o Senhor Deus falava com Moisés, irmãos, no monte, o monte tremia, fumegava, nuvens densas, escuridão, fogo, vozes, trombetas, tremia a terra, e aquela imagem, irmãos, aquele acontecimento ali extraordinário, que o monte estava derretendo quase, e o Senhor Deus diz, olha, eu já comovi uma vez, pela minha palavra, o dilúvio sobre a terra, um cataclisma, e outra vez, não vai ser só a terra, mas os céus também. Remassuia cantarabagai. Quando diz que este céu será enrolado, ricamassui de cacharabagai. Mas o que diz? A palavra dioco, a igreja de Sardes, ela estava com um problema. Ela tinha perdido os princípios e valores. Ela estava morta. Mas diante da sociedade, ela estava passando uma imagem de uma igreja muito eficiente. Olha ali. Eles fazem ação social. Eles dão arroz para que os irmãos africanos comam junto com os ratos. Parece que bobo, irmão. Ramasui de Kacharabagai. Eu vou te falar algo. O missionário da África, ele não precisa me falar nada. Quando ele precisa, está passando necessidade. A necessidade, irmãos, não é de apavorar um crente. Porque Hebreus 12 diz, olha, nós temos rodeado de uma grande nuvem de testemunhas que foram morar em cavernas, em lugares difíceis. Não! Quando ele está passando alguma necessidade, e eu às vezes estou um pouco curto de finança, ô pastor, estou passando alguma necessidade, vamos orar. Se Deus prover, eu mando para você. Mas eu não mando rato, irmãos. Se Deus prover, eu mando para ele, ele tem que comer o alimento. Só que até hoje, por misericórdia de Deus, a mesa do obreiro lá, o Alberto Tomo, não tem ratos, irmãos. Me desculpa a expressão. Só que num sentido assim, escute. Semana passada, nós estamos construindo um templo lá muito grande, na África. Do nada estamos construindo aquele templo, do zero. Eu não tenho irmãos empresários, eu não vivo na sombra do dízimo do povo. Você vê, eu pedi oferta aqui. Se você quiser, irmão, ofertar, amém, é um departamento de missão transparente. E vai tudo para o missionário. Mas você não vê eu fazendo um choredo aqui, mostrando rato para vocês, os irmãos estão comendo rato, não. Eu estou aqui, irmãos, o seguinte. Porque eu vejo, irmãos, eu vejo, olha, tem alguns departamentos de missões aqui na nossa região, e fora daqui também, mas aqui também. E por coincidência, fora daqui. Mas aqui também, na nossa, perto da região onde eu moro, tem alguns camaradas que fazem missões na África. Toda hora, irmãos, enviando vídeo dos irmãos comendo rato. Olha, irmãos, vamos parar com isso. Isso é vergonhoso com a igreja. Narabasuyakan tarabashai. Hebreus 12 diz, olha, um dos princípios que é para nós caçar, perseguir, prepará-lo como um alimento saudável. Um dos princípios...
estamos rodeados de uma nuvem de testemunhas. E não é essa nuvem de testemunha lá dos anjinhos que fica lá no céu olhando para nós, dizendo, ó, o irmão errou. Não. O testemunho, capítulo 11 de Hebreus, fora o resto, né, irmãos? De pessoas que, o Elias, o profeta Elias comia carne trazida por urubu. A panela do grande profeta Eliseu tinha veneno dentro, e outra, espera aí, dizia que havia uma grande fome, uma grande miséria naquela época. O próprio profeta Eliseu estava envolvido numa grande fome, ao ponto de colherem algumas parras, e um dos jovens, aqueles belo homem atencioso que faz parte de uma obra, colheram parras venenosas e colocaram na panela. Peraí, nós vamos ler, irmãos, e vemos que havia fome lá na época do grande profeta Eliseu. Isso aí, irmãos, dificuldades. Aí a Bíblia diz, olha, vocês estão rodeados. Um dos princípios e valores é o seguinte, o que vocês têm que seguir, vocês têm que perseguir. E até entender, até preparar como alimento para a vossa alma, entendeu? Eu acho que você está entendendo a programação. Um dos alimentos é entender que a fome, isso aí, irmãos. Agora, a nossa vida com Deus, essa sim, entendeu? O batismo no Espírito Santo. Aí o obreiro lá, Valberto, toma, ele está ouvindo a programação. Essa programação chega para ele também. Ele vai dizer, é verdade, o pastor Lucimar está falando verdade. Aí eu digo, obreiro lá, Valberto, está aí, mandei uma oferta, compre arroz, compre alimento, compre o que você quiser. E às vezes até eu aconselho ele tomar um refrigerantezinho também, com as crianças lá. Porque elas têm vontade também, assim como nossos filhos têm vontade, não vamos ser fariseus, dizer, meu Deus, lá na África, aonde tem fome, tomando um refrigerante, deixa de ser hipócrita, irmão. Você sabe na tua casa que você vive atrás só do que é o melhor para ti. Deixa de ser fariseu, hipócrita, mentiroso, sabe? Dissimulador, só para viver tentando arrancar oferta dos outros. Fica aí. Não, irmão, não coma isso. Dá para os missionários, deixa de ser mentiroso. Coma, beba, mas lembra dos missionários. Amém? Ramanasui okantorabashai. Agora, bueno, então, eu disse, ele estava construindo a igreja, aí ele mandou para mim, pastor, aqui está a foto da igreja, e aqui está já a igreja bem adiantada, eu nem passei para os irmãos esta foto, para aqueles que acompanham a Buena Semilla, viu, irmãos? Não é bueno, vontade de tirar dinheiro dos outros, é só para você ver. E os irmãos que acompanham a Buena Semilla sabem disso. Bueno, o noticiário missionário. Bueno, aí ele disse, olha, estamos aqui com a igreja, aí estamos precisando. Ele disse, ei, peraí. Eu espero que o senhor entenda que nós somos uma igreja verdadeiramente, que oramos a Deus e entendemos, pelo meio do Espírito Santo, as nossas necessidades. Eu sei que devemos comunicar nossas necessidades aos santos também, está na palavra de Deus. Mas espera aí. Já comunicou quando começou a construir a igreja. Não vai ficar toda hora. Nós precisamos, nós estamos aqui. Não, peraí. Se estás vivendo bem aí, coloca a palavra de Deus, coloca o batismo no Espírito Santo, coloca os princípios e valores ativo. E eu tenho certeza que o próprio Deus vai comover nós aqui para que estendemos as mãos e seguimos te ajudando na construção. Mas vai devagar aí, obreiro lá, Roberto Tom. Não fica toda hora pedindo e falando. E ande pela palavra de Deus, coloca a sã doutrina aí, coloca o batismo do Espírito Santo, coloca princípios e valores que a igreja lá atrás tinha. Queridos irmãos, agora, esta palavra, lembra-te, pois, do que tens recebido e ouvido, meu Deus do céu, ainda eu vou falar aqui sobre Hebreus, mas está acabando o horário, seis minutos. Meu Deus, irmãos, precisa o quê? O que nós precisamos para entender isto? Esta palavra lembra-te. Você vai dizer, eu não sei o que é Dioco, peraí. O apóstolo Paulo, em Filipenses 1 e 3, ele escreve assim, agradeça a meu Deus todas as vezes que lembro de vocês. Olha, a ação de graças na alma do apóstolo Paulo, para que o apóstolo Paulo tivesse essa alegria, esse gozo, era necessário ele colocar a sua mente em funcionamento, em andamento, em perseguir o quê? Perseguir uma lembrança dos filipenses, entendeu? Por que quando você quer sentir prazer em alguma coisa que você gostava lá, você coloca a tua mente em andamento, querido? Ok?
querido. Agora aqui, esta palavra, lembra, tem uma palavra que denota movimento, movimentos, ok? Por isso que diz aqui, tornai a levantar as mãos cansadas e os joelhos desconjuntados. Não é você tentar passar uma boa impressão diante do povo, é necessário gerarmos um bom testemunho diante do povo, claro que sim. Mas não vai nada adiantar se, quando Deus olha para dentro dos nossos pensamentos, nossos desejos, nossas intenções, e Ele não acha uma pessoa ardendo pelos compromissos da obra de Deus, ardendo de preocupação em ver como está a tua vida com o Espírito Santo, como está a tua vida com os princípios da igreja lá de trás, como estão as tuas preocupações em como ser uma igreja que agrada a Deus. Não, o pastor cobra demais, meu Deus, quando vai parar isso? Não vai parar, querido. Não vai parar, querida. Aqui diz assim, segui a paz com todas. Esta palavra é dioco, que está associada a esta palavra quando um caçador saía para caçar uma caça. Mesmo depois de encontrado a caça, ele tinha que persegui-la até obter a caça, até apanhar a caça. Depois trazer para casa, se o fim dessa caça que ele foi caçar era para alimento, ele tinha que chegar em casa e não adiantava jogar a caça ali e dizer, aí temos alimento, tinha que processá-la. Uma vez processado, apartado o que não presta, tirado a carne que servia para alimento, ele não ia pegar aquela carne crua e dizer, olha, está aí, temos carne, pronto, já saciei minha fome. Não, para que a sua fome fosse saciada, ele tinha que assar a carne, preparar a carne, cozinhá-la. Mas depois de cozido, olhar para a carne e dizer, já estou alimentado. Não, ele tinha que comê-la, consumir aquela carne, até se sentir alimentado. Está entendendo, irmão? Entende agora? As pessoas não se sentem alimentadas nas igrejas. Elas não se sentem nada, elas estão vazias. Olhe para a tua situação, você que está ouvindo, e você vai dizer, eu concordo com o pastor Josemar, é verdade. Mas o problema não é isso, você está exposto às cataclismas, você está exposto às catástrofes com essa vida que está levando. Não quero te deixar você enganado, não adianta você frequentar a igreja. As pestes que vai vir, os terremotos, os cataclismas, porque está aqui bem claro, versículo 26, vai vir cataclismo, irmãos, não só abalos na terra, nos céus, tudo completo, vai vir destruição, vai vir pestes, que vai abalar, irmãos, vai vir enfermidades, vai vir de apodrecer a carne. Escuta o que eu estou falando. Ramanasui, o cantorebianashai de Astecomana. É o Senhor te avisando. Infartos, escuta, de parte do Espírito Santo, vai aumentar dramaticamente os grandes números de infarto. Muitas pessoas de infarto morrerá na sua idade juvenil ainda. Vai aumentar a partir de este momento que o Senhor Deus fala. Vai aumentar na terra os infartos de uma forma, irmão, absurda. Necantorebianashai amanai. Vai aumentar os acidentes, diz o Espírito Santo. Vai aumentar as mortes, vai aumentar a destruição. Mas sabe o que é pior de tudo, diz o Espírito Santo? Você não sente alegria, gozo, desejo em fazer, meu Deus, a fome de fazer as coisas para Deus, a fome de estar cheio do Espírito Santo, a fome de manter a igreja, de arrumar a igreja, de ser eficiente para a igreja, mas também a fome de ser cheio do Espírito Santo, gloriosamente sentir todo dia a graça, a unção. Você não se preocupa com isso. Talvez você já encontrou a caça, já matou ela, mas você não tem alimentado. O fim era alimentar, se era para alimento, a caça, o fim é o caçador alimentar a sua fome. Quantas e quantas pessoas que a alma deles não tem nada nessas igrejas, irmãos? Vai e volta, sempre vazio. Dá uma olhada, irmão, cadê a virtude, a unção? Não tem nada, a graça, a gloriosa, não tem nada. E você vai dizer que eu te preguei pela palavra. Eu mostrei pela palavra a pregação. E a próxima programação eu vou te mostrar melhor o que é paz e santificação, que nós temos que perseguir. Irmãos, você sabe uma coisa? Do jeito que você está, tu está perdendo tempo, irmão, do jeito que você está fazendo. Vai na igreja e volta. Passou 5 minutos do horário, pastor, meu Deus. Vai na igreja e volta. Não há uma graça na tua vida. Não há uma gloriosa graça. Não falar em língua na frente dos outros para dizer que é muito espiritual. Não é entregar a profecia para os outros para dizer que é muito espiritual. Uma graça que você olha para você e sente um regozijo, uma graça, uma unção, uma virtude. Desperta, por favor,
porque tu estás em meio daqueles que vão sofrer os cataclismas, tu estás em meio daqueles que vão se apodrecer. Desperta, desperta, é um pastor sério falando contigo. Desperta, desperta neste momento que estás ouvindo a programação. Levante-se essa vida acomodada, esse joelho, essa caminhada acomodada tua. Desperta, te levanta e diga: Senhor, me ajude. Senhor, não me deixe assim. Desperta enquanto, ei irmã, se tu não te despertares com o que eu coloquei para ti, diz o Senhor, irmã do nosso ministério, se tu não te despertares com o que você entende que precisa buscar na tua vida, se você não colocar isso por obra, em pouco tempo eu vou tratar contigo bem duramente, bem severamente, diz o Senhor, eu vou ter que te apertar num vale de lágrimas, de sangue, ei irmão, se tu não te despertares com o que eu entreguei para ti, diz o Espírito Santo, ei obreiro, se você não te despertares com o que eu entreguei para ti com virtude e gozo, um grande acidente quer afetar a tua vida, desperta-te, porque não passou ainda desde a programação passada o aviso meu, diz o Senhor para ti. Desperta-te, te coloques em dia, porque você vai entrar em problema. Ei, jovem, te aprimorize esses teus pensamentos, coloque fogo verdadeiro na tua vida, não somente para mostrar para os outros. Ei, jovem, te coloque, não de aparência, mas de sinceridade, limpe a tua vida, porque senão eu terei que tratar contigo, diz o Senhor. Acabou o horário, vou orar. Pai amado, Pai soberano, obrigado, Senhor Jesus, por mais uma programação Missionários em Ação. Foi avisado, Senhor, a pessoa escutou, os ouvidos da pessoa escutou. Ei, irmã, te desperta, irmã, porque está finalizando o tempo de eu te deixar assim. Eu vou ter que trabalhar na tua vida duramente, diz o Senhor. Amassui, racantorabagai, falta poucos dias para mim trabalhar na tua vida. Necantorebianassui, deixar abagai. Ei, irmão, queres um grande livramento de um acidente trágico para a tua família, te coloques na minha presença do Senhor com aquilo que você sabe que precisa despertar na tua vida. Recaixar a basuia, maná. E jovem, te consertes e te limpes de verdade. Irmã, limpe o teu pensamento, a tua intenção, porque eu vou ter que trabalhar duramente. Assim diz o Senhor, recaixar a bagaçuia, maná. Obreiros, despertem, despertem, obreiros, despertem, despertem para que estejam diante de Deus como vivos e não como mortos, caminhando a uma grande ruína e destruição. Desperta a igreja, Rakasui Amanai, em nosso ministério, em obreiros, despertem, Iriamasui Kouri Amanai, desperta, porque o Senhor Deus, a mão poderosa do Senhor Deus, vai apertar alguns nos próximos dias. Arabasui Koriamanar, Abasui Amanai. Graças, Pai do céu, em nome de Jesus. Amém, amém e amém. Acabou o horário. Deus abençoe a todos em Cristo Jesus.

E é com muito prazer, com muita alegria que estamos chegando uma vez mais através das ondas sonoras das emissoras que compõem a rede de programação Missionários em Ação. Programa este qual é um órgão oficial dos Gideões Missionários da Hora Final, que tem sua sede situada na cidade de Embaracaju, departamento de Alto Paraná, país do Paraguai, estado de Alto Paraná, país do Paraguai. Tem suas siglas como GMHF, GMHF, Gideões Missionários da Hora Final. E que tenho o grato prazer de vos cumprimentar com a doce e maravilhosa paz de Nosso Senhor e Salvador Jesus Cristo. É o vosso irmão em Cristo, pastor Josemar Grubert. Tenham todos uma ótima recepção, que as bênçãos poderosas do céu estejam operando a vosso favor, sobre vossas vidas, de uma forma gloriosa. E estamos chegando aí com mais uma edição desta programação. Este programa já é levado ao ar por mais de duas décadas, em várias emissoras. Há mais de duas décadas estamos no ar levando a palavra do Senhor e a ação missionária que é por meio da palavra de Deus. Deus abençoe a cada um, Deus abençoe as emissoras radiais que compõem a rede de programação. Entre elas está a rede Renascer, FM, Aliança, FM. Também está aí várias emissoras como São Gabriel, Palmares, várias emissoras que compõem a rede de programação e também nossa emissora ministerial La Buena Semilla, qual está aí na responsabilidade do pastor Jorge Peralta, aí no projeto Grande Caguaçu, onde é apresentado aí, transmitido aí as programações e também louvores que edificam as almas, as vidas, na presença do Senhor. Que Deus abençoe grandemente vossas vidas uma vez mais. Meu agradecimento a todos os irmãos que estão sempre ligados, os ouvintes, que estão sempre ligados, ouvindo essa programação, que não perdem nenhuma programação. Deus abençoe os irmãos ouvintes de Mato Grosso, Mato Grosso do Sul, Mato Grosso, de várias regiões, Rio Grande do Sul, Santa Catarina, Paraná, também em distintas nações. Deus abençoe grandemente, aonde estiver saindo aí esta programação, que você tem dado o privilégio de adentrarmos em vossos lares, em vossos receptores. Que Deus abençoe grandemente vossas vidas de uma maneira extraordinária. Meu agradecimento de uma forma muito carinhosa em nome do Senhor Jesus Cristo. Deus abençoe também meu pai, minha mãe aí no Rio Grande do Sul. Deus abençoe todos os ouvintes também, que sempre estão aí ligados na programação. Deus bendiga cada um que está conectados, sintonizados por meio de frequência modulada, conectados por meio de páginas web, de aplicativos e também por FM, frequência modulada, que cada um está aí da maneira que estás escutando. Que Deus bendiga grandemente vossas vidas. Estamos chegando uma vez mais com mais uma edição da programação Missioneiros em Nación. Este programa é um órgão oficial dos Gideões Missioneiros de Hora Final, que tem sua sede central na cidade de Embaracaju, departamento de Alto Paraná, país de Paraguai. Tem suas siglas como GMHF, GMHF, Gideões Missioneiros de Hora Final. E como já disse, quem tem o gosto de saludar-lhes, com a dulce e maravilhosa paz do Senhor e Salvador Jesus Cristo, vuestro irmão em Cristo, pastor Josemar Grubert, que tenham todos uma maravilhosa recepção e que as bendições do Senhor estejam abundantemente sobre vuestras vidas para uma tão gloriosa salvação
ou para um despertamento de salvação gloriosa sobre a vida de cada um que pueda garantir a vida eterna. Deus bendiga então, se uma vez mais, meu agradecimento a cada oyente, cada um que sempre está conectado, escuchando e que não perde nenhuma programação. Deus bendiga de uma forma gloriosa, meu carinho, por meio do Senhor Jesus Cristo a ti, que brinda a atenção, sempre estás dando atenção a esta programação. Deus bendiga grandemente vossas vidas. Me saludo também a minha esposa, Sueli Lemes Grubert, me saludo aí também a meu filho Jonathan Caleb, Raíssa Amanda, minha hija, meu yerno William Godoy também, meu filho Joel Alejandro, meu filho mais velho, primogênito, também minha nuera Lídia Raquel e o pequeno primeiro neto Eliazar Rosias. Deus bendiga grandemente vossas vidas em Cristo Jesus. Também me saluda a todos os obreiros, irmãos, irmãs, niños, jovens, a todos que sempre estão aí escutando a programação. Deus bendiga também a nossos irmãos do Ministério Gedeon dos Missioneiros da Hora Final, os obreiros, todos que compõem a estrutura espiritual do Ministério Gedeon dos Missioneiros da Hora Final. Que Deus bendiga vossas vidas de uma forma muito gloriosa. Agradeço a Deus por a vida de cada um. E Deus bendiga também aqueles que sempre estão orando em favor desta programação, apoiando, escutando. Deus bendiga grandemente de uma forma maravilhosa. Sou muito grato a Deus, irmãos. Eu valoro muito cada um que realmente dá atenção e tem respeito, carinho e toma muito em sério com temor as coisas de Deus. Então, se para mim é uma maravilha ter estas pessoas a nosso lado, apoiando as coisas de Deus, a obra missioneira. Me saludo ao pastor Lavo Alberto Tomo, por falar de obra missioneira, quero transmitir. Me saludo ao Projeto África, missioneiro Lavo Alberto Tomo, toda a comitiva de obreiros, aí, obreiras, do Projeto África, também. Ao projeto Venezuela, pastor Rigoberto, missioneira Alva de Viafara, Deus bendiga toda a obra aí do projeto Venezuela, também projeto Índia, Deus bendiga o missioneiro do projeto Índia, o Ed Prasam Nakunar, Deus bendiga grandemente a vida de Ed, e também Obreiro Arnold, de Projeto Argentina, Projeto Paraguai, Los Obreiros, Obreiras, Irmãos, Irmãs, Ninhos, Jovens, Deus bendiga de uma forma muito gloriosa a vida de cada um. Também os programadores de las programações radiales Missioneiros e Nações, que estão sempre em distintas emissoras levando a palavra do Senhor ao evangelista Cassie Jones. Também evangelista William Portillo, também pastor Jorge Peralta e diácono Ricardo Ferreira, são os programadores oficiais da programação Missioneiros e Nação. Deus bendiga aí evangelista William Portillo, que estuvo também neste final de semana que passou, entre os dias 16 de agosto, foi com uma cruzada evangelística, aí realizando uma cruzada evangelística em projeto 3 de maio, Alemanque. Deus bendiga os irmãos que abriram as portas, os obreiros aí do projeto 3 de maio, Alemanque. Que o Senhor Deus bendiga grandemente aí o projeto 3 de maio, Alemanque, e também a cruzada que estiveram realizando. Foi uma maravilha do Senhor Jesus Cristo. Deus bendiga também a obreira Ismaela e do projeto Coronel Oviedo.
e meu agradecimento delante da persona do Senhor Jesus Cristo a cada um que compõe esta obra, os obreiros, irmãos, obreiro Helder, obreiro Juan, Projeto Caguaçu, obreiro José, obreiro Sanabria, pastor Jorge Peralta, diácono Antônio, também Mário, diácono Mário, também o evangelista, uma vez mais, William Portillo, e todos os demais obreiros aí de Alemanque, 3 de maio. Deus bendiga também a congregação aí, a obra do Senhor em Projeto Vila Rica, aí Calle Terceira, também Calle Itacuruí, bueno, todos os irmãos que compõem a obra do Senhor Jesus Cristo. Também Deus bendiga o irmão Antial de Águas Vivas, grupo musical ministerial, o primeiro dirigente William Godoy, o segundo dirigente William Portillo, o terceiro dirigente Raiz Amanda, supervisor Reuel Alejandro. Também o Círculo de Oração Heroínas de la Fé, a dirigente general Sueli Lemes Grubert, que é minha esposa. Também todas as dirigentes locais, as componentes. Também Deus bendiga o grupo de Ninhos Valientes de Davi, a primeira dirigente general Raiz Amanda, a segunda dirigente general Cate Ziegler, e também todos os componentes, e também os dirigentes locais. Que Deus bendiga grandemente vuestras vidas. Também o irmão Diácono César, aliás, do Projeto Sul de Paraguai, e os demais irmãos, aliás, os irmãos de Encarnação Paraguai, e nos demais lugares, cada lugar onde está a obra do Senhor, que Deus pueda bendecir, recebam nosso saludo, nosso carinho por meio de Jesus Cristo a cada um que está escutando esta programação Missioneiros e Nação. Então, assim queda meu agradecimento de forma especial a todos que são partes da obra do Senhor Jesus Cristo. Sim, já, mas de longas eu quero adentrar na palavra do Senhor e neste momento quero estar falando com a audiência parte da palavra do Senhor para que podamos, irmãos, preparar nossas vidas. O tempo está chegando a seu fim, o fim de los tempos ha llegado. Estamos vendo as señales bajo nossos olhos e bajo nossas narices. Estamos vendo os problemas. E eu, vendo isto, veo uma preocupação em hablar. En un tema neste momento, por meio da emissora radial, um tema muito importante para nós, prepararmos nossa alma para encontrar com o Senhor Jesus Cristo e realmente escaparmos, irmãos, de lo que está por venir. Mira, irmãos. Eu não sei como explicar-te ou como hacer-te sentir, mas o tempo está chegando e chegará um tempo de muito problema na face da terra. E o que preocupa-nos é ver um povo, uma igreja deste siglo descansando de uma maneira, irmãos, não original, de uma maneira não autêntica, vendo uma igreja descansando, irmãos, como a igreja de Sardes em Apocalipse. A igreja de Sardes estava descansando de uma maneira, irmãos, inadequada. Eu quero neste momento falar um pouco, quero falar em português também este tema, e para nós falarmos um pouco deste tema, eu quero fazer a menção. Quero fazer menção e leiturar a palavra do Senhor por meio da leitura da palavra do Senhor. Quero fazer menção de Hebreus 12 e 12 até
16. Portanto, tornai a levantar as mãos cansadas e os joelhos desconjuntados, e fazei veredas direita para vossos pés, para que o que manqueja não se desvie inteiramente, antes seja sarado. Segui a paz com todos e a santificação, sem a qual ninguém verá o Senhor. Tende cuidado para que ninguém se prive da graça de Deus, e que nenhuma raiz de amargura brotando vos perturbe, e por ela muitos se contaminem. Que ninguém seja fornicador ou profano como Esaú, que por um manjar vendeu seu direito de primogenitura. Queridos irmãos, queridos irmãos, quero falar um pouco em português neste momento, pido o permisso a nossos irmãos de Latinoamérica para que pueda falar neste momento no idioma de português, mas Deus hará com que cada um entenda e pueda sentir os efeitos da palavra do Senhor, amém? Então, assim que Deus bendiga a cada um, e eu quero falar um pouco neste momento, nesta emissora, qual está transmitindo a programação radial Missioneiros em Nação. Queridos irmãos, há uma ideia muito altamente preocupante que está sendo implantada dentro das igrejas, dentro da fé cristã, na verdade um conceito diabólico. Eu vi há anos atrás alguém pregando em um grande congresso e dizendo que nesses anos lá atrás eu já vi que a coisa começou a ficar um pouco diferente da igreja que eu conhecia. Quando, e de todos aqueles ensinamentos de grandes homens de Deus que eu cheguei a conhecer, irmãos, onde o pregador dizia, não, você tem que estar tranquilo. Ele fazia menção de que ele recebeu a ligação de um irmão, e o irmão ligou para ele e disse, pastor, como é que está? Está na batalha? Não, irmão, eu não tô na batalha porque eu sou de tal ministério aqui, nós estamos tranquilos, que nós temos paz, nós estamos sossegados. Nós estamos tranquilos, nós não fazemos isto. Crente tem que estar sossegado, tranquilo. Queridos irmãos, ele usou uma expressão bastante equivocada, biblicamente. E eu quero falar para os irmãos, neste momento, ao qual a palavra de Deus nos mostra esses conceitos, irmãos, das pessoas estarem numa falsa segurança, vivendo uma falsa paz, vivendo uma falsa estabilidade religiosa, irmãos, que vai pegar muita gente de surpresa no arrebatamento da igreja, e não só no arrebatamento, mas muitas pessoas que estão sendo apanhadas, como ali na Venezuela mesmo, milhares de pessoas que morreram em meio aos escombros, muitos deles, irmãos, religiosos, muitos deles frequentadores. Eu ouvi relatos de pessoas que disseram, olha, eu ouvi relatos de pastores que perderam quase todo o seu rebanho, dizia eles, quase todos os seus membros no terremoto. Ouvi relatos de outros pastores que perderam partes de seus membros da igreja, e isto levou-me a me preocupar, irmãos, porque você chega lá, vou falar um pouco porque eu estive lá, e esta programação vai sair ali também, mas você chega lá, irmãos, e todos são crentes. Todos estão acomodadamente crentes. Se você ir na Venezuela, você vai se surpreender, irmãos. E planejo também daqui uns dias viajar, se Deus permitir, com a graça de Deus, para o Projeto África, para dar uma revisada, irmãos, no nosso missionário lá. Irmãos, você chega ali no Projeto Venezuela e você se surpreende. Eu estive conversando esses dias com o pastor Rigoberto. Olha, aqui quase todos são crentes. Sim, e é verdade, irmãos.
mas crentes corrompidos, a maioria deles, com as vaidades do mundo. Alguns deles, irmãos, bastante, algumas irmãs bastante complicadas que eu conheci lá, um povo, várias igrejas eu conheci, bastante complicado, irmãos. A gente olha e vê, chega a ressaltar, irmãos, algumas obras. E também a maioria dos crentes, assim como está o nosso querido Brasil, e não só o Brasil, mas vários países, todos servindo a Deus, mas acomodadamente como a igreja de Sardes, passando uma imagem, ou tentando passar uma imagem diante do povo, é o que a igreja de Sardes estava fazendo, passando uma imagem diante do povo de uma igreja de Deus, uma igreja de Cristo Jesus, enquanto que os princípios que ela havia recebido e ouvido tinham sido deixados de lado, tinha sido trocado pelo comodismo, deixado de lado os princípios e valores. E a igreja de Sardes seguia ali, naquele lugar, passando uma imagem de que era uma igreja boa. Eu já falei isso numa programação. Passando uma imagem, olha, irmãos, diante do povo, tens reputação de que vives. O povo olhava e dizia, ali é uma igreja de crente. Sabe, irmãos, é o que o povo sempre diz, os crentes, passando a reputação de alguém que tem uma crença num Deus vivo, num Jesus vivo. E diante da sociedade, a sociedade não via a igreja de Sardes como a sociedade hoje não vê. A sociedade, por mais que seja uma igreja, irmãos, falida diante de Deus, mas a sociedade não vê os crentes, é generalizado, eles não vê os crentes como parte deles. Toda vez que alguém se identificar com alguma religião, que professa o nome de Deus, é crente, é colocado tudo no mesmo nível, é colocado tudo na mesma altura, são crentes, entendeu? Crentes. Mas esse é o problema, irmãos. Você nunca vai ver alguém da sociedade que não pertence a uma igreja evangélica dizer, olha, eles são nossos, estamos juntos. Não, eles são crentes, eles notam que há uma separação. E a igreja de Sardes passava diante do povo ali, diante do povo da rica cidade de Sardes, eles passavam passava, irmão, a reputação de que eles eram crentes, eles eram de Deus. O povo de Sardes olhava e dizia, eles são de Deus. E Deus dizendo, não, eles não são meus, eles são mortos. Eles estão mortos. Eles dizem que são vivos, mas estão mortos. E qual é o motivo deles estarem mortos diante de Deus? Por causa que eles haviam se acomodado. Eles não tinham preocupação de lembrar, pois, de que tens recebido e ouvido. Esta palavra, recebido e ouvido, eles tinham deixado os princípios e valores. Escuta, eu sinto a presença de Deus, mas eu estou me segurando aqui, eu quero falar um pouco com você. Aí o Senhor Deus diz, lembra, pois, do que tens recebido e ouvido. Lembra-te. Esta palavra, lembra-te. Ela está conectada aqui em Hebreus 14, 12 e 14. As ações que devemos evitar para não falhar com Deus. E uma das coisas, esta palavra, lembra-te, pois, de que tens recebido e ouvido, ela está conectada aqui em Hebreus 12, 14, com esta palavra, seguir a paz com todos e a santificação, sem a qual ninguém verá Deus. Seguir, seguir, seguir
Esta palavra seguir, irmãos, ela, no seu original, ela se chama dioco no original. Dioco, que é uma palavra, escute bem, eu vou tentar resumir, porque eu vou tentar falar nesse espaço curto. Dioco, que é uma palavra, escute bem, eu vou tentar resumir, porque eu vou tentar.

A maioria está nesse quadro, irmãos. A maioria dos crentes estão vivendo este quadro da Igreja de Sardes. Estão nas rádios, TVs, mídia, redes sociais, passeatas para Jesus, visitas em hospitais, atividade em praças públicas, tentando passar uma imagem para a sociedade, uma imagem, uma imagem, uma imagem. Enquanto que diante de Deus, e pode ver, irmãos, não há resultado nisso. Sim, há junção de pessoas, mas não há resultados. Resultados que convençam a libertação da alma. Não há resultados. Iramaçui de Kanda, Xarabagai. Eu sinto a presença de Deus. Não há resultados nenhum. Sabe, irmãos, é somente atividade, atividade, e o povo está vazio. O povo crente está vazio. As famílias estão acabadas. As pessoas crentes, irmãos, elas não sentem renovo do Espírito Santo, não sentem nada. Para elas, crença, sinônimo de ir para o céu, ser de Deus, para elas hoje em dia é simplesmente frequentar uma religião, fazer algumas atividades legais, e a alma vazia, o espírito vazio, a pessoa vazia, vivendo o mesmo vazio que os ímpios vivem, as mesmas atitudes dos ímpios por estarem vazios, simplesmente fazer algumas atividades legais e pronto. Isso é o suficiente para declarar que é de Deus. E eu quero dizer uma coisa, irmãos. O Senhor Deus não vê assim. O Senhor Deus não vê. A igreja de Sardes estava passando por praticando este tipo de coisa. Esta quinta igreja, esta quinta carta do Senhor por meio de João à igreja de Sardes era esse problema aí. Esse era o problema. Ela estava passando uma reputação diante da sociedade muito eficiente. Muito eficiente. Sabe, irmãos? Eficiência. Oh, ali estão os crentes. Olha, ali estão eles. Ali estão eles vivendo para o Deus deles. Mas não estavam vivendo, porque Deus dizia, eles estão mortos. Não, eles não estão vivendo para mim. E qual era o motivo deles estarem mortos? Porque eles se acomodaram e deixaram de perseguir os princípios e valores, aquilo que tinham recebido lá atrás. Irmãos, não existe um estado em nossa vida, um estágio em nossa vida, em que nós chegamos e, bom, eu coloquei a roupa de crente, eu fui na igreja, dei o dízimo, eu estou dizendo para o povo que Jesus vive. Ok, já tenho todos os princípios e valores, já estou em dia com Deus. Ok, agora eu sossegadamente, eu vou para a igreja. Oh, por que agora apareceu esse pastor na rádio cobrando, falando, meu Deus, é todo dia falando que a gente precisa de mudar. Cada programação dizendo a gente precisa de mudar, cada programação. Mas é lógico, irmãos, é lógico que devemos de fazer isto. Sabe por quê? Senão, não está vivendo para Deus. É um defunto religioso. É um defunto religioso. Esta igreja de Sardes dizia, por suas eficiências, diante da sociedade, ela passava uma imagem de que estava viva, e Deus olhava ela com uma imagem de alguém morto. Morto, defunto. Não estava viva. E por que que Deus olhava? Por causa de uma palavra, irmão. A palavra lembra-te, pois de onde, do que tens recebido e ouvido. A palavra lembra-te está conectada aqui em Hebreus 12. Seguir a paz com todos e a santificação. Essa palavra seguir, irmãos, escute. Esta palavra seguir, eu não sei se vai dar para falar o Hebreus 12 ainda. Mas esta palavra seguir, escute, presta atenção. Porque senão, o Senhor Deus, ele, no versículo em Hebreus 12, 26, ele diz que uma vez ele moveu a terra. Uma vez ele trouxe grandes cataclismas, mas ele diz, ainda outra vez comoverei não só a terra, mas também o céu. Ainda outra vez, diz, isso está lá de acordo a 1 Pedro, capítulo 3. Ainda outra vez, o Senhor Deus está dizendo, olha, eu vou trazer cataclismas na terra. Eu vou trazer catástrofes. Eu não só uma vez movi a terra, mas dessa vez eu vou mover por completo. Diz, eu vou trazer um cataclismo, eu vou tratar com a terra.

Eu vou tratar com a terra. Esse Hebreus é muito grande. Eu vou tratar com a terra. E sabe como o escritor aqui, por meio da inspiração divina, está dizendo, olha, portanto, tornai a levantar as mãos cansadas e os joelhos desconjuntados, paralisados. Não existe, irmãos, um momento em que você paralisa e diz, olha, eu estou tudo bem. Ele começa mostrando que o Senhor Deus, Ele nos corrige. Ele começa dizendo, olha, a correção do Senhor Deus, o Senhor Deus nos corrige, o Senhor Deus nos vai exortar. A palavra aqui, quando Ele fala assim, porque o Senhor corrige o que ama e açoita qualquer que recebe por filho, essa palavra no original, corrige e açoita, é mastigou, mastigou, dois O, açoitar, bater, chicotear. Você quer ver? Hebreus 12, 5, e já vos esqueceste da exortação que argumenta convosco como filhos? Filho meu, não despreze a correção do Senhor, e não desmaie quando por ele for repreendido. Ou seja, filhos, essa palavra repreendido quer dizer elengio, no grego, que quer dizer condenado. Sabe o que está dizendo aqui? Olha, filho meu, não é para você desprezar, não é para você ignorar a correção do Senhor, porque o Senhor Deus, muitas das vezes, Ele condena nossas práticas. E há alguém que diz, não julgue, irmão. Para que julgar? O Senhor Deus, Ele busca em nós um testemunho vivo, um testemunho vivo. Por isso que Hebreus, Ele está falando em seguir. Porque nenhum morto caminha, nenhum morto se move. E esta palavra seguir, eu já vou te explicar o que é. Esta palavra seguir é dioco, que quer dizer perseguir. Não repousar em uma segurança falsa, em uma falsa paz, um conceito de salvação da predestinação, nem tampouco é um mérito. Irmãos, isto aqui, esta palavra é perseguir. Esta palavra seguir é dioco, no seu original é perseguir, não repousar. Por isso que diz, tornai a levantar as mãos cansadas e os joelhos desconjuntados. Essa palavra dioco, ela está associada a uma palavra de um caçador. Esta palavra dioco, escuta, ela está associada a uma palavra de um caçador. Sabe, quando um caçador saía para caçar, na época em que foi escrita a palavra de Deus, na época em que esses temas da palavra de Deus foram escritos, quando um caçador saía para caçar, ele era chamado de dioco, dioco. Por quê? Porque o caçador não achava sua caça rapidamente. Ele tinha que procurar, buscar, até achar. Então, depois de achado, ele tinha que perseguir aquela. Quando ele via, quando ele achava, localizei a caça, ok? Localizei a caça. Qual é o seguinte passo? O seguinte passo agora é correr atrás da caça, perseguir ela, até apanhar ela. E uma vez apanhada a caça, tinha que processar essa caça que o caçador saiu a fim de caçar ela. Processar para o fim que o caçador necessitava. Se era uma pele para cobrir do frio, ele tinha que tirar esta pele, ele tinha que processá-la, até obter a pele na sua mais eficiente preparação. Ele tinha que obter essa pele, tinha que estar esta pele preparada dos maus odores, bom, para servir de uma coberta, quem sabe uma capa, quem sabe um calçado. Agora, se ele saía para apanhar uma caça para o alimento, ele tinha que primeiro localizar a caça. Uma vez localizado, ele tinha que perseguir a caça. E uma vez apanhado a caça, ele não ficava no meio do mato, lá onde ele foi caçar. Ele tinha que pegar a caça e tudo envolve caminhada. E caminhar até chegar na sua casa. Mas também ele não ia chegar na sua casa e jogar ali a caça e dizer, oh, vocês estão me julgando, eu já cacei e seguem me acusando. Não.
Ele tinha que processá-la, aquela caça. Se era para alimento, ele tinha que processá-la até obter o verdadeiro alimento daquela carne ali, daquela caça, obter a verdadeira carne pura, sem bactéria, sem contaminação, e preparar um rico alimento. Ele não podia simplesmente, peguei, por isso que aqui envolve também, irmãos Isaú, envolve o alimento que o seu irmão fez. Sabe, irmãos, não podia simplesmente pegar aquela carne e dizer, olha, eu já tenho carne aqui em casa, e o pastor segue dizendo, irmão, você está em falta, entendeu? Chama na sua de candarabagá. Eu creio que você entendeu, irmão e irmã, para você não cair nas mãos de Deus. Eu estou vendo uma igreja que vai cair nas mãos de Deus. Rima na sua cantorebiahai. Eu tenho visto líderes que estão indo a passos largos para o inferno por deixar de seguir a paz e a santificação. Eu não sei se eu vou conseguir falar sobre o tema da paz nessa rádio e o tema da santificação. Mas como vive Deus? Se eu não falar hoje, eu vou falar na próxima programação, porque é altamente necessário. Querido irmão ou irmã que estás pensando que vida de crente é se acomodar em algumas liturgia, alguns projetos de missão, para que os irmãos deixem de comer rato na África, eu quero te falar isto, e que tem deixado ao Espírito Santo morrer dentro da tua igreja, que tem deixado a unção, o barulho pentecostal, a glória de Deus. Eu quero te falar, você está morto diante de Deus, e está colocando o teu ministério rumo à perdição, e exposto às grandes cataclismas que virão sobre a terra. Por isso que você vai achar um pastor Josemar exigente. Mas as minhas mãos estão limpas, como diz lá em Ezequiel, se vir a espada vir sobre a terra e não avisar o sangue dessas pessoas que morreram, eu vou requerer das tuas mãos. Querido irmão, não há nenhum pastor duro aqui, nenhum pastor extremista e legalista, há um pastor pelas vias da palavra de Deus vos falando. E eu quero vos dizer, não sou um pastor duro, não sou um pastor reinento, extremista, legalista, sou um pastor, irmãos, que me preocupa para não deixar o ministério, as nossas vidas, você que ouve, exposto debaixo dos cataclismas que virão e que vai desfigurar o planeta Terra ainda. E a parte disso, irmãos, a grande ira de Deus sobre a Terra. Ei, desperta-te tu que dorme, e Cristo te levanta-te dentre os mortos, e Cristo te esclarecerá o que eu estou falando aqui. 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Há muitas igrejas. Não vá pensar que a igreja de Sardes era uma igreja inativa, uma igreja morta. A igreja de Sardes era uma igreja eficiente. Mas os princípios e valores ela tinha obscurecido da sua vida, deixado. Agora, lembra-te, esta palavra é de oco, que era usada esta palavra, era usada ou associada a esta palavra, a palavra de um caçador quando ele saía. Todo caçador quando saía para caçar era chamado, quando um caçador saía para caçar, ele era chamado de dioco. Viu? Por quê? Porque esta palavra, ela quer dizer perseguir até obter o resultado final. Naracanto yamasuya manara bashai. Rikandarabasuya manai. Essa é a igreja acomodada, irmãos. Baseado só nos hinozinhos mortos, baseado só numa liturgia morta, seca, sem untar a alma, sem encharcar, untar, que nem quando você vai untar uma panela seca com azeite, sem untar as suas vidas, com a unção do Espírito Santo. Irmão, você que é um seco, desperta, terikamasuya manasharabagai. O Senhor Deus, irmãos, pode marcar essa programação, Ele vai pesar a mão sobre a terra. Ele deixa bem claro aqui, Hebreus 12, 26, sua voz moveu então a terra, mas agora anunciou ainda outra vez, comoverei não só a terra, mas também os céus. Remanassui ekantorabashai. Quando o Senhor Deus falava com Moisés, irmãos, no monte, o monte tremia.
fumegava, nuvens densas, escuridão, fogo, vozes, trombetas, tremia a terra, e aquela imagem, irmãos, aquele acontecimento ali extraordinário, que o monte estava derretendo quase, e o Senhor Deus diz: olha, eu já comovi uma vez, pela minha palavra, o dilúvio sobre a terra, um cataclisma, e outra vez não vai ser só a terra, mas os céus também. Remassuia cantarabagai, quando diz que este céu será enrolado, ricamassui de cacharabagai. Mas o que diz? A palavra Dioco, a igreja de Sardes, ela estava com um problema. Ela tinha perdido os princípios e valores. Ela estava morta. Mas diante da sociedade, ela estava passando uma imagem de uma igreja muito eficiente. Olha ali, eles fazem ação social. Eles dão arroz para que os irmãos africanos comam junto com os ratos. Parece que bobo, irmão. Ramasui de Kacharabagai. Eu vou te falar algo. O missionário da África, ele não precisa me falar nada. Quando ele precisa, está passando necessidade. A necessidade, irmãos, não é de apavorar um crente. Porque Hebreus 12 diz: olha, nós temos rodeado de uma grande nuvem de testemunhas que foram morar em cavernas, em lugares difíceis. Não! Quando ele está passando alguma necessidade, e eu às vezes estou um pouco curto de finanças, ô pastor, estou passando alguma necessidade, vamos orar. Se Deus prover, eu mando para você. Mas eu não mando rato, irmãos. Se Deus prover, eu mando para ele, ele tem que comer o alimento. Só que até hoje, por misericórdia de Deus, a mesa do obreiro Lavo Alberto Tomo não tem ratos, irmãos. Me desculpa a expressão. Só que num sentido assim, escute. Semana passada, nós estamos construindo um templo lá muito grande, na África. Do nada estamos construindo aquele templo, do zero. Eu não tenho irmãos empresários, eu não vivo na sombra do dízimo do povo. Você vê, eu pedi oferta aqui. Se você quiser, irmão, ofertar, amém. É um departamento de missão transparente. E vai tudo para o missionário. Mas você não vê eu fazendo um choredo aqui, mostrando rato para vocês, os irmãos estão comendo rato, não. Eu estou aqui, irmãos, o seguinte. Porque eu vejo, irmãos, eu vejo, olha, tem alguns departamentos de missões aqui na nossa região, e fora daqui também, mas aqui também. E por coincidência, fora daqui. Mas aqui também, na nossa, perto da região onde eu moro, tem alguns camaradas que fazem missões na África. Toda hora, irmãos, enviando vídeo dos irmãos comendo rato. Olha, irmãos, vamos parar com isso. Isso é vergonhoso com a igreja. Narabasuyakan tarabashai. Hebreus 12 diz, olha, um dos princípios que é para nós caçar, perseguir, prepará-lo como um alimento saudável. Um dos princípios... Estamos rodeados de uma nuvem de testemunhas. E não é essa nuvem de testemunha lá dos anjinhos que fica lá no céu olhando para nós, dizendo, ó, o irmão errou. Não. O testemunho, capítulo 11 de Hebreus, fora o resto, né, irmãos? De pessoas que, o Elias, o profeta Elias comia carne trazida por urubu. A panela do grande profeta Eliseu tinha veneno dentro, e outra, espera aí, dizia que havia uma grande fome, uma grande miséria naquela época. O próprio profeta Eliseu estava envolvido numa grande fome, ao ponto de colherem algumas parras, e um dos jovens, aqueles belo homem atencioso que faz parte de uma obra, colheram parras venenosa e colocar na panela. Peraí, nós vamos ler, irmãos, e vemos que havia fome lá na época do grande profeta Eliseu. Isso aí, irmãos, dificuldades. Aí a Bíblia diz, olha, vocês estão rodeados. Um dos princípios e valores é o seguinte, o que vocês têm que seguir, vocês têm que perseguir. E até entender, até preparar como alimento para a vossa alma, entendeu? Eu acho que você está entendendo a programação. Um dos alimentos é entender que... A fome, isso aí, irmãos. Agora, a nossa vida com Deus, essa sim, entendeu? O batismo no Espírito Santo. Aí o obreiro lá, o Alberto Tomo, ele está ouvindo a programação. Essa programação chega para ele também. Ele vai dizer, é verdade, o pastor Lucimar está falando verdade.
Aí eu digo, Breno Lava Alberto, tá aí, mandei uma oferta, compre arroz, compre alimento, compre o que você quiser. E às vezes até eu aconselho ele tomar um refrigerantezinho também, com as crianças lá. Porque elas têm vontade também, assim como nossos filhos têm vontade, não vamos ser fariseus, dizer, meu Deus, lá na África, aonde tem fome, tomando um refrigerante, tá, deixa de ser hipócrita, irmão. Você sabe na tua casa que você vive atrás só do que é o melhor para ti. Deixa de ser fariseu, hipócrita, mentiroso, sabe? Dissimulador, só para viver tentando arrancar oferta dos outros. Fica aí. Não, irmão, não coma isso. Dá para os missionários, isso é mentiroso. Coma, beba, mas lembra dos missionários. Amém? Ramanasuyokantorabashai. Agora, bueno, então... Eu disse, ele estava construindo a igreja, aí ele mandou para mim, pastor, aqui está a foto da igreja, e aqui está já a igreja bem adiantada, eu nem passei para os irmãos esta foto, para aqueles que acompanham a Buena Semilla, viu, irmãos? Não é bueno, vontade de tirar dinheiro dos outros, é só para você ver. E os irmãos que acompanham a Buena Semilla sabem disso. Bueno, o noticiário missionário. Bueno. Aí ele disse, olha, estamos aqui com a igreja, aí estamos precisando. Ele disse, ei, peraí. Eu espero que o senhor entenda que nós somos uma igreja verdadeiramente, que oramos a Deus e entendemos, por meio do Espírito Santo, as nossas necessidades. Eu sei que devemos comunicar nossas necessidades aos santos também, está na palavra de Deus. Mas espera aí. Já comunicou quando começou a construir a igreja. Não vai ficar toda hora. Nós precisamos, nós estamos aqui. Não, pera aí. Se estás vivendo bem aí, coloca a palavra de Deus, coloca o batismo no Espírito Santo, coloca os princípios e valores ativos. E eu tenho certeza que o próprio Deus vai comover nós aqui para que estendemos as mãos e seguimos te ajudando na construção. Mas vai devagar aí, obreiro lá, Roberto Tom. Não fica toda hora pedindo e falando. E ande pela palavra de Deus. Coloca essa doutrina aí. Coloca batismo do Espírito Santo. Coloca princípios e valores que a igreja lá atrás tinha. Queridos irmãos. Agora, esta palavra... Lembra-te, pois, do que tens recebido e ouvido. Meu Deus do céu. Eu vou falar aqui sobre Hebreus, mas está acabando o horário. Seis minutos. Meu Deus, irmãos. Precisa o quê? O que que nós precisa para entender isto? Esta palavra lembra-te. Você vai dizer, eu não sei o que é dioco, peraí. O apóstolo Paulo, em Filipenses 1 e 3, ele escreve assim, agradeça a meu Deus todas as vezes que lembro de vocês. Olha, a ação de graças na alma do apóstolo Paulo, para que o apóstolo Paulo tivesse essa alegria, esse gozo, era necessário ele colocar a sua mente em funcionamento, em andamento, em perseguir o quê? Perseguir uma lembrança dos filipenses, entendeu? Por que que quando você quer sentir prazer em alguma coisa que você gostava lá, você coloca a tua mente em andamento, querido? Agora aqui, esta palavra, lembra, tem uma palavra que denota movimentos, ok? Por isso que diz aqui, tornai a levantar as mãos cansadas e os joelhos desconjuntados. Não é você tentar passar uma boa impressão diante do povo. É necessário gerarmos um bom testemunho diante do povo? Claro que sim. Mas não vai nada adiantar se, quando Deus olha para dentro dos nossos pensamentos, nossos desejos, nossas intenções, e Ele não acha uma pessoa ardendo pelos compromissos da obra de Deus, ardendo de preocupação em ver como está a tua vida com o Espírito Santo, como está a tua vida com os princípios da igreja lá de trás, como estão as tuas preocupações em como ser uma igreja que agrada a Deus. Não, o pastor cobra demais, meu Deus, quando vai parar isso? Não vai parar, querido. Não vai parar, querida. Aqui diz assim, segui a paz com todas. Esta palavra é dioco, que está associada a esta palavra quando um caçador saía para caçar uma caça. Mesmo depois de encontrado a caça, ele tinha que persegui-la até obter a caça, até apanhar a caça. Depois trazer para casa, se o fim dessa caça que ele foi caçar era para alimento, ele tinha que chegar em casa e não adiantava jogar a caça ali e dizer, aí temos alimento, tinha que processá-la. Uma vez processado, apartado o que não presta, tirado a carne que servia para alimento,
Ele não ia pegar aquela carne crua e dizer, olha, está aí, temos carne, pronto, já saciei minha fome. Não. Para que a sua fome fosse saciada, ele tinha que assar a carne, preparar a carne, cozinhá-la. Mas depois de cozido, olhar para a carne e dizer, já estou alimentado. Não, ele tinha que comê-la, consumir aquela carne, até se sentir alimentado. Lema na sua yamanai. Está entendendo, irmão? Entende agora? As pessoas não se sentem alimentadas nas igrejas. Elas não se sentem nada, elas estão vazias. Olhe para a tua situação, você que está ouvindo, e você vai dizer, eu concordo com o pastor Josemar, é verdade. Mas o problema não é isso, você está exposto às cataclismas, você está exposto às catástrofes com essa vida que está levando. Eu quero, não quero te deixar você enganado, não adianta você frequentar a igreja. As pestes que vai vir, os terremotos, os cataclismas, porque está aqui bem claro, versículo 26, vai vir cataclismo, irmãos, não só abalos na terra, nos céus, tudo completo, vai vir destruição, vai vir pestes, que vai abalar, irmãos, vai vir enfermidades, vai vir de apodrecer a carne. Escuta o que eu estou falando. É o Senhor te avisando. Infartos, escuta, de parte do Espírito Santo, vai aumentar dramaticamente os grandes números de infarto. Muitas pessoas de infarto morrerá na sua idade juvenil ainda. Vai aumentar a partir de este momento que o Senhor Deus fala, vai aumentar na terra os infartos de uma forma, irmão, absurda. Vai aumentar os acidentes, diz o Espírito Santo. Vai aumentar as mortes, vai aumentar a destruição. Mas sabe o que é pior de tudo, diz o Espírito Santo? Você não sente alegria, gozo, desejo em fazer, meu Deus, a fome de fazer as coisas para Deus, a fome de estar cheio do Espírito Santo, a fome de manter a igreja, de arrumar a igreja, de ser eficiente para a igreja, mas também a fome de ser cheio do Espírito Santo, gloriosamente sentir todo dia a graça, a unção. Você não se preocupa com isso. Talvez você já encontrou a caça, já matou ela, mas você não tem alimentado. O fim era alimentar, se era para alimento, a caça, o fim é o caçador alimentar a sua fome. Quantas e quantas pessoas que a alma deles não tem nada nessas igrejas, irmãos? Vai e volta, sempre vazio. Dá uma olhada, irmão, cadê a virtude, a unção? Não tem nada, a graça, a gloriosa, não tem nada. E você vai dizer que eu te preguei pela palavra. Eu mostrei pela palavra a pregação. E a próxima programação eu vou te mostrar melhor o que é paz e santificação, que nós temos que perseguir. Irmãos, você sabe uma coisa? Do jeito que você está, você está perdendo tempo, irmão, do jeito que está fazendo. Vai na igreja e volta, vai na igreja e volta. Passou 5 minutos do horário, pastor, meu Deus, vai na igreja e volta, vai na igreja e volta. Não há uma graça na tua vida, não há uma gloriosa graça. Não falar em língua na frente dos outros para dizer que é muito espiritual. Não é entregar a profecia para os outros para dizer que é muito espiritual. Uma graça que você olha para você e sente um regozijo, uma graça, uma unção, uma virtude. Desperta, por favor, porque tu estás em meio daqueles que vão sofrer os cataclismas, tu estás em meio daqueles que vão se apodrecer. Desperta, desperta, é um pastor sério falando contigo. Desperta, desperta neste momento que estás ouvindo a programação. Levante-se essa vida acomodada, esses joelhos, essa caminhada acomodada tua. Desperta, te levanta e diga, Senhor, me ajude. Senhor, não me deixe assim. Desperta enquanto, ei, irmã, se tu não te despertares com o que eu coloquei para ti, diz o Senhor, irmã do nosso ministério, se tu não te despertares com o que você entende que precisa buscar na tua vida, se você não colocar isso por obra, em pouco tempo eu vou tratar contigo bem duramente, bem severamente, diz o Senhor, eu vou ter que te apertar num vale de lágrimas, de sangue. Ei, irmão, se tu não te despertares com o que eu entreguei para ti, diz o Espírito Santo, ei, obreiro, se você não te despertares com o que eu entreguei para ti com virtude e gozo, um grande acidente quer afetar a tua vida. Desperta-te, porque não passou ainda, desde a programação passada, o aviso meu, diz o Senhor para ti. Desperta-te, te coloques em dia, porque você vai entrar em problema. Ei, jovem, te aprimorize esses teus pensamentos, coloque fogo verdadeiro na tua vida, não somente para mostrar para os outros. Ei, jovem, te coloque, não de aparência, mas de sinceridade, limpe a tua vida,
porque senão eu terei que tratar contigo, diz o Senhor. Acabou o horário, vou orar. Pai amado, Pai soberano, obrigado, Senhor Jesus, por mais uma programação Missionários em Ação. Foi avisado, Senhor, a pessoa escutou, os ouvidos da pessoa escutou. Ei, irmã, te desperta, irmã, porque está finalizando o tempo de eu te deixar assim. Eu vou ter que trabalhar na tua vida duramente, diz o Senhor. Amassui, racanto, rabagai, falta poucos dias para mim trabalhar na tua vida. Necanto, rebianassui, deixar abagai. Ei, irmão, queres um grande livramento de um acidente trágico para a tua família, te coloques na minha presença do Senhor com aquilo que você sabe que precisa despertar na tua vida. Recaixar a basuia, maná, e jovem, te consertes e te limpes de verdade. Irmã, limpe o teu pensamento, a tua intenção, porque eu vou ter que trabalhar duramente. Assim diz o Senhor, decaixar a bagaçuia manai. Obreiros, despertem, despertem, obreiros, despertem. Despertem para que estejam diante de Deus como vivos e não como mortos, caminhando a uma grande ruína e destruição. Desperta a igreja, Aracaçuí Amanai, em nosso ministério, em obreiros. Desperte, Iriamaçuí, Couri Amanai. Desperta, porque o Senhor Deus, a mão poderosa do Senhor Deus, vai apertar alguns nos próximos dias. Aramaçuí, Couri Amanai, Abaçuí Amanai. Graças, Pai do céu, em nome de Jesus. Amém, amém e amém. Acabou o horário. Deus abençoe a todos em Cristo Jesus.

é com muito prazer, com muita alegria que estamos chegando uma vez mais através das ondas sonoras das emissoras que compõem a rede de programação Missionários em Ação. Programa este qual é um órgão oficial dos Gideões Missionários da Hora Final, que tem sua sede situada na cidade de Embaracaju, departamento de Alto Paraná, país do Paraguai, estado de Alto Paraná, país do Paraguai. Tem suas siglas como GMHF, GMHF, Gideões Missionários da Hora Final. E que tenho o grato prazer de vos cumprimentar com a doce e maravilhosa paz de nosso Senhor e Salvador Jesus Cristo. É o vosso irmão em Cristo, pastor Josemar Grubert. Tenham todos uma ótima recepção, que as bênçãos poderosas do céu estejam operando ao vosso favor, sobre vossas vidas, de uma forma gloriosa. E estamos chegando aí com mais a edição desta programação. Este programa já é levado ao ar por mais de duas décadas, em várias emissoras. Há mais de duas décadas estamos no ar levando a palavra do Senhor e a ação missionária que é por meio da palavra de Deus. Deus abençoe a cada um, Deus abençoe as emissoras radiais que compõem a rede de programação. Entre elas está a rede Renascer, FM, Aliança, FM. Também está aí várias emissoras como São Gabriel, Palmares. Várias emissoras que compõem a rede de programação e também nossa emissora ministerial La Buena Semilla, qual está aí na responsabilidade do pastor Jorge Peralta, aí no projeto Grande Caguaçu, onde é apresentado aí, transmitido aí as programações e também louvores que edificam as almas, as vidas, na presença do Senhor. Que Deus abençoe grandemente vossas vidas uma vez mais. Meu agradecimento a todos os irmãos que estão sempre ligados, os ouvintes, que estão sempre ligados, ouvindo essa programação, que não perdem nenhuma programação. Deus abençoe os irmãos ouvintes de Mato Grosso, Mato Grosso do Sul, Mato Grosso, de várias regiões, Rio Grande do Sul, Santa Catarina, Paraná, também em distintas nações. Deus abençoe grandemente aonde estiver saindo aí esta programação, que você tem dado o privilégio de adentrarmos em vossos lares, em vossos receptores. Que Deus abençoe grandemente vossas vidas de uma maneira extraordinária. Meu agradecimento de uma forma muito carinhosa em nome do Senhor Jesus Cristo. Deus abençoe também meu pai, minha mãe aí no Rio Grande do Sul. Deus abençoe todos os ouvintes também, que sempre estão aí ligados na programação. Deus bendiga cada um que está conectados, sintonizados por meio de frequência modulada, conectados por meio de páginas web, de aplicativos e também por FM, frequência modulada, e cada um está aí da maneira que estás escutando. Que Deus bendiga grandemente vossas vidas. Estamos chegando uma vez mais com mais uma edição da programação Missioneiros em Nação. Este programa é um órgão oficial dos Gideões Missioneiros de Hora Final, que tem sua sede central na cidade de Embaracaju, departamento de Alto Paraná, país de Paraguai. Tem suas siglas como GMHF, GMHF, Gideões Missioneiros de Hora Final. E como já disse, quem tem o gosto de saudar-lhes, com a dulce e maravilhosa paz do Senhor e Salvador Jesus Cristo, vuestro irmão em Cristo, pastor Josemar Grubert, que tenham todos uma maravilhosa recepção e que as bendições do Senhor estejam abundantemente sobre vuestras vidas para uma tão gloriosa
salvação ou para um despertamento de salvação gloriosa sobre a vida de cada um que pueda garantir a vida eterna. Deus bendiga então uma vez mais. Meu agradecimento a cada oyente, cada um que sempre está conectado, escuchando e que não perde nenhuma programação. Deus bendiga de uma forma gloriosa, meu carinho, por meio do Senhor Jesus Cristo a ti, que brinda a atenção, sempre estás dando atenção a esta programação. Deus bendiga grandemente vossas vidas. Me saludo também a minha esposa, Sueli Lemes Grubert, me saludo aí também a meu filho Jonathan Caleb, Raíssa Amanda, minha hija, meu yerno William Godoy também, meu filho Joel Alejandro, meu filho mais velho, primogênito, também minha nuera Lídia Raquel e o pequeno primeiro neto Eliazar Rosias. Deus bendiga grandemente vossas vidas em Cristo Jesus. Também me saluda a todos os obreiros, irmãos, irmãs, niños, jovens, a todos que sempre estão aí escutando a programação. Deus bendiga também a nossos irmãos do Ministério Gedeon dos Missioneiros da Hora Final, os obreiros, todos que compõem a estrutura espiritual do Ministério Gedeon dos Missioneiros da Hora Final. Que Deus bendiga vossas vidas de uma forma muito gloriosa. Agradeço a Deus por a vida de cada um. E Deus bendiga também aqueles que sempre estão orando em favor desta programação, apoiando, escutando. Deus bendiga grandemente de uma forma maravilhosa. Sou muito grato a Deus, irmãos. Eu valoro muito cada um que realmente dá atenção e tem respeito, carinho e toma muito em sério com temor as coisas de Deus. Então, se para mim é uma maravilha ter estas pessoas a nosso lado, apoiando as coisas de Deus, a obra missioneira. Me saludo ao pastor Lavo Alberto Tomo, por falar de obra missioneira, quero transmitir. Me saludo ao Projeto África, missioneiro Lavo Alberto Tomo, toda a comitiva de obreiros aí, obreiras do Projeto África. Também ao Projeto Venezuela, pastor Rigoberto, missioneira Alva de Viafara. Deus bendiga toda a obra aí do Projeto Venezuela. Também Projeto Índia. Deus bendiga o missioneiro do Projeto Índia, o Ed Prasam Nakunar. Deus bendiga grandemente a vida de Wedi. E também Obreiro Arnold, do Projeto Argentina, Projeto Paraguai, Los Obreiros, Obreiras, Irmãos, Irmãs, Ninhos, Jovens. Deus bendiga de uma forma muito gloriosa a vida de cada um. Também os programadores de las programações radiales Missioneiros e Nações, que estão sempre em distintas emissoras levando a palavra do Senhor ao evangelista Cassie Jones, também evangelista William Portillo, também pastor Jorge Peralta e diácono Ricardo Ferreira, são os programadores oficiais da programação Missioneiros em Nação. Deus bendiga aí evangelista William Portillo, que estuvo também neste final de semana que passou, entre os dias 15, 16, 14, 15, 16 de agosto, foi com uma cruzada evangelística, aí realizando uma cruzada evangelística em Projeto 3 de Maio, Alemanque. Deus bendiga os irmãos que abriram as portas, os obreiros aí do Projeto 3 de Maio, Alemanque. Que o Senhor Deus bendiga grandemente aí o Projeto 3 de Maio, Alemanque, e também a cruzada que estiveram realizando. Foi uma maravilha do Senhor Jesus Cristo. Deus bendiga também ao obreiro Ismael aí do Projeto Coronel Oviedo.
e meu agradecimento delante da persona do Senhor Jesus Cristo a cada um que compõe esta obra, os obreiros, irmãos, obreiro Helder, obreiro Juan, Projeto Caguaçu, obreiro José, obreiro Sanabria, pastor Jorge Peralta, diácono Antônio, também Mário, diácono Mário, também o evangelista, uma vez mais, William Portillo, e todos os demais obreiros aí de Alemanque, 3 de maio. Deus bendiga também a congregação aí, a obra do Senhor em Projeto Vila Rica, aí Cali Terceira, também Cali Itacuruí. Bueno, todos os irmãos que compõem a obra do Senhor Jesus Cristo. Também Deus bendiga a irmã Antial de Águas Vivas, grupo musical ministerial, o primeiro dirigente William Godoy, o segundo dirigente William Portillo, o terceiro dirigente Raiz Amanda, supervisor Reuel Alejandro. Também o Círculo de Oração Heroínas de la Fé, a dirigente general Sueli Lemes Grubert, que é minha esposa. Também todas as dirigentes locais, as componentes. Também Deus bendiga o grupo de Ninhos Valientes de Davi, a primeira dirigente general Raiz Amanda, a segunda dirigente general Cate Ziegler, e também todos os componentes, e também os dirigentes locais. Que Deus bendiga grandemente vuestras vidas. Também o irmão Diácono César, aliás, do Projeto Sul de Paraguai, e os demais irmãos, aliás, os irmãos de Encarnação, Paraguai, e nos demais lugares, cada lugar onde está a obra do Senhor, que Deus pueda bendecir, recebam nosso saludo, nosso carinho por meio de Jesus Cristo a cada um que está escutando esta programação Missioneiros e Nação. Então, assim queda meu agradecimento de forma especial a todos que são partes da obra do Senhor Jesus Cristo. Sim, já, mas delongas eu quero adentrar na palavra do Senhor e neste momento quero estar falando com a audiência parte da palavra do Senhor para que podamos, irmãos, preparar nossas vidas. O tempo está chegando a seu fim, o fim de los tiempos ha llegado. Estamos vendo as señales bajo nossos olhos e bajo nossas narices. Estamos vendo os problemas. E eu, vendo isto, veo uma preocupação em falar em um tema neste momento, por meio da emissora radial, um tema muito importante para nós, prepararmos nossa alma para encontrar com o Senhor Jesus Cristo e realmente escaparmos, irmãos, de lo que está por venir. Mira, irmãos, eu não sei como explicar-te ou como hacer-te sentir, mas o tempo está chegando e chegará um tempo de muito problema na face da terra. E o que preocupa-nos é ver um povo, uma igreja deste siglo descansando de uma maneira, irmãos, não original, de uma maneira não autêntica. Vendo uma igreja descansando, irmãos, como a igreja de Sardes em Apocalipse. A igreja de Sardes estava descansando de uma maneira, irmãos, inadequada. Eu quero, neste momento, falar um pouco, quero falar em português também, este tema. E para nós falarmos um pouco deste tema, eu quero fazer menção e leiturar a palavra do Senhor por meio da leitura da palavra do Senhor. Quero fazer menção de Hebreus 12 e 12 até
16. Portanto, tornai a levantar as mãos cansadas e os joelhos desconjuntados, e fazei veredas direita para vossos pés, para que o que manqueja não se desvie inteiramente, antes seja sarado. Segui a paz com todos e a santificação, sem a qual ninguém verá o Senhor. Tende cuidado para que ninguém se prive da graça de Deus, e que nenhuma raiz de amargura brotando vos perturbe, e por ela muitos se contaminem. Que ninguém seja fornicador ou profano como Esaú, que por um manjar vendeu seu direito de primogenitura. Queridos irmãos, queridos irmãos, quero falar um pouco em português neste momento, pido o permissão a nossos irmãos de Latinoamérica para que pueda falar neste momento no idioma de português, mas Deus hará com que cada um entenda e pueda sentir os efeitos da palavra do Senhor. Amém? Então, assim que Deus bendiga cada um, e eu quero falar um pouco neste momento, nesta emissora, qual está transmitindo a programação radial Missioneiros em Nação. Queridos irmãos, há uma ideia muito altamente preocupante que está sendo implantada dentro das igrejas, dentro da fé cristã, na verdade um conceito diabólico. Eu vi há anos atrás alguém pregando em um grande congresso e dizendo que nesses anos lá atrás eu já vi que a coisa começou a ficar um pouco diferente da igreja que eu conhecia. Quando, e de todos aqueles ensinamentos de grandes homens de Deus que eu cheguei a conhecer, irmãos, onde o pregador dizia, não, você tem que estar tranquilo. Ele fazia menção de que ele recebeu a ligação de um irmão, e o irmão ligou para ele e disse, pastor, como é que está? Está na batalha? Não, irmão, eu não tô na batalha, porque eu sou de tal ministério aqui, nós estamos tranquilos, que nós temos paz, nós estamos sossegados. Nós estamos tranquilos, nós não fazemos isto. Crente tem que estar sossegado, tranquilo. Queridos irmãos, ele usou uma expressão bastante, bastante equivocada, biblicamente. E eu quero falar para os irmãos, neste momento, ao qual a palavra de Deus nos mostra esses conceitos, irmãos, das pessoas estarem numa falsa segurança, vivendo uma falsa paz, vivendo uma falsa estabilidade religiosa, irmãos, que vai pegar muita gente de surpresa no arrebatamento da igreja, e não só no arrebatamento, mas muitas pessoas que estão sendo apanhadas, como ali na Venezuela mesmo, milhares de pessoas que morreram em meio aos escombros, muitos deles, irmãos, religiosos, muitos deles frequentadores. Eu ouvi relatos de pessoas que disseram, olha, eu ouvi relatos de pastores que perderam quase todo o seu rebanho, dizia eles, quase todos os seus membros no terremoto. Ouvi relatos de outros pastores que perderam partes de seus membros da igreja, e isto levou-me a me preocupar, irmãos, porque você chega lá, vou falar um pouco porque eu estive lá, e esta programação vai sair ali também. Mas você chega lá, irmãos, e todos são crentes. Todos estão acomodadamente crentes. Se você ir na Venezuela, você vai se surpreender, irmãos. E planejo também daqui uns dias viajar, se Deus permitir, com a graça de Deus, para o Projeto África, para dar uma revisada, irmãos, no nosso missionário lá. Irmãos, você chega ali no Projeto Venezuela e você se surpreende. Eu estive conversando esses dias com o pastor Rigoberto. Olha, aqui quase todos são crentes. Sim, e é verdade, irmãos.
mas crentes corrompidos, a maioria deles, com as vaidades do mundo. Alguns deles, irmãos, bastante, algumas irmãs bastante complicadas que eu conheci lá, um povo, várias igrejas eu conheci, bastante complicado, irmãos. A gente olha e vê, chega a ressaltar, irmãos, algumas obras. E também a maioria dos crentes, assim como está o nosso querido Brasil, e não só o Brasil, mas vários países, todos servindo a Deus, mas acomodadamente como a igreja de Sardes, passando uma imagem, ou tentando passar uma imagem diante do povo, é o que a igreja de Sardes estava fazendo, passando uma imagem diante do povo de uma igreja de Deus, uma igreja de Cristo Jesus, enquanto que os princípios que ela havia recebido e ouvido tinha sido deixado de lado, tinha sido trocado pelo comodismo, deixado de lado os princípios e valores. E a igreja de Sardes seguia ali, naquele lugar, passando uma imagem de que era uma igreja boa. Eu já falei isso numa programação. Passando uma imagem, olha, irmãos, diante do povo, tens reputação de que vives. O povo olhava e dizia, ali é uma igreja de crente. Sabe, irmãos, é o que o povo sempre diz. Eram os crentes. Os crentes. Passando a reputação de alguém que tem uma crença num Deus vivo, num Jesus vivo. E diante da sociedade, a sociedade não via a igreja de Sardes como a sociedade hoje não vê. A sociedade, por mais que seja uma igreja, irmãos, falida diante de Deus, mas a sociedade não vê os crentes, é generalizado, eles não vê os crentes como parte deles. Toda vez que alguém se identificar com alguma religião, que professa o nome de Deus, é crente, é colocado tudo no mesmo nível, é colocado tudo na mesma altura, são crentes, entendeu? Crentes. Mas esse é o problema, irmãos. Você nunca vai ver alguém da sociedade que não pertence a uma igreja evangélica dizer, olha, eles são nossos, estamos juntos. Não, eles são crentes, eles notam que há uma separação. E a igreja de Sardes passava diante do povo ali, diante do povo da rica cidade de Sardes, eles passavam passava, irmão, a reputação de que eles eram crentes, eles eram de Deus. O povo de Sardes olhava e dizia, eles são de Deus. E Deus dizendo, não, eles não são meus, eles são mortos. Eles estão mortos. Eles dizem que são vivos, mas estão mortos. E qual é o motivo deles estarem mortos diante de Deus? Por causa que eles haviam se acomodado. Eles não tinham preocupação de lembrar, pois, de que tens recebido e ouvido. Esta palavra, recebido e ouvido, eles tinham deixado os princípios e valores. Escuta, eu sinto a presença de Deus, mas eu estou me segurando aqui, eu quero falar um pouco com você. Aí o Senhor Deus diz, lembra, pois, do que tens recebido e ouvido. Lembra-te. Esta palavra, lembra-te. Ela está conectada aqui em Hebreus 14, 12 e 14. As ações que devemos evitar para não falhar com Deus. E uma das coisas, esta palavra, lembra-te, pois, de que tens recebido e ouvido, ela está conectada aqui em Hebreus 12, 14, com esta palavra, seguir a paz com todos e a santificação, sem a qual ninguém verá Deus. Seguir
Esta palavra seguir, irmãos, ela, no seu original, ela se chama dioco no original. Dioco, que é uma palavra, escute bem, eu vou tentar resumir, porque eu vou tentar falar nesse espaço, curto espaço de tempo, resumidamente, mas que você venha a entender que do jeito que a igreja está sossegada, do jeito que os crentes estão achando que é um momento em que você tem que ficar tranquilo, isso é uma grande falha com Deus. Um momento em que você deixa de se preocupar com as obrigações, a maneira que você tem que estar com Deus, os teus compromissos com Deus, e que você simplesmente repousa num ministério, repousa numa crença, repousa simplesmente para a igreja, e não dentro de você, leva você a uma grande preocupação. Eu quero falar para você, você entra no quadro da igreja de Sardes. A maioria está nesse quadro, irmãos, a maioria dos crentes estão vivendo este quadro da igreja de Sardes. Estão nas rádios, TVs, mídia, redes sociais, passeatas para Jesus, visitas em hospitais, atividade em praças, pública, tentando passar uma imagem para a sociedade, uma imagem, enquanto que diante de Deus, e pode ver, irmãos, não há resultado nisso. Sim, há a junção de pessoas, mas não há resultados. Resultados que convençam a libertação da alma. Não há resultados. Eramaçui decanda, xarabagai. Eu sinto a presença de Deus. Não há resultados nenhum. Sabe, irmãos, é somente atividade. O povo está vazio. O povo crente está vazio. As famílias estão acabadas. As pessoas crentes, irmãos. O povo está vazio. O povo crente está vazio. As famílias estão acabadas.

O Senhor Deus não vê assim. O Senhor Deus não vê. A igreja de Sardes estava passando por este, praticando este tipo de coisa. Esta quinta igreja, esta quinta carta do Senhor por meio de João, a igreja de Sardes, era esse problema aí. Esse era o problema. Ela estava passando uma reputação diante da sociedade muito eficiente. Muito eficiente. Sabe, irmãos? Eficiência. Oh, ali estão os crentes. Olha, ali estão eles. Ali estão eles. Vivendo para o Deus deles. Mas não estavam vivendo, porque Deus dizia, eles estão mortos, não, eles não estão vivendo para mim. E qual era o motivo deles estarem mortos? Porque eles se acomodaram e deixaram de perseguir os princípios e valores, aquilo que tinham recebido lá atrás. Irmãos, não existe um estado em nossa vida, um estágio em nossa vida, em que nós chegamos e, bom, eu coloquei a roupa de crente, eu fui na igreja, dei o dízimo, eu estou dizendo para o povo que Jesus vive, ok, já tenho todos os princípios e valores, já estou em dia com Deus. Ok, agora eu sossegadamente, eu vou para a igreja. Oh, por que agora apareceu esse pastor na rádio cobrando, falando, meu Deus, é todo dia falando que a gente precisa de mudar. Cada programação dizendo a gente precisa de mudar, cada programação. Mas é lógico, irmãos, é lógico que devemos de fazer isto. Sabe por quê? Senão, não está vivendo para Deus, é um defunto religioso. É um defunto religioso. Esta igreja de Sardes dizia, por suas eficiências diante da sociedade, ela passava uma imagem de que estava viva, e Deus olhava ela com uma imagem de alguém morto, morto, defunto, não estava viva. E por que Deus olhava? Por causa de uma palavra, irmão, a palavra lembra-te, pois de onde, do que tens recebido e ouvido, a palavra lembra-te está conectada aqui em Hebreus 12, segui a paz com todos e a santificação. Essa palavra seguir, irmãos, escute, esta palavra seguir, eu não sei se vai dar para falar o Hebreus 12 ainda, mas esta palavra seguir, escute, presta atenção, porque senão, o Senhor Deus, ele, no versículo, em Hebreus 12, 26, ele diz que uma vez ele moveu a terra, uma vez ele trouxe grandes cataclismas, mas ele diz, ainda outra vez comoverei não só a terra, mas também o céu. Ainda outra vez, diz. Isso está lá de acordo a 1 Pedro, capítulo 3. Ainda outra vez, o Senhor Deus está dizendo, olha, eu vou trazer cataclismas na terra. Eu vou trazer catástrofes. Eu não só uma vez movi a terra, mas dessa vez eu vou mover por completo. Diz, eu vou trazer um cataclismas, eu vou tratar com a terra. Eu vou tratar com a terra. Esse Hebreus é muito grande. Eu vou tratar com a terra. E sabe como o escritor aqui, por meio da inspiração divina, está dizendo, olha, portanto, tornai a levantar as mãos cansadas e os joelhos desconjuntados, paralisados. Não existe, irmãos, um momento em que você paralisa e diz, olha, eu estou tudo bem. Ele começa mostrando que o Senhor Deus, ele nos corrige. Ele começa dizendo, olha, a correção do Senhor Deus, o Senhor Deus nos corrige, o Senhor Deus nos vai exortar, a palavra aqui quando ele fala assim, porque o Senhor corrige o que ama e açoita qualquer que recebe por filho, essa palavra no original, corrige e açoita, é mastigou, dois o, açoitar, bater, chicotear. Você quer ver? Hebreus 12, 5, e já vos esqueceste da exortação que argumenta convosco como filhos? Filho meu, não despreze a correção do Senhor, e não desmaie quando por ele for repreendido. Ou seja, filhos, essa palavra repreendido quer dizer elengio, no grego, que quer dizer condenado. Sabe o que está dizendo aqui? Olha, filho meu, não é para você desprezar. Não é para você ignorar a correção do Senhor, porque o Senhor Deus

Muitas das vezes ele condena nossas práticas. E há alguém que diz, não julgue, irmão. Para que julgar? O Senhor Deus, ele busca em nós um testemunho vivo. Um testemunho vivo. Por isso que Hebreus ele está falando em seguir. Porque nenhum morto caminha, nenhum morto se move. E esta palavra seguir, eu já vou te explicar o que é. Esta palavra seguir é dioco, que quer dizer perseguir. Não repousar em uma segurança falsa, em uma falsa paz, um conceito de salvação da predestinação, nem tampouco é um mérito. Irmãos, isto aqui, esta palavra é perseguir, esta palavra seguir é dioco, no seu original é perseguir, não repousar, por isso que diz, tornai a levantar as mãos cansadas e os joelhos desconjuntados. Essa palavra dioco, ela está associada a uma palavra de um caçador. Esta palavra dioco, escuta, ela está associada a uma palavra de um caçador. Sabe, quando um caçador saía para caçar, na época em que foi escrita a palavra de Deus, na época em que esses temas da palavra de Deus foram escritos, quando um caçador saía para caçar, ele era chamado de dioco, dioco. Por quê? Porque o caçador não achava sua caça rapidamente. Ele tinha que procurar, buscar, até achar. Então, depois de achado, ele tinha que perseguir aquela. Quando ele via, quando ele achava, localizei a caça, ok? Localizei a caça. Qual é o seguinte passo? O seguinte passo agora é correr atrás da caça. Perseguir ela, até apanhar ela. E uma vez apanhada a caça, tinha que processar essa caça que o caçador saiu a fim de caçar ela, processar para o fim que o caçador necessitava. Se era uma pele para cobrir do frio, ele tinha que tirar esta pele, ele tinha que processá-la, até obter a pele na sua mais eficiente preparação, ele tinha que obter essa pele, tinha que estar esta pele preparada dos maus odores, bom, para servir de uma coberta, quem sabe uma capa, quem sabe um calçado. Agora, se ele saía para apanhar uma caça para o alimento, ele tinha que primeiro localizar a caça. Uma vez localizado, ele tinha que perseguir a caça. E uma vez apanhado a caça, ele não ficava no meio do mato, lá onde ele foi caçar. Ele tinha que pegar a caça e tudo envolve caminhada. E caminhar até chegar na sua casa. Mas também ele não ia chegar na sua casa e jogar ali a caça e dizer, oh, vocês estão me julgando, eu já cacei e seguem me acusando. Não. Ele tinha que processá-la, aquela caça. Se era para alimento, ele tinha que processá-la até obter o verdadeiro alimento daquela carne ali, daquela caça, obter a verdadeira carne pura, sem bactéria, sem contaminação, e preparar um rico alimento. Ele não podia simplesmente, peguei, por isso que aqui envolve também, irmãos Isaú, envolve o alimento que o seu irmão fez. Sabe, irmãos, não podia simplesmente pegar aquela carne e dizer, olha, eu já tenho carne aqui em casa e o pastor segue dizendo, irmão, você está em falta. Entendeu? Chama na sua e decandarabagai. Eu creio que você entendeu, irmão e irmã. Para você não cair nas mãos de Deus. Eu estou vendo uma igreja que vai cair nas mãos de Deus. Rima na sua e a cantorebiahai. Eu tenho visto líderes que estão indo a passos largos para o inferno por deixar de seguir a paz e a santificação. Eu não sei se eu vou conseguir falar sobre o tema da paz nessa rádio e o tema da santificação. Mas como vive Deus, se eu não falar hoje, eu vou falar na próxima programação, porque é altamente necessário. Querido irmão ou irmã que estás pensando que vida de crente é se acomodar em algumas liturgias, alguns projetos de missão, para que os irmãos deixem de comer rato na África, eu quero te falar isto, e que tem deixado ao Espírito Santo morrer dentro da tua igreja, que tem deixado a unção, o barulho pentecostal, a glória de Deus
Eu quero te falar, você está morto diante de Deus e está colocando o teu ministério rumo à perdição e exposto às grandes cataclismas que virão sobre a terra. Por isso que você vai achar um pastor Josemar exigente. Mas as minhas mãos estão limpas, como diz lá em Ezequiel, se vir a espada vir sobre a terra e não avisar o sangue dessas pessoas que morreram, eu vou requerer das tuas mãos. Querido irmão, não há nenhum pastor duro aqui, nenhum pastor extremista e legalista, há um pastor pelas vias da palavra de Deus vos falando. E eu quero vos dizer, não sou um pastor duro, não sou um pastor reinento, extremista, legalista, sou um pastor, irmãos, que me preocupa para não deixar o ministério, as nossas vidas, você que ouve, exposto debaixo dos cataclismas que virão e que vai desfigurar o planeta Terra ainda. E a parte disso, irmãos, a grande ira de Deus sobre a Terra. Ei, desperta-te tu que dorme, e Cristo te levanta-te dentre os mortos, e Cristo te esclarecerá o que eu estou falando aqui. Gamaçui de Candarabagai. Há muitas igrejas. Não vá pensar que a igreja de Sardes era uma igreja inativa, uma igreja morta. A igreja de Sardes era uma igreja eficiente. Mas os princípios e valores ela tinha obscurecido da sua vida, deixado. Agora, lembra-te, esta palavra é de oco, que era usada esta palavra, era usada ou associada esta palavra, a palavra de um caçador quando ele saía. Todo caçador quando saía para caçar era chamado, quando um caçador saía para caçar, ele era chamado de dioco. Viu? Por quê? Porque esta palavra, ela quer dizer perseguir até obter o resultado final. Naracanto yamasuya manara bashai. Rikandarabasuya manai. Essa é a igreja acomodada, irmãos, baseado só nos hinozinhos mortos, baseado só numa liturgia morta, seca, sem untar a alma, sem encharcar, untar, que nem quando você vai untar uma panela seca com azeite, sem untar as suas vidas, com a unção do Espírito Santo. Irmão, você que é um seco, desperta, terikamasuya manasharabagai. O Senhor Deus, irmãos, pode marcar essa programação, Ele vai pesar a mão sobre a terra. Ele deixa bem claro aqui, Hebreus 12, 26, sua voz moveu então a terra, mas agora anunciou ainda outra vez, comoverei não só a terra, mas também os céus. Remanassui ekantorabashai. Quando o Senhor Deus falava com Moisés, irmãos, no monte, o monte tremia, fumegava, nuvens densas, escuridão, fogo, vozes, trombetas, tremia a terra, e aquela imagem, irmãos, aquele acontecimento ali extraordinário, que o monte estava derretendo quase, e o Senhor Deus diz, olha, eu já comovi uma vez, pela minha palavra, o dilúvio sobre a terra, um cataclisma. E outra vez, não vai ser só a terra, mas os céus também. Remassui a cantarabagai. Quando diz que este céu será enrolado, ricamassui de cacharabagai. Mas o que diz? A palavra dioco, a igreja de Sardes, ela estava com um problema. Ela tinha perdido os princípios e valores. Ela estava morta. Mas diante da sociedade, ela estava passando uma imagem de uma igreja muito eficiente. Olha ali, eles fazem ação social. Eles dão arroz para que os irmãos africanos comam junto com os ratos. Parece que bobo, irmão. Ramasui de Kacharabagai. Eu vou te falar algo. O missionário da África, ele não precisa me falar nada. Quando ele precisa, está passando necessidade. A necessidade, irmãos, não é de apavorar um crente, porque Hebreus 12 diz, olha, nós temos rodeado de uma grande nuvem de testemunhas que foram morar em cavernas, em lugares difíceis. Não,
Quando ele está passando alguma necessidade, e eu às vezes estou um pouco curto de finanças, ô pastor, estou passando alguma necessidade, vamos orar. Se Deus prover, eu mando para você. Mas eu não mando rato, irmãos. Se Deus prover, eu mando para ele, ele tem que comer o alimento. Só que até hoje, por misericórdia de Deus, a mesa do obreiro lá, o Alberto Tomo, não tem ratos, irmãos. Me desculpa a expressão. Só que num sentido assim, escute. Semana passada, nós estamos construindo um templo lá muito grande, na África. Do nada estamos construindo aquele templo, do zero. Eu não tenho irmãos empresários, eu não vivo na sombra do dízimo do povo. Você vê, eu pedi oferta aqui. Se você quiser, irmão, ofertar, amém, é um departamento de missão transparente. E vai tudo para o missionário. Mas você não vê eu fazendo um choredo aqui, mostrando rato para vocês, os irmãos estão comendo rato, não. Eu estou aqui, irmãos, o seguinte. Porque eu vejo, irmãos, eu vejo, olha, tem alguns departamentos de missões aqui na nossa região, e fora daqui também, mas aqui também. E por coincidência, fora daqui. Mas aqui também, na nossa, perto da região onde eu moro, tem alguns camaradas que fazem missões na África. Toda hora, irmãos, enviando vídeo dos irmãos comendo rato. Olha, irmãos, vamos parar com isso. Isso é vergonhoso para a igreja. Narabasuyakan tarabashai. Hebreus 12 diz, olha, um dos princípios que é para nós caçar, perseguir, prepará-lo como um alimento saudável. Um dos princípios. Estamos rodeados de uma nuvem de testemunhas. E não é essa nuvem de testemunha lá dos anjinhos que fica lá no céu olhando para nós, dizendo, o irmão errou. Não. O testemunho, capítulo 11 de Hebreus, fora o resto, né, irmãos? De pessoas que, o Elias, o profeta Elias comia carne trazida por urubu. A panela do grande profeta Eliseu tinha veneno dentro, e outra, espera aí, dizia que havia uma grande fome, uma grande miséria naquela época. O próprio profeta Eliseu estava envolvido numa grande fome, ao ponto de colherem algumas parras, e um dos jovens, aqueles belo homem atencioso que faz parte de uma obra, colheram parras venenosas e colocaram na panela. Peraí, nós vamos ler, irmãos, e vemos que havia fome lá na época do grande profeta Eliseu. Isso aí, irmãos, dificuldades. Aí a Bíblia diz, olha, vocês estão rodeados. Um dos princípios e valores é o seguinte, o que vocês têm que seguir, vocês têm que perseguir. E até entender, até preparar como alimento para a vossa alma, entendeu? Eu acho que você está entendendo a programação. Um dos alimentos é entender que a fome, isso aí, irmãos. Agora, a nossa vida com Deus, essa sim, entendeu? O batismo no Espírito Santo. Aí o obreiro lá, o Alberto Tomo, ele está ouvindo a programação. Essa programação chega para ele também. Ele vai dizer, é verdade, o pastor Lucimar está falando verdade. Aí eu digo, obreiro Lavo Alberto, tá aí, mandei uma oferta, compre arroz, compre alimento, compre o que você quiser. E às vezes até eu aconselho ele tomar um refrigerantezinho também, com as crianças lá. Porque elas têm vontade também, assim como nossos filhos têm vontade, não vamos ser fariseus, dizer, meu Deus, lá na África, aonde tem fome, tomando um refrigerante, tá, deixa de ser hipócrita, irmão. Você sabe na tua casa que você vive atrás só do que é o melhor para ti. Deixa de ser fariseu, hipócrita, mentiroso. Sabe, dissimulador, só para viver tentando arrancar oferta dos outros, fica aí, não, irmão, não coma isso, dá para os missionários, isso é mentiroso, coma, beba, mas lembra dos missionários, amém? Ramanasuyokantorabashai. Agora, bueno, então, eu disse, ele estava construindo a igreja, aí ele mandou para mim, pastor, aqui está a foto da igreja, e aqui está já a igreja bem adiantada, eu nem passei para os irmãos esta foto, para aqueles que acompanham a Buena Semilha, viu, irmãos? Não é bueno, vontade de tirar dinheiro dos outros, é só para você ver. E os irmãos que acompanham a Buena Semilha sabem disso. Bueno, o noticiário missionário. Bueno. Aí ele disse, olha, estamos aqui com a igreja, aí estamos precisando. Ele disse, ei, peraí. Eu espero que o senhor entenda que nós somos uma igreja verdadeiramente, que oramos a Deus e entendemos, pelo meio do Espírito Santo, as nossas necessidades. Eu sei que devemos comunicar nossas necessidades aos santos também, está na palavra de Deus. Mas peraí,
já comunicou quando começou a construir a igreja. Não vai ficar toda hora, ah, nós precisamos, nós estamos aqui. Não, não, espera aí. Se estás vivendo bem aí, coloca a palavra de Deus, coloca o batismo no Espírito Santo, coloca os princípios e valores ativos. E eu tenho certeza que o próprio Deus vai comover nós aqui, para que estendemos as mãos e seguimos te ajudando na construção. Mas vai devagar aí, obreiro lá, Roberto Tom. Não fica toda hora pedindo e falando. E ande pela palavra de Deus. Coloca essa doutrina aí. Coloca o batismo do Espírito Santo. Coloca princípios e valores que a igreja lá atrás tinha. Queridos irmãos. Queridos irmãos. Agora, esta palavra... Lembra-te, pois, do que tens recebido e ouvido. Meu Deus do céu. Ainda eu vou falar aqui sobre Hebreus, mas está acabando o horário. Seis minutos. Meu Deus, irmãos. Precisa o quê? O que nós precisamos para entender isto? Esta palavra, lembra-te. Lembra-te. Você vai dizer, ah, eu não sei o que é Dioco. Espera aí. O apóstolo Paulo, em Filipenses 1 e 3, ele escreve assim, ó, agradeça a meu Deus todas as vezes que lembro de vocês. Olha, a ação de graças na alma do apóstolo Paulo, para que o apóstolo Paulo tivesse essa alegria, esse gozo, era necessário ele colocar a sua mente em funcionamento, em andamento, em perseguir o quê? Perseguir uma lembrança dos filipenses, entendeu? Por que quando você quer... sentir prazer em alguma coisa que você gostava lá, você coloca a tua mente em andamento, querido. Querido. Agora aqui, esta palavra, lembra, tem uma palavra que denota movimento. Movimentos. Ok? Por isso que diz aqui, tornai a levantar as mãos cansadas e os joelhos desconjuntados. Não é você tentar passar uma boa impressão diante do povo. É necessário gerarmos um bom testemunho diante do povo? Claro que sim. Mas não vai nada adiantar se, quando Deus olha para dentro dos nossos pensamentos, nossos desejos, nossas intenções, e Ele não acha uma pessoa ardendo pelos compromissos da obra de Deus, ardendo de preocupação em ver como está a tua vida com o Espírito Santo, como está a tua vida com os princípios da igreja lá de trás, como estão as tuas preocupações em como ser uma igreja que agrada a Deus. Não, o pastor cobra demais, meu Deus, quando vai parar isso? Não vai parar, querido. Não vai parar, querida. Aqui diz assim, segui a paz com todas. Esta palavra é dioco, que está associada a esta palavra quando um caçador saía para caçar uma caça. Mesmo depois de encontrado a caça, ele tinha que persegui-la até obter a caça, até apanhar a caça. Depois trazer para casa, se o fim dessa caça que ele foi caçar era para alimento, ele tinha que chegar em casa, não adiantava jogar a caça ali e dizer, aí temos alimento, tinha que processá-la. Uma vez processado, apartado o que não presta, tirado a carne que servia para alimento, ele não ia pegar aquela carne crua e dizer, olha, está aí, temos carne, pronto, já saciei minha fome. Não, para que a sua fome fosse saciada, ele tinha que assar a carne, preparar a carne, cozinhá-la. Mas depois de cozido, olhar para a carne e dizer, já estou alimentado. Não, ele tinha que comê-la, consumir aquela carne, até se sentir alimentado. Está entendendo, irmão? Entende agora? As pessoas não se sentem alimentadas nas igrejas. Elas não se sentem nada, elas estão vazias. Olhe para a tua situação, você que está ouvindo, e você vai dizer, eu concordo com o pastor Josemar, é verdade. Mas o problema não é isso, você está exposto às cataclismas, você está exposto às catástrofes com essa vida que está levando. Não quero deixar você enganado, não adianta você frequentar a igreja. As pestes que vai vir, os terremotos, os cataclismas, porque está aqui bem claro, versículo 26, vai vir cataclismo, irmãos, não só abalos na terra, nos céus, tudo completo, vai vir destruição, vai vir pestes, que vai abalar, irmãos, vai vir enfermidades, vai vir de apodrecer a carne. Escuta o que eu estou falando. É o Senhor está avisando. Infartos, escuta, de parte do Espírito Santo, vai aumentar dramaticamente os grandes números de infarto. Muitas pessoas de infarto morrerá na sua idade juvenil ainda. Vai aumentar a partir de este momento que o Senhor Deus fala, vai aumentar na terra os infartos de uma forma, irmão, absurda. Vai aumentar os acidentes, diz o Espírito Santo.
vai aumentar as mortes, vai aumentar a destruição. Mas sabe o que é pior de tudo, diz o Espírito Santo? Você não sente alegria, gozo, desejo em fazer, meu Deus, a fome de fazer as coisas para Deus, a fome de estar cheio do Espírito Santo, a fome de manter a igreja, de arrumar a igreja, de ser eficiente para a igreja, mas também a fome de ser cheio do Espírito Santo, gloriosamente sentir todo dia a graça, a unção. Você não se preocupa com isso. Talvez você já encontrou a caça, já matou ela, mas você não tem alimentado. O fim era alimentar, se era para alimento, a caça, o fim é o caçador alimentar a sua fome. Quantas e quantas pessoas que a alma deles não tem nada nessas igrejas, irmãos? Vai e volta sempre vazio. Dá uma olhada, irmão, cadê a virtude, a unção? Não tem nada, a graça, a gloriosa, não tem nada. E você vai dizer que eu te preguei pela palavra. Eu mostrei pela palavra a pregação. E a próxima programação eu vou te mostrar melhor o que é paz e santificação, que nós temos que perseguir. Irmãos, você sabe uma coisa? Do jeito que você está perdendo tempo, irmão, do jeito que está fazendo. Vai na igreja e volta. Passou 5 minutos do horário, pastor, meu Deus, vai na igreja e volta. Não há uma graça na tua vida. Não há uma gloriosa graça. Não falar em língua na frente dos outros para dizer que é muito espiritual. Não é entregar a profecia para os outros para dizer que é muito espiritual. Uma graça que você olha para você e sente um regozijo, uma graça, uma unção, uma virtude. Desperta, por favor, porque tu estás em meio daqueles que vão sofrer os cataclismas, tu estás em meio daqueles que vão se apodrecer. Desperta. É um pastor sério falando contigo. Desperta neste momento que estás ouvindo a programação. Levante-se, essa vida acomodada, esse joelho, essa caminhada acomodada tua, desperta, te levanta e diga: Senhor, me ajude. Senhor, não me deixe assim. Yamasui, Kandoreb, Yanasora, Manai, desperta enquanto. Ei, irmã, se tu não te despertares com o que eu coloquei para ti, diz o Senhor, irmã do nosso ministério, se tu não te despertares com o que você entende que precisa buscar na tua vida, se você não colocar isso por obra, em pouco tempo eu vou tratar contigo bem duramente, bem severamente, diz o Senhor. Eu vou ter que te apertar num vale de lágrimas, de sangue. Ei, irmão, se tu não te despertares com o que eu entreguei para ti, diz o Espírito Santo. Ei, obreiro, se você não te despertares com o que eu entreguei para ti com virtude e gozo, um grande acidente quer afetar a tua vida. Desperta-te, porque não passou ainda, desde a programação passada, o aviso meu, diz o Senhor para ti. Desperta-te, te coloques em dia, porque você vai entrar em problema. Ei, jovem, te aprimorize esses teus pensamentos, coloque fogo verdadeiro na tua vida, não somente para mostrar para os outros. Ei, jovem, te coloque, não de aparência, mas de sinceridade, limpe a tua vida, porque senão eu terei que tratar contigo, diz o Senhor. Acabou o horário, vou orar. Pai amado, Pai soberano, obrigado, Senhor Jesus, por mais uma programação Missionários em Ação. Foi avisado, Senhor, a pessoa escutou, os ouvidos da pessoa escutou. Ei, irmã, te desperta, irmã, porque está finalizando o tempo de eu te deixar assim. Eu vou ter que trabalhar na tua vida duramente, diz o Senhor. Amassui, racanto, rabagai, falta poucos dias para mim trabalhar na tua vida. Necanto, rebianassui, deixar abagai. Ei, irmão, queres um grande livramento de um acidente trágico para a tua família, te coloques na minha presença do Senhor com aquilo que você sabe que precisa despertar na tua vida. Recaixar a basuia, mana, e jovem, te consertes e te limpes de verdade. Irmã, limpe o teu pensamento, a tua intenção, porque eu vou ter que trabalhar duramente. Assim diz o Senhor, obreiros, despertem, obreiros, para que estejam diante de Deus como vivos e não como mortos, caminhando a uma grande ruína e destruição. Desperta a igreja, Aracaçuí Amanai, em nosso ministério, em obreiros, despertem, Iriamaçuí, Couri Amanai, desperta, porque o Senhor Deus, a mão poderosa do Senhor Deus, vai apertar alguns nos próximos dias. Aramaçuí, Couri Amanai, Arabaçuí Amanai. Graças, Pai do Céu, em nome de Jesus, amém, amém e amém. Acabou o horário. Deus abençoe a todos em Cristo Jesus.

E é com muito prazer, com muita alegria que estamos chegando uma vez mais através das ondas sonoras das emissoras que compõem a rede de programação Missionários em Ação. Programa este qual é um órgão oficial dos Gideões Missionários da Hora Final, que tem sua sede situada na cidade de Embaracaju, departamento de Alto Paraná, país do Paraguai, estado de Alto Paraná, país do Paraguai. Tem suas siglas como GMHF, GMHF, Gideões Missionários da Hora Final. E que tenho o grato prazer de vos cumprimentar com a doce e maravilhosa paz de nosso Senhor e Salvador Jesus Cristo. É o vosso irmão em Cristo, pastor Josemar Grubert. Tenham todos uma ótima recepção, que as bênçãos poderosas do céu estejam operando a vosso favor, sobre vossas vidas, de uma forma gloriosa. E estamos chegando aí com mais uma edição desta programação. Este programa já é levado ao ar por mais de duas décadas, em várias emissoras. Há mais de duas décadas estamos no ar levando a palavra do Senhor e a ação missionária que é por meio da palavra de Deus. Deus abençoe a cada um, Deus abençoe as emissoras radiais que compõem a rede de programação. Entre elas está a rede Renascer, FM, Aliança, FM. Também está aí várias emissoras como São Gabriel, Palmares. Várias emissoras que compõem a rede de programação e também nossa emissora ministerial La Buena Semilla, qual está aí na responsabilidade do pastor Jorge Peralta, aí no projeto Grande Caguaçu, onde é apresentado aí, transmitido aí as programações e também louvores que edificam as almas, as vidas, na presença do Senhor. Que Deus abençoe grandemente vossas vidas uma vez mais. Meu agradecimento a todos os irmãos que estão sempre ligados, os ouvintes, que estão sempre ligados, ouvindo essa programação, que não perdem nenhuma programação. Deus abençoe os irmãos ouvintes de Mato Grosso, Mato Grosso do Sul, Mato Grosso, de várias regiões, Rio Grande do Sul, Santa Catarina, Paraná, também em distintas nações. Deus abençoe grandemente aonde estiver saindo aí esta programação, que você tem dado o privilégio de adentrarmos em vossos lares, em vossos receptores. Que Deus abençoe grandemente vossas vidas de uma maneira extraordinária. Meu agradecimento de uma forma muito carinhosa em nome do Senhor Jesus Cristo. Deus abençoe também meu pai, minha mãe aí no Rio Grande do Sul. Deus abençoe todos os ouvintes também, que sempre estão aí ligados na programação. Deus bendiga cada um que está conectados, sintonizados por meio de frequência modulada, conectados por meio de páginas web, de aplicativos e também por FM, frequência modulada, que cada um está aí da maneira que estás escutando. Que Deus bendiga grandemente vossas vidas. Estamos chegando uma vez mais com mais uma edição da programação Missioneiros em Nação. Este programa é um órgão oficial dos Gideões Missioneiros de Hora Final, que tem sua sede central na cidade de Embaracaju, departamento de Alto Paraná, país de Paraguai. Tem suas siglas como GMHF, GMHF, Gideões Missioneiros de Hora Final. E como já disse, quem tem o gosto de saludar-lhes, com a dulce e maravilhosa paz do Senhor e Salvador Jesus Cristo, vuestro irmão em Cristo, pastor Josemar Grubert, que tenham todos uma maravilhosa recepção e que as bendições do Senhor estejam abundantemente sobre vuestras vidas para uma tão gloriosa
salvación o para un despertamiento de salvación gloriosa sobre la vida de cada uno que pueda garantir la vida eterna. Dios bendiga entonces una vez más. Mi agradecimiento a cada oyente, cada uno que siempre estás conectado, escuchando y que no pierde ninguna programación. 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
e meu agradecimento delante da persona do Senhor Jesus Cristo a cada um que compõe esta obra, os obreiros, irmãos, obreiro Helder, obreiro Juan, Projeto Caguaçu, obreiro José, obreiro Sanabria, pastor Jorge Peralta, diácono Antônio, também Mário, diácono Mário, também o evangelista, uma vez mais, William Portillo, e todos os demais obreiros aí de Alemanque, 3 de maio. Deus bendiga também a congregação aí, a obra do Senhor em Projeto Vila Rica, aí Cali Terceira, também Cali Itacuruí. Bueno, todos os irmãos que compõem a obra do Senhor Jesus Cristo. Também Deus bendiga a irmã Antial de Águas Vivas, grupo musical, ministerial, o primeiro dirigente William Godoy, o segundo dirigente William Portillo, terceiro dirigente Raiz Amanda, supervisor Reuel Alejandro, também o Círculo de Oração Heroínas de la Fé, a dirigente general Sueli Lemes Grubert, que é minha esposa, também todas as dirigentes locais, as componentes, também Deus bendiga o grupo de Ninhos Valientes de Davi, a primeira dirigente general Raiz Amanda, a segunda dirigente general Cate Ziegler, e também todos os componentes, e também os dirigentes locais, que Deus bendiga grandemente vuestras vidas, também ao irmão Diácono César, aliás, do Projeto Sul de Paraguai, e os demais irmãos, aliás, os irmãos de Encarnação Paraguai, e os demais lugares, cada lugar onde está a obra do Senhor, que Deus pueda bendecir, recebam nosso saludo, nosso carinho por meio de Jesus Cristo a cada um que está escutando esta programação Missioneiros e Nação. Então, assim queda meu agradecimento de forma especial a todos que são partes da obra do Senhor Jesus Cristo. Sim, já, mas de longas eu quero adentrar na palavra do Senhor e neste momento quero estar falando com a audiência parte da palavra do Senhor para que podamos, irmãos, preparar nossas vidas. O tempo está chegando a seu fim, o fim dos tempos ha chegado. Estamos vendo as señales bajo nossos olhos e bajo nossas narices estamos vendo os problemas. E eu, vendo isto, veo uma preocupação em falar em um tema neste momento, por meio da emissora radial, um tema muito importante para nós, prepararmos nossa alma para encontrar com o Senhor Jesus Cristo e realmente escaparmos, irmãos, de lo que está por venir. Mira, irmãos, eu não sei como explicar-te ou como hacer-te sentir, mas o tempo está chegando e chegará um tempo de muito problema na face da terra, e o que preocupa-nos é ver um povo, uma igreja deste siglo descansando de uma maneira irmãos, não original, de uma maneira não autêntica, vendo uma igreja descansando, irmãos, como a igreja de Sardes em Apocalipse. A igreja de Sardes estava descansando de uma maneira, irmãos, inadequada. Eu quero neste momento falar um pouco, quero falar em português também este tema, e para nós falarmos um pouco deste tema, eu quero fazer menção e leiturar a palavra do Senhor por meio da leitura da palavra do Senhor. Quero fazer menção de Hebreus 12 e 12 até
16. Portanto, tornai a levantar as mãos cansadas e os joelhos desconjuntados, e fazei veredas direita para vossos pés, para que o que manqueja não se desvie inteiramente, antes seja sarado. Segui a paz com todos e a santificação, sem a qual ninguém verá o Senhor. Tende cuidado para que ninguém se prive da graça de Deus, e que nenhuma raiz de amargura brotando vos perturbe, e por ela muitos se contaminem. Que ninguém seja fornicador ou profano como Esaú, que por um manjar vendeu seu direito de primogenitura. Queridos irmãos, queridos irmãos, quero falar um pouco em português neste momento, pido el permiso a nossos irmãos de Latinoamérica para que pueda falar neste momento no idioma de português, mas Deus hará com que cada um entenda e pueda sentir os efeitos da palavra do Senhor, amém? Então, assim que Deus bendiga a cada um, e eu quero falar um pouco neste momento, nesta emissora, qual está transmitindo a programação radial Missioneiros em Nação. Queridos irmãos, há uma ideia muito altamente preocupante que está sendo implantada dentro das igrejas, dentro da fé cristã, na verdade um conceito diabólico. Eu vi há anos atrás alguém pregando em um grande congresso, e dizendo que nesses anos lá atrás eu já vi que a coisa começou a ficar um pouco diferente da igreja que eu conhecia. Quando, e de todos aqueles ensinamentos de grandes homens de Deus que eu cheguei a conhecer, irmãos, onde o pregador dizia, não, você tem que estar tranquilo. Ele fazia menção de que ele recebeu a ligação de um irmão, e o irmão ligou para ele e disse, ô, pastor, como é que está? Está na batalha? Não, irmão, eu não tô na batalha porque eu sou de tal ministério aqui, nós estamos tranquilos, que nós temos paz, nós estamos sossegados. Nós estamos tranquilos, nós não fazemos isto. Crente tem que estar sossegado, tranquilo. Queridos irmãos, ele usou uma expressão bastante equivocada, biblicamente. E eu quero falar para os irmãos, neste momento, ao qual a palavra de Deus nos mostra esses conceitos, irmãos, das pessoas estarem numa falsa segurança, vivendo uma falsa paz, vivendo uma falsa estabilidade religiosa, irmãos, que vai pegar muita gente de surpresa no arrebatamento da igreja, e não só no arrebatamento, mas muitas pessoas que estão sendo apanhadas, como ali na Venezuela mesmo, milhares de pessoas que morreram em meio aos escombros, muitos deles, irmãos, religiosos, muitos deles frequentadores. Eu ouvi relatos de pessoas que disseram, olha, eu ouvi relatos de pastores que perderam quase todo o seu rebanho, dizia eles, quase todos os seus membros no terremoto. Ouvi relatos de outros pastores que perderam partes de seus membros da igreja, e isto levou-me a me preocupar, irmãos, porque você chega lá, vou falar um pouco porque eu estive lá, e esta programação vai sair ali também, mas você chega lá, irmãos, e todos são crentes. Todos estão acomodadamente crentes. Se você ir na Venezuela, você vai se surpreender, irmãos. E planejo também daqui uns dias viajar, se Deus permitir, com a graça de Deus, para o Projeto África, para dar uma revisada, irmãos, no nosso missionário lá. Irmãos, você chega ali no Projeto Venezuela e você se surpreende. Eu estive conversando esses dias com o pastor Rigoberto. Olha, aqui quase todos são crentes. Sim, e é verdade, irmãos.
mas crentes corrompidos, a maioria deles, com as vaidades do mundo. Alguns deles, irmãos, bastante, algumas irmãs bastante complicadas que eu conheci lá, um povo, várias igrejas eu conheci, bastante complicado, irmãos. A gente olha e vê, chega a ressaltar, irmãos, algumas obras. E também a maioria dos crentes, assim como está o nosso querido Brasil, e não só o Brasil, mas vários países, todos servindo a Deus, mas acomodadamente como a igreja de Sardes, passando uma imagem, ou tentando passar uma imagem diante do povo, é o que a igreja de Sardes estava fazendo, passando uma imagem diante do povo de uma igreja de Deus, uma igreja de Cristo Jesus, enquanto que os princípios que ela havia recebido e ouvido tinham sido deixados de lado, tinha sido trocado pelo comodismo, deixado de lado os princípios e valores. E a igreja de Sardes seguia ali, naquele lugar, passando uma imagem de que era uma igreja boa. Eu já falei isso numa programação. Passando uma imagem, olha, irmãos, diante do povo, tens reputação de que vives. O povo olhava e dizia, ali é uma igreja de crente. Sabe, irmãos, é o que o povo sempre diz. Os crentes. Passando a reputação de alguém que tem uma crença num Deus vivo, num Jesus vivo. E diante da sociedade, a sociedade não via a igreja de Sardes como a sociedade hoje não vê. A sociedade, por mais que seja uma igreja, irmãos, falida diante de Deus, mas a sociedade não vê os crentes, é generalizado, eles não vê os crentes como parte deles. Toda vez que alguém se identificar com alguma religião, que professa o nome de Deus, é crente, é colocado tudo no mesmo nível, é colocado tudo na mesma altura, são crentes, entendeu? Crentes. Mas esse é o problema, irmãos. Você nunca vai ver alguém da sociedade que não pertence a uma igreja evangélica dizer, olha, eles são nossos, estamos juntos. Não, eles são crentes, eles notam que há uma separação. E a igreja de Sardes passava diante do povo ali, diante do povo da rica cidade de Sardes, eles passavam passava, irmão, a reputação de que eles eram crentes, eles eram de Deus. O povo de Sardes olhava e dizia, eles são de Deus. E Deus dizendo, não, eles não são meus, eles são mortos. Eles estão mortos. Eles dizem que são vivos, mas estão mortos. E qual é o motivo deles estarem mortos diante de Deus? Por causa que eles haviam se acomodado. Eles não tinham preocupação de lembrar, pois, de que tens recebido e ouvido. Esta palavra, recebido e ouvido, eles tinham deixado os princípios e valores. Escuta, eu sinto a presença de Deus, mas eu estou me segurando aqui, eu quero falar um pouco com você. Aí o Senhor Deus diz, lembra, pois, do que tens recebido e ouvido. Lembra-te. Esta palavra, lembra-te, ela está conectada aqui em Hebreus 14, 12 e 14. As ações que devemos evitar para não falhar com Deus. E uma das coisas, esta palavra, lembra-te, pois, de que tens recebido e ouvido, ela está conectada aqui em Hebreus 12, 14, com esta palavra, seguir a paz com todos e a santificação, sem a qual ninguém verá Deus. Seguir, seguir. Seguir
Esta palavra seguir, irmãos, ela, no seu original, ela se chama dioco no original. Dioco, que é uma palavra, escute bem, eu vou tentar resumir, porque eu vou tentar falar nesse espaço, curto espaço de tempo, resumidamente, mas que você venha entender que do jeito que a igreja está sossegada, do jeito que os crentes estão achando que é um momento em que você tem que ficar tranquilo, isso é uma grande falha com Deus. Um momento em que você deixa de se preocupar com as obrigações, a maneira que você tem que estar com Deus, os teus compromissos com Deus, e que você simplesmente repousa num ministério, repousa numa crença, repousa em simplesmente ir para a igreja, e não dentro de você, leva você a uma grande preocupação. Eu quero falar para você, você entra no quadro da igreja de Sardes. A maioria está nesse quadro, irmãos, a maioria dos crentes estão vivendo este quadro da igreja de Sardes. Estão nas rádios, TVs, mídia, redes sociais, passeatas para Jesus, visitas em hospitais, atividade em praças, pública, tentando passar uma imagem para a sociedade, uma imagem, enquanto que diante de Deus, e pode ver, irmãos, não há resultado nisso. Sim, há a junção de pessoas, mas não há resultados. Resultados que convençam a libertação da alma. Não há resultados. Eramassui decanda xarabagai. Eu sinto a presença de Deus. Não há resultados nenhum. Sabe, irmãos, é somente atividade. O povo está vazio. O povo crente está vazio. As famílias estão acabadas. As pessoas crentes, irmãos, elas não sentem renovo do Espírito Santo, não sentem nada. Para elas, crença, sinônimo de ir para o céu, ser de Deus, para elas hoje em dia é simplesmente frequentar uma religião, fazer algumas atividades legais, e a alma vazia, o espírito vazio, a pessoa vazia, vivendo o mesmo vazio que os ímpios vivem, as mesmas atitudes dos ímpios por estarem vazios, simplesmente fazer algumas atividades legais e pronto. Isso é o suficiente para declarar que é de Deus. E eu quero dizer uma coisa, irmãos. O Senhor Deus não vê assim. O Senhor Deus não vê. A igreja de Sardes estava passando por praticando este tipo de coisa. Esta quinta igreja, esta quinta carta do Senhor por meio de João, a igreja de Sardes, era esse problema aí. Esse era o problema. Ela estava passando uma reputação diante da sociedade muito eficiente, muito eficiente, sabe, irmãos, eficiência. Ali estão os crentes, olha, ali estão eles, ali estão eles, vivendo para o Deus deles, mas não estavam vivendo, porque Deus dizia, eles estão mortos, não, eles não estão vivendo para mim. E qual era o motivo deles estarem mortos? Porque eles se acomodaram e deixaram de perseguir os princípios e valores, aquilo que tinham recebido, deixaram de perseguir os princípios e valores.

da programação. Mas é lógico, irmãos. É lógico que devemos de fazer isto. Sabe por quê? Senão, não está vivendo para Deus. É um defunto religioso. É um defunto religioso. Esta igreja de Sardes dizia, por suas eficiências, diante da sociedade, ela passava uma imagem de que estava viva e Deus olhava ela com uma imagem de alguém morto. Morto, defunto. Não estava viva. E por que que Deus olhava? Por causa de uma palavra, irmão. A palavra lembra-te, pois de onde, do que tens recebido e ouvido, a palavra lembra-te está conectada aqui em Hebreus 12. Segui a paz com todos e a santificação. Essa palavra seguir, irmãos, escute. Esta palavra seguir, eu não sei se vai dar para falar o Hebreus 12 ainda. Mas esta palavra seguir, escute, presta atenção. Porque senão, o Senhor Deus, ele, no versículo em Hebreus 12, 26, ele diz que uma vez ele moveu a terra. Uma vez ele trouxe grandes cataclismas. Mas ele diz, ainda outra vez comoverei não só a terra, mas também o céu. Ainda outra vez, diz. Isso está lá de acordo a 1 Pedro, capítulo 3. Ainda outra vez, o Senhor Deus está dizendo, olha, eu vou trazer cataclismas na terra. Eu vou trazer catástrofes. Eu não só uma vez movi a terra, mas dessa vez eu vou mover por completo. Diz, eu vou trazer um cataclismas, eu vou tratar com a terra. Eu vou tratar com a terra. Esse Hebreus é muito grande. Eu vou tratar com a terra. E sabe como o escritor aqui, por meio da inspiração divina, está dizendo, olha, portanto, tornai a levantar as mãos cansadas e os joelhos desconjuntados, paralisados. Não existe, irmãos, um momento em que você paralisa e diz, olha, eu estou tudo bem. Ele começa mostrando que o Senhor Deus, ele nos corrige. Ele começa dizendo, olha, a correção do Senhor Deus, o Senhor Deus nos corrige, o Senhor Deus nos vai exortar, a palavra aqui quando ele fala assim, porque o Senhor corrige o que ama e açoita qualquer que recebe por filho, essa palavra no original, corrige e açoita, é mastigou, dois O, açoitar, bater, chicotear. Você quer ver? Hebreus 12, 5, e já vos esqueceste da exortação que argumenta convosco como filhos? Filho meu, não despreze a correção do Senhor, e não desmaie quando por ele for repreendido. Ou seja, filhos, essa palavra repreendido quer dizer elengio, no grego, que quer dizer condenado. Sabe o que está dizendo aqui? Olha, filho meu, não é para você desprezar. Não é para você ignorar a correção do Senhor, porque o Senhor Deus, muitas das vezes, ele condena nossas práticas. E há alguém que diz, não julgue, irmão. Para que julgar? O Senhor Deus, ele busca em nós um testemunho vivo, um testemunho vivo. Por isso que Hebreus, ele está falando em seguir. Porque nenhum morto caminha, nenhum morto se move. Esta palavra seguir, eu já vou te explicar o que é. Esta palavra seguir é dioco, que quer dizer perseguir. Não repousar em uma segurança falsa, em uma falsa paz, um conceito de salvação da predestinação, nem tampouco é um mérito. Irmãos, isto aqui, esta palavra é perseguir. Esta palavra seguir é dioco, no seu original é perseguir, não repousar, por isso que diz, tornai a levantar as mãos cansadas e os joelhos desconjuntados. Essa palavra dioco, ela está associada a uma palavra de um caçador. Esta palavra dioco, escuta, ela está associada a uma palavra de um caçador. Sabe, quando um caçador saía para caçar, na época em que foi escrita a palavra de Deus, na época em que esses temas da palavra de Deus foram escritos, quando o caçador saía para caçar, ele era chamado de dioco. Por quê? Porque o caçador não achava sua caça rapidamente. Ele tinha que procurar

buscar até achar. Então, depois de achado, ele tinha que perseguir aquela. Quando ele via, quando ele achava, localizei a caça, ok? Localizei a caça. Qual é o seguinte passo? O seguinte passo agora é correr atrás da caça, perseguir ela, até apanhar ela. E uma vez apanhada a caça, tinha que processar essa caça que o caçador saiu a fim de caçar ela, processar para o fim que o caçador necessitava. Se era uma pele para cobrir do frio, ele tinha que tirar esta pele, ele tinha que processá-la, até obter a pele na sua mais preparação, na sua mais eficiente preparação. Ele tinha que obter essa pele, tinha que estar esta pele preparada dos maus odores, bom, para servir de uma coberta, quem sabe uma capa, quem sabe um calçado. Agora, se ele saía para apanhar uma caça para o alimento, ele tinha que primeiro localizar a caça. Uma vez localizado, ele tinha que perseguir a caça. E uma vez apanhado a caça, ele não ficava no meio do mato, lá onde ele foi caçar. Ele tinha que pegar a caça e tudo envolve caminhada. E caminhar até chegar na sua casa. Mas também ele não ia chegar na sua casa e jogar ali a caça e dizer, oh, vocês estão me julgando, eu já cacei e seguem me acusando. Não, ele tinha que processá-la, aquela caça. Se era para alimento, ele tinha que processá-la até obter o verdadeiro alimento daquela carne ali, daquela caça, obter a verdadeira carne pura, sem bactéria, sem contaminação, e preparar um rico alimento. Ele não podia simplesmente, peguei, por isso que aqui envolve também, irmãos Isaú, envolve o alimento que o seu irmão fez. Sabe, irmãos, não podia simplesmente pegar aquela carne e dizer, olha, eu já tenho carne aqui em casa, e o pastor segue dizendo, irmão, você está em falta, entendeu? Chama na sua idecandarabagá, eu creio que você entendeu, irmão e irmã. Para você não cair nas mãos de Deus, eu estou vendo uma igreja que vai cair nas mãos de Deus. Rima na suia, cantorebiahai. Eu tenho visto líderes que estão indo a passos largos para o inferno por deixar de seguir a paz e a santificação. Eu não sei se eu vou conseguir falar sobre o tema da paz nessa rádio e o tema da santificação. Mas como vive Deus? Se eu não falar hoje, eu vou falar na próxima programação, porque é altamente necessário. Querido irmão ou irmã que estás pensando que vida de crente é se acomodar em algumas liturgia, alguns projetos de missão, para que os irmãos deixem de comer rato na África. Eu quero te falar isto, e que tem deixado ao Espírito Santo morrer dentro da tua igreja, que tem deixado ao céu o barulho pentecostal, a glória de Deus. Eu quero te falar, você está morto diante de Deus e está colocando o teu ministério rumo à perdição e exposto às grandes cataclismas que virão sobre a terra. Por isso que você vai achar um pastor Josemar exigente. Mas as minhas mãos estão limpas, como diz lá em Ezequiel, se vir a espada vir sobre a terra e não avisar o sangue dessas pessoas que morreram, eu vou requerer das tuas mãos. Querido irmão, não há nenhum pastor duro aqui, nenhum pastor extremista e legalista, há um pastor pelas vias da palavra de Deus vos falando. E eu quero vos dizer, não sou um pastor duro, não sou um pastor reinento, extremista, legalista, sou um pastor, irmãos, que me preocupa para não deixar o ministério, as nossas vidas, você que ouve, exposto debaixo dos cataclismas que virão e que vai desfigurar o planeta Terra ainda. E a parte disso, irmãos, a grande ira de Deus sobre a Terra. Ei, desperta-te tu que dorme, e Cristo te levanta de dentre os mortos, e Cristo te esclarecerá o que eu estou falando aqui. Gamaçui de Candarabagai. Há muitas igrejas. Não vá pensar que a igreja de Sardes era uma igreja inativa, uma igreja morta. A igreja de Sardes era uma igreja eficiente. Mas os princípios e valores ela tinha obscurecido da sua vida, deixado.
Agora, lembra-te, esta palavra é dioco, que era usada esta palavra, era usada ou associada esta palavra, a palavra de um caçador quando ele saía. Todo caçador quando saía para caçar era chamado, quando um caçador saía para caçar, ele era chamado de dioco. Viu? Por quê? Porque esta palavra, ela quer dizer perseguir até obter o resultado final. Naracanto yamasuya manara bashai. Rikandarabasuya manai. Essa igreja acomodada, irmãos, baseado só nos hinozinhos mortos, baseado só numa liturgia morta, seca, sem untar a alma, sem encharcar, untar, que nem quando você vai untar uma panela seca com azeite, sem untar as suas vidas, com a unção do Espírito Santo. Irmão, você que é um seco, desperta, terikamasuya manashara bagai. O Senhor Deus, irmãos, pode marcar essa programação, Ele vai pesar a mão sobre a terra. Ele deixa bem claro aqui, Hebreus 12, 26, sua voz moveu então a terra, mas agora anunciou ainda outra vez, comoverei não só a terra, mas também os céus. Remanasui ekantorabashai. Quando o Senhor Deus falava com Moisés, irmãos, no monte, o monte tremia, fumegava, nuvens densas, escuridão, fogo, vozes, trombetas, tremia a terra, e aquela imagem, irmãos, aquele acontecimento ali extraordinário, que o monte estava derretendo quase, e o Senhor Deus diz, olha, eu já comovi uma vez, pela minha palavra, o dilúvio sobre a terra, um cataclisma, e outra vez, não vai ser só a terra, mas os céus também. Remasuia cantarabagai. Quando diz que este céu será enrolado, ricamasui de cacharabagai. Mas o que diz? A palavra dioco, a igreja de Sardes, ela estava com um problema. Ela tinha perdido os princípios e valores. Ela estava morta. Mas diante da sociedade, ela estava passando uma imagem de uma igreja muito eficiente. Olha ali, eles fazem ação social. Eles dão arroz para que os irmãos africanos comam junto com os ratos. Parece que bobo, irmão. Ramasui de Kacharabagai. Eu vou te falar algo. O missionário da África, ele não precisa me falar nada. Quando ele precisa, está passando necessidade. A necessidade, irmãos, não é de apavorar um crente. Porque Hebreus 12 diz, olha, nós temos rodeado de uma grande nuvem de testemunhas que foram morar em cavernas, em lugares difíceis. Não! Quando ele está passando alguma necessidade, e eu às vezes estou um pouco curto de finanças, ô pastor, estou passando alguma necessidade, vamos orar. Se Deus prover, eu mando para você. Mas eu não mando rato, irmãos. Se Deus prover, eu mando para ele, ele tem que comer o alimento. Só que até hoje, por misericórdia de Deus, a mesa do obreiro lá, o Alberto Tomo, não tem ratos, irmãos. Me desculpa a expressão. Só que num sentido assim, escute. Semana passada, nós estamos construindo um templo lá muito grande, na África. Do nada estamos construindo aquele templo, do zero. Eu não tenho irmãos empresários, eu não vivo na sombra do dízimo do povo. Você vê, eu pedi oferta aqui. Se você quiser, irmão, ofertar, amém. É um departamento de missão transparente. E vai tudo para o missionário. Mas você não vê eu fazendo um choredo aqui, mostrando rato para vocês, para os irmãos estão comendo rato, não. Eu estou aqui, irmãos, o seguinte. Porque eu vejo, irmãos, eu vejo, olha, tem alguns departamentos de missões aqui na nossa região, e fora daqui também, mas aqui também. E por coincidência, fora daqui. Mas aqui também, na nossa, perto da região onde eu moro, tem alguns camaradas que fazem missões na África. Toda hora, irmãos, enviando vídeo dos irmãos comendo rato. Olha, irmãos, vamos parar com isso. Isso é vergonhoso para a igreja. Narabasuyakan tarabashai. Hebreus 12 diz, olha, um dos princípios que é para nós caçar, perseguir, prepará-lo como um alimento saudável. Um dos princípios...
Estamos rodeados de uma nuvem de testemunhas. E não é essa nuvem de testemunha lá dos anjinhos que fica lá no céu olhando para nós, dizendo, ó, o irmão errou. Não. O testemunho, capítulo 11 de Hebreus, fora o resto, né, irmãos? De pessoas que, o Elias, o profeta Elias comia carne trazida por urubu. A panela do grande profeta Eliseu tinha veneno dentro, e outra, espera aí, dizia que havia uma grande fome, uma grande miséria naquela época. O próprio profeta Eliseu estava envolvido numa grande fome, ao ponto de colherem algumas parras, e um dos jovens, aqueles belo homem atencioso que faz parte de uma obra, colheram parras venenosas e colocaram na panela. Peraí, nós vamos ler, irmãos, e vemos que havia fome lá na época do grande profeta Eliseu. Isso aí, irmãos, dificuldades. Aí a Bíblia diz, olha, vocês estão rodeados. Um dos princípios e valores é o seguinte, o que vocês têm que seguir, vocês têm que perseguir. E até entender, até preparar como alimento para a vossa alma, entendeu? Eu acho que você está entendendo a programação. Um dos alimentos é entender que a fome, isso aí, irmãos. Agora, a nossa vida com Deus, essa sim, entendeu? O batismo no Espírito Santo. Aí o obreiro lá, o Alberto, toma, ele está ouvindo a programação. Essa programação chega para ele também. Ele vai dizer, é verdade, o pastor Lucimar está falando verdade. Aí eu digo, obreiro lá, o Alberto, está aí, mandei uma oferta, compre arroz, compre alimento, compre o que você quiser. E às vezes até eu aconselho ele tomar um refrigerantezinho também, com as crianças lá. Porque elas têm vontade também, assim como nossos filhos têm vontade, não vamos ser fariseus, dizer, meu Deus, lá na África, aonde tem fome, tomando um refrigerante. Então, deixa de ser hipócrita, irmão. Você sabe na tua casa que você vive atrás só do que é o melhor para ti. Deixa de ser fariseu, hipócrita, mentiroso, sabe? Dissimulador, só para viver tentando arrancar oferta dos outros. Fica aí, não, irmão, não coma isso, dá para os missionários, isso é mentiroso. Coma, beba, mas lembra dos missionários. Amém? Ramanasuyo Kantorabashai. Agora, bueno, então, eu disse, ele estava construindo a igreja, aí ele mandou para mim, pastor, aqui está a foto da igreja, e aqui está já a igreja bem adiantada, eu nem passei para os irmãos esta foto, para aqueles que acompanham a Buena Semilha, viu, irmãos? Não é bueno, vontade de tirar dinheiro dos outros, é só para você ver. E os irmãos que acompanham a Buena Semilha sabem disso. Bueno, o noticiário missionário. Bueno, aí ele disse, olha, estamos aqui com a igreja, aí estamos precisando. Ele disse, ei, peraí. Eu espero que o senhor entenda que nós somos uma igreja verdadeiramente, que oramos a Deus e entendemos, pelo meio do Espírito Santo, as nossas necessidades. Eu sei que devemos comunicar nossas necessidades aos santos também, está na palavra de Deus. Mas espera aí, já comunicou quando começou a construir a igreja. Não vai ficar toda hora, nós precisamos, nós estamos aqui. Não, espera aí. Se estás vivendo bem aí, coloca a palavra de Deus, coloca o batismo no Espírito Santo, coloca os princípios e valores ativo. E eu tenho certeza que o próprio Deus vai comover nós aqui, para que estendemos as mãos e seguimos te ajudando na construção. Mas vai devagar aí, obreiro lá, Roberto Tom. Não fica toda hora pedindo e falando. E ande pela palavra de Deus. Coloca essa doutrina aí. Coloca o batismo do Espírito Santo. Coloca princípios e valores que a igreja lá atrás tinha. Queridos irmãos. Agora, esta palavra, lembra-te, pois, do que tens recebido e ouvido. Meu Deus do céu. Ainda vou falar aqui sobre Hebreus, mas está acabando o horário. Seis minutos. Meu Deus, irmãos, precisa o quê? O que nós precisamos para entender isto? Esta palavra lembra-te. Você vai dizer, eu não sei o que é dioco, peraí. O apóstolo Paulo, em Filipenses 1 e 3, ele escreve assim, agradeça meu Deus todas as vezes que lembro de vocês. Olha, a ação de graças na alma do apóstolo Paulo, para que o apóstolo Paulo tivesse essa alegria, esse gozo, era necessário ele colocar a sua mente em funcionamento, em andamento, em perseguir o quê? Perseguir uma lembrança dos filipenses, entendeu? Por que que quando você quer sentir prazer em alguma coisa que você gostava lá, você coloca a tua mente em andamento, querido?
querido. Agora aqui, esta palavra, lembra, tem uma palavra que denota movimento, movimentos, ok? Por isso que diz aqui, tornai, portanto, tornai a levantar as mãos cansadas e os joelhos desconjuntados. Não é você tentar passar uma boa impressão diante do povo. É necessário gerarmos um bom testemunho diante do povo? Claro que sim. Mas não vai nada adiantar se, quando Deus olha para dentro dos nossos pensamentos, nossos desejos, nossas intenções, e Ele não acha uma pessoa ardendo pelos compromissos da obra de Deus, ardendo de preocupação em ver como está a tua vida com o Espírito Santo, como está a tua vida com os princípios da igreja lá de trás, como estão tuas preocupações em como ser uma igreja que agrada a Deus. Não, o pastor cobra demais, meu Deus, quando vai parar isso? Não vai parar, querido. Não vai parar, querida. Aqui diz assim, segui a paz com todas. Esta palavra é dioco, que está associada a esta palavra quando um caçador saía para caçar uma caça. Mesmo depois de encontrado a caça, ele tinha que persegui-la até obter a caça, até apanhar a caça. Depois trazer para casa, se o fim dessa caça que ele foi caçar era para alimento, ele tinha que chegar em casa e não adiantava jogar a caça ali e dizer, aí temos alimento, tinha que processá-la. Uma vez processado, apartado o que não presta, tirado a carne que servia para alimento, ele não ia pegar aquela carne crua e dizer, olha, está aí, temos carne, pronto, já saciei minha fome. Não, para que a sua fome fosse saciada, ele tinha que assar a carne, preparar a carne, cozinhá-la. Mas depois de cozido, olhar para a carne e dizer, já estou alimentado. Não, ele tinha que comê-la, consumir aquela carne, até se sentir alimentado. Está entendendo, irmão? Entende agora? As pessoas não se sentem alimentadas nas igrejas. Elas não se sentem nada, elas estão vazias. Olhe para a tua situação, você que está ouvindo, e você vai dizer, eu concordo com o pastor Josemar, é verdade. Mas o problema não é isso, você está exposto às cataclismas, você está exposto às catástrofes com essa vida que está levando. Não quero te deixar você enganado, não adianta você frequentar a igreja. As pestes que vai vir, os terremotos, os cataclismas, porque está aqui bem claro, versículo 26, vai vir cataclismo, irmãos, não só abalos na terra, nos céus, tudo completo, vai vir destruição, vai vir pestes, que vai abalar, irmãos, vai vir enfermidades, vai vir de apodrecer a carne. Escuta o que eu estou falando. Ramanasui, Okantorebianashai, de Astecomana. É o Senhor te avisando. Infartes, escuta, de parte do Espírito Santo, vai aumentar dramaticamente os grandes números de infarte. Muitas pessoas de infarte morrerá na sua idade juvenil ainda. Vai aumentar a partir de este momento que o Senhor Deus fala. Vai aumentar na terra os infartes de uma forma, irmão, absurda. Nekantorebianashai, Amanai. Vai aumentar os acidentes, diz o Espírito Santo. Vai aumentar as mortes, vai aumentar a destruição. Mas sabe o que é pior de tudo, diz o Espírito Santo? Você não sente alegria, gozo, desejo em fazer, meu Deus, a fome de fazer as coisas para Deus, a fome de estar cheio do Espírito Santo, a fome de manter a igreja, de arrumar a igreja, de ser eficiente para a igreja, mas também a fome de ser cheio do Espírito Santo, gloriosamente sentir todo dia a graça, a unção. Você não se preocupa com isso. Talvez você já encontrou a caça, já matou ela, mas você não tem alimentado. O fim era alimentar, se era para alimento, a caça, o fim é o caçador alimentar a sua fome. Quantas e quantas pessoas que a alma deles não tem nada nessas igrejas, irmãos? Vai e volta, sempre vazio. Dá uma olhada, irmão, cadê a virtude, a unção? Não tem nada, a graça, a gloriosa, não tem nada. E você vai dizer que eu te preguei pela palavra, eu mostrei pela palavra a pregação. E a próxima programação eu vou te mostrar melhor o que é paz e santificação, que nós temos que perseguir. Irmãos, você sabe uma coisa? Do jeito que você está, tu está perdendo tempo, irmão, do jeito que está fazendo. Vai na igreja e volta, vai na igreja e volta. Passou 5 minutos do horário, pastor, meu Deus, vai na igreja e volta, vai na igreja e volta. Não há uma graça na tua vida, não há uma gloriosa graça. Não falar em língua na frente dos outros para dizer que é muito espiritual. Não é entregar a profecia para os outros para dizer que é muito espiritual. Uma graça que você olha para você e sente um regozijo, uma graça, uma unção, uma virtude. Desperta, por favor,
porque tu estás em meio daqueles que vão sofrer os cataclismas, tu estás em meio daqueles que vão se apodrecer. Desperta, desperta, é um pastor sério falando contigo. Desperta, desperta neste momento que estás ouvindo a programação. Levante-se essa vida acomodada, esse joelho, essa caminhada acomodada tua. Desperta, te levanta e diga: Senhor, me ajude. Senhor, não me deixe assim. Desperta enquanto... Ei, irmã, se tu não te despertares com o que eu coloquei para ti, diz o Senhor, irmã do nosso ministério, se tu não te despertares com o que você entende que precisa buscar na tua vida, se você não colocar isso por obra, em pouco tempo eu vou tratar contigo bem duramente, bem severamente, diz o Senhor. Eu vou ter que te apertar num vale de lágrimas, de sangue. Ei, irmão, se tu não te despertares com o que eu entreguei para ti, diz o Espírito Santo, ei, obreiro, se você não te despertares com o que eu entreguei para ti com virtude e gozo, um grande acidente quer afetar a tua vida. Desperta-te, porque não passou ainda, desde a programação passada, o aviso meu, diz o Senhor, para ti. Desperta-te, te coloques em dia, porque você vai entrar em problema. Ei, jovem, te aprimorize esses teus pensamentos, coloque fogo verdadeiro na tua vida, não somente para mostrar para os outros. Ei, jovem, te coloque, não de aparência, mas de sinceridade, limpe a tua vida, porque senão eu terei que tratar contigo, diz o Senhor. Acabou o horário, vou orar. Pai amado, Pai soberano, obrigado, Senhor Jesus, por mais uma programação Missionários em Ação. Foi avisado, Senhor, a pessoa escutou, os ouvidos da pessoa escutou. Ei, irmã, te desperta, irmão, porque está finalizando o tempo de eu te deixar assim. Eu vou ter que trabalhar na tua vida duramente, diz o Senhor. Amassui, racantorabagai, falta poucos dias para mim trabalhar na tua vida. Necantorebianassui, deixar abagai. Ei, irmão, queres um grande livramento de um acidente trágico para a tua família, te coloques na minha presença, do Senhor, com aquilo que você sabe que precisa despertar na tua vida. Recaixar a basuia, maná. E jovem, te consertes e te limpes de verdade. Irmã, limpe o teu pensamento, a tua intenção, porque eu vou ter que trabalhar duramente. Assim diz o Senhor, decaixar a bagaçuia manai. Obreiros, despertem, despertem, obreiros, despertem, despertem para que estejam diante de Deus como vivos e não como mortos, caminhando a uma grande ruína e destruição. Desperta a igreja, Aracaçu e Amanai, em nosso ministério, em obreiros, desperta Iriamaçu e Couri Amanai. Desperta, porque o Senhor Deus, a mão poderosa do Senhor Deus, vai apertar alguns nos próximos dias. Aramaçu e Couri Amanai, Abaçu e Amanai. Graças, Pai do céu, em nome de Jesus, amém, amém e amém. Acabou o horário. Deus abençoe a todos em Cristo Jesus.

E é com muito prazer, com muita alegria que estamos chegando uma vez mais através das ondas sonoras das emissoras que compõem a rede de programação Missionários em Ação. Programa este qual é um órgão oficial dos Gideões Missionários da Hora Final, que tem sua sede situada na cidade de Embaracaju, departamento de Alto Paraná, país do Paraguai, estado de Alto Paraná, país do Paraguai. Tem suas siglas como GMHF, GMHF, Gideões Missionários da Hora Final. E que tenho o grato prazer de vos cumprimentar com a doce e maravilhosa paz de nosso Senhor e Salvador Jesus Cristo. É o vosso irmão em Cristo, pastor Josemar Grubert. Tenham todos uma ótima recepção, que as bênçãos poderosas do céu estejam operando a vosso favor, sobre vossas vidas, de uma forma gloriosa. E estamos chegando aí com mais a edição desta programação. Este programa já é levado ao ar por mais de duas décadas, em várias emissoras. Há mais de duas décadas estamos no ar levando a palavra do Senhor e a ação missionária que é por meio da palavra de Deus. Deus abençoe a cada um, Deus abençoe as emissoras radiais que compõem a rede de programação. Entre elas está a rede Renascer, FM, Aliança, FM. Também está aí várias emissoras como São Gabriel, Palmares, várias emissoras que compõem a rede de programação e também nossa emissora ministerial La Buena Semilla, qual está aí na responsabilidade do pastor Jorge Peralta, aí no projeto Grande Caguaçu, onde é apresentado aí, transmitido aí as programações e também louvores que edificam as almas, as vidas, na presença do Senhor. Que Deus abençoe grandemente vossas vidas uma vez mais. Meu agradecimento a todos os irmãos que estão sempre ligados, os ouvintes, que estão sempre ligados, ouvindo essa programação, que não perdem nenhuma programação. Deus abençoe os irmãos ouvintes de Mato Grosso, Mato Grosso do Sul, Mato Grosso, de várias regiões, Rio Grande do Sul, Santa Catarina, Paraná, também em distintas nações. Deus abençoe grandemente, e aonde estiver saindo aí esta programação, que você tem dado o privilégio de adentrarmos em vossos lares, em vossos receptores, que Deus abençoe grandemente vossas vidas de uma maneira extraordinária. Meu agradecimento de uma forma muito carinhosa em nome do Senhor Jesus Cristo. Deus abençoe também meu pai, minha mãe aí no Rio Grande do Sul. Deus abençoe todos os ouvintes também, que sempre estão aí ligados na programação. Deus bendiga cada um que está conectados, sintonizados por meio de frequência modulada, conectados por meio de páginas web, de aplicativos e também por FM, frequência modulada, cada um está aí, da maneira que estás escutando. Que Deus bendiga grandemente vossas vidas. Estamos chegando uma vez mais com mais uma edição da programação Missioneiros em Nação. Este programa é um órgão oficial de los Gideões Missioneiros de Hora Final, que tem sua sede central na cidade de Embaracaju, departamento de Alto Paraná, país de Paraguai. Tem suas siglas como GMHF, GMHF, Gideões Missioneiros de la Hora Final. E como já disse, quem tem o gosto de saludar-lhes, com a dulce e maravilhosa paz do Senhor e Salvador Jesus Cristo, vuestro irmão em Cristo, pastor Josemar Grubert, que tenham todos uma maravilhosa recepção, que as bendições do Senhor estejam abundantemente sobre vuestras vidas para uma tão gloriosa
salvación o para un despertamiento de salvación gloriosa sobre la vida de cada uno que pueda garantir la vida eterna. Dios bendiga entonces una vez más. Mi agradecimiento a cada oyente, cada uno que siempre estás conectado, escuchando y que no pierde ninguna programación. Dios bendiga de una forma gloriosa mi cariño por medio del Señor Jesucristo a ti, que brinda la atención, siempre estás dando atención a esta programación. Dios bendiga grandemente vuestras vidas. 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Aí realizando uma cruzada evangelística em Projeto 3 de Maio, Alemanque. Deus bendiga os irmãos que abriram as portas, os obreiros aí do Projeto 3 de Maio, Alemanque. Que o Senhor Deus bendiga grandemente aí o Projeto 3 de Maio, Alemanque, e também a cruzada que estiveram realizando. Foi uma maravilha do Senhor Jesus Cristo. Deus bendiga também ao obreiro Ismael aí do Projeto Coronel Oviedo.
e meu agradecimento delante da persona do Senhor Jesus Cristo a cada um que compõe esta obra, os obreiros, irmãos, obreiro Elder, obreiro Juan, Projeto Caguaçu, obreiro José, obreiro Sanabria, pastor Jorge Peralta, diácono Antônio, também Mário, diácono Mário, também o evangelista, uma vez mais, William Portillo, e todos os demais obreiros aí de Alemanque, 3 de maio. Deus bendiga também a congregação aí, a obra do Senhor em Projeto Vila Rica, aí Calle Terceira, também Calle Itacuruí, bueno, todos os irmãos que compõem a obra do Senhor Jesus Cristo. Também Deus bendiga o irmão Antial de Águas Vivas, grupo musical ministerial, o primeiro dirigente William Godoy, o segundo dirigente William Portillo, o terceiro dirigente Raiz Amanda, supervisor Reuel Alejandro. Também o Círculo de Oração Heroínas de la Fé, a dirigente general Sueli Lemes Grubert, que é minha esposa. Também todas as dirigentes locais, as componentes. Também Deus bendiga o grupo de Ninhos Valientes de Davi, a primeira dirigente general Raiz Amanda, a segunda dirigente general Cate Ziegler, e também todos os componentes, e também os dirigentes locais. Que Deus bendiga grandemente vuestras vidas. Também ao irmão Diácono César, aliás, do Projeto Sul de Paraguai, e os demais irmãos, aliás, os irmãos de Encarnação, Paraguai, e nos demais lugares, cada lugar onde está a obra do Senhor, que Deus pueda bendecir, recebam nosso saludo, nosso carinho por meio de Jesus Cristo a cada um que está escutando esta programação Missioneiros e Nação. Então, assim queda meu agradecimento de forma especial a todos que são partes da obra do Senhor Jesus Cristo. Sim, já, mas de longas eu quero adentrar na palavra do Senhor e neste momento quero estar falando com a audiência parte da palavra do Senhor para que podamos, irmãos, preparar nossas vidas. O tempo está chegando a seu fim, o fim dos tempos ha llegado. Estamos vendo as señales bajo nossos olhos e bajo nossas narices. Estamos vendo os problemas e eu vendo isto, veo na preocupação em hablar em um tema neste momento, por meio da emissora radial, um tema muito importante para nós, prepararmos nossa alma para encontrar com o Senhor Jesus Cristo e realmente escaparmos, irmãos, de lo que está por venir. Mira, irmãos, eu não sei como explicar-te ou como hacer-te sentir, mas o tempo está chegando e chegará um tempo de muito problema na face da terra. E o que preocupa-nos é ver um povo, uma igreja deste siglo descansando de uma maneira. De uma maneira, irmãos, não original, de uma maneira não autêntica. Vendo uma igreja descansando, irmãos, como a igreja de Sardes em Apocalipse. A igreja de Sardes estava descansando de uma maneira, irmãos, inadequada. Eu quero, neste momento, falar um pouco, quero falar em português também, este tema. E para nós falarmos um pouco deste tema, eu quero fazer a menção e leiturar a palavra do Senhor por meio da leitura da palavra do Senhor. Quero fazer menção de Hebreus 12 e 12 até
16. Portanto, tornai a levantar as mãos cansadas e os joelhos desconjuntados, e fazei veredas direita para vossos pés, para que o que manqueja não se desvie inteiramente, antes seja sarado. Segui a paz com todos e a santificação, sem a qual ninguém verá o Senhor. Tende cuidado para que ninguém se prive da graça de Deus, e que nenhuma raiz de amargura brotando vos perturbe, e por ela muitos se contaminem. Que ninguém seja fornicador ou profano como Esaú, que por um manjar vendeu seu direito de primogenitura. Queridos irmãos, queridos irmãos, quero falar um pouco em português neste momento, pido o permisso a nossos irmãos de Latinoamérica para que pueda falar neste momento no idioma de português, mas Deus hará com que cada um entenda e pueda sentir los efectos de la palabra del Señor. Amén. Entonces, así que Dios bendiga a cada uno. Y yo quiero hablar un poco en este momento, en esta emisora, cual está transmitiendo la programación radial Misioneros en Nación. Queridos hermanos, hay una idea muy altamente preocupante que está sendo implantada dentro das igrejas, dentro da fé cristã, na verdade um conceito diabólico. Eu vi há anos atrás alguém pregando em um grande congresso, e dizendo que nesses anos lá atrás eu já vi que a coisa começou a ficar um pouco diferente da igreja que eu conhecia. Quando, e de todos aqueles ensinamentos de grandes homens de Deus que eu cheguei a conhecer, irmãos. Onde o pregador dizia, não, você tem que estar tranquilo. Ele fazia menção de que ele recebeu a ligação de um irmão, e o irmão ligou para ele e disse, ô, pastor, como é que está? Está na batalha? Não, irmão, eu não tô na batalha porque eu sou de tal ministério aqui, nós estamos tranquilos, que nós temos paz, nós estamos sossegados. Nós estamos tranquilos, nós não fazemos isto. Crente tem que estar sossegado, tranquilo. Queridos irmãos, ele usou uma expressão bastante equivocada, biblicamente. E eu quero falar para os irmãos, neste momento, ao qual a palavra de Deus nos mostra esses conceitos, irmãos, das pessoas estarem numa falsa segurança, vivendo uma falsa paz, vivendo uma falsa estabilidade religiosa, irmãos, que vai pegar muita gente de surpresa no arrebatamento da igreja, e não só no arrebatamento, mas muitas pessoas que estão sendo apanhadas, como ali na Venezuela mesmo, milhares de pessoas que morreram em meio aos escombros, muitos deles, irmãos, religiosos, muitos deles frequentadores. Eu ouvi relatos de pessoas que disseram, olha, eu ouvi relatos de pastores que perderam quase todo o seu rebanho, dizia eles, quase todos os seus membros no terremoto. Ouvi relatos de outros pastores que perderam parte de seus membros da igreja, e isto levou-me a me preocupar, irmãos, porque você chega lá, vou falar um pouco porque eu estive lá, e esta programação vai sair ali também, mas você chega lá, irmãos, e todos são crentes. Todos estão acomodadamente crentes. Se você ir na Venezuela, você vai se surpreender, irmãos. E planejo também daqui uns dias viajar, se Deus permitir, com a graça de Deus, para o Projeto África, para dar uma revisada, irmãos, no nosso missionário lá. Irmãos, você chega ali no Projeto Venezuela e você se surpreende. Eu estive conversando esses dias com o pastor Rigoberto. Olha, aqui quase todos são crentes. Sim, e é verdade, irmãos.
mas crentes corrompidos, a maioria deles, com as vaidades do mundo. Alguns deles, irmãos, bastante, algumas irmãs bastante complicadas que eu conheci lá, um povo, várias igrejas eu conheci, bastante complicado, irmãos. A gente olha e vê, chega a ressaltar, irmãos, algumas obras. E também a maioria dos crentes, assim como está o nosso querido Brasil, e não só o Brasil, mas vários países, todos servindo a Deus, mas acomodadamente como a igreja de Sardes, passando uma imagem, ou tentando passar uma imagem diante do povo, é o que a igreja Sardes estava fazendo, passando uma imagem diante do povo de uma igreja de Deus, uma igreja de Cristo Jesus, enquanto que os princípios que ela havia recebido e ouvido tinha sido deixado de lado, tinha sido trocado pelo comodismo, deixado de lado os princípios e valores. E a igreja de Sardes seguia ali, naquele lugar, passando uma imagem de que era uma igreja boa. Eu já falei isso numa programação. Passando uma imagem, olha, irmãos, diante do povo, tens reputação de que vives. O povo olhava e dizia, ali é uma igreja de crente. Sabe, irmãos, é o que o povo sempre diz. Eram os crentes. Os crentes. Passando a reputação de alguém que tem uma crença num Deus vivo, num Jesus vivo. E diante da sociedade, a sociedade não via a igreja de Sardes como a sociedade hoje não vê. A sociedade, por mais que seja uma igreja, irmãos, falida diante de Deus, mas a sociedade não vê os crentes, é generalizado, eles não vê os crentes como parte deles. Toda vez que alguém se identificar com alguma religião, que professa o nome de Deus, é crente, é colocado tudo no mesmo nível, é colocado tudo na mesma altura, são crentes, entendeu? Crentes. Mas esse é o problema, irmãos. Você nunca vai ver alguém da sociedade que não pertence a uma igreja evangélica dizer, olha, eles são nossos, estamos juntos. Não, eles são crentes, eles notam que há uma separação. E a igreja de Sardes passava diante do povo ali, diante do povo da rica cidade de Sardes, eles passavam passava, irmão, a reputação de que eles eram crentes, eles eram de Deus. O povo de Sardes olhava e dizia, eles são de Deus. E Deus dizendo, não, eles não são meus, eles são mortos. Eles estão mortos. Eles dizem que são vivos, mas estão mortos. E qual é o motivo deles estarem mortos diante de Deus? Por causa que eles haviam se acomodado. Eles não tinham preocupação de lembrar, pois, de que tens recebido e ouvido. Esta palavra, recebido e ouvido, eles tinham deixado os princípios e valores. Escuta, eu sinto a presença de Deus, mas eu estou me segurando aqui, eu quero falar um pouco com você. Aí o Senhor Deus diz, lembra, pois, do que tens recebido e ouvido. Lembra-te. Esta palavra, lembra-te. Ela está conectada aqui em Hebreus 14, 12 e 14. As ações que devemos evitar para não falhar com Deus. E uma das coisas, esta palavra, lembra-te, pois, de que tens recebido e ouvido, ela está conectada aqui em Hebreus 12, 14, com esta palavra, seguir a paz com todos e a santificação, sem a qual ninguém verá Deus. Seguir, seguir, seguir
Esta palavra a seguir, irmãos, ela, no seu original, ela se chama Dioco no original. Dioco, que é uma palavra, escute bem, eu vou tentar resumir, porque eu vou tentar falar nesse espaço, curto espaço de tempo, resumidamente, mas que você venha entender que do jeito que a igreja está sossegada, do jeito que os crentes estão achando que é um momento em que você tem que ficar tranquilo, isso é uma grande falha com Deus. Um momento em que você deixa de se preocupar com as obrigações, a maneira que você tem que estar com Deus, os teus compromissos com Deus, e que você simplesmente repousa num ministério, repousa numa crença, repousa simplesmente para a igreja, e não dentro de você, leva você a uma grande preocupação. Eu quero falar para você, você entra no quadro da igreja de Sardes. A maioria está nesse quadro, irmãos, a maioria dos crentes estão vivendo este quadro da igreja de Sardes. Estão nas rádios, TVs, mídia, redes sociais, passeatas para Jesus, visitas em hospitais, atividade em praças, pública, tentando passar uma imagem para a sociedade, uma imagem, uma imagem, uma imagem, enquanto que diante de Deus, e pode ver, irmãos, não há resultado nisso. Sim, há junção de pessoas, mas não há resultados. Resultados que convençam a libertação da alma. Não há resultados. Eramassui de Kanda, Sharabagai. Eu sinto a presença de Deus. Não há resultados nenhum. Sabe, irmãos, é somente atividade, atividade, e o povo está vazio. O povo crente está vazio. As famílias estão acabadas. As pessoas crentes, irmãos, elas não sentem renovo do Espírito Santo, não sentem nada. Para elas, crença, sinônimo de ir para o céu, ser de Deus, para elas hoje em dia é simplesmente frequentar uma religião, fazer algumas atividades legais, e a alma vazia, o espírito vazio, a pessoa vazia, vivendo o mesmo vazio que os ímpios vivem, as mesmas atitudes dos ímpios por estarem vazios, simplesmente fazer algumas atividades legais e pronto. Isso é o suficiente para declarar que é de Deus. E eu quero dizer uma coisa, irmãos. O Senhor Deus não vê assim. O Senhor Deus não vê. A igreja de Sardes estava passando por praticando este tipo de coisa. Esta quinta igreja, esta quinta carta do Senhor por meio de João, a igreja de Sardes, era esse problema aí. Esse era o problema. Ela estava passando uma reputação diante da sociedade muito eficiente. Muito eficiente. Sabe, irmãos? Eficiência. Oh, ali estão os crentes. Olha, ali estão eles. Ali estão eles. Vivendo para o Deus deles. Mas não estavam vivendo, porque Deus dizia, eles estão mortos. Não, eles não estão vivendo para mim. E qual era o motivo deles estarem mortos? Porque eles se acomodaram e deixaram de perseguir os princípios e valores, aquilo que tinham recebido lá atrás. Irmãos, não existe um estado em nossa vida, um estágio em nossa vida, em que nós chegamos e, bom, eu coloquei a roupa de crente, eu fui na igreja, dei o dízimo, eu estou dizendo para o povo que Jesus vive, ok, já tenho todos os princípios e valores, já estou em dia com Deus. Ok, agora eu sossegadamente, eu vou para a igreja. Oh, por que agora apareceu esse pastor na rádio cobrando, falando, meu Deus, é todo dia falando que a gente precisa de mudar. Cada programação dizendo a gente precisa de mudar, cada programação. Mas é lógico, irmãos, é lógico que devemos de fazer isto. Sabe por quê? Senão, não está vivendo para Deus. É um defunto religioso. É um defunto religioso. Esta igreja de Sardes dizia, por suas eficiências diante da sociedade, ela passava uma imagem de que estava viva, e Deus olhava ela com uma imagem de alguém morto. Morto, defunto. Não estava viva. E por que que Deus olhava? Por causa de uma palavra, irmão. A palavra lembra-te, pois de onde, do que tens recebido e ouvido. A palavra lembra-te está conectada aqui em Hebreus 12,
seguir a paz com todos e a santificação. Essa palavra seguir, irmãos, escute. Esta palavra seguir, eu não sei se vai dar para falar o Hebreus 12 ainda. Mas esta palavra seguir, escute, presta atenção. Porque senão, o Senhor Deus... Mas esta palavra seguir, escute, presta atenção. Porque senão...

terra. Narabaçuí de candarabaxai. Eu vou tratar com a terra. Esse Hebreus é muito grande. Eu vou tratar com a terra. E sabe como o escritor aqui, por meio da inspiração divina, está dizendo, olha, portanto, tornai a levantar as mãos cansadas e os joelhos desconjuntados, paralisados. Não existe, irmãos, um momento em que você paralise e diz, olha, eu estou tudo bem. Ele começa mostrando que o Senhor Deus, ele nos corrige. Ele começa dizendo, olha, a correção do Senhor Deus, o Senhor Deus nos corrige, o Senhor Deus nos vai exortar. A palavra aqui, quando ele fala assim, porque o Senhor corrige o que ama e açoita qualquer que recebe por filho, essa palavra no original, corrige e açoita, é mastigou, mastigou, dois O, açoitar, bater, chicotear. Você quer ver? Hebreus 12, 5, e já vos esqueceste da exortação que argumenta convosco como filhos? Filho meu, não despreze a correção do Senhor, e não desmaie quando por ele for repreendido. Ou seja, filhos, essa palavra repreendido quer dizer elengio, no grego, que quer dizer condenado. Sabe o que está dizendo aqui? Olha, filho meu, não é para você desprezar. Não é para você ignorar a correção do Senhor, porque o Senhor Deus, muitas das vezes, ele condena nossas práticas. E há alguém que diz, não julgue, irmão. Para que julgar? O Senhor Deus, ele busca em nós um testemunho vivo, um testemunho vivo. Por isso que Hebreus, ele está falando em seguir. Porque nenhum morto caminha, nenhum morto se move. Esta palavra seguir, eu já vou te explicar o que é. Esta palavra seguir é dioco, que quer dizer perseguir. Não repousar em uma segurança falsa, em uma falsa paz, um conceito de salvação da predestinação, nem tampouco é um mérito. Irmãos, isto aqui, esta palavra é perseguir. Esta palavra seguir é dioco, no seu original é perseguir, não repousar. Por isso que diz, tornai a levantar as mãos cansadas e os joelhos desconjuntados. Essa palavra dioco, ela está associada a uma palavra de um caçador. Esta palavra dioco, escuta, ela está associada a uma palavra de um caçador. Sabe, quando um caçador saía para caçar, na época em que foi escrita a palavra de Deus, na época em que esses temas da palavra de Deus foram escritos, quando o caçador saía para caçar, ele era chamado de dioco, dioco. Por quê? Porque o caçador não achava sua caça rapidamente. Ele tinha que procurar, buscar, até achar. Então, depois de achado, ele tinha que perseguir aquela. Quando ele via, quando ele achava, localizei a caça, ok? Localizei a caça. Qual é o seguinte passo? O seguinte passo agora é correr atrás da caça, perseguir ela, até apanhar ela. E uma vez apanhada a caça, tinha que processar essa caça que o caçador saiu a fim de caçar ela, processar para o fim que o caçador necessitava. Se era uma pele para cobrir do frio, ele tinha que tirar esta pele, ele tinha que processá-la até obter a pele na sua mais preparada preparação, na sua mais eficiente preparação. Ele tinha que obter essa pele, tinha que estar esta pele preparada dos maus odores, bom, para servir de uma coberta, quem sabe uma capa, quem sabe um calçado. Agora, se ele saía para apanhar uma caça para o alimento, ele tinha que primeiro localizar a caça. Uma vez localizado, ele tinha que perseguir a caça. E uma vez apanhado a caça, ele não ficava no meio do mato, lá onde ele foi caçar. Ele tinha que pegar a caça e tudo envolve caminhada. E caminhar até chegar na sua casa. Mas também ele não ia chegar na sua casa e jogar ali a caça e dizer, ó, vocês estão me julgando, eu já cacei e seguem me acusando. Não,

tinha que processá-la, aquela caça. Se era para alimento, ele tinha que processá-la até obter o verdadeiro alimento daquela carne ali, daquela caça, obter a verdadeira carne pura, sem bactéria, sem contaminação, e preparar um rico alimento. Ele não podia simplesmente, peguei, por isso que aqui envolve também, irmãos Isaú, envolve o alimento que o seu irmão fez. Sabe, irmãos, não podia simplesmente pegar aquela carne e dizer, olha, eu já tenho carne aqui em casa, e o pastor segue dizendo, irmão, você está em falta, entendeu? Chama na sua de candarabagai. Eu creio que você entendeu, irmão e irmã. Para você não cair nas mãos de Deus, eu estou vendo uma igreja que vai cair nas mãos de Deus. Rima na suia, cantorebiahai. Eu tenho visto líderes que estão indo a passos largos para o inferno por deixar de seguir a paz e a santificação. Eu não sei se eu vou conseguir falar sobre o tema da paz nessa rádio e o tema da santificação. Mas como vive Deus? Se eu não falar hoje, eu vou falar na próxima programação, porque é altamente necessário. Querido irmão ou irmã que estás pensando que vida de crente é se acomodar em algumas liturgia, alguns projetos de missão, para que os irmãos deixem de comer rato na África. Eu quero te falar isto, e que tem deixado ao Espírito Santo morrer dentro da tua igreja, que tem deixado ao céu o barulho pentecostal, a glória de Deus. Eu quero te falar, você está morto diante de Deus e está colocando o teu ministério rumo à perdição e exposto às grandes cataclismas que virão sobre a terra. Por isso que você vai achar um pastor Josemar exigente. Mas as minhas mãos estão limpas, como diz lá em Ezequiel, se vir a espada vir sobre a terra e não avisar o sangue dessas pessoas que morreram, eu vou requerer das tuas mãos. Querido irmão, não há nenhum pastor duro aqui, nenhum pastor extremista e legalista, há um pastor pelas vias da palavra de Deus vos falando. E eu quero vos dizer, não sou um pastor duro, não sou um pastor reinento, extremista, legalista, sou um pastor, irmãos, que me preocupa para não deixar o ministério, as nossas vidas, você que ouve, exposto debaixo dos cataclismas que virão e que vai desfigurar o planeta Terra ainda. E a parte disso, irmãos, a grande ira de Deus sobre a Terra. Ei, desperta-te tu que dorme, e Cristo te levanta-te dentre os mortos, e Cristo te esclarecerá o que eu estou falando aqui. Ramassui de Candarabagai. Há muitas igrejas. Não vá pensar que a igreja de Sardes era uma igreja inativa, uma igreja morta. A igreja de Sardes era uma igreja eficiente. Mas os princípios e valores ela tinha obscurecido da sua vida, deixado. Agora, lembra-te, esta palavra é Dioco, que era usada esta palavra, era usada ou associada a esta palavra, a palavra de um caçador quando ele saía. Todo caçador quando saía para caçar era chamado, quando um caçador saía para caçar, ele era chamado de Dioco. Viu? Por quê? Porque esta palavra, ela quer dizer perseguir até obter o resultado final. Nanakanto yamasuya manara bashai. Rikandarabasuya manai. Essa igreja acomodada, irmãos, baseado só nos hinozinhos mortos, baseado só numa liturgia morta, seca, sem untar a alma, sem encharcar, untar, que nem quando você vai untar uma panela seca com azeite, sem untar as suas vidas, com a unção do Espírito Santo. Irmão, você que é um seco, desperta, terikamasuya manasharabagai. O Senhor Deus, irmãos, pode marcar essa programação, Ele vai pesar a mão sobre a terra. Ele deixa bem claro aqui, Hebreus 12, 26, sua voz moveu então a terra, mas agora anunciou ainda outra vez, comoverei não só a terra, mas também os céus. Remanassui ekantorabashai. Quando o Senhor Deus falava com Moisés, irmãos, no monte, o monte tremia,
fumegava, nuvens densas, escuridão, fogo, vozes, trombetas, tremia a terra, e aquela imagem, irmãos, aquele acontecimento ali extraordinário, que o monte estava derretendo quase, e o Senhor Deus diz: olha, eu já comovi uma vez, pela minha palavra, o dilúvio sobre a terra, um cataclisma, e outra vez não vai ser só a terra, mas os céus também. Remassuia cantarabagai, quando diz que este céu será enrolado, ricamassui de cacharabagai. Mas o que diz? A palavra Dioco, a igreja de Sardes, ela estava com um problema. Ela tinha perdido os princípios e valores. Ela estava morta. Mas diante da sociedade, ela estava passando uma imagem de uma igreja muito eficiente. Olha ali, eles fazem ação social. Eles dão arroz para que os irmãos africanos comam junto com os ratos. Parece que bobo, irmão. Ramasui de Cacharabagai. Eu vou te falar algo. O missionário da África, ele não precisa me falar nada. Quando ele precisa, está passando necessidade. A necessidade, irmãos, não é de apavorar um crente. Porque Hebreus 12 diz: olha, nós temos rodeado de uma grande nuvem de testemunhas que foram morar em cavernas, em lugares difíceis. Não! Quando ele está passando alguma necessidade, e eu às vezes estou um pouco curto de finanças, ô pastor, estou passando alguma necessidade, vamos orar. Se Deus prover, eu mando para você. Mas eu não mando rato, irmãos. Se Deus prover, eu mando para ele, ele tem que comer o alimento. Só que até hoje, por misericórdia de Deus, a mesa do obreiro lá, o Alberto Tomo, não tem ratos, irmãos. Me desculpa a expressão. Só que num sentido assim, escute. Semana passada, nós estamos construindo um templo lá muito grande, na África. Do nada estamos construindo aquele templo, do zero. Eu não tenho irmãos empresários, eu não vivo na sombra do dízimo do povo. Você vê, eu pedi oferta aqui. Se você quiser, irmão, ofertar, amém. É um departamento de missão transparente. E vai tudo para o missionário. Mas você não vê eu fazendo um choredo aqui, mostrando rato para vocês, os irmãos estão comendo rato, não. Eu estou aqui, irmãos, o seguinte. Porque eu vejo, irmãos, eu vejo, olha. Tem alguns departamentos de missões aqui na nossa região. E fora daqui também, mas aqui também. E por coincidência, fora daqui. Mas aqui também, na nossa, perto da região onde eu moro, tem alguns camaradas que fazem missões na África. Toda hora, irmãos, enviando vídeo dos irmãos comendo rato. Olha, irmãos, vamos parar com isso. Isso é vergonhoso para a igreja. Narabasuyakan tarabashai. Hebreus 12 diz, olha, um dos princípios que é para nós caçar, perseguir, prepará-lo como um alimento saudável. Um dos princípios... Estamos rodeados de uma nuvem de testemunhas. E não é essa nuvem de testemunha lá dos anjinhos que fica lá no céu olhando para nós, dizendo, ó, o irmão errou. Não. O testemunho, capítulo 11 de Hebreus, fora o resto, né, irmãos? De pessoas que, o Elias, o profeta Elias comia carne trazida por urubu. A panela do grande profeta Eliseu tinha veneno dentro, e outra, espera aí, dizia que havia uma grande fome, uma grande miséria naquela época. O próprio profeta Eliseu estava envolvido numa grande fome, ao ponto de colherem algumas parras, e um dos jovens, aqueles belo homem atencioso que faz parte de uma obra, colheram parras venenosa e colocar na panela. Peraí, nós vamos ler, irmãos, e vemos que havia fome lá na época do grande profeta Eliseu. Isso aí, irmãos, dificuldades. Aí a Bíblia diz, olha, vocês estão rodeados. Um dos princípios e valores é o seguinte, o que vocês têm que seguir, vocês têm que perseguir. E até entender, até preparar como alimento para a vossa alma, entendeu? Eu acho que você está entendendo a programação. Um dos alimentos é entender que... A fome, isso aí, irmãos. Agora, a nossa vida com Deus, essa sim, entendeu? O batismo no Espírito Santo. Aí o obreiro lá, o Alberto Tomo, ele está ouvindo a programação. Essa programação chega para ele também. Ele vai dizer, é verdade, o pastor Lucimar está falando verdade.
Aí eu digo, ó, Breno, lá, Valberto, tá aí, mandei uma oferta, compre arroz, compre alimento, compre o que você quiser. E às vezes até eu aconselho ele tomar um refrigerantezinho também, com as crianças lá. Porque elas têm vontade também, assim como nossos filhos têm vontade, não vamos ser fariseus, dizer, meu Deus, lá na África, aonde tem fome, tomando um refrigerante, tá, deixa de ser hipócrita, irmão. Você sabe na tua casa que você vive atrás só do que é o melhor para ti. Deixa de ser fariseu, hipócrita, mentiroso, sabe? Dissimulador, só para viver tentando arrancar oferta dos outros. Fica aí. Não, irmão, não coma isso. Dá para os missionários, isso é mentiroso. Coma, beba, mas lembra dos missionários. Amém? Ramanasuyokantorabashai. Agora, bueno, então... Eu disse, ele estava construindo a igreja, aí ele mandou para mim, ô pastor, aqui está a foto da igreja, e aqui está já a igreja bem adiantada, eu nem passei para os irmãos esta foto, para aqueles que acompanham a Buena Semilla, viu irmãos? Não é bueno, é vontade de tirar dinheiro dos outros, é só para você ver. E os irmãos que acompanham a Buena Semilla sabem disso. Bueno, o noticiário missionário. Bueno. Aí ele disse, olha, estamos aqui com a igreja, aí estamos precisando. Ele disse, ei, peraí. Eu espero que o senhor entenda que nós somos uma igreja verdadeiramente, que oramos a Deus e entendemos, pelo meio do Espírito Santo, as nossas necessidades. Eu sei que devemos comunicar nossas necessidades aos santos também, está na palavra de Deus. Mas peraí. Já comunicou quando começou a construir a igreja. Não vai ficar toda hora. Ah, nós que nós precisamos, nós estamos aqui. Não, pera aí. Se estás vivendo bem aí, coloca a palavra de Deus, coloca o batismo no Espírito Santo, coloca os princípios e valores ativos. E eu tenho certeza que o próprio Deus vai comover nós aqui para que estendemos as mãos e seguimos te ajudando na construção. Mas vai devagar aí, obreiro lá, Roberto Tom. Não fica toda hora pedindo e falando. E ande pela palavra de Deus, coloca essa doutrina aí, coloca o batismo do Espírito Santo, coloca princípios e valores que a igreja lá atrás tinha. Queridos irmãos, agora, esta palavra, lembra-te, pois, do que tens recebido e ouvido, meu Deus do céu, eu ainda vou falar aqui sobre Hebreus, mas está acabando o horário, 6 minutos. Meu Deus, irmãos, precisa o quê? O que nós precisamos para entender isto? Esta palavra lembra-te. Você vai dizer, eu não sei o que é Dioco, peraí. O apóstolo Paulo, em Filipenses 1 e 3, ele escreve assim, agradeça meu Deus todas as vezes que lembro de vocês. Olha, a ação de graças na alma do apóstolo Paulo, para que o apóstolo Paulo tivesse essa alegria, esse gozo, era necessário ele colocar a sua mente em funcionamento, em andamento, em perseguir o quê? Perseguir uma lembrança dos filipenses, entendeu? Por que quando você quer sentir prazer em alguma coisa que você gostava lá, você coloca a tua mente em andamento, querido? Agora aqui, esta palavra, lembra, tem uma palavra que denota movimentos, ok? Por isso que diz aqui, tornai a levantar as mãos cansadas e os joelhos desconjuntados. Não é você tentar passar uma boa impressão diante do povo. É necessário gerarmos um bom testemunho diante do povo? Claro que sim. Mas não vai nada adiantar se, quando Deus olha para dentro dos nossos pensamentos, nossos desejos, nossas intenções, e Ele não acha uma pessoa ardendo pelos compromissos da obra de Deus, ardendo de preocupação em ver como está a tua vida com o Espírito Santo, como está a tua vida com os princípios da igreja lá de trás, como estão as tuas preocupações em como ser uma igreja que agrada a Deus. Não, o pastor cobra demais, meu Deus, quando vai parar isso? Não vai parar, querido. Não vai parar, querida. Aqui diz assim, segui a paz com todas. Esta palavra é dioco, que está associada a esta palavra quando um caçador saía para caçar uma caça. Mesmo depois de encontrado a caça, ele tinha que persegui-la até obter a caça, até apanhar a caça. Depois trazer para casa, se o fim dessa caça que ele foi caçar era para alimento, ele tinha que chegar em casa e não adiantava jogar a caça ali e dizer, aí temos alimento, tinha que processá-la. Uma vez processado, apartado o que não presta, tirado a carne que servia para alimento,
Ele não ia pegar aquela carne crua e dizer, olha, está aí, temos carne, pronto, já saciei minha fome. Não. Para que a sua fome fosse saciada, ele tinha que assar a carne, preparar a carne, cozinhá-la. Mas depois de cozido, olhar para a carne e dizer, já estou alimentado. Não, ele tinha que comê-la, consumir aquela carne, até se sentir alimentado. Lema na sua yamanai. Está entendendo, irmão? Entende agora? As pessoas não se sentem alimentadas nas igrejas. Elas não se sentem nada, elas estão vazias. Olhe para a tua situação, você que está ouvindo, e você vai dizer, eu concordo com o pastor Josemar, é verdade. Mas o problema não é isso, você está exposto às cataclismas, você está exposto às catástrofes com essa vida que está levando. Eu quero, não quero deixar você enganado, não adianta você frequentar a igreja. As pestes que vai vir, os terremotos, os cataclismas, porque está aqui bem claro, versículo 26. Vai vir cataclismo, irmãos, não só abalos na terra, nos céus, tudo completo. Vai vir destruição, vai vir pestes, que vai abalar, irmãos. Vai vir enfermidades, vai vir de apodrecer a carne. Escuta o que eu estou falando. É o Senhor te avisando. Infartos, escuta, de parte do Espírito Santo, vai aumentar dramaticamente os grandes números de infarto. Muitas pessoas de infarto morrerá na sua idade juvenil ainda. Vai aumentar a partir de este momento que o Senhor Deus fala. Vai aumentar na terra os infartos de uma forma, irmão, absurda. Vai aumentar os acidentes, diz o Espírito Santo. Vai aumentar as mortes. Vai aumentar a destruição. Mas sabe o que é pior de tudo, diz o Espírito Santo? Você não sente alegria, gozo, desejo em fazer, meu Deus, a fome de fazer as coisas para Deus, a fome de estar cheio do Espírito Santo, a fome de manter a igreja, de arrumar a igreja, de ser eficiente para a igreja, mas também a fome de ser cheio do Espírito Santo, gloriosamente sentir todo dia a graça, a unção. Você não se preocupa com isso. Talvez você já encontrou a caça, já matou ela, mas você não tem alimentado. O fim era alimentar, se era para alimento, a caça, o fim é o caçador alimentar a sua fome. Quantas e quantas pessoas que a alma deles não tem nada nessas igrejas, irmãos? Vai e volta, sempre vazio. Dá uma olhada, irmão, cadê a virtude, a unção? Não tem nada, a graça, a gloriosa, não tem nada. E você vai dizer que eu te preguei pela palavra. Eu mostrei pela palavra a pregação. E a próxima programação eu vou te mostrar melhor o que é paz e santificação, que nós temos que perseguir. Irmãos, você sabe uma coisa? Do jeito que você está perdendo tempo, irmão, do jeito que está fazendo. Ah, vai na igreja e volta, vai na igreja e volta. Passou 5 minutos do horário, pastor, meu Deus, vai na igreja e volta, vai na igreja e volta. Não há uma graça na tua vida, não há uma gloriosa graça. Não falar em língua na frente dos outros para dizer que é muito espiritual. Não é entregar profecia para os outros para dizer que é muito espiritual. Uma graça que você olha para você e sente um regozijo, uma graça, uma unção, uma virtude. Desperta, por favor, porque tu estás em meio daqueles que vão sofrer os cataclismas, tu estás em meio daqueles que vão se apodrecer. Desperta, desperta. É um pastor sério falando contigo. Desperta, desperta neste momento que estás ouvindo a programação. Levante-se, essa vida acomodada, esse joelho, essa caminhada acomodada tua. Desperta, te levanta e diga, Senhor, me ajude. Senhor, não me deixe assim. Desperta enquanto, ei, irmã, se tu não te despertares com o que eu coloquei para ti, diz o Senhor, irmã do nosso ministério, se tu não te despertares com o que você entende que precisa buscar na tua vida, se você não colocar isso por obra, em pouco tempo eu vou tratar contigo bem duramente, bem severamente, diz o Senhor, eu vou ter que te apertar num vale de lágrimas, de sangue. Ei, irmão, se tu não te despertares com o que eu entreguei para ti, diz o Espírito Santo, ei, obreiro, se você não te despertares com o que eu entreguei para ti com virtude e gozo, um grande acidente quer afetar a tua vida. Desperta-te, porque não passou ainda, desde a programação passada, o aviso meu, diz o Senhor para ti. Desperta-te, te coloques em dia, porque você vai entrar em problema. Ei, jovem, te aprimorize esses teus pensamentos, coloque fogo verdadeiro na tua vida, não somente para mostrar para os outros. Ei, jovem, te coloque, não de aparência, mas de sinceridade, limpe a tua vida,
porque senão eu terei que tratar contigo, diz o Senhor. Acabou o horário, vou orar. Pai amado, Pai soberano, obrigado, Senhor Jesus, por mais uma programação Missionários em Ação. Foi avisado, Senhor, a pessoa escutou, os ouvidos da pessoa escutou. Ei, irmã, te desperta, irmã, porque está finalizando o tempo de eu te deixar assim. Eu vou ter que trabalhar na tua vida duramente, diz o Senhor. Amassui, racanto, rabagai, falta poucos dias para mim trabalhar na tua vida. Necanto, rebianassui, deixar abagai. Ei, irmão, queres um grande livramento de um acidente trágico para a tua família, te coloques na minha presença do Senhor com aquilo que você sabe que precisa despertar na tua vida. Recaxar a basuia, manai, jovem, te consertes e te limpes de verdade. Irmã, limpe o teu pensamento, a tua intenção, porque eu vou ter que trabalhar duramente. Recantor a basuia, manai, assim diz o Senhor, recaxar a basuia, manai, obreiros, despertem, despertem, obreiros, despertem, despertem para que estejam diante de Deus como vivos e não como mortos, caminhando a uma grande ruína e destruição. Desperta a igreja, Aracaçuí Amanai, em nosso ministério, em obreiros, despertem, Iriamaçuí, Cori Amanai, desperta, porque o Senhor Deus, a mão poderosa do Senhor Deus, vai apertar alguns nos próximos dias. Aramaçuí, Cori Amanai, Abaçuí Amanai. Graças, Pai do céu, em nome de Jesus, amém, amém, amém. Acabou o horário. Deus abençoe a todos em Cristo Jesus.

E é com muito prazer, com muita alegria que estamos chegando uma vez mais através das ondas sonoras das emissoras que compõem a rede de programação Missionários em Ação. Programa este qual é um órgão oficial dos Gideões Missionários da Hora Final, que tem sua sede situada na cidade de Embaracaju, departamento de Alto Paraná, país do Paraguai, estado de Alto Paraná, país do Paraguai. Tem suas siglas como GMHF, GMHF, Gideões Missionários da Hora Final. E que tenho o grato prazer de vos cumprimentar com a doce e maravilhosa paz de nosso Senhor e Salvador Jesus Cristo. É o vosso irmão em Cristo, pastor Josemar Grubert. Tenham todos uma ótima recepção, que as bênçãos poderosas do céu estejam operando ao vosso favor, sobre vossas vidas, de uma forma gloriosa. E estamos chegando aí com mais a edição desta programação. Este programa já é levado ao ar por mais de duas décadas, em várias emissoras. Há mais de duas décadas estamos no ar levando a palavra do Senhor e a ação missionária que é por meio da palavra de Deus. Deus abençoe a cada um, Deus abençoe as emissoras radiais que compõem a rede de programação. Entre elas está a rede Renascer FM, Aliança FM, também está aí várias emissoras como São Gabriel, Palmares, várias emissoras que compõem a rede de programação e também nossa emissora ministerial La Buena Semilla, qual está aí na responsabilidade do pastor Jorge Peralta, aí no projeto Grande Caguaçu, onde é apresentado aí, transmitido aí as programações e também louvores que edificam as almas, as vidas na presença do Senhor. Que Deus abençoe grandemente em vossas vidas uma vez mais. Meu agradecimento a todos os irmãos que estão sempre ligados, os ouvintes que estão sempre ligados, ouvindo essa programação, que não perdem nenhuma programação. Deus abençoe os irmãos ouvintes de Mato Grosso, Mato Grosso do Sul, Mato Grosso, de várias regiões, Rio Grande do Sul, Santa Catarina, Paraná, também em distintas nações. Deus abençoe grandemente aonde estiver saindo aí esta programação, que você tem dado o privilégio de adentrarmos em vossos lares, em vossos receptores. Que Deus abençoe grandemente vossas vidas de uma maneira extraordinária. Meu agradecimento de uma forma muito carinhosa em nome do Senhor Jesus Cristo. Deus abençoe também meu pai, minha mãe aí no Rio Grande do Sul. Deus abençoe todos os ouvintes também, que sempre estão aí ligados na programação. Deus bendiga cada um que está conectados, sintonizados por meio de frequência modulada, conectados por meio de páginas web, de aplicativos e também por FM, frequência modulada, e cada um está aí da maneira que estás escutando. Que Deus bendiga grandemente vossas vidas. Estamos chegando uma vez mais com mais uma edição da programação Missioneiros em Nación. Este programa é um órgão oficial de los Gideones Missioneiros de Hora Final, que tem sua sede central na cidade de Embaracaju, departamento de Alto Paraná, país de Paraguai. Tiene sus siglas como GMHF, GMHF, Gideones Missioneiros de la Hora Final. E como já disse, quem tem o gosto de saludar-lhes, com a dulce e maravilhosa paz de seu Senhor e Salvador Jesus Cristo, vuestro hermano em Cristo, pastor Josemar Grubert, que tenham todos uma maravilhosa recepção e que as bendições do Senhor estejam abundantemente sobre vuestras vidas para uma tão gloriosa
salvação ou para um despertamento de salvação gloriosa sobre a vida de cada um que pueda garantir a vida eterna. Deus bendiga então uma vez mais. Meu agradecimento a cada oyente, cada um que sempre está conectado, escuchando e que não perde nenhuma programação. Deus bendiga de uma forma gloriosa, meu carinho, por meio do Senhor Jesus Cristo a ti, que brinda a atenção, sempre estás dando atenção a esta programação. Deus bendiga grandemente vossas vidas. Me saludo também a minha esposa, Sueli Lemes Grubert, me saludo aí também a meu filho Jonathan Caleb, Raíssa Amanda, minha hija, meu yerno William Godoy também, meu filho Joel Alejandro, meu filho mais velho, primogênito, também minha nuera Lídia Raquel e o pequeno primeiro neto Eliazar Rosias. Deus bendiga grandemente vossas vidas em Cristo Jesus. Também me saluda a todos os obreiros, irmãos, irmãs, niños, jovens, a todos que sempre estão aí escutando a programação. Deus bendiga também a nossos irmãos do Ministério Gedeon dos Missioneiros da Hora Final, os obreiros, todos que compõem a estrutura espiritual do Ministério Gedeon dos Missioneiros da Hora Final. Que Deus bendiga vossas vidas de uma forma muito gloriosa. Agradeço a Deus por a vida de cada um. E Deus bendiga também aqueles que sempre estão orando em favor desta programação, apoiando, escutando. Deus bendiga grandemente de uma forma maravilhosa. Sou muito grato a Deus, irmãos. Eu valoro muito cada um que realmente dá atenção e tem respeito, carinho e toma muito em sério com temor as coisas de Deus. Então, se para mim é uma maravilha ter estas pessoas a nosso lado, apoiando as coisas de Deus, a obra missioneira. Me saludo ao pastor Lavo Alberto Tomo, por falar de obra missioneira, quero transmitir. Me saludo ao Projeto África, missioneiro Lavo Alberto Tomo, toda a comitiva de obreiros aí, obreiras do Projeto África. Também ao Projeto Venezuela, pastor Rigoberto, missioneira Alva de Viafara. Deus bendiga toda a obra aí do Projeto Venezuela. Também Projeto Índia. Deus bendiga o missioneiro do Projeto Índia, o Ed Prasam Nakunar. Deus bendiga grandemente a vida de Wedi. E também Obreiro Arnold, do Projeto Argentina, Projeto Paraguai, Los Obreiros, Obreiras, Irmãos, Irmãs, Ninhos, Jovens. Deus bendiga de uma forma muito gloriosa a vida de cada um. Também os programadores de las programações radiales Missioneiros e Nações, que estão sempre em distintas emissoras levando a palavra do Senhor ao evangelista Cassie Jones, também evangelista William Portillo, também pastor Jorge Peralta e diácono Ricardo Ferreira, são os programadores oficiais da programação Missioneiros e Nação. Deus bendiga aí evangelista William Portillo, que estuvo também neste final de semana que passou, entre os dias 16 de agosto, foi com uma cruzada evangelística, aí realizando uma cruzada evangelística em Projeto 3 de Maio, Alemanque. Deus bendiga os irmãos que abriram as portas, os obreiros aí do Projeto 3 de Maio, Alemanque. Que o Senhor Deus bendiga grandemente aí o Projeto 3 de Maio, Alemanque, e também a cruzada que estiveram realizando. Foi uma maravilha do Senhor Jesus Cristo. Deus bendiga também ao obreiro Ismael aí do Projeto Coronel Oviedo.
e meu agradecimento delante da persona do Senhor Jesus Cristo a cada um que compõe esta obra, os obreiros, irmãos, obreiro Helder, obreiro Juan, Projeto Caguaçu, obreiro José, obreiro Sanabria, pastor Jorge Peralta, diácono Antônio, também Mário, diácono Mário, também o evangelista, uma vez mais, William Portillo, e todos os demais obreiros aí de Alemanque, 3 de maio. Deus bendiga também a congregação aí, a obra do Senhor em Projeto Vila Rica, aí Cali Terceira, também Cali Itacuruí. Todos os irmãos que compõem a obra do Senhor Jesus Cristo. Também Deus bendiga o irmão Antial de Águas Vivas, grupo musical ministerial, o primeiro dirigente William Godoy, o segundo dirigente William Portillo, o terceiro dirigente Raiz Amanda, supervisor Reuel Alejandro. Também o Círculo de Oração Heroínas de la Fé, a dirigente general Sueli Lemes Grubert, que é minha esposa. Também todas as dirigentes locais, as componentes. Também Deus bendiga o grupo de Ninhos Valientes de Davi, a primeira dirigente general Raíssa Amanda, a segunda dirigente general Cate Ziegler, e também todos os componentes, e também os dirigentes locais. Que Deus bendiga grandemente vuestras vidas. Também o irmão Diácono César, aliado do Projeto Sul de Paraguai, e os demais irmãos, aliás, os irmãos de Encarnação Paraguai, e nos demais lugares, cada lugar onde está a obra do Senhor, que Deus pueda bendecir, recebam nosso saludo, nosso carinho por meio de Jesus Cristo a cada um que está escutando esta programação Missioneiros e Nação. Então, assim queda meu agradecimento de forma especial a todos que são partes da obra do Senhor Jesus Cristo. Sim, já, mas delongas eu quero adentrar na palavra do Senhor e neste momento quero estar falando com a audiência parte da palavra do Senhor para que podamos, irmãos, preparar nossas vidas. O tempo está chegando a seu fim, o fim de los tempos ha llegado. Estamos vendo as señales bajo nossos olhos e bajo nossas narices. Estamos vendo os problemas. E eu, vendo isto, veo uma preocupação em falar em um tema neste momento, por meio da emissora radial, um tema muito importante para nós, prepararmos nossa alma para encontrar com o Senhor Jesus Cristo e realmente escaparmos, irmãos, de lo que está por venir. Mira, irmãos, eu não sei como explicar-te ou como hacer-te sentir, mas o tempo está chegando e chegará um tempo de muito problema na face da terra. E o que preocupa-nos é ver um povo, uma igreja deste siglo descansando de uma maneira, irmãos, não original, de uma maneira não autêntica. Vendo uma igreja descansando, irmãos, como na igreja de Sardes em Apocalipse. A igreja de Sardes estava descansando de uma maneira, irmãos, inadequada. Eu quero neste momento falar um pouco, quero falar em português também este tema. E para nós falarmos um pouco deste tema, eu quero fazer menção e leiturar a palavra do Senhor por meio da leitura da palavra do Senhor. Quero fazer menção de Hebreus 12 e 12 até
16. Portanto, tornai a levantar as mãos cansadas e os joelhos desconjuntados, e fazei veredas direita para vossos pés, para que o que manqueja não se desvie inteiramente, antes seja sarado. Segui a paz com todos e a santificação, sem a qual ninguém verá o Senhor. Tende cuidado para que ninguém se prive da graça de Deus, e que nenhuma raiz de amargura brotando vos perturbe, e por ela muitos se contaminem. Que ninguém seja fornicador ou profano como Esaú, que por um manjar vendeu seu direito de primogenitura. Queridos irmãos, queridos irmãos, quero falar um pouco em português neste momento, pido o permissão a nossos irmãos de Latinoamérica para que pueda falar neste momento no idioma de português, mas Deus hará com que cada um entenda e pueda sentir os efeitos da palavra do Senhor, amém? Então, assim que Deus bendiga cada um, e eu quero falar um pouco neste momento, nesta emissora, qual está transmitindo a programação radial Missioneiros em Nação. Queridos irmãos, há uma ideia muito altamente preocupante que está sendo implantada dentro das igrejas, dentro da fé cristã, na verdade um conceito diabólico. Eu vi há anos atrás alguém pregando em um grande congresso e dizendo que nesses anos lá atrás eu já vi que a coisa começou a ficar um pouco diferente da igreja que eu conhecia. Quando, e de todos aqueles ensinamentos de grandes homens de Deus que eu cheguei a conhecer, irmãos, onde o pregador dizia, não, você tem que estar tranquilo. Ele fazia menção de que ele recebeu a ligação de um irmão, e o irmão ligou para ele e disse, pastor, como é que está? Está na batalha? Não, irmão, eu não tô na batalha, porque eu sou de tal ministério aqui, nós estamos tranquilos, que nós temos paz, nós estamos sossegados. Nós estamos tranquilos, nós não fazemos isto. Crente tem que estar sossegado, tranquilo. Queridos irmãos, ele usou uma expressão bastante equivocada, biblicamente. E eu quero falar para os irmãos, neste momento, ao qual a palavra de Deus nos mostra esses conceitos, irmãos, das pessoas estarem numa falsa segurança, vivendo uma falsa paz, vivendo uma falsa estabilidade religiosa, irmãos, que vai pegar muita gente de surpresa no arrebatamento da igreja, e não só no arrebatamento, mas muitas pessoas que estão sendo apanhadas, como ali na Venezuela mesmo, milhares de pessoas que morreram em meio aos escombros, muitos deles, irmãos, religiosos, muitos deles frequentadores. Eu ouvi relatos de pessoas que disseram, olha, eu ouvi relatos de pastores que perderam quase todo o seu rebanho, dizia eles, quase todos os seus membros no terremoto. Ouvi relatos de outros pastores que perderam partes de seus membros da igreja, e isto levou-me a me preocupar, irmãos, porque você chega lá, vou falar um pouco porque eu estive lá, e esta programação vai sair ali também, mas você chega lá, irmãos, e todos são crentes. Todos estão acomodadamente crentes. Se você ir na Venezuela, você vai se surpreender, irmãos. E planejo também daqui uns dias viajar, se Deus permitir, com a graça de Deus, para o Projeto África, para dar uma revisada, irmãos, no nosso missionário lá. Irmãos, você chega ali no Projeto Venezuela e você se surpreende. Eu estive conversando esses dias com o pastor Rigoberto. Olha, aqui quase todos são crentes. Sim, e é verdade, irmãos.
mas crentes corrompidos, a maioria deles, com as vaidades do mundo. Alguns deles, irmãos, bastante, algumas irmãs bastante complicadas que eu conheci lá, um povo, várias igrejas eu conheci, bastante complicado, irmãos. A gente olha e vê, chega a ressaltar, irmãos, algumas obras. E também a maioria dos crentes, assim como está o nosso querido Brasil, e não só o Brasil, mas vários países, todos servindo a Deus, mas acomodadamente como a igreja de Sardes, passando uma imagem, ou tentando passar uma imagem diante do povo, é o que a igreja de Sardes estava fazendo, passando uma imagem diante do povo de uma igreja de Deus, uma igreja de Cristo Jesus, enquanto que os princípios que ela havia recebido e ouvido tinha sido deixado de lado, tinha sido trocado pelo comodismo, deixado de lado os princípios e valores. E a igreja de Sardes seguia ali, naquele lugar, passando uma imagem de que era uma igreja boa. Eu já falei isso numa programação. Passando uma imagem, olha, irmãos, diante do povo, tens reputação de que vives. O povo olhava e dizia, ali é uma igreja de crente. Sabe, irmãos, é o que o povo sempre diz, eram os crentes. Os crentes, passando a reputação de alguém que tem uma crença num Deus vivo, num Jesus vivo. E diante da sociedade, a sociedade não via a igreja de Sardes como a sociedade hoje não vê. A sociedade, por mais que seja uma igreja, irmãos, falida diante de Deus, mas a sociedade não vê os crentes, é generalizado, eles não vê os crentes como parte deles. Toda vez que alguém se identificar com alguma religião que professa o nome de Deus, é crente. É colocado tudo no mesmo nível. É colocado tudo na mesma altura. São crentes. Entendeu? Crentes. Mas esse é o problema, irmãos. Você nunca vai ver alguém da sociedade que não pertence a uma igreja evangélica dizer, olha, eles são nossos, estamos juntos. Não, eles são crentes, eles notam que há uma separação. E a igreja de Sardes passava diante do povo ali, diante do povo da rica cidade de Sardes, eles passavam passava, irmão, a reputação de que eles eram crentes, eles eram de Deus. O povo de Sardes olhava e dizia, eles são de Deus. E Deus dizendo, não, eles não são meus, eles são mortos. Eles estão mortos. Eles dizem que são vivos, mas estão mortos. E qual é o motivo deles estarem mortos diante de Deus? Por causa que eles haviam se acomodado. Eles não tinham preocupação de lembrar, pois, de que tens recebido e ouvido. Esta palavra, recebido e ouvido, eles tinham deixado os princípios e valores. Escuta, eu sinto a presença de Deus, mas eu estou me segurando aqui, eu quero falar um pouco com você. Aí o Senhor Deus diz, lembra, pois, do que tens recebido e ouvido. Lembra-te. Esta palavra, lembra-te. Ela está conectada aqui em Hebreus 14, 12 e 14. As ações que devemos evitar para não falhar com Deus. E uma das coisas, esta palavra, lembra-te, pois, de que tens recebido e ouvido, ela está conectada aqui em Hebreus 12, 14, com esta palavra, seguir a paz com todos e a santificação, sem a qual ninguém verá Deus. Seguir
Esta palavra seguir, irmãos, ela, no seu original, ela se chama dioco no original. Dioco, que é uma palavra, escute bem, eu vou tentar resumir, porque eu vou tentar falar nesse espaço, curto espaço de tempo, resumidamente, mas que você venha a entender que do jeito que a igreja está sossegada, do jeito que os crentes estão achando que é um momento em que você tem que ficar tranquilo, isso é uma grande falha com Deus. Um momento em que você deixa de se preocupar com as obrigações, a maneira que você tem que estar com Deus, os teus compromissos com Deus, e que você simplesmente repousa num ministério, repousa numa crença, repousa em simplesmente ir para a igreja, e não dentro de você, leva você a uma grande preocupação. Eu quero falar para você, você entra no quadro da igreja de Sardes. A maioria está nesse quadro, irmãos, a maioria dos crentes estão vivendo este quadro da igreja de Sardes. Estão nas rádios, TVs, mídia, redes sociais, passeatas para Jesus, visitas em hospitais, atividade em praças, pública, tentando passar uma imagem para a sociedade, uma imagem, enquanto que diante de Deus, e pode ver, irmãos, não há resultado nisso. Sim, há a junção de pessoas, mas não há resultados. Resultados que convençam a libertação da alma. Não há resultados. Eramaçui de Kanda, Xarabagai. Eu sinto a presença de Deus. Não há resultados nenhum. Sabe, irmãos, é somente atividade. O povo está vazio. O povo crente está vazio. As famílias estão acabadas. As pessoas crentes, irmãos, elas não sentem renovo do Espírito Santo, não sentem nada. Para elas, crença, sinônimo de ir para o céu, ser de Deus, para elas hoje em dia é simplesmente frequentar uma religião, fazer algumas atividades legais, e a alma vazia, o espírito vazio, a pessoa vazia, vivendo o mesmo vazio que os ímpios vivem, as mesmas atitudes dos ímpios por estarem vazios, simplesmente fazer algumas atividades legais e pronto. Isso é o suficiente para declarar que é de Deus. E eu quero dizer uma coisa, irmãos. O Senhor Deus não vê assim. O Senhor Deus não vê. A igreja de Sardes estava passando por praticando este tipo de coisa. Esta quinta carta do Senhor por meio de João à igreja de Sardes era esse problema aí. Esse era o problema. Ela estava passando uma reputação diante da sociedade muito eficiente. Muito eficiente. Sabe, irmãos? Eficiência. Oh, ali estão os crentes. Olha, ali estão eles. Ali estão eles vivendo para o Deus deles. Mas não estavam vivendo, porque Deus dizia, eles estão mortos. Não, eles não estão vivendo para mim. E qual era o motivo deles estarem mortos? Porque eles se acomodaram e deixaram de perseguir os princípios e valores, aquilo que tinham recebido lá atrás. Irmãos, não existe um estado em nossa vida, um estágio em nossa vida, em que nós chegamos e, bom, eu coloquei a roupa de crente, eu fui na igreja, dei o dízimo, eu estou dizendo para o povo que Jesus vive, ok, já tenho todos os princípios e valores, já estou em dia com Deus. Ok, agora eu sossegadamente, eu vou para a igreja. Oh, por que agora apareceu esse pastor na rádio cobrando, falando, meu Deus, é todo dia falando que a gente precisa de mudar. Cada programação dizendo a gente precisa de mudar. Cada programação, mas é lógico, irmãos. É lógico que devemos de fazer isto. Sabe por quê? Senão, não está vivendo para Deus. É um defunto religioso. É um defunto religioso. Esta igreja de Sardes dizia, por suas eficiências diante da sociedade, ela passava uma imagem de que estava viva, e Deus olhava ela com uma imagem de alguém morto. Morto, defunto. Não estava viva. E por que que Deus olhava? Por causa de uma palavra, irmão. A palavra lembra-te, pois de onde, do que tens recebido e ouvido. A palavra lembra-te está conectada aqui em Hebreus 12,
seguir a paz com todos e a santificação. Essa palavra seguir, irmãos, escute. Esta palavra seguir, eu não sei se vai dar para falar o Hebreus 12 ainda. Mas esta palavra seguir, escute, presta atenção. Porque senão, o Senhor Deus, ele, no versículo em Hebreus 12, 26, ele diz que uma vez ele moveu a terra. Uma vez ele trouxe grandes cataclismas. Mas ele diz, ainda outra vez comoverei não só a terra, mas também o céu. Ainda outra vez, diz. Isso está lá de acordo a 1 Pedro, capítulo 3. Ainda outra vez, o Senhor Deus está dizendo, olha, eu vou trazer cataclismas na terra. Eu vou trazer catástrofes. Eu não só uma vez movi a terra, mas dessa vez eu vou mover por completo. Diz, eu vou trazer um cataclismas, eu vou tratar com a terra. Narabasui de Kandarabashai. Eu vou tratar com a terra. Esse Hebreus é muito grande. Eu vou tratar com a terra. E sabe como o escritor aqui, por meio da inspiração divina, está dizendo, olha, portanto, tornai a levantar as mãos cansadas e os joelhos desconjuntados, paralisados. Não existe, irmãos, um momento em que você paralisa e diz, olha, eu estou tudo bem. Ele começa mostrando que o Senhor Deus, ele nos corrige. Ele começa dizendo, olha, a correção do Senhor Deus, o Senhor Deus nos corrige, o Senhor Deus nos vai exortar, a palavra aqui quando ele fala assim, porque o Senhor corrige o que ama e açoita qualquer que recebe por filho, essa palavra no original, corrige e açoita, é mastigou, dois O, açoitar, bater, chicotear, é mastigou, dois O, açoitar,

Deus, muitas das vezes, ele condena nossas práticas. E há alguém que diz, não julgue, irmão. Para que julgar? O Senhor Deus, ele busca em nós um testemunho vivo. Um testemunho vivo. Por isso que Hebreus, ele está falando em seguir. Porque nenhum morto caminha, nenhum morto se move. E esta palavra seguir, eu já vou te explicar o que é. Esta palavra seguir é dioco, que quer dizer perseguir, não repousar em uma segurança falsa, em uma falsa paz, um conceito de salvação da predestinação, nem tampouco é um mérito. Irmãos, isto aqui, esta palavra é perseguir, esta palavra seguir é dioco, no seu original é perseguir, não repousar, por isso que diz, tornai a levantar as mãos cansadas e os joelhos desconjuntados. Essa palavra dioco, ela está associada a uma palavra de um caçador. Esta palavra dioco, escuta, ela está associada a uma palavra de um caçador. Sabe, quando um caçador saía para caçar, na época em que foi escrita a palavra de Deus, na época em que esses temas da palavra de Deus foram escritos, quando um caçador saía para caçar, ele era chamado de dioco, dioco. Por quê? Porque o caçador não achava sua caça rapidamente. Ele tinha que procurar, buscar, até achar. Então, depois de achado, ele tinha que perseguir aquela. Quando ele via, quando ele achava, localizei a caça, ok? Localizei a caça. Qual é o seguinte passo? O seguinte passo agora é correr atrás da caça, perseguir ela, até apanhar ela. E uma vez apanhada a caça, tinha que processar essa caça que o caçador saiu a fim de caçar ela, processar para o fim que o caçador necessitava. Se era uma pele para cobrir do frio, ele tinha que tirar esta pele, ele tinha que processá-la, até obter a pele na sua mais preparação, na sua mais eficiente preparação. Ele tinha que obter essa pele, tinha que estar esta pele preparada dos maus odores, bom, para servir de uma coberta, quem sabe uma capa, quem sabe um calçado. Agora, se ele saía para apanhar uma caça para o alimento, ele tinha que primeiro localizar a caça. Uma vez localizado, ele tinha que perseguir a caça. E uma vez apanhado a caça, ele não ficava no meio do mato, lá onde ele foi caçar. Ele tinha que pegar a caça e tudo envolve caminhada. E caminhar até chegar na sua casa. Mas também ele não ia chegar na sua casa e jogar ali a caça e dizer, oh, vocês estão me julgando, eu já cacei e seguem me acusando. Não. Ele tinha que processá-la, aquela caça. Se era para alimento, ele tinha que processá-la até obter o verdadeiro alimento daquela carne ali, daquela caça, obter a verdadeira carne pura, sem bactéria, sem contaminação, e preparar um rico alimento. Ele não podia simplesmente, peguei, por isso que aqui envolve também, irmãos, Esaú, envolve o alimento que o seu irmão fez. Sabe, irmãos, não podia simplesmente pegar aquela carne e dizer, olha, eu já tenho carne aqui em casa, e o pastor segue dizendo, irmão, você está em falta, entendeu? Chama na sua e decandarabagai. Eu creio que você entendeu, irmão e irmã. Para você não cair nas mãos de Deus, eu estou vendo uma igreja que vai cair nas mãos de Deus. Rima na sua cantorebiahai. Eu tenho visto líderes que estão indo a passos largos para o inferno por deixar de seguir a paz e a santificação. Eu não sei se eu vou conseguir falar sobre o tema da paz nessa rádio e o tema da santificação. Mas como vive Deus, se eu não falar hoje, eu vou falar na próxima programação, porque é altamente necessário. Querido irmão ou irmã que estás pensando que vida de crente é se acomodar em algumas liturgias, alguns projetos de missão, para que os irmãos deixem de comer rato na África, eu quero te falar isto, e que tem deixado ao Espírito Santo morrer dentro da tua igreja, que tem deixado a unção, o barulho pentecostal, a glória de

está morto diante de Deus e está colocando o teu ministério rumo à perdição e exposto às grandes cataclismas que virão sobre a terra. Por isso que você vai achar um pastor Josemar exigente. Mas as minhas mãos estão limpas, como diz lá em Ezequiel, se vir a espada vir sobre a terra e não avisar o sangue dessas pessoas que morreram, eu vou requerer das tuas mãos. Querido irmão, não há nenhum pastor duro aqui, nenhum pastor extremista e legalista, há um pastor pelas vias da palavra de Deus vos falando. E eu quero vos dizer, não sou um pastor duro, não sou um pastor reinento, extremista, legalista, sou um pastor, irmãos, que me preocupa para não deixar o ministério, as nossas vidas, você que ouve, exposto debaixo dos cataclismas que virão e que vai desfigurar o planeta Terra ainda. E a parte disso, irmãos, a grande ira de Deus sobre a Terra. Ei, desperta-te tu que dorme, e Cristo te levanta-te dentre os mortos, e Cristo te esclarecerá o que eu estou falando aqui. Ramassui de Candarabagai. Há muitas igrejas. Não vá pensar que a igreja de Sardes era uma igreja inativa, uma igreja morta. A igreja de Sardes era uma igreja eficiente. Mas os princípios e valores ela tinha obscurecido da sua vida, deixado. Agora, lembra-te, esta palavra é de oco, que era usada esta palavra, era usada ou associada a esta palavra, a palavra de um caçador quando ele saía. Todo caçador quando saía para caçar era chamado, quando um caçador saía para caçar, ele era chamado de dioco. Viu? Por quê? Porque esta palavra, ela quer dizer perseguir até obter o resultado final. Naracanto yamasuya manara bashai. Rikandarabasuya manai. Essa igreja acomodada, irmãos, baseado só nos hinozinhos mortos, baseado só numa liturgia morta, seca, sem untar a alma, sem encharcar, untar, que nem quando você vai untar uma panela seca com azeite, sem untar as suas vidas, com a unção do Espírito Santo. Irmão, você que é um seco, desperta, terikamasuya manasharabagai. O Senhor Deus, irmãos, pode marcar essa programação, Ele vai pesar a mão sobre a terra. Ele deixa bem claro aqui, Hebreus 12, 26, sua voz moveu então a terra, mas agora anunciou ainda outra vez, comoverei não só a terra, mas também os céus, remanassui ekantorabashai. Quando o Senhor Deus falava com Moisés, irmãos, no monte, o monte tremia, fumegava, nuvens densas, escuridão, fogo, vozes, trombetas, tremia a terra, e aquela imagem, irmãos, aquele acontecimento ali extraordinário, que o monte estava derretendo quase, e o Senhor Deus diz, olha, eu já comovi uma vez, pela minha palavra, o dilúvio sobre a terra, um cataclisma. E outra vez, não vai ser só a terra, mas os céus também. Remassui o cantarabagai. Quando diz que este céu será enrolado, ricamassui de cacharabagai. Mas o que diz? A palavra dioco, a igreja de Sardes, ela estava com um problema. Ela tinha perdido os princípios e valores. Ela estava morta. Mas diante da sociedade, ela estava passando uma imagem de uma igreja muito eficiente. Olha ali, eles fazem ação social. Eles dão arroz para que os irmãos africanos comam junto com os ratos. Parece que bobo, irmão. Ramassui de Cacharabagai. Eu vou te falar algo. O missionário da África, ele não precisa me falar nada. Quando ele precisa, está passando necessidade. A necessidade, irmãos, não é de apavorar um crente, porque Hebreus 12 diz, olha, nós temos rodeado de uma grande nuvem de testemunhas que foram morar em cavernas, em lugares difíceis. Não!
quando ele está passando alguma necessidade, e eu às vezes estou um pouco curto de finanças, ô pastor, estou passando alguma necessidade, vamos orar. Se Deus prover, eu mando para você. Mas eu não mando rato, irmãos. Se Deus prover, eu mando para ele, ele tem que comer o alimento. Só que até hoje, por misericórdia de Deus, a mesa do obreiro lá, o Alberto Tomo, não tem ratos, irmãos. Me desculpa a expressão. Só que num sentido assim, escute. Semana passada, nós estamos construindo um templo lá muito grande, na África. Do nada estamos construindo aquele templo, do zero. Eu não tenho irmãos empresários, eu não vivo na sombra do dízimo do povo. Você vê, eu pedi oferta aqui. Se você quiser, irmão, ofertar, amém. É um departamento de missão transparente. E vai tudo para o missionário. Mas você não vê eu fazendo um choredo aqui, mostrando rato para vocês, os irmãos estão comendo rato, não. Eu estou aqui, irmãos, o seguinte. Porque eu vejo, irmãos, eu vejo, olha. Tem alguns departamentos de missões aqui na nossa região. E fora daqui também, mas aqui também. E por coincidência, fora daqui. Mas aqui também, na nossa, perto da região onde eu moro, tem alguns camaradas que fazem missões na África. Toda hora, irmãos, enviando vídeo dos irmãos comendo rato. Olha, irmãos, vamos parar com isso. Isso é vergonhoso para a igreja. Narabasuyakan tarabashai. Hebreus 12 diz, olha, um dos princípios que é para nós caçar, perseguir, prepará-lo como um alimento saudável. Um dos princípios... Estamos rodeados de uma nuvem de testemunhas. E não é essa nuvem de testemunha lá dos anjinhos que fica lá no céu olhando para nós, dizendo, o irmão errou. Não. O testemunho, capítulo 11 de Hebreus, fora o resto, né, irmãos? De pessoas que, o Elias, o profeta Elias comia carne trazida por urubu. A panela do grande profeta Eliseu tinha veneno dentro, espera aí, dizia que havia uma grande fome, uma grande miséria naquela época. O próprio profeta Eliseu estava envolvido numa grande fome, ao ponto de colherem algumas parras, e um dos jovens, aqueles belo homem atencioso que faz parte de uma obra, colheram parras venenosa e colocar na panela. Peraí, nós vamos ler, irmãos, e vemos que havia fome lá na época do grande profeta Eliseu. Isso aí, irmãos, dificuldades. Aí a Bíblia diz, olha, vocês estão rodeados. Um dos princípios e valores é o seguinte, o que vocês têm que seguir, vocês têm que perseguir. E até entender, até preparar como alimento para a vossa alma, entendeu? Eu acho que você está entendendo a programação. Um dos alimentos é entender que... A fome, isso aí, irmãos. Agora, a nossa vida com Deus, essa sim, entendeu? O batismo no Espírito Santo. Aí o obreiro lá, o Alberto Tomo, ele está ouvindo a programação. Essa programação chega para ele também. Ele vai dizer, é verdade, o pastor Lucimar está falando verdade. Aí eu digo, ó obreiro lá, o Alberto, tá aí, mandei uma oferta, compre arroz, compre alimento, compre o que você quiser. E às vezes até eu aconselho ele tomar um refrigerantezinho também. Com as crianças lá. Porque elas têm vontade também. Assim como nossos filhos têm vontade, não vamos ser fariseus. Dizer, meu Deus, lá na África, aonde tem fome, tomando um refrigerante. Ah, deixa de ser hipócrita, irmão. Você sabe na tua casa que você vive atrás só do que é o melhor para ti. Deixa de ser fariseu, hipócrita, mentiroso. Sabe? Dissimulador. Só para viver tentando arrancar oferta dos outros. Fica aí. Não, irmão, não coma isso. Dá para os missionários sem ser mentiroso. Coma. Beba, mas lembra dos missionários. Amém? Ramanasuyokantorabashai. Agora, bueno. Então, eu disse, ele estava construindo a igreja. Aí ele mandou para mim, pastor, aqui está a foto da igreja. E aqui está já a igreja bem adiantada. Eu nem passei para os irmãos esta foto. Para aqueles que acompanham a Buena Semilha, viu, irmãos? Não é bueno, vontade de tirar dinheiro dos outros. É só para você ver. E os irmãos que acompanham a Buena Semilha sabem disso. Bueno, o noticiário missionário. Bueno, aí ele disse, olha, temos aqui com a igreja, aí estamos precisando. Ele disse, ei, peraí. Eu espero que o senhor entenda que nós somos uma igreja verdadeiramente, que oramos a Deus e entendemos, pelo meio do Espírito Santo, as nossas necessidades. Eu sei que devemos comunicar nossas necessidades aos santos também. Está na palavra de Deus. Mas espera aí.
já comunicou quando começou a construir a igreja. Não vai ficar toda hora, nós precisamos, nós estamos aqui. Não, peraí. Se estás vivendo bem aí, coloca a palavra de Deus, coloca o batismo no Espírito Santo, coloca os princípios e valores ativos. E eu tenho certeza que o próprio Deus vai comover nós aqui, para que estendemos as mãos e seguimos te ajudando na construção. Mas vai devagar aí, obreiro lá, Roberto Tom. Não fica toda hora pedindo e falando. E ande pela palavra de Deus. Coloca essa doutrina aí. Coloca o batismo do Espírito Santo. Coloca princípios e valores que a igreja lá atrás tinha. Queridos irmãos. Agora, esta palavra... Lembra-te, pois, do que tens recebido e ouvido. Meu Deus do céu. Ainda vou falar aqui sobre Hebreus, mas está acabando o horário. Seis minutos. Meu Deus, irmãos. Precisa o quê? O que nós precisamos para entender isto? Esta palavra, lembra-te. Você vai dizer, eu não sei o que é Dioco, peraí. O apóstolo Paulo, em Filipenses 1 e 3, ele escreve assim, agradeça meu Deus todas as vezes que lembro de vocês. Olha, a ação de graças na alma do apóstolo Paulo, para que o apóstolo Paulo tivesse essa alegria, esse gozo, era necessário ele colocar a sua mente em funcionamento, em andamento, em perseguir o quê? Perseguir uma lembrança dos filipenses, entendeu? Por que que quando você quer sentir prazer em alguma coisa que você gostava lá, você coloca a tua mente em andamento, querido, agora aqui, esta palavra, lembra, tem uma palavra que denota movimentos, ok? Por isso que diz aqui, tornai a levantar as mãos cansadas e os joelhos desconjuntados. Não é você tentar passar uma boa impressão diante do povo. É necessário gerarmos um bom testemunho diante do povo? Claro que sim. Mas não vai nada adiantar se, quando Deus olha para dentro dos nossos pensamentos, nossos desejos, nossas intenções, e Ele não acha uma pessoa ardendo pelos compromissos da obra de Deus, ardendo de preocupação em ver como está a tua vida com o Espírito Santo, como está a tua vida com os princípios da igreja lá de trás, como estão as tuas preocupações em como ser uma igreja que agrada a Deus. Não, o pastor cobra demais, meu Deus, quando vai parar isso? Não vai parar, querida. Aqui diz assim, segui a paz com todas. Esta palavra é dioco, que está associada a esta palavra quando um caçador saía para caçar uma caça. Mesmo depois de encontrado a caça, ele tinha que persegui-la até obter a caça, até apanhar a caça. Depois trazer para casa, se o fim dessa caça que ele foi caçar era para alimento, ele tinha que chegar em casa, não adiantava jogar a caça ali e dizer, aí temos alimento, tinha que processá-la. Uma vez processado, apartado o que não presta, tirado a carne que servia para alimento, ele não ia pegar aquela carne crua e dizer, olha, está aí, temos carne, pronto, já saciei minha fome. Não, para que a sua fome fosse saciada, ele tinha que assar a carne, preparar a carne, cozinhá-la. Mas depois de cozido, olhar para a carne e dizer, já estou alimentado. Não, ele tinha que comê-la, consumir aquela carne, até se sentir alimentado. Está entendendo, irmão? Entende agora? As pessoas não se sentem alimentadas nas igrejas. Elas não se sentem nada, elas estão vazias. Olhe para a tua situação, você que está ouvindo, e você vai dizer, eu concordo com o pastor Josemar, é verdade. Mas o problema não é isso, você está exposto às cataclismas, você está exposto às catástrofes com essa vida que está levando. Não quero deixar você enganado, não adianta você frequentar a igreja. As pestes que vai vir, os terremotos, os cataclismas, porque está aqui bem claro, versículo 26, vai vir cataclismo, irmãos, não só abalos na terra, nos céus, tudo completo, vai vir destruição, vai vir pestes que vai abalar, irmãos, vai vir enfermidades, vai vir de apodrecer a carne. Escuta o que eu estou falando. É o Senhor te avisando. Infartos, escuta, de parte do Espírito Santo, vai aumentar dramaticamente os grandes números de infarto. Muitas pessoas de infarto morrerá na sua idade juvenil ainda. Vai aumentar a partir de este momento que o Senhor Deus fala. Vai aumentar na terra os infartos de uma forma, irmão, absurda. Vai aumentar os acidentes, diz o Espírito Santo.
vai aumentar as mortes, Erekai Sharabagai, vai aumentar a destruição. Mas sabe o que é pior de tudo, diz o Espírito Santo? Você não sente alegria, gozo, desejo em fazer, meu Deus, a fome de fazer as coisas para Deus, a fome de estar cheio do Espírito Santo, a fome de manter a igreja, de arrumar a igreja, de ser eficiente para a igreja, mas também a fome de ser cheio do Espírito Santo, gloriosamente sentir todo dia a graça, a unção. Você não se preocupa com isso. Talvez você já encontrou a caça, já matou ela, mas você não tem alimentado. O fim era alimentar, se era para alimento, a caça, o fim é o caçador alimentar a sua fome. Quantas e quantas pessoas que a alma deles não tem nada nessas igrejas, irmãos? Vai e volta sempre vazio. Dá uma olhada, irmão, cadê a virtude, a unção? Não tem nada, a graça, a gloriosa, não tem nada. E você vai dizer que eu te preguei pela palavra. Eu mostrei pela palavra a pregação. E a próxima programação eu vou te mostrar melhor o que é paz e santificação, que nós temos que perseguir. Irmãos, você sabe uma coisa? Do jeito que você está perdendo tempo, irmão, do jeito que está fazendo. Ah, vai na igreja e volta, vai na igreja e volta. Passou 5 minutos do horário, pastor, meu Deus, vai na igreja e volta, vai na igreja e volta. Não há uma graça na tua vida, não há uma gloriosa graça. Não falar em língua na frente dos outros para dizer que é muito espiritual. Não é entregar a profecia para os outros para dizer que é muito espiritual. Uma graça que você olha para você e sente um regozijo, uma graça, uma unção, uma virtude. Desperta, por favor, porque tu estás em meio daqueles que vão sofrer os cataclismas, tu estás em meio daqueles que vão se apodrecer. Desperta, desperta. É um pastor sério falando contigo. Desperta, desperta neste momento que estás ouvindo a programação. Levante-se, essa vida acomodada, esse joelho, essa caminhada acomodada tua. Desperta, te levanta e diga: Senhor, me ajude. Senhor, não me deixe assim. Yamasui Kandorebiana Soramanai, desperta enquanto. Ei, irmã, se tu não te despertares com o que eu coloquei para ti, diz o Senhor, irmã do nosso ministério, se tu não te despertares com o que você entende que precisa buscar na tua vida, se você não colocar isso por obra, em pouco tempo eu vou tratar contigo bem duramente, bem severamente, diz o Senhor. Eu vou ter que te apertar num vale de lágrimas, de sangue. Ei, irmão, se tu não te despertares com o que eu entreguei para ti, diz o Espírito Santo, ei, obreiro, se você não te despertares com o que eu entreguei para ti com virtude e gozo, um grande acidente quer afetar a tua vida. Desperta-te, porque não passou ainda, desde a programação passada, o aviso meu, diz o Senhor para ti. Desperta-te, te coloques em dia, porque você vai entrar em problema. Ei, jovem, te aprimorize esses teus pensamentos, coloque fogo verdadeiro na tua vida, não somente para mostrar para os outros. Ei, jovem, te coloque, não de aparência, mas de sinceridade, limpe a tua vida, porque senão eu terei que tratar contigo, diz o Senhor. Acabou o horário, vou orar. Pai amado, Pai soberano, obrigado, Senhor Jesus, por mais uma programação Missionários em Ação. Foi avisado, Senhor, a pessoa escutou, os ouvidos da pessoa escutou. Ei, irmã, te desperta, irmã, porque está finalizando o tempo de eu te deixar assim. Eu vou ter que trabalhar na tua vida duramente, diz o Senhor. Amassui, racanto, rabagai, falta poucos dias para mim trabalhar na tua vida. Necanto, rebianassui, deixar abagai. Ei, irmão, queres um grande livramento de um acidente trágico para a tua família, te coloques na minha presença, do Senhor, com aquilo que você sabe que precisa despertar na tua vida. Recaixar a basuia, mana, e jovem, te consertes e te limpes de verdade. Irmã, limpe o teu pensamento, a tua intenção, porque eu vou ter que trabalhar duramente. Assim diz o Senhor, decaixar a bagaçuia manai. Obreiros, despertem, despertem, obreiros, despertem, despertem para que estejam diante de Deus como vivos e não como mortos, caminhando a uma grande ruína e destruição. Desperta a igreja, Aracaçuia Manai, em nosso ministério, em obreiros, despertem, Iriama, Suicori Amanai. Desperta, porque o Senhor Deus, a mão poderosa do Senhor Deus, vai apertar alguns nos próximos dias. Aramasui Koriamanai, Abasui Amanai. Graças, Pai do céu, em nome de Jesus, amém, amém e amém. Acabou o horário. Deus abençoe a todos em Cristo Jesus.

E é com muito prazer, com muita alegria que estamos chegando uma vez mais através das ondas sonoras das emissoras que compõem a rede de programação Missionários em Ação. Programa este qual é um órgão oficial dos Gideões Missionários da Hora Final, que tem sua sede situada na cidade de Embaracaju, departamento de Alto Paraná, país do Paraguai, estado de Alto Paraná, país do Paraguai. Tem suas siglas como GMHF, GMHF, Gideões Missionários da Hora Final. E que tenho o grato prazer de vos cumprimentar com a doce e maravilhosa paz de nosso Senhor e Salvador Jesus Cristo. É o vosso irmão em Cristo, pastor Josemar Grubert. Tenham todos uma ótima recepção, que as bênçãos poderosas do céu estejam operando ao vosso favor, sobre vossas vidas, de uma forma gloriosa. E estamos chegando aí com mais a edição desta programação. Este programa já é levado ao ar por mais de duas décadas, em várias emissoras. Há mais de duas décadas estamos no ar levando a palavra do Senhor e a ação missionária que é por meio da palavra de Deus. Deus abençoe a cada um, Deus abençoe as emissoras radiais que compõem a rede de programação. Entre elas está a rede Renascer, FM, Aliança, FM. Também está aí várias emissoras como São Gabriel, Palmares. Várias emissoras que compõem a rede de programação e também nossa emissora ministerial La Buena Semilla, qual está aí na responsabilidade do pastor Jorge Peralta, aí no projeto Grande Caguaçu, onde é apresentado aí, transmitido aí as programações e também louvores que edificam as almas, as vidas, na presença do Senhor. Que Deus abençoe grandemente vossas vidas uma vez mais. Meu agradecimento a todos os irmãos que estão sempre ligados, os ouvintes, que estão sempre ligados, ouvindo essa programação, que não perdem nenhuma programação. Deus abençoe os irmãos ouvintes de Mato Grosso, Mato Grosso do Sul, Mato Grosso, de várias regiões, Rio Grande do Sul, Santa Catarina, Paraná, também em distintas nações. Deus abençoe grandemente aonde estiver saindo aí esta programação, que você tem dado o privilégio de adentrarmos em vossos lares, em vossos receptores. Que Deus abençoe grandemente vossas vidas de uma maneira extraordinária. Meu agradecimento de uma forma muito carinhosa em nome do Senhor Jesus Cristo. Deus abençoe também meu pai, minha mãe aí no Rio Grande do Sul. Deus abençoe todos os ouvintes também, que sempre estão aí ligados na programação. Deus bendiga cada um que está conectados, sintonizados por meio de frequência modulada, conectados por meio de páginas web, de aplicativos e também por FM, frequência modulada, e cada um está aí da maneira que estás escutando. Que Deus bendiga grandemente vossas vidas. Estamos chegando uma vez mais com mais uma edição da programação Missioneiros em Nación. Este programa é um órgão oficial dos Gideões Missioneiros de Hora Final, que tem sua sede central na cidade de Embaracaju, departamento de Alto Paraná, país de Paraguai. Tem suas siglas como GMHF, GMHF, Gideões Missioneiros de Hora Final. E como já disse, quem tem o gosto de saudar-lhes, com a dulce e maravilhosa paz do Senhor e Salvador Jesus Cristo, vuestro irmão em Cristo, pastor Josemar Grubert, que tenham todos uma maravilhosa recepção e que as bendições do Senhor estejam abundantemente sobre vuestras vidas para uma tão gloriosa
salvação ou para um despertamento de salvação gloriosa sobre a vida de cada um que pueda garantir a vida eterna. Deus bendiga então uma vez mais. Meu agradecimento a cada oyente, cada um que sempre está conectado, escuchando e que não perde nenhuma programação. Deus bendiga de uma forma gloriosa, meu carinho, por meio do Senhor Jesus Cristo a ti, que brinda a atenção, sempre estás dando atenção a esta programação. Deus bendiga grandemente vossas vidas. Me saludo também a minha esposa, Sueli Lemes Grubert, me saludo aí também a meu filho Jonathan Caleb, Raíssa Amanda, minha hija, meu yerno William Godoy, também meu filho Joel Alejandro, meu filho mais velho, primogênito, também minha nuera Lídia Raquel e o pequeno primeiro neto Eliazar Rosias. Deus bendiga grandemente vossas vidas em Cristo Jesus. Também me saluda a todos os obreiros, irmãos, irmãs, niños, jovens, a todos que sempre estão aí escutando a programação. Deus bendiga também a nossos irmãos do Ministério Gedeon dos Missioneiros da Hora Final, os obreiros, todos que compõem a estrutura espiritual do Ministério Gedeon dos Missioneiros da Hora Final. Que Deus bendiga vossas vidas de uma forma muito gloriosa. Agradeço a Deus por a vida de cada um. E Deus bendiga também aqueles que sempre estão orando em favor desta programação, apoiando, escutando. Deus bendiga grandemente de uma forma maravilhosa. Sou muito grato a Deus, irmãos. Eu valoro muito cada um que realmente dá atenção e tem respeito, carinho e toma muito em sério com temor as coisas de Deus. Então, se para mim é uma maravilha ter estas pessoas a nosso lado, apoiando as coisas de Deus, a obra missioneira. Me saludo ao pastor Lavo Alberto Tomo, por falar de obra missioneira, quero transmitir. Me saludo ao Projeto África, missioneiro Lavo Alberto Tomo, toda a comitiva de obreiros aí, obreiras do Projeto África. Também ao Projeto Venezuela, pastor Rigoberto, missioneira Alva de Viafara. Deus bendiga toda a obra aí do Projeto Venezuela. Também Projeto Índia. Deus bendiga o missioneiro do Projeto Índia, o Ed Prasam Nakunar. Deus bendiga grandemente a vida de Wedi. E também Obreiro Arnold, do Projeto Argentina, Projeto Paraguai, os obreiros, obreiras, irmãos, irmãs, niños, jovens. Deus bendiga de uma forma muito gloriosa a vida de cada um. Também os programadores de las programações radiales Missioneiros e Nações, que estão sempre em distintas emissoras levando a palavra do Senhor ao evangelista Cassie Jones, também evangelista William Portillo, também pastor Jorge Peralta e diácono Ricardo Ferreira, são os programadores oficiais da programação Missioneiros e Nação. Deus bendiga aí evangelista William Portillo, que estuvo também neste final de semana que passou, entre os dias 16 de agosto, foi com uma cruzada evangelística, aí realizando uma cruzada evangelística em Projeto 3 de Maio, Alemanque. Deus bendiga os irmãos que abriram as portas, os obreiros aí do Projeto 3 de Maio, Alemanque. Que o Senhor Deus bendiga grandemente aí o Projeto 3 de Maio, Alemanque, e também a cruzada que estiveram realizando. Foi uma maravilha do Senhor Jesus Cristo. Deus bendiga também ao obreiro Ismael aí do Projeto Coronel Oviedo.
e meu agradecimento delante da persona do Senhor Jesus Cristo a cada um que compõe esta obra, os obreiros, irmãos, obreiro Helder, obreiro Juan, Projeto Caguaçu, obreiro José, obreiro Sanabria, pastor Jorge Peralta, diácono Antônio, também Mário, diácono Mário, também o evangelista, uma vez mais, William Portillo, e todos os demais obreiros aí de Alemanque, 3 de maio. Deus bendiga também a congregação aí, a obra do Senhor em Projeto Vila Rica, aí Cali Terceira, também Cali Itacuruí. Todos os irmãos que compõem a obra do Senhor Jesus Cristo. Também Deus bendiga o irmão Antial de Águas Vivas, grupo musical ministerial, o primeiro dirigente William Godoy, o segundo dirigente William Portillo, o terceiro dirigente Raiz Amanda, supervisor Reuel Alejandro. Também o Círculo de Oração Heroínas de la Fé, a dirigente general Sueli Lemes Grubert, que é minha esposa. Também todas as dirigentes locais, as componentes. Também Deus bendiga o grupo de Ninhos Valientes de Davi, a primeira dirigente general Raíssa Amanda, a segunda dirigente general Cate Ziegler, e também todos os componentes, e também os dirigentes locais. Que Deus bendiga grandemente vuestras vidas. Também o irmão Diácono César, aliado do Projeto Sul de Paraguai, e os demais irmãos, aliás, os irmãos de Encarnação Paraguai, e nos demais lugares, cada lugar onde está a obra do Senhor, que Deus pueda bendecir, recebam nosso saludo, nosso carinho por meio de Jesus Cristo a cada um que está escutando esta programação Missioneiros e Nação. Então, assim queda meu agradecimento de forma especial a todos que são partes da obra do Senhor Jesus Cristo. Sim, já, mas delongas eu quero

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0: do Senhor. Vamos hoje cantar conosco, lá do fundo do baú, Do Jeito de Deus.
1: Salve a igreja, com a paz do Senhor. Quero dizer que estou feliz. Mais velho, mais um aninho se passou, mas estamos aqui para fazer a obra do Senhor Jesus, porque Ele é digno de toda
0: glória,
1: honra e toda glória. Junto aqui, agregado, ajudando ao pastor Marinaldo, é uma honra, é um prazer. Viu, pastor? Todo o senhor, todo o ministério. E vamos embora fazer a obra do Senhor em nome de Jesus.
0: Glória a Deus. A igreja canta conosco, é conhecido, Do Jeito de Deus. Esteve já assim.
2: É eu que vou fazer. Eu que vou fazer.

0: volta foi 7 dias, cada dia deram uma volta, e no último dia, no sétimo dia, deram mais 6. Então, 7 com 6 dá 13 voltas. Amém?
1: Amém, agradeço.
2: Glória a Deus, irmãos, glória a Deus. Pastor Marinaldo.

Salvador. Aleluia! Veja às 6 horas da tarde. É a pior hora de uma penitenciária. É nas 6 horas da tarde. É a hora que você vê o homem chorando. É uma grande tribulação nas 6 horas da tarde. Mas quem tem Jesus tem tudo. E quem tem Jesus não tem tristeza. Aleluia! Glória a Deus. Aleluia. Às 6 horas da tarde chegava a tristeza, muitas vezes tão grande que até chorava. Mas Jesus bem pertinho de mim me falava: oh, não tema, meu servo, eu estou ao seu lado. Dentro da minha cela, pela madrugada, enquanto o outro dormia, Jesus me chamava. Eu falava pra ele da minha aflição. Fala pra Jesus o seu problema.

louvando ao Senhor. Alguém diz: como é que pode? Um homem condenado a 142 anos e 6 meses de cadeia, hoje livre de tudo, nem eu sei explicar. Eu só sei que Jesus me amou. Eu só sei que tudo que fez foi Ele. Aleluia! E hoje livre de tudo, para a glória do Senhor. Aleluia! Meus irmãos, para a glória do Senhor, nós vamos louvar a Deus com mais um hino.

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0: conosco. Onde está o pastor? Aí você vai dizer, foi embora. Ô, glória. Né, irmã Osana? Onde está o conjunto? Foi embora. Onde está o jovem? Foram embora. Ô, glória, glória a Deus. O que foi que aconteceu? Aí você vai saber o que foi que aconteceu. Foi Jesus que arrebatou a sua igreja.
1: Aleluia. Glória a Deus.
0: Né, irmão João?
1: Desse jeito.
0: Glória a Deus.
1: Saúde a igreja com a paz do Senhor. Confesso para os irmãos que estou muito feliz.

A obra missionária é de origem divina. Há um clamor profético no livro de Isaías, através de uma pergunta: a quem enviarei eu e quem há de ir por nós? O plural indica mais de uma pessoa divina interessada em missões. E podemos afirmar biblicamente que a Santíssima Trindade, o Pai, o Filho e o Espírito Santo, são os divinos orientadores e sustentadores desta importante obra. No Conselho Eterno, antes da fundação do mundo, Nosso Senhor Jesus Cristo, conforme nos revela a Epístola aos Hebreus 10, 5 e 7, disse: sacrifício e oferta não quiseste, mas corpo me preparaste. Eis aqui venho para fazer, ó Deus, a tua vontade. E afirma: no princípio do livro está escrito de mim. Na casa de Zaqueu, quando criticado pelos fariseus por ter entrado em casa de um homem pecador, Jesus afirmou: o Filho do Homem veio buscar e salvar o que se havia perdido. Lucas 19, 10. Jesus veio em busca dos perdidos para salvá-los da perdição eterna. No início do seu grande ministério público, o grande missionário disse: o Espírito do Senhor está sobre mim, pois que me ungiu para evangelizar. Ao chamar os seus primeiros discípulos, disse-lhes: vinde, e eu farei que sejais pescadores de homens. Do que ficou dito há pouco, deduzimos o seguinte: missão é uma obra divina que nasceu no coração de Deus. Deus amou o mundo de tal maneira que deu o seu Filho unigênito, para que todo aquele que nele crê não pereça, mas tenha a vida eterna. Segundo, Jesus veio a este mundo em busca dos perdidos pecadores, porque todos pecaram e destituídos estão da glória de Deus. Ele veio revelar esta glória de Deus aos homens. Terceiro, que o Espírito Santo é a força dinâmica que impulsiona a obra de missões. Recebereis poder ao descer sobre vós o Espírito Santo e ser-me-eis testemunhas. Entendemos então que o missionário, a exemplo de Jesus, deve se apresentar a Deus que o chamou. Ninguém tome para si esta honra senão aquele que é chamado por Deus. Hebreus 5, 4. Tendo certeza de sua chamada e tendo já se apresentado a Deus, então poderá verificar se está ungido para evangelizar. Disse o apóstolo São Paulo, referindo-se ao livro de Isaías: quão formosos os pés dos que anunciam a paz, dos que anunciam coisas boas. Romanos 10 e 15. Andando nos passos do grande mestre, que disse: vinde, e eu vos farei que sejais pescadores de homens, entendemos que o missionário que deseja ter êxito em sua missão precisa estar em contato diário com Jesus, seguindo seus passos, pois disse o apóstolo São Pedro: pois para isto sois chamados, pois também Cristo padeceu por nós, deixando-nos o exemplo para que sigais as suas pisadas. Primeira Epístola de São Pedro, capítulo 2, verso 21. Sejam desta forma os missionários continuadores da grande obra de evangelização e verdadeiros instrumentos na

0: Jesus, aleluia.
1: Deus abençoe.
2: Eu creio que amém, as pessoas da antiga, irmã Maria Bento, outras irmãs, irmã Nininha, conhecem esse hino. É de Jacira, viu? Mi menor.

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0: a igreja com a paz do Senhor. Vamos hoje cantar conosco, lá do fundo do baú, Do Jeito de Deus.
1: Salve a igreja com a paz do Senhor. Quero dizer que estou feliz. Mais velho, mais um aninho se passou, mas estamos aqui para fazer a obra do Senhor Jesus, porque Ele é digno de toda a honra e toda a glória. Junto aqui, agregado, ajudando ao pastor Marinaldo, é uma honra, é um prazer. Viu, pastor? Todo o senhor, todo o ministério. E vamos embora fazer a obra do Senhor em nome de Jesus.
0: Glória a Deus. A igreja canta conosco, é conhecido, Do Jeito de Deus. Esteve já assim.
2: É eu que vou fazer. Eu que vou fazer.

0: glória.
1: Aleluia.
0: Jericó, os muros foi caído depois das 13 voltas.
1: Aleluia.
0: Foi sete, glória a Deus. Sete voltas, foi 7 dias. Cada dia deram uma volta. E no último dia, no sétimo dia, deram mais 6. Então, 7 com 6 dá 13 voltas.
1: Amém? Amém. Agradeço.
2: Glória a Deus, irmãos. Glória a Deus.
3: Aleluia.

0: Quando chegar no refrão, você vai cantar conosco. Onde está o pastor? Aí você vai dizer, foi embora. Ô, glória. Oi. Né, irmãozana? Onde está o conjunto? Foi embora. Onde está o jovem? Foram embora. Ô, glória, glória a Deus. O que foi que aconteceu? Aí você vai saber o que foi que aconteceu. Foi Jesus que arrebatou a sua igreja.
1: Aleluia. Glória a Deus.
0: Né, irmão João?
1: Desse jeito.
0: Glória a Deus.
1: Salve a igreja com a paz do Senhor. Confesso para os irmãos que estou muito feliz.

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Aleluia! Vem 16 horas da tarde. É a pior hora de uma penitenciária. É mais 6 horas da tarde. É a hora que você vê o homem chorando. É uma grande tribulação nas 6 horas da tarde. Mas quem tem Jesus tem tudo. E quem tem Jesus não tem tristeza. Aleluia! Glória a Deus. Aleluia. Às 6 horas da tarde chegava a tristeza, muitas vezes tão grande que até chorava. 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

louvando ao Senhor. Alguém diz: como é que pode? Um homem condenado a 142 anos e 6 meses de cadeia, hoje livre de tudo, nem eu sei explicar. Eu só sei que Jesus me amou. Eu só sei que tudo que fez foi Ele. Aleluia! E hoje livre de tudo, para a glória do Senhor. Aleluia! Meus irmãos, para a glória do Senhor, nós vamos louvar a Deus com mais um hino.

sei que as pessoas da antiga, irmã Maria Bento, outras irmãs, irmã Nininha, conhecem esse hino. É de Jacira, viu? Mi menor.

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0: Amém? Quem tem Jesus tem.
1: A obra missionária é de origem divina. Há um clamor profético no livro de Isaías, através de uma pergunta: a quem enviarei eu e quem há de ir por nós? O plural indica mais de uma pessoa divina interessada em missões. E podemos afirmar biblicamente que a Santíssima Trindade, o Pai, o Filho e o Espírito Santo, são os divinos orientadores e sustentadores desta importante obra. No Conselho Eterno, antes da fundação do mundo, Nosso Senhor Jesus Cristo, conforme nos revela a Epístola aos Hebreus 10, 5 e 7, disse: sacrifício e oferta não quiseste, mas corpo me preparaste. Eis aqui venho para fazer, ó Deus, a tua vontade. E afirma: no princípio do livro está escrito de mim. Na casa de Zaqueu, quando criticado pelos fariseus por ter entrado em casa de um homem pecador, Jesus afirmou: o Filho do Homem veio buscar e salvar o que se havia perdido. Lucas 19, 10. Jesus veio em busca dos perdidos para salvá-los da perdição eterna. No início do seu grande ministério público, o grande missionário disse: o Espírito do Senhor está sobre mim, pois que me ungiu para evangelizar. Ao chamar os seus primeiros discípulos, disse-lhes: vinde, e eu farei que sejais pescadores de homens. Do que ficou dito há pouco, deduzimos o seguinte: missão é uma obra divina que nasceu no coração de Deus. Deus amou o mundo de tal maneira que deu o seu Filho unigênito, para que todo aquele que nele crê não pereça, mas tenha a vida eterna. Segundo, Jesus veio a este mundo em busca dos perdidos pecadores, porque todos pecaram e destituídos estão da glória de Deus. Ele veio revelar esta glória de Deus aos homens. Terceiro, que o Espírito Santo é a força dinâmica que impulsiona a obra de missões. Recebereis poder ao descer sobre vós o Espírito Santo e ser-me-eis testemunhas. Entendemos então que o missionário, a exemplo de Jesus, deve se apresentar a Deus que o chamou. E ninguém tome para si esta honra senão aquele que é chamado por Deus. Hebreus 5 e 4. Tendo certeza de sua chamada e tendo já se apresentado a Deus, então poderá verificar se está ungido para evangelizar. Disse o apóstolo São Paulo, referindo-se ao livro de Isaías: quão formosos os pés dos que anunciam a paz, dos que anunciam coisas boas. Romanos 10 e 15. Andando nos passos do grande mestre, que disse: vinde, e eu vos farei que sejais pescadores de homens, entendemos que o missionário que deseja ter êxito em sua missão precisa estar em contato diário com Jesus, seguindo seus passos, pois disse o apóstolo São Pedro: pois para isto sois chamados, pois também Cristo padeceu por nós, deixando-nos o exemplo para que sigais as suas pisadas. Primeira Epístola de São Pedro, capítulo 2, verso 21. Sejam desta forma os missionários continuadores da grande obra de evangelização e verdadeiros instrumentos na

pelo ministério.

0: Quando chegar no refrão, você vai cantar conosco. Onde está o pastor? Aí você vai dizer, foi embora. Ô, glória. Oi. Né, irmã Osana? Onde está o conjunto? Foi embora. Onde está o jovem? Foram embora. Ô, glória, glória a Deus. Deus. O que foi que aconteceu? Aí você vai saber o que foi que aconteceu. Foi Jesus que arrebatou a sua igreja.
1: Aleluia. Glória a Deus.
0: Né, irmão João?
1: Desse jeito.
0: Glória a Deus.
1: Salve a igreja com a paz do Senhor. Confesso para os irmãos que estou muito feliz.

A obra missionária é de origem divina. Há um clamor profético no livro de Isaías, através de uma pergunta: a quem enviarei eu e quem há de ir por nós? O plural indica mais de uma pessoa divina interessada em missões. E podemos afirmar biblicamente que a Santíssima Trindade, o Pai, o Filho e o Espírito Santo, são os divinos orientadores e sustentadores desta importante obra. No Conselho Eterno, antes da fundação do mundo, Nosso Senhor Jesus Cristo, conforme nos revela a Epístola aos Hebreus 10, 5 e 7, disse: sacrifício e oferta não quiseste, mas corpo me preparaste. Eis aqui venho para fazer, ó Deus, a tua vontade. E afirma: no princípio do livro está escrito de mim. Na casa de Zaqueu, quando criticado pelos fariseus por ter entrado em casa de um homem pecador, Jesus afirmou: o Filho do Homem veio buscar e salvar o que se havia perdido. Lucas 19, 10. Jesus veio em busca dos perdidos para salvá-los da perdição eterna. No início do seu grande ministério público, o grande missionário disse: o Espírito do Senhor está sobre mim, pois que me ungiu para evangelizar. Ao chamar os seus primeiros discípulos, disse-lhes: vinde, e eu farei que sejais pescadores de homens. Do que ficou dito há pouco, deduzimos o seguinte: missão é uma obra divina que nasceu no coração de Deus. Deus amou o mundo de tal maneira que deu o seu Filho unigênito, para que todo aquele que nele crê não pereça, mas tenha a vida eterna. Segundo, Jesus veio a este mundo em busca dos perdidos pecadores, porque todos pecaram e destituídos estão da glória de Deus. Ele veio revelar esta glória de Deus aos homens. Terceiro, que o Espírito Santo é a força dinâmica que impulsiona a obra de missões. Recebereis poder ao descer sobre vós o Espírito Santo e ser-me-eis testemunhas. Entendemos então que o missionário, a exemplo de Jesus, deve se apresentar a Deus que o chamou. E ninguém tome para si esta honra senão aquele que é chamado por Deus. Hebreus 5 e 4. Tendo certeza de sua chamada e tendo já se apresentado a Deus, então poderá verificar se está ungido para evangelizar. Disse o apóstolo São Paulo, referindo-se ao livro de Isaías: quão formosos os pés dos que anunciam a paz, dos que anunciam coisas boas. Romanos 10 e 15. Andando nos passos do grande mestre, que disse: vinde, e eu vos farei que sejais pescadores de homens, entendemos que o missionário que deseja ter êxito em sua missão precisa estar em contato diário com Jesus, seguindo seus passos, pois disse o apóstolo São Pedro: pois para isto sois chamados, pois também Cristo padeceu por nós, deixando-nos o exemplo para que sigais as suas pisadas. Primeira Epístola de São Pedro, capítulo 2, verso 21. Sejam desta forma os missionários continuadores da grande obra de evangelização e verdadeiros instrumentos nas

antiga, uma Maria Bento, outras irmãs, irmã Nininha, conhece esse hino. É de Jacira, viu? O Mimenó.

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aleluia, desde as 6 horas da tarde. É a pior hora de uma penitenciária. É nas 6 horas da tarde. É a hora que você vê o homem chorando. É uma grande tribulação nas 6 horas da tarde. Mas quem tem Jesus tem tudo. E quem tem Jesus não tem tristeza. Aleluia! Glória a Deus. Aleluia. 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

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Aleluia! E hoje, livre de tudo, para a glória do Senhor. Aleluia! Meus irmãos, para a glória do Senhor, nós vamos louvar a Deus com mais um hino.

0: Juntos a igreja com a paz do Senhor. Vamos hoje cantar conosco lá do fundo do baú, Do Jeito de Deus.
1: Salve a igreja com a paz do Senhor. Quero dizer que estou feliz. Mais velho, mais um aninho se passou, mas estamos aqui para fazer a obra do Senhor Jesus, porque Ele é digno de toda
0: glória,
1: honra e toda glória. Junto aqui, agregado, ajudando ao pastor Marinaldo, é uma honra, é um prazer. Viu, pastor? Todo o senhor, todo o ministério. E vamos embora fazer a obra do Senhor, em nome de Jesus.
0: Glória a Deus. A igreja canta conosco, é conhecido, Do Jeito de Deus. Esteve Jacinto.
2: É eu que vou fazer. Eu que vou fazer.

0: glória.
1: Aleluia.
0: Jericó, os muros foi caído depois das 13 voltas.
1: Aleluia.
0: Foi sete, glória a Deus. Sete voltas, foi 7 dias. Cada dia deram uma volta. E no último dia, no sétimo dia, deram mais 6. Então, 7 com 6 dá 13 voltas. Amém?
1: Amém. Agradeço.
2: Glória a Deus, irmãos. Glória a Deus.

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Salvador. Aleluia! Veja às 6 horas da tarde. É a pior hora de uma penitenciária. É nas 6 horas da tarde. É a hora que você vê o homem chorando. É uma grande tribulação nas 6 horas da tarde. Mas quem tem Jesus tem tudo. E quem tem Jesus não tem tristeza. Aleluia! Glória a Deus!

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louvando o Senhor. Alguém diz: como é que pode um homem condenado a 142 anos e 6 meses de cadeia, hoje livre de tudo? Nem eu sei explicar. Eu só sei que Jesus me amou. Eu só sei que tudo que fez foi Ele. Aleluia! E hoje livre de tudo, para a glória do Senhor. Aleluia! Meus irmãos, para a glória do Senhor, nós vamos louvar a Deus com mais um hino.

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A obra missionária é de origem divina. Há um clamor profético no livro de Isaías, através de uma pergunta: a quem enviarei eu e quem há de ir por nós? O plural indica mais de uma pessoa divina interessada em missões. E podemos afirmar biblicamente que a Santíssima Trindade, o Pai, o Filho e o Espírito Santo, são os divinos orientadores e sustentadores desta importante obra. No Conselho Eterno, antes da fundação do mundo, Nosso Senhor Jesus Cristo, conforme nos revela a Epístola aos Hebreus 10, 5 e 7, disse: sacrifício e oferta não quiseste, mas corpo me preparaste. Eis aqui venho para fazer, ó Deus, a tua vontade. E afirma: no princípio do livro está escrito de mim. Na casa de Zaqueu, quando criticado pelos fariseus por ter entrado em casa de um homem pecador, Jesus afirmou: o Filho do Homem veio buscar e salvar o que se havia perdido. Lucas 19, 10. Jesus veio em busca dos perdidos para salvá-los da perdição eterna. No início do seu grande ministério público, o grande missionário disse: o Espírito do Senhor está sobre mim, pois que me ungiu para evangelizar. Ao chamar os seus primeiros discípulos, disse-lhes: vinde, e eu farei que sejais pescadores de homens. Do que ficou dito há pouco, deduzimos o seguinte: missão é uma obra divina que nasceu no coração de Deus. Deus amou o mundo de tal maneira que deu o seu Filho unigênito, para que todo aquele que nele crê não pereça, mas tenha a vida eterna. Segundo, Jesus veio a este mundo em busca dos perdidos pecadores, porque todos pecaram e destituídos estão da glória de Deus. Ele veio revelar esta glória de Deus aos homens. Terceiro, que o Espírito Santo é a força dinâmica que impulsiona a obra de missões. Recebereis poder ao descer sobre vós o Espírito Santo e ser-me-eis testemunhas. Entendemos então que o missionário, a exemplo de Jesus, deve se apresentar a Deus que o chamou. E ninguém tome para si esta honra senão aquele que é chamado por Deus. Hebreus 5 e 4. Tendo certeza de sua chamada e tendo já se apresentado a Deus, então poderá verificar se está ungido para evangelizar. Disse o apóstolo São Paulo, referindo-se ao livro de Isaías: quão formosos os pés dos que anunciam a paz, os que anunciam coisas boas. Romanos 10 e 15. Andando nos passos do grande mestre, que disse: vinde, e eu vos farei que sejais pescadores de homens, entendemos que o missionário que deseja ter êxito em sua missão precisa estar em contato diário com Jesus, seguindo seus passos, pois disse o apóstolo São Pedro: pois para isto sois chamados, pois também Cristo padeceu por nós, deixando-nos o exemplo para que sigais as suas pisadas. Primeira Epístola de São Pedro, capítulo 2, verso 21. Sejam desta forma os missionários continuadores da grande obra de evangelização e verdadeiros instrumentos nas

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0: Quando chegar no refrão, você vai cantar conosco. Onde está o pastor? Aí você vai dizer, foi embora. Ô, glória. Oi. Né, irmãzana? Onde está o conjunto? Foi embora. Onde está o jovem? Foram embora. Ô, glória, glória a Deus. O que foi que aconteceu? Aí você vai saber o que foi que aconteceu. Foi Jesus que arrebatou a sua igreja.
1: Aleluia. Glória a Deus.
0: Né, irmão João?
1: Desse jeito.
0: Glória a Deus.
1: Salve a igreja com a paz do Senhor. Confesso para os irmãos que estou muito feliz.

0: Vamos hoje cantar conosco, lá do fundo do baú, Do Jeito de Deus.
1: Salve a igreja com a paz do Senhor. Quero dizer que estou feliz. Mais velho, mais um aninho se passou, mas estamos aqui para fazer a obra do Senhor Jesus, porque Ele é digno de toda
0: glória, honra
1: e toda glória. Junto aqui, agregado, ajudando ao pastor Marinaldo, é uma honra, é um prazer. Viu, pastor? Todo o senhor, todo o ministério. E vamos embora fazer a obra do Senhor, em nome de Jesus.
0: Glória a Deus. A igreja canta conosco, é conhecido, Do Jeito de Deus. Esteve já assim.
2: 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Eu que vou fazer.

0: glória.
1: Aleluia.
0: Glória. Jericó, os muros foi caído depois das 13 voltas.
1: Aleluia.
0: Foi sete voltas. Foi 7 dias. Cada dia deram uma volta. E no último dia, no sétimo dia, deram mais 6. Então, glória, 7 com 6 dá 13 voltas.
1: Glória,
0: amém?
1: Amém. Agradeço.
2: Glória a Deus, irmãos. Glória a Deus. Pastor Mardão.

pessoas da antiga, uma Maria Bento, outras irmãs, irmã Nininha, conhece esse hino. É de Jacira, viu?

A obra missionária é de origem divina. Há um clamor profético no livro de Isaías, através de uma pergunta: a quem enviarei eu e quem há de ir por nós? O plural indica mais de uma pessoa divina interessada em missões. E podemos afirmar biblicamente que a Santíssima Trindade, o Pai, o Filho e o Espírito Santo, são os divinos orientadores e sustentadores desta importante obra. No Conselho Eterno, antes da fundação do mundo, Nosso Senhor Jesus Cristo, conforme nos revela a Epístola aos Hebreus 10, 5 e 7, disse: sacrifício e oferta não quiseste, mas corpo me preparaste. Eis aqui venho para fazer, ó Deus, a tua vontade. E afirma: no princípio do livro está escrito de mim. Na casa de Zaqueu, quando criticado pelos fariseus por ter entrado em casa de um homem pecador, Jesus afirmou: o Filho do Homem veio buscar e salvar o que se havia perdido. Lucas 19, 10. Jesus veio em busca dos perdidos para salvá-los da perdição eterna. No início do seu grande ministério público, o grande missionário disse: o Espírito do Senhor está sobre mim, pois que me ungiu para evangelizar. Ao chamar os seus primeiros discípulos, disse-lhes: vinde, e eu farei que sejais pescadores de homens. Do que ficou dito há pouco, deduzimos o seguinte: missão é uma obra divina que nasceu no coração de Deus. Deus amou o mundo de tal maneira que deu o seu Filho unigênito, para que todo aquele que nele crê não pereça, mas tenha a vida eterna. Segundo, Jesus veio a este mundo em busca dos perdidos pecadores, porque todos pecaram e destituídos estão da glória de Deus. Ele veio revelar esta glória de Deus aos homens. Terceiro, que o Espírito Santo é a força dinâmica que impulsiona a obra de missões. Recebereis poder ao descer sobre vós o Espírito Santo e ser-me-eis testemunhas. Entendemos então que o missionário, a exemplo de Jesus, deve se apresentar a Deus que o chamou. E ninguém tome para si esta honra senão aquele que é chamado por Deus. Hebreus 5 e 4. Tendo certeza de sua chamada e tendo já se apresentado a Deus, então poderá verificar se está ungido para evangelizar. Disse o apóstolo São Paulo, referindo-se ao livro de Isaías: quão formosos os pés dos que anunciam a paz, dos que anunciam coisas boas. Romanos 10 e 15. Andando nos passos do grande mestre, que disse: vinde, e eu vos farei que sejais pescadores de homens, entendemos que o missionário que deseja ter êxito em sua missão precisa estar em contato diário com Jesus, seguindo seus passos, pois disse o apóstolo São Pedro: pois para isto sois chamados, pois também Cristo padeceu por nós, deixando-nos o exemplo para que sigais as suas pisadas. Primeira Epístola de São Pedro, capítulo 2, verso 21. Sejam desta forma os missionários continuadores da grande obra de evangelização e verdadeiros instrumentos nas

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0: Glória a Deus.
1: Glória a Deus.
0: Quando chegar no refrão, você vai cantar conosco. Onde está o pastor? Aí você vai dizer, foi embora. Ô, glória. Oi. Né, irmãzana? Onde está o conjunto? Foi embora. Onde está o jovem? Foram embora. Ô, glória, glória a Deus. Glória a Deus. O que foi que aconteceu? Aí você vai saber o que foi que aconteceu. Foi Jesus que arrebatou a sua igreja.
1: Aleluia. Glória a Deus.
0: Né, irmão João?
1: Desse jeito.
0: Glória a Deus.
1: Salve a igreja com a paz do Senhor. Confesso para os irmãos que estou muito feliz.

0: Vamos hoje cantar conosco, lá do fundo do baú, Do Jeito de Deus.
1: Salve a igreja, com a paz do Senhor. Quero dizer que estou feliz. Mais velho, mais um aninho se passou, mas estamos aqui para fazer a obra do Senhor Jesus, porque Ele é digno de toda a honra e toda a glória. Junto aqui, agregado, ajudando ao pastor Marinaldo, é uma honra, é um prazer. Viu, pastor? Todo o senhor, todo o ministério. E vamos embora fazer a obra do Senhor em nome de Jesus.
0: Glória a Deus. A igreja canta conosco, é conhecido, Do Jeito de Deus. Esteve já assim.
2: É eu que vou fazer. 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

0: glória.
1: Aleluia.
0: Jericó's muro foi caído depois das 13 voltas.
1: Aleluia.
0: Não foi sete voltas, foi 7 dias. Cada dia deram uma volta. E no último dia, no sétimo dia, deram mais 6. Então, 7 com 6 dá 13 voltas. Amém?
1: Amém. Agradeço.
2: Glória a Deus, irmãos. Glória a Deus.

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Glória a Deus! Aleluia! 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

0: louvando ao Senhor. Alguém diz: como é que pode um homem condenado a 142 anos e 6 meses de cadeia, hoje livre de tudo? Nem eu sei explicar. Eu só sei que Jesus me amou. Eu só sei que tudo que fez foi Ele. Aleluia! E hoje livre de tudo, para a glória do Senhor. Aleluia! Meus irmãos, para a glória do Senhor, nós vamos louvar a Deus com mais um hino.
1: Pessoas da antiga, irmã Maria Bento, outras irmãs, irmã Nininha, conhece esse hino. É de Jacira, viu? O Mi menor.

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Aleluia! E hoje, livre de tudo, para a glória do Senhor. Aleluia! Meus irmãos, para a glória do Senhor, nós vamos louvar a Deus com mais um hino.

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Eu creio que as pessoas da antiga, irmã Maria Bento, outras irmãs, irmã Nininha, conhecem esse hino. É de Jacira, viu? Um Mi menor.

0: Vamos hoje cantar conosco, lá do fundo do baú, Do Jeito de Deus.
1: Saúde a igreja com a paz do Senhor. Quero dizer que estou feliz. Mais velho, mais um aninho se passou, mas estamos aqui para fazer a obra do Senhor Jesus, porque Ele é digno de toda
0: glória
1: honra e toda glória. Junto aqui, agregado, ajudando ao pastor Marinaldo, é uma honra, é um prazer. Viu, pastor? Todo o senhor, todo o ministério. E vamos embora fazer a obra do Senhor em nome de Jesus.
0: Glória a Deus. A igreja canta conosco, é conhecido. Do Jeito de Deus. Esteve Jacinto.
2: Tá. É eu que vou fazer. Eu que vou ser.

0: glória.
1: Aleluia.
0: Glória. Jericó, os muros foi caído depois das 13 voltas.
1: Aleluia.
0: Foi sete voltas. Foi 7 dias. Cada dia deram uma volta. E no último dia, no sétimo dia, deram mais 6. Então, 7 com 6 dá 13 voltas.
1: Glória.
0: Amém?
1: Amém. Agradeço.
2: Glória a Deus, irmãos. Glória a Deus.

A obra missionária é de origem divina. Há um clamor profético no livro de Isaías, através de uma pergunta: a quem enviarei eu e quem há de ir por nós? O plural indica mais de uma pessoa divina interessada em missões. E podemos afirmar biblicamente que a Santíssima Trindade, o Pai, o Filho e o Espírito Santo, são os divinos orientadores e sustentadores desta importante obra. No Conselho Eterno, antes da fundação do mundo, Nosso Senhor Jesus Cristo, conforme nos revela a Epístola aos Hebreus 10, 5 e 7, disse: sacrifício e oferta não quiseste, mas corpo me preparaste. Eis aqui venho para fazer, ó Deus, a tua vontade. E afirma: no princípio do livro está escrito de mim. Na casa de Zaqueu, quando criticado pelos fariseus por ter entrado em casa de um homem pecador, Jesus afirmou: o Filho do Homem veio buscar e salvar o que se havia perdido. Lucas 19, 10. Jesus veio em busca dos perdidos para salvá-los da perdição eterna. No início do seu grande ministério público, o grande missionário disse: o Espírito do Senhor está sobre mim, pois que me ungiu para evangelizar. Ao chamar os seus primeiros discípulos, disse-lhes: vinde, e eu farei que sejais pescadores de homens. Do que ficou dito há pouco, deduzimos o seguinte: missão é uma obra divina que nasceu no coração de Deus. Deus amou o mundo de tal maneira que deu o seu Filho unigênito, para que todo aquele que nele crê não pereça, mas tenha a vida eterna. Segundo, Jesus veio a este mundo em busca dos perdidos pecadores, porque todos pecaram e destituídos estão da glória de Deus. Ele veio revelar esta glória de Deus aos homens. Terceiro, que o Espírito Santo é a força dinâmica que impulsiona a obra de missões. Recebereis poder ao descer sobre vós o Espírito Santo e ser-me-eis testemunhas. Entendemos então que o missionário, a exemplo de Jesus, deve se apresentar a Deus que o chamou. E ninguém tome para si esta honra senão aquele que é chamado por Deus. Hebreus 5 e 4. Tendo certeza de sua chamada e tendo já se apresentado a Deus, então poderá verificar se está ungido para evangelizar. Disse o apóstolo São Paulo, referindo-se ao livro de Isaías: quão formosos os pés dos que anunciam a paz, os que anunciam coisas boas. Romanos 10 e 15. Andando nos passos do grande mestre, que disse: vinde, e eu vos farei que sejais pescadores de homens, entendemos que o missionário que deseja ter êxito em sua missão precisa estar em contato diário com Jesus, seguindo seus passos, pois disse o apóstolo São Pedro: pois para isto sois chamados, pois também Cristo padeceu por nós, deixando-nos o exemplo para que sigais as suas pisadas. Primeira Epístola de São Pedro, capítulo 2, verso 21. Sejam desta forma os missionários continuadores da grande obra de evangelização e verdadeiros instrumentos na

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